0: Obrigado. Muito obrigado. Foi um grande momento de improviso. Isto às vezes é tudo muito estanque, as pessoas vêm cá, fazem aquilo tudo muito formal e assim, e foi bom. Sem qualquer ensaio, vocês traçam aqui dois momentos muito bonitos e ficam registados. Ainda bem por isso, Gabriel. Vamos agora àquilo que está aqui no nosso guião, certo?
1: Certo.
0: Porque temos um guião, se calhar as pessoas lá em casa pensam que isto não, isto aqui é feito
1: Mas
0: como deve ser.
1: podíamos fazer talvez um programa assim.
0: Sim.
1: Um
0: Mas
1: dia
0: tinhas que ser tu,
1: qualquer.
0: porque são poucos os que conseguem
1: Não,
0: fazer
1: eu acho que
0: isso.
1: não, eu acho que há
0: Olha, que não é
1: alguns.
0: fácil. E sobretudo que vê-se que todos eles conhecem muito bem as tuas
1: Sim, mas
0: músicas.
1: isto, o que estes dois fazem aqui, não é normal?
0: Ah, sim. Pode ser. Não
1: As,
0: sei, conseguimos apanhar ali bem aqui o nosso Bruno e a nossa Violeta. Que maravilha. São
1: Realmente
0: dois
1: é.
0: génios, não é? E juntaram-se mesmo. E os namorados estão aqui. Podemos dizer que são namorados, não é?
1: Sim.
0: Estão aqui à frente, encantados com o que estão a ouvir atrás. Que
1: Sim.
0: maravilha. Obrigado por vocês terem vindo. Vamos para a última. Última não, penúltima música. Que esta não é uma composição tua, esta é uma importação que tu fizeste, não é? Falas lá.
1: Exatamente. Esta música é uma tradução da música Sufficient for Today, dos Maverick City Music. Esta música foi pedida pela Joana Curado, que é uma amiga. Beijinho, Joana Curado.
0: Que também já veio cá.
1: Já veio
0: Foi
1: cá.
0: o único programa que fiz em direto em que falhou a luz a meio.
1: Uau,
0: Sim,
1: sério?
0: com ela.
1: Sabia. E está gravado?
0: Está gravado em duas partes, antes de falhar a luz e depois de
1: Ah,
0: voltar a
1: ok.
0: luz.
1: Boa. Mas sim, foi ela que pediu, porque é uma música que ela gosta muito e que a emociona muito. A música fala sobre o amor de Jesus ser suficiente por hoje. Ser uma coisa. Este conceito de pensar dia a dia, não pensar para além do dia de hoje. E o amor de Jesus basta hoje. E amanhã bastará no amanhã e pronto, fala sobre isso. Na tradução, infelizmente não conseguimos, eu e a Maria não conseguimos
0: A
1: pôr
0: Maria,
1: a
0: quem é a
1: palavra
0: Maria?
1: a Maria, a minha
0: É
1: namorada.
0: tua. Maria, podes vir aqui à frente, Maria, já que estamos no. Maria, dá
1: Sim.
0: para as pessoas lá em casa querem saber
1: Maria.
0: quem é a namorada do Gabriel. Vem cá,
1: Sim,
0: Maria.
1: sim.
0: Não queres vir mesmo? Se não vieres, não vens. Prontos,
1: Bem.
0: acho que é possível ver. Senta-te aí, Maria. Ela vai cantar esta música ou não?
1: Sim.
0: Ah, que
1: Porque
0: maravilha!
1: ela traduziu comigo a música, porque eu não
0: Ah!
1: sou o melhor em inglês e ela é muito boa em inglês. Então
0: Uhum.
1: foi juntar o útil ao agradável.
0: E agora ficamos a conhecer a Maria. Maria, obrigado por teres vindo. E vamos então ouvir esta música A Mim Me Bastará, pelo Gabriel Marques, pela Maria e também pelos nossos convidados.

0: E chegamos assim ao final do Sexta Noite de hoje com o Gabriel Marques. Ainda temos mais uma música e depois ainda vamos saber qual a música vencedora. Para já, Gabriel, quero que fales um bocadinho sobre este que é a tua última composição, bem recente, não é? E fala sobre o Ladrão da Cruz. Há algumas composições sobre o Ladrão da Cruz, mas não são muitas.
1: Sim. Esta música, na minha composição, eu quando escrevi a primeira frase, não escrevi a pensar logo no ladrão da cruz. Bem, isto está mal,
0: A
1: não?
0: nossa sintonia é total.
1: Mas eu já estou aqui desde o início do programa a enrolar-me todo. Mas sim, eu quando comecei, não era propriamente sobre o ladrão da cruz, era sobre a minha visão sobre a morte de Jesus. Mas depois desta frase, eu. Depois desta frase, eu comecei a
0: Então,
1: pensar.
0: um ladrão da cruz, dois ladrões da cruz, só haviam dois, por isso não vamos dizer o três ladrões da
1: É
0: cruz
1: melhor
0: porque não
1: não.
0: havia.
1: É melhor não. Mas sim, depois desta frase, eu comecei a pensar se não seria bom fazer outro tipo de composição, de ser a minha visão sobre isso. Então, tentei pegar numa história bíblica. Eu não costumo. As minhas músicas normalmente não são sobre isso. Não costumo pegar em histórias bíblicas ou coisas muito específicas que estão escritas, mas decidi, por que não? E é uma história bonita, que fala sobre o facto de teres, na visão de Jesus, tens um povo todo à tua frente, em que Jesus vê claramente que eles é que estão a crucificá-lo, e a pessoa mais improvável naquele cenário todo é aquela que se salva. Portanto, é aquela que está ao lado dele a ser crucificado com ele por um crime real. Não por aquilo que Jesus foi crucificado. Então, eu acho uma história muito bonita. E pronto, a primeira estrofe é a visão do ladrão da cruz, e depois vamos para a visão de Jesus.
0: Vamos então ouvir isto que é o último tema. Chama-se Salvou-te e é a mais recente composição do nosso convidado, Gabriel Marques.

0: Salvou-te o último tema, Gabriel. Muito obrigado por ter estado aqui connosco. Obrigado também a todos vocês. Um beijinho para Canelas. Muito obrigado.
1: Para canela.
0: Tão bom poder ter-vos aqui novamente. E é sempre bom estar contigo. A nossa sintonia. Temos uma química,
1: Acho que sim.
0: Gabriel. Temos uma química. Até nos enganando, até nos erros somos iguais. Eu só não tenho o teu talento, mas pronto.
1: Eu acho que
0: É,
1: tens.
0: não
1: E
0: tenho.
1: aliás, estou a sentir falta do teu sexta à noite.
0: Porque, deu cantar.
1: Pois.
0: Sim, é só compor 12 músicas durante 20 anos, estar a
1: Eu, então, mas
0: prepará-las e
1: nós
0: estaria
1: temos
0: aqui.
1: tanta sintonia a falar, imagina a compor.
0: Então vamos trocar, por exemplo. Tu um dia apresentas o programa e eu vou
1: Por
0: aí
1: exemplo.
0: cantar umas músicas,
1: Acho
0: pode
1: que sim.
0: ser. Sabes que eu já cantei duas músicas no Sexta Noite. A gente já gravou para aí 500 e há duas que são as que têm menos visualizações, naturalmente. Já muitas pessoas tentaram denunciar, mas aquilo continua lá. Mas sim, se quiserem procurar, procurem. São apenas duas músicas que eu cantei no
1: E é em qual
0: programa.
1: sexta-noite? Tens
0: Não
1: que.
0: posso dizer,
1: Não
0: então
1: pode.
0: agora as pessoas vão ali pesquisar
1: Ok.
0: entre 500
1: Caso só tu.
0: aquelas que foram.
1: Ok.
0: Gabriel, muito obrigado. Então, sabem qual é que ganhou? Foi precisamente esta última música. É muito bonita esta
1: Ok,
0: música, este
1: ótimo.
0: Salvou-te. Vamos terminar com chave de ouro. Foi muito bom poder acompanhar-vos neste programa. E a ti, Gabriel, que Deus também te continue a abençoar e
1: Obrigado.
0: que Deus continue a dar-te inspiração para mais momentos como estes e músicas como estas. Ficamos por aqui, ou Sexta Noite fica por aqui. Claro que outros programas pode continuar a acompanhar aqui na Novo Tempo Portugal. Partilhe com os seus amigos. Lembre-se que este é o canal da Esperança. Pode também transmitir esperança aos outros partilhando os nossos programas. Ficamos então por aqui com o tema Salvou-te do nosso Gabriel Marques. Marcamos encontro na próxima semana para mais um programa. Até lá.

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1: É bom aprender com a palavra de Deus, é bom aprendermos com estes conselhos de Salomão. São 30 conselhos que temos aqui, hoje vamos ver o sexto. Tenho saltado alguns deles, mas hoje vamos ver o sexto. Está no capítulo 23, nos versos 1 e 2, e o sábio diz-nos assim: quando um grande senhor te convidar, toma cuidado com o que está diante de ti. Ainda que tenhas muita fome, refreia o teu apetite. Nós podemos olhar para este conselho de duas maneiras. A primeira é a maneira mais direta. Se fores convidado para a casa de alguém que te oferece um grande banquete, tem cuidado, ser moderado na maneira como comes. Não te portes como um bruto, por assim dizer, comendo, empanturrando-te e fazendo uma figura triste. É esta o primeiro conselho. O segundo conselho tem a ver com quando nós vamos para uma empresa, quando nós vamos trabalhar, nós não devemos mostrar imediatamente toda a nossa capacidade. Temos que ir mostrando progressivamente aquilo de que somos capazes de fazer. A mesma coisa quando nós lidamos em termos espirituais com alguém. Não alimentar essa pessoa, não empanturrar essa pessoa com um alimento espiritual do Gênesis ao Apocalipse. Sermos moderados em todas as coisas. Sermos moderados quando estamos com o senhor rico, sermos moderados na maneira como nós apresentamos as nossas capacidades profissionais, sermos moderados na maneira como nós apresentamos o Evangelho às outras pessoas. É este o princípio básico na nossa vida. Temperança, temperança em todas as coisas, sermos moderados. E quando nós somos assim, nós temos muito a ganhar. Nós alimentamos-nos razoavelmente, sem um banquete, nós conseguimos ir desenvolvendo, como já vimos noutros textos, desenvolvendo as nossas capacidades, mostrando as nossas capacidades, e em termos espirituais nós somos simpáticos com as pessoas, mostrando uma luz progressiva. Pensa nisso.
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1: Para muitos, eles são pequenos vilões do cotidiano, indesejados, temidos e às vezes ignorados. Um zumbido no ouvido, um susto inesperado ou a lembrança de uma picada podem fazer com que essas criaturas minúsculas pareçam nossos maiores inimigos. Mas e se olharmos mais de perto? E se por um instante trocarmos o medo pela curiosidade? Por trás das asas delicadas, das antenas inquietas e das formas surpreendentes, existe um mundo de histórias. Histórias que ajudaram a moldar a vida na Terra e até o rumo da história humana. Neste episódio, vamos mergulhar em uma jornada para além dos mitos e medos. Vamos entender o papel que esses seres têm no equilíbrio do planeta, os desafios que representam para nossa saúde e como, invariavelmente, dependemos deles para nossa própria sobrevivência. Qual a sua reação quando falamos de insetos? Para muitos, a simples menção dessas pequenas criaturas evoca sensações de desconforto, medo ou até nojo. É como se a presença dos insetos estivesse invariavelmente ligada ao incômodo, à sujeira ou a algum tipo de ameaça. Mas há outra face desse universo que raramente exploramos. Se observamos com atenção, os insetos revelam um mundo fascinante de cores, formas e comportamentos. Quem nunca se encantou com o voo de uma borboleta, com as luzes de um vagalume piscando à noite, ou com a dança meticulosa de abelhas em um campo florido? No episódio anterior, discutimos como os insetos são absurdamente diversos e abundantes e sua importância vital para o equilíbrio do planeta. Não é exagero dizer que sem os insetos, a vida na Terra simplesmente não existiria. Mas esse fato não diminui em nada a repulsa que as pessoas costumam sentir ao se deparar com um inseto. É verdade que compreender a incrível diversidade dos insetos ajuda a explicar por que estudá-los é tão importante, mas não resolve a grande questão. Por que eles causam tanta repulsa? Afinal, de onde vem esse medo tão profundo de criaturas tão pequenas?
2: As pessoas, creio que num contexto geral, têm aversão aos insetos, olhando eles somente para os problemas diretos que eles podem ocasionar. As pessoas, ninguém vai querer ter uma barata dentro de casa, porque a barata vive dentro de um esgoto, então automaticamente já associa o hábito de vida da barata com a sujeira que pode estar dentro de uma casa, dentro de um armário, ou o excesso de formigas que estão sendo atraídas por restos de alimentos. Então o ser humano, eles automaticamente, a gente acaba atrelando a presença de insetos dentro de casa como um ambiente que não está limpo. E ninguém quer viver em um ambiente que não está confortável, que não está limpo.
3: Sim, são insetos que podem nos morder ou picar, que causam dor ou reações alérgicas, que podem ameaçar a nossa saúde. Certamente há diversas doenças que podem ser espalhadas por insetos. Quero dizer, esse é um dos pontos negativos que alguns insetos trazem. Algumas pessoas argumentam que os mosquitos são um dos animais mais mortais do planeta. E eu acredito, sim, que é um argumento que possa ser defendido.
4: Então tem um motivo para a gente ter esse nojo da barata, tá? O medo, às vezes, é o desconhecimento que a gente tem desse bicho, desse inseto, e aí a gente acaba criando um monstro.
5: Isso também é uma coisa que é cultural, né? Algumas culturas não têm, mas a nossa cultura ocidental, ela tem muito essa questão com os insetos. E com certeza, a partir do momento que você tem uma espécie qualquer que transmita uma doença, então que pode causar um malefício ao ser humano ou a um outro animal ali que viva junto, isso causa já uma repulsa, digamos assim, né? E são animais que trazem um prejuízo, seja na saúde, um prejuízo econômico, né? A gente acaba olhando sempre essa parte do prejuízo, sem ver também tudo de bom que os insetos trazem para a gente, né? Como eles fazem parte do nosso ecossistema e são importantes. Então, a gente vê muito, por exemplo, os barbeiros são transmissores da doença de Chagas, eles são percevejos, assim como 150 mil outras espécies. Mas acaba que todas as outras espécies levam a fama também, são rejeitadas por conta do barbeiro que causa, né, transmite uma doença muito importante. Então, com certeza, essa parte, né, de ser vetor de doença vai influenciar na nossa percepção.
4: São 4 mil tipos de barata, 4 mil espécies de barata, né? Dessas 4 mil espécies, vamos dizer, de 5 a 10 espécies fazem mal para o ser humano. Tá? Essas 5, 10 espécies que fazem mal estão associadas ao nosso modo de vida.
2: Então, automaticamente, o ser humano associa a presença de inseto com um ambiente que não está limpo, não está higienizado. É extremamente normal, mas é bom as pessoas também compreenderem que não somente os insetos, eles estão conectados ou eles estão associados com ambientes inóspitos, ambientes sujos, ambientes que não trazem nenhum benefício para nós, mas que também nós podemos tirar a proveito, como a importância econômica dos insetos.
3: A maior parte desses insetos também estão fazendo coisas valiosas. Não é tão simples dizer que eles são ruins e estaríamos melhores sem eles. A maioria desses insetos estão fazendo coisas que são importantes, que nós sentiríamos falta se eles deixassem de existir. Agora eu diria que há certas espécies de mosquitos que transmitem doenças e que, na verdade, nós com certeza seríamos melhores se essas espécies específicas não existissem. Mas essa é uma fração bem pequena.
1: É verdade que o medo, muitas vezes, não é um sentimento racional. Quantas vezes sentimos medo de coisas que sabemos racionalmente serem inofensivas? A sombra que se move no escuro, um som inesperado de noite, ou até mesmo falar em público. Nossa mente entende que não há perigo real, mas o corpo reage como se a ameaça fosse iminente. Ainda assim, medo é uma ferramenta poderosa, projetada para nos proteger antes mesmo de termos tempo para pensar. E insetos, apesar de pequenos, têm a grande capacidade de tirar o pior de nós. Seja sincero, quem nunca se assustou com um bichinho voando na sua direção? E se tiver alguma coisa presa no cabelo, pode até ser uma folha. Mas só a ideia de ser um inseto já causa uma sensação que beira o desespero. Mas temos que reconhecer que o medo nem sempre é infundado. Existem, sim, insetos que representam riscos reais à saúde humana, transmitindo doenças que precisam ser estudadas e compreendidas. É por meio desses estudos que conseguimos prevenir e tratar as enfermidades que eles podem causar.
6: Existem classes de insetos também que são vetores. Essa é uma das razões também a qual os humanos, né, socialmente falando aí, têm essa repulsa por insetos, né? Porque existem insetos que são vetores de determinadas doenças. Quando eles transportam espécies de bactérias entre uma pessoa e outra, ou entre um objeto em decomposição para uma pessoa saudável, né? E essa bactéria então pode gerar doença. Quando eles transportam fungos ou quando eles transportam parasitas, que podem ser protozoários, são parasitas unicelulares, que podem se multiplicar de forma assexuada, né? Ou quando eles transportam mesmo parasitas do tipo helmintos, que são os vermes. Então, tem classes de insetos que podem fazer esse transporte, né, de parasitoses entre seres humanos contaminados, entre um contaminado e o outro não.
1: Mas quais são algumas das doenças transmitidas por insetos que podemos mencionar?
5: Bom, eles transmitem muitas arboviroses, que a gente fala que são, são doenças causadas por arbovírus e que são só transmitidos por artrópodes. Então, a gente tem principalmente, né, dentro das arboviroses, dengue, zika, chikungunya, a febre amarela, seja ela urbana ou silvestre, Recentemente, a gente viu os primeiros casos aqui no Brasil da febre Oropush. Então, tem várias arboviroses que os insetos transmitem. Eles podem também transmitir doença de Chagas, que é uma doença endêmica aqui no Brasil. A gente, apesar dos números estarem melhores, né, nos últimos anos, décadas, ainda tem uma parcela significativa da população que tem essa doença que é incurável. Mas eu acho que quando a gente pensa no nível, principalmente no nível global, a doença que mais salta aos olhos seria a malária, né? Hoje nós temos aí uma média anual de 250 milhões de casos de malária todos os anos e centenas de milhares de mortes todos os anos no mundo por malária. Parte dessas mortes ocorrem aqui no Brasil, mas principalmente na África. A gente tem algumas estimativas que a cada 15 segundos uma pessoa morre de malária no mundo.
6: A malária, que é gravíssima, dependendo do tipo de plasmódio, né? O falciparum é mais grave do que o vivax, por exemplo. E está lá endêmico na Amazônia, em regiões da África. Então, o inseto vai ingerir o sangue de um portador da malária, vai acontecer um ciclo do parasita, nesse sangue estará lá o parasita, uma determinada forma do parasita, vai acontecer o ciclo desse parasita dentro do inseto, com mudança de formas. Dentro do inseto forma-se a forma infectante para humanos, e aí quando esse inseto vai se alimentar em outro ser humano saudável, ele transmite essa parasitose grave. Então, isso também é um modelo de por que os seres humanos têm repulsa por insetos, né? Agora, isso faz parte do ciclo de vida do inseto. Estou citando aqui um exemplo de um ciclo de vida negativo ao nosso, na questão da saúde humana, né? Do ponto de vista médico, é negativo, mas é um ciclo de vida para aquele tipo de inseto, né? Agora, também existem muitos outros micro-organismos que são transportados e que são inócuos, tanto para os seres humanos quanto para outras espécies animais.
1: A malária é uma doença tão antiga quanto a civilização. Há evidências arqueológicas, incluindo o estudo de múmias, que sugerem que ela já era endêmica no Egito Antigo. Mas só no final do século XIX foi descoberto que essa doença terrível é transmitida por um mosquito, estabelecendo aí a base para estratégias de controle. Ronald Ross, um médico britânico que trabalhava nas Índias, foi quem demonstrou definitivamente que a transmissão da malária se dava através do mosquito. Um estudo que lhe rendeu um Nobel em 1902. Ainda assim, doenças transmitidas por insetos sempre assolaram o mundo e, de certa forma, mudaram os rumos da história da humanidade.
3: Mas há também formas não tão agradáveis nas quais os insetos influenciaram a história. Então, nós também sabemos que outra coisa que eles trocaram nesta rede comercial foram as doenças. Então, nós podemos olhar, por exemplo, a peste negra, um dos mais infames surtos da história da humanidade, que matou uma imensa quantidade de pessoas em diversos períodos no tempo e, na verdade, a causa dessa propagação, nós acreditamos que tenha sido moscas. Eles espalharam os micro-organismos que transmitem a peste bubônica. E essas moscas estavam sendo transportadas em animais, provavelmente em ratos, mas também potencialmente por outros animais. E porque as pessoas se movimentavam para lá e para cá, ratos e outros animais acompanhavam essas movimentações. Então, isso desempenhou um papel importante na história também, porque esses surtos de doenças foram eventos devastadores e influenciou os resultados de todos os tipos de eventos na história. E, como sabemos, houveram outras doenças originárias de insetos que também desempenharam papéis importantes. Doenças originárias dos mosquitos, como a malária e a febre amarela, foram muito influenciáveis na história da humanidade. Elas até mesmo influenciaram o resultado de certas guerras, por exemplo.
1: Ao longo da história, os mosquitos desempenharam um papel surpreendente ao influenciar o resultado de guerras e revoluções. Durante a Revolução do Haiti, por exemplo, a febre amarela devastou o exército francês enviado por Napoleão, forçando a retirada das tropas e garantindo a independência do Haiti. Mas da Grécia Antiga à Segunda Guerra Mundial, houve muitos momentos em que esses seres pequenos e silenciosos carregaram doenças que dizimaram batalhões inteiros e mudaram o rumo dos conflitos. O que nos leva, mais uma vez, a questionar a importância de se estudar os insetos. Ser vetor de uma doença significa ser um organismo que transmite um agente infectante, como um vírus, bactéria, fungo, protozoário ou parasita de um ser vivo para outro. Os mosquitos são os vetores de doenças mais conhecidos. Aliás, o Centro de Controle e Prevenção de Doenças dos Estados Unidos classifica os mosquitos como o animal mais letal do planeta. Exatamente. Não são leões, cobras ou escorpiões, mas esse pequeno inseto, magro, de pernas longas, cujo zumbido é capaz de tirar qualquer um do sério. A OMS estima que doenças transmitidas por insetos são responsáveis por 700 mil mortes por ano no mundo. Doenças essas que vêm ganhando força, impulsionadas pelas mudanças climáticas.
5: Quando a gente vê, os insetos, eles não regulam a sua própria temperatura, né? Então, eles precisam da temperatura externa para conseguir se regular. Então, por exemplo, eu posso ter o vírus da dengue lá na Inglaterra, mas eu não tenho mosquito. Então, eu acabo não tendo a transmissão local. Isso a gente via, por exemplo, aqui na América do Sul. A gente não tinha muito ali na região do Uruguai, por ser muito frio, insetos. Principalmente, por exemplo, falando do Aedes. E hoje, com o aumento da temperatura, a gente vai vendo que esse inseto ele vai aumentando a sua área de distribuição, né? Ele vai expandindo a sua área, porque em locais que antes era frio, aumentou 1-2 graus, já vai dando condições para esse inseto viver. Cada inseto tem o seu ótimo de temperatura, que a gente fala, né? Uma temperatura onde ele é mais viável, ele se reproduz melhor, se alimenta melhor, e isso com certeza vai estar em temperaturas um pouco mais quentes, né? Então, aumentou a temperatura, com certeza vai aumentar o número de insetos, e se eles estiverem infectados, a gente pode ter um aumento na circulação de vírus e de doenças.
1: Vivemos em uma região especialmente vulnerável a doenças transmitidas por mosquitos, graças ao clima tropical. O Aedes aegypti, por exemplo, não é nativo do Brasil. Como o nome sugere, ele é originário do Egito. É um inseto invasor que encontrou no Brasil condições ideais para se proliferar, calor e muita água parada. Perfeito para seu ciclo de vida. O que nos leva a questionar? Será que os insetos são os únicos vilões nessa história? Ou o ser humano também tem sua parcela de responsabilidade na disseminação dessas doenças?
5: Por exemplo, a gente fala o ciclo silvestre de uma doença. Então, ele tem um hospedeiro, aí pode ser um roedor, um bicho preguiça, um tamanduá, né? Qualquer animal, e o mosquito vive ali. A partir do momento que a gente adentra a mata ou desmata, a gente vai causar um deslocamento daquela espécie, que antes ela vivia ali no habitat dela, com seus recursos, suas fontes alimentares, e agora isso acabou. Então ela tem que ir atrás. Principalmente esses insetos, né, que são os vetores, eles se alimentam de sangue. Então eles precisam do sangue para completar o seu ciclo reprodutivo. Então a partir do momento que a gente está destruindo, seja ativamente, né, desmatando ou contribuindo para o aquecimento global, para essas mudanças climáticas, a gente está favorecendo essa mudança de nicho. Quando a gente fala, por exemplo, do Aedes aegypti, nós sabemos onde ele se reproduz, como fazer, né? Oswaldo Cruz começou no Brasil em 1903 a combater Aedes aegypti. Na verdade, em 1901 começou em São Paulo com Emílio Ribas e Adolfo Lutz. Então a gente já sabe, há mais de 120 anos, o que resolve. Que é não deixar a tampinha de garrafa, virar o potinho, não deixar acumular água no vasinho de planta. A gente sabe disso tudo, faz mais de 100 anos. Não mudou o método, mas a gente não faz. Então a gente também não pode ser ingênuo de achar que as nossas ações, né, que as ações antrópicas no meio, elas não vão ter consequências. Às vezes elas não são imediatas, mas a conta sempre chega.
1: O que fazer então? seria possível eliminar todos os mosquitos para nos vermos livres de doenças? E mais, já que o medo nos alerta do perigo iminente, seriam todos os insetos prejudiciais?
6: Veja, existem espécies de insetos parecidas entre si, porém, uma espécie pode ser vetora de um micro-organismo patogênico e a outra espécie não. A outra espécie pode ser, pode servir para uma outra finalidade na natureza. Então, tem outros tipos de pernilongos muito parecidos com o Aedes aegypti, mas que não são transmissores. E eles acabam gerando um benefício para o ecossistema porque eles têm outras funções. E aí, quando se fala, vamos exterminar então os pernilongos, vamos exterminar os mosquitos, não é bem assim, né? Porque se exterminar os de uma maneira grosseira, de uma maneira genérica, os mosquitos, os pernilongos, vai acontecer impacto ambiental em outras vertentes. Então, estudar a entomologia, né? Estudar essa vertente é importante, saber identificar quais são os patogênicos. Então, se a pessoa passou por uma área endêmica em que aquele mosquito está presente, em que aquela doença está presente, essa pessoa já sabe que ela tem que se proteger contra a picada do inseto, né? Ou que quando ela voltar para a sua região de origem, ela já pode aí ser medicada, ela vai procurar um médico, vai expor a questão para receber um tratamento e para que aquela parasitose, por exemplo, seja ali impedida. Então, o conhecimento impede a perda, né? O conhecimento ele vai trazer benefícios. Não é o extermínio da espécie, da família de insetos que vai trazer resultados por causa de uma patologia. Não é. Então, conhecimento, porque afinal de contas nós precisamos desses seres também para a manutenção do nosso ecossistema. Então, conhecer, saber prevenir, saber o que procurar, tratar, né? Impedir que uma patologia evolua a partir de uma possível transmissão por inseto.
1: Mas então, o que falta para diminuir o medo?
2: Sensibilidade e aceitação. As pessoas precisam entender as importâncias e não olhar apenas com um olhar grotesco, mas de importância, quer seja ecológica, econômica, médica, sanitária, enfim, veterinária, dentre outras. Eles têm muito a nos ensinar, principalmente se nós pararmos de olhar com esse olhar de asco e podemos observar o quão importantes eles são para nós.
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1: O Criador opera em frações de segundo. Então romperá a luz como a alva, e a tua cura brotará sem detença, e a tua justiça irá adiante de ti, e a glória do Senhor será a tua retaguarda. Isaías capítulo 58, versículo 8. Isaías apresenta aqui uma promessa para os que seguem o Senhor. Para ajudar a compreender quão rapidamente Deus pode intervir na vida e começar a operar, vale olhar para alguns processos da natureza que parecem simples e rotineiros. Por exemplo, já pensou no milagre que ocorre em cada folha verde da terra? A cor verde resulta da presença da clorofila, substância que permite à planta converter a energia de luz solar em energia alimentar para os seres humanos. O facto das plantas conseguirem fazer isto já é maravilhoso, mas o que impressiona é a velocidade com que acontece. Para descrever o processo adequadamente, é preciso explicar o que é um picosegundo. Trata-se da milionésima parte de um milionésimo de segundo, ou seja, um trilionésimo de segundo. Há um trilhão de pico de segundo num único segundo. É difícil imaginar qualquer coisa a acontecer tão depressa, mas esta é a velocidade com que a planta processa a luz solar na sua rotina de fabrico de energia alimentar. Quando a luz chega à superfície da folha, passa de molécula em molécula até ser recebida na parte interna da fábrica, onde a clorofila está localizada e onde é transformada em combustível químico. Usando pulsações de raio laser com duração de 6 picosegundos, verificou-se que a transferência da primeira molécula para a seguinte leva 34 picosegundos e desta para a próxima 66 picosegundos. Chegará o dia em que os cientistas irão cronometrar o processo completo, desde a absorção da luz até à produção de energia, tudo medido em trilionésimos de segundo. Sim, Deus pode operar rapidamente.
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3: Como Maria, eu não quero perder tempo, nem oportunidades para honrar-te, exaltar-te e servir-te. Pela razão que não esqueço o quão alto foi o preço que pagaste para me resgatar do pecado. Assim, recebe a minha vida aos teus pés como oferta voluntária, pois és digno de recebê-la. Prostro-me para te oferecer o melhor que eu tenho. Derramo sobre ti a minha adoração. Cobre-te dela e deleita-te no seu perfume. E como Maria, que enxugou os teus pés com os seus cabelos, eis-me aqui também, na mesma atitude de serva, de uma mulher que te ama, mas que não tem palavras para descrever o quão importante és. Por isso, deixa-me fazer isto. Recebe o meu coração, o meu amor, a minha obediência e tudo o que possuo. Prostro-me, tu és levantado. Estendo-me no chão, tu és adorado. Humilho-me, tu és exaltado. Diminuo, tu cresces. Desço, tu apareces. E nada disto me custa, porque tenho prazer em honrar Jesus, o meu Senhor.

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1: Cumprimento de uma forma muito especial todos aqueles que nos estão a ver na Novo Tempo ou também a ouvir na Rádio RCS. Passada mais uma semana, cá estamos para lhe trazer mais um Ser Família. Nesta série de programas onde estamos a falar de mel e fel no seio familiar, nestes primeiros programas vamos falar dos aspectos menos positivos. É isso que nos leva ao assunto do programa de hoje, que vamos falar sobre violência doméstica e abusos. Para isso, e como sempre, Daniel Bastos. Daniel, mais uma vez, bem-vindo.
2: Obrigado.
1: Vamos falar de violência doméstica. Mas eu diria que, tradicionalmente, quando falamos de violência doméstica, olhamos para a violência física, também aquela que normalmente tem maior impacto nas famílias. Mas cada vez mais vamos ouvindo falar de outros tipos de violência, mais recentemente também a violência financeira, sobretudo sobre os idosos. Portanto, violência doméstica não é só violência física, não é?
2: Não, de facto não. E eu, permita-me que mencione aqui o artigo 3 da Convenção do Conselho da Europa para a Prevenção e o Combate à Violência contra as Mulheres e a Violência Doméstica. E nesse referido artigo nós lemos isto: violência doméstica abrange todos os atos de violência física, sexual, psicológica ou económica que ocorrem na família ou na unidade doméstica, entre cônjuges ou ex-cônjuges, companheiros, ex-companheiros, quer o agressor coabite ou tenha coabitado ou não com a vítima. Isto, claro, afeta o casal, mas pode ser também envolver o idoso, crianças, não é? E, como dizia este artigo, neste documento internacional, pode ser outras coisas além da violência física, que essa nós conhecemos e sabemos caracterizar bem, não é? Qualquer ato de agressão física. Mas, por exemplo, a nível da violência psicológica, emocional, pode passar por gritar, insultar, humilhar, dizer que o outro não vale nada. Já viste? Isto é uma forma de abuso ou violência doméstica.
1: Muitas vezes até outros tipos de violência mais agressiva, como a física, começam dessa forma, não é?
2: Exatamente.
1: Não, não se começa logo a agredir de um dia para o outro. Primeiro diz-se o que não se deve, aumenta-se o tom da voz, aquilo vai escalando até chegar à violência física.
2: Cria-se um ambiente de desrespeito, não é? E de muita agressividade, que começa, muitas vezes, sendo verbal. Mas também é, por exemplo, considerado abuso e violência doméstica, a violência sexual. Por exemplo, contactos, às vezes dentro do próprio casal, mas que não são de mútuo consentimento. Poderemos estar a falar de coação, não é? De pressão sobre o outro. Às vezes, uma exposição forçada à pornografia, por exemplo, não é? Insultos, humilhação, brutalidade, enfim, várias práticas nesse domínio. Mas como dizias há pouco, também pode ser considerado violência doméstica aquilo que entra no plano económico. Por exemplo, isolar a vítima, impedindo-a de trabalhar, de estudar, de viver um percurso, não é? Desvalorizar aquilo que a pessoa faz, controlar os meios económicos da família de forma que a outra pessoa nada tenha a dizer e nenhum controle tenha sobre os meios financeiros, é considerado também uma forma de abuso e de violência doméstica. Isto hoje vê-se de uma forma generalizada em alguns casos. E depois também é considerado violência doméstica, atitude de perseguir, não é? Quando há uma quebra da relação, quando há uma situação que não está resolvida, às vezes através de telefonemas consecutivos, persistentes e que e que é uma forma de intimidar a outra pessoa, uma forma de perturbar ou de desestabilizar a outra pessoa, não é?
1: Hoje em dia, enfim, eu diria algo que não está propriamente categorizado, mas que é uma nova realidade que nos vamos a perceber, que é o uso das redes sociais.
2: Exato.
1: Para condicionar a opinião sobre outra pessoa, para denegrir, para ameaçar. Ou seja, parece que o abuso começa a ser cada vez mais sofisticado, não é?
2: Claro.
1: Mas não deixa de ser abuso.
2: Exatamente. Tudo que tem a ver com invadir a privacidade da outra pessoa, no sentido de a oprimir, humilhar, tirar partido dela, denegri-la, pode ser, de facto, uma forma de abuso.
1: Portanto, a pergunta é óbvia. Como lidar com estas questões? Como ajudar? O que é que podemos dizer para ajudar as famílias? Eu diria, em primeiro lugar, para evitarem cair, enfim, neste erro, e sobretudo, se já estiverem também com algum tipo de abuso, como dizer basta?
2: Uhum. Não é fácil, Daniel, não é fácil. Primeiro, a vítima muitas vezes não tem a noção de que ela está a ser vítima de violência. E por isso...
1: Às vezes, desculpa ter interrompido,
2: uhum.
1: Às vezes até acontece o contrário, não é? Por mais estranho que pareça, que é a vítima culpabiliza-se. Ah, ele faz isto porque eu fiz assim.
2: Uhum.
1: Ou porque eu agi desta maneira. Arranja uma culpa para a atitude errada do outro nela mesma, não é?
2: Exatamente. Nós estivemos a falar aqui sobre a personalidade narcisista, o gaslighting, que é fazer a vítima duvidar de si mesmo, duvidar dos seus pensamentos, da sua compreensão, da sua narrativa da realidade, não é? E muitas vezes há aqui um jogo psicológico, uma coisa brutal mesmo, triste, em que a outra pessoa, a vítima neste caso, é completamente anulada, não é? E como muitas vezes ela está numa situação muito frágil, não é? Está muito fragilizada, às vezes é complicado ajudar esta pessoa assim, porque existe aqui o medo, existe e o medo de muitas coisas, de ficar sozinho, por exemplo, se houver uma denúncia. Existe aquele desejo de preservar a unidade familiar, não é? Porque quando a pessoa faz uma denúncia, depois a lei é clara, existem medidas de coação, existem medidas punitivas para este tipo de comportamento e, portanto, a família pode vir a sofrer ainda mais, não é? Em virtude de uma intervenção legal. E sobretudo, enfim, quando existem filhos, quando existe uma dependência económica muito grande também, não é? Ou seja, a vítima, ela não tem condições de enfrentar sozinha as suas responsabilidades financeiras e então...
1: E desculpa, Daniel, e às vezes é só o medo e a vergonha da exposição no contexto familiar, no seu contexto religioso, por exemplo, na sua congregação, na sua igreja, reconhecer que é vítima, colocar, expor o seu lar àquela situação, muitas vezes levam pessoas a silenciar-se e viver estas situações durante anos a fios, não é?
2: As coisas podem durar muito tempo. E às vezes até a própria desconfiança ou falta de confiança nas instituições, no sentido de saber que as coisas serão tratadas de uma forma correta.
1: Sobretudo a violência física, muitas vezes, há mesmo receio das autoridades que sejam capazes de controlar o agressor e também pela vida se exporem, não é?
2: Exatamente. Daí que é preciso estar ao lado da vítima. Mas estar ao lado da vítima é também saber respeitar a decisão que a vítima toma. Ela pode não estar ainda pronta para sair daquela relação. Dizer-lhe que a violência não é responsabilidade dela, da vítima, claro. Não é? Como dizias, é sempre responsabilidade de quem? De quem é o autor desta violência. E... estabelecer com ela um plano de segurança, ir abrindo-lhe também a mente em relação a esta questão, dar-lhe a conhecer que existem organizações que disponibilizam apoio e que garantem também a confidencialidade, dar-lhe indicações de que pode apresentar uma queixa na PSP, na GNR, na Polícia Judiciária ou até nos tribunais, colocar a vítima em contacto com entidades que são especializadas. Eu estou a pensar na APAV, na MCV...
1: CPCJ, no caso das crianças.
2: Exatamente, outras. Ir dando elementos para que a vítima possa amadurecer a sua compreensão do assunto, a compreensão da sua própria realidade, de forma a poder tomar a decisão certa no momento certo, porque permanecer num contexto de violência doméstica não é bom para ninguém, inclusivamente não é bom para o agressor.
1: Sendo que, em algumas zonas do país, também já há programas específicos para trabalhar com os próprios agressores. Ou seja, claro, muitas vezes a denúncia não vai beneficiar apenas aquele que é a vítima, mas quando denunciamos, quando divulgamos, também estamos, de alguma forma, a querer ajudar o agressor, não é? Muito bem, vamos fazer um pequenino intervalo, é muito pequenino. Fique a refletir nestes assuntos, mas não saia daí. Já a seguir, em 2 minutinhos, estamos de volta e com uma oferta especial para si. Até já.
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1: Cá estamos de volta para a segunda parte do Ser Família de hoje. Dizer-lhe que, como habitualmente neste programa, temos o conjunto de revistas e de guias de estudo que normalmente lhe oferecemos. E o que eu proponho para si hoje é este guia de estudo Entre Famílias, que tem um conjunto de lições, chamemos-lhe assim, ao longo de toda a revista, que abrange e aborda as diferentes áreas e desafios no contexto familiar, desde a questão financeira, o diálogo, a educação, a sexualidade e muitos outros, e também com partes muito práticas e também exercícios que pode fazer em conjunto com a sua família e dessa maneira aprender em conjunto a lidar com os desafios na família, porque, como sabemos, eles existem, temos é que ter as ferramentas certas para lidar com eles. E o que é que pode fazer para receber gratuitamente este guia de estudo? Basta enviar-nos uma mensagem para o nosso telemóvel a dizer Entre Famílias, que é o nome deste guia de estudo, para o número de telefone 933-93-9291. 933-93-9291. Não hesite, envie-nos já a sua mensagem e entraremos em contacto consigo assim que for possível. Daniel, estamos a falar de um flagelo que infelizmente ainda não conseguimos erradicar das nossas famílias, que é a violência doméstica. E eu perguntar-te-ia, enfim, apesar de ser, eu diria, muito abrangente e daria para vários programas, quais são as consequências para uma família que se vê a determinada altura com vítima deste flagelo que é a violência doméstica?
2: A violência doméstica, o abuso, não deixa apenas nódoas negras, traumatismos, não é? Quando eles têm lugar, lesões, mas muitas vezes estamos a falar de uma, mesmo ainda no plano físico, as vítimas acabam por se tornar elas dependentes de substâncias. Temos casos de automutilações, o sono, a perturbação do sono e, a nível da saúde mental, bem, uma vítima, ela sofre de tristeza, de vergonha, de medo, sentimentos de culpa também, um sentimento de impotência, de incapacidade, não é? Ansiedade, angústia, depressão, enfim, a lista é enorme, enorme, não é? A nível do ambiente social, como a vítima muitas vezes ela acaba por ser destituída da sua individualidade, porque ela é esmagada, é oprimida, ela acaba também por se isolar ou ser isolada. Então, na prática, ela acaba por se ver sem um suporte social e familiar adequado. Ela muitas vezes, até por manipulação ou intenção do próprio agressor, ela acaba por ser deslocada várias vezes da sua região geográfica. Portanto, não tem relacionamentos profundos. Ela tem uma participação muito fraca na vida da sociedade, na vida da comunidade e depois, economicamente falando, normalmente caracteriza-se por uma dependência económica, por empregos muito fracos ou precários, absentismo, baixos salários, perda de emprego, enfim. De facto, este fenómeno da violência e do abuso doméstico está associado a um sem número de problemas graves para as famílias, para as pessoas, e, portanto, a sociedade tem todo o dever de se pronunciar sobre este problema.
1: Claro. Mas, Daniel, se é verdade o que tu estás a dizer, não é menos verdade que muitas vezes acontece até das famílias que menos esperamos. E porque ela é realmente tão mascarada, tão escondida, a vítima consegue esconder daqueles que estão à sua volta, que quando muitas vezes percebemos que havia violência doméstica dentro daquele lar, ficamos surpreendidos. Também há este lado. A maquilhagem muitas vezes faz milagres e as coisas acontecem, mesmo que seja de uma forma esporádica, deixa as suas marcas, mas nós não conseguimos perceber. Por outro lado, como vimos, ela pode surgir de uma forma progressiva, lenta, sem nós nos apercebermos do que está a acontecer. Portanto, é importante, como famílias, enfim, no contexto deste programa, nós ensinamos o que é ser família, claro. O que é o amor. Mas também não achas que seria interessante e importante ensinarmos o que não é o amor? Exato. Porque quando nós vimos determinadas atitudes, se nós conseguimos compreender, não, isto não pode ser resultado do amor, já nos deixa alguns alertas, não é?
2: Exatamente. E o amor, numa definição clássica de Paulo, não busca os seus próprios interesses, não é egoísta. Quando, e é para estes pequenos sinais que nós lá em casa devemos estar alerta, porque quando eu começo a impor a minha vontade, eu começo a querer obrigar a outra pessoa a fazer as coisas porque eu quero que seja assim, e ponto final, não é? É interessante que Ellen White, no livro Lar Cristão, ela diz que a pessoa impor a sua vontade ao outro e reter o amor são duas coisas que não batem certo.
1: Até opostas, não é?
2: Exatamente, é. Ou é um ou é outro, não é? E quando temos este comportamento, este paradigma, ele vai se tornando uma norma, uma prática corrente, nós sabemos que podemos estar no mau caminho, não é? E é preciso perceber isto. Às vezes dizias que estas coisas acontecem onde nós menos esperamos. E, por exemplo, onde nós menos esperávamos era que, por exemplo, em famílias cristãs isto acontecesse, não é? Porque estas pessoas até conhecem bem a Bíblia.
1: Os princípios.
2: Os princípios. E ouvem tanto falar e falam tanto de amor. Então é importante saber o que é amor, mas também é importante saber o que não é amor. E, por exemplo, a Bíblia diz: onde existe o Espírito do Senhor, aí há liberdade. Não é? Então, uma característica do amor é esta liberdade. Se as pessoas não têm esta liberdade e se elas se sentem oprimidas, aqui já temos um mau indício, não é? Willard Harley, que já mencionamos neste programa, noutros episódios, ele fala sobre os destruidores do amor. E uma delas é exatamente a exigência egoísta, a crítica desrespeitadora, as explosões da ira. Enfim, em 1 João 4,18, é um texto bíblico, diz que no amor não há temor. Se há um, não há o outro. O ambiente de medo, de coação, que é o ambiente que caracteriza a violência e o abuso doméstico, certamente que não é, isto não é amor, não é? Antes, diz João, o perfeito amor lança fora o temor, porque o temor tem consigo a pena e o que teme não é perfeito em amor. Então, nós temos aqui claramente uma pista, uma indicação de que o amor não induz ao temor, não é? Não provoca. A definição de 1 Coríntios, que nós conhecemos bem, é muito abrangente. E se nós refletíssemos, meditássemos um pouco sobre isto e tentássemos nos autoanalisarmos à medida que temos as nossas interações em família, talvez iríamos chegar à conclusão de que precisamos do verdadeiro amor, não é?
1: Eu diria todos nós.
2: Todos nós.
1: Todos nós. Ou seja, nós estamos a falar algo que seja apenas para lares onde há algum tipo de violência, não é?
2: Exatamente. É verdade que há aquela música All You Need Is Love, não é? Mas o amor pode ser tanta coisa, não é? Em nome do amor faz-se também cada coisa. Paulo diz, o amor é sofredor, é benigno, não é invejoso, não trata com leviandade, não se ensoberbece.
1: Oh, desculpa, eu vou-te interromper, porque estou a imaginar algumas das pessoas que nos possam estar a ouvir e só a tua primeira, o início da frase, muitas vezes é exatamente o motivo porque leva a que as pessoas não revelem que estão a ser vítimas. Essa noção de que o amor é sofredor. Não é isso que o texto está a querer dizer, não é?
2: Claro.
1: O texto não está a querer dizer que, olha, tens que aguentar. Ele bate-te, mas ele é a cabeça de casal. Olha, tens que aguentar, foi com ele que casaste, a escolha foi tua. Quantas vezes nós ouvimos muitas vezes comentários, a expressão é minha, infelizes destes, não é? Justificando a violência. Não é este o tipo de sofrimento que Deus pede. Pois.
2: Certamente que o que Paulo está a querer dizer não é que eu deva fazer sofrer alguém e amar essa pessoa ao mesmo tempo, não é? Portanto, a ótica aqui, muitas vezes nós manipulamos, não é? Usamos os textos para justificar os nossos comportamentos, não é? Se é verdade que a vítima pode pensar, bem, as tantas deve ser assim, por outro lado, o outro lado devia pensar, calma lá, eu não amo porque eu estou a fazer alguém sofrer, não é? Portanto,
1: sofrer, quem sofre sou eu porque amo.
2: Exato.
1: Sou eu que decido abdicar, sou eu que decido condescender, ceder por amor.
2: E essa lógica faz com que se instale um ambiente de amor. Mas, em resumo, se nós analisarmos este 1 Coríntios 13, 4 a 8, que é um texto clássico sobre o amor, nós vamos reparar uma coisa interessante. Há 15 expressões para definir o que é o amor, mas destas 15, 7 são afirmativas e 8 são negativas. Ou seja, neste mundo em que nós vivemos, é quase mais importante definir o que não é o amor, não é? Do que propriamente, porque em nome do amor diz-se e faz muita coisa que nada tem a ver com o amor. E esta é a mensagem, quando estamos a falar sobre o abuso e a violência doméstica, é preciso que se diga claramente que qualquer tipo de violência ou abuso, seja físico, seja emocional, seja económico, não é amor, não é? Nós não podemos confundir e chamar as coisas por algo que elas na realidade não são, não é?
1: Eu ia dizer o truque, mas não querendo usar essa palavra, nem o segredo, mas tu entendes onde eu quero chegar com o uso destas duas expressões, é agir de imediatamente, assim que as primeiras noções de falta de respeito surgem, não é? Não deixar galopar, ou seja, deixar bem claro os limites. E até a fase de namoro é muito importante para esse aspecto, saber manter os limites, aquilo que é o meu limite, o meu limite, até onde é que eu posso ir, até onde é que o outro pode ir. Não devemos negligenciar isso nessa fase, pois não?
2: E se há violência, por exemplo, já na fase do namoro, então imagina. Última coisa, talvez, que eu gostaria de deixar é que é importante a tomada de consciência, mas é preciso buscar e pedir ajuda. Quando uma situação destas está instalada, é preciso pedir ajuda e ninguém deve ser deixada a sofrer ou deixado, porque a violência também afeta os homens. Ninguém deve sofrer isto sozinho.
1: Eu diria ajuda e ajuda especializada, não é? Muitas vezes temos que bater à porta certa, não é?
2: Exatamente.
1: Muito bem, chegamos ao fim de mais um Ser Família. Lembramos que este programa não é propriamente os aspectos que nós gostaríamos de falar, mas é cada vez mais pertinente que eles também não sejam esquecidos. Por isso lhe trazemos estes assuntos até si. E nos próximos programas ainda vamos continuar a falar também de fel, para depois lhe podermos trazer o mel, as coisas positivas. O que é também muito positivo é o guia de estudo que tenho para lhe oferecer, Entre Família, um guia de estudo fantástico, com um conjunto alargado de lições para que, em conjunto, como família, possam aprender a ser família. Tem também alguns aspectos menos positivos, como os principais desafios que as famílias enfrentam e como poder ultrapassá-los. E em cada capítulo tem um conjunto de testes que pode fazer também a si mesmo para tentar perceber e avaliar, porque muitas vezes também não temos noção bem concreta de como as coisas em determinada área vão correndo. E este guia de estudo é totalmente gratuito e ainda uma pérolazinha. Vai encontrar também aqui vários textos bíblicos para saber a vontade de Deus para as nossas famílias. Já sabe, para pedir este guia de estudo basta enviar uma mensagem a dizer Entre Família para o 933-939291. 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Fica aqui um grande abraço, marcamos encontro no próximo Ser Família. Até lá, se Deus quiser.
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0: Como certamente já repararam, hoje vou falar sobre música. A música é algo que está natural e historicamente presente na vida do ser humano. Assim, e tendo em conta que a escola deve promover um desenvolvimento tão completo quanto possível da criança, a música não pode, de modo algum, permanecer do lado de fora da sala de aula. É por isso mesmo que ela consta do programa curricular. Não há dúvida que a música constitui um recurso importantíssimo que os professores usam para dar vida ao ambiente escolar, mas também para favorecer a socialização dos seus alunos, para motivar para uma determinada aprendizagem ou mesmo para ajudar na sua consolidação. As canções cumprem esse papel na perfeição. Mas ficar por aí é limitar as potencialidades da música na aprendizagem. É também importante promover a familiarização dos alunos com propriedades da música que estão para além daquelas que as crianças reconhecem na relação espontânea que com ela mantêm. Aprender a escutar é talvez o primeiro passo, possibilitando aos alunos que façam experiências com as qualidades do som, como o timbre, a altura, a intensidade e a duração. Foi por aí que comecei, e no final de um ano foi gratificante ouvi-los tocar para os pais uma música que tinha apenas miligramas de complexidade, mas toneladas de emoção e de prazer. Pelo meio ficou, por exemplo, uma aula dada por um pai que, sendo músico profissional, conseguiu ir com os meus alunos até onde eu jamais seria capaz. Logicamente, não se pode exigir que o professor de primeiro ciclo seja um professor de música, mas atrevo-me a dizer que se pode exigir que seja um promotor. Dizem os estudiosos que o ensino da música contribui para o desenvolvimento da concentração, da memória, do raciocínio, da coordenação motora, da socialização, da acuidade auditiva e até da disciplina. Assim, devemos encorajar a aprendizagem da música como muito mais do que um passatempo. Se puderem, pais, não hesitem em permitir tal experiência aos vossos filhos. É um investimento e garanto-vos que não estou a dar-vos música. Refletiremos sobre um novo assunto na próxima semana, no próximo ponto e vírgula. Até lá!
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1: Estimado ouvinte, é com muita satisfação que o cumprimento. Bem-vindo a mais uma edição de Palavras e Virtudes. Tem havido ao longo dos séculos muita discussão e não menos especulação em torno da origem do homem, o ser humano. Afinal, de onde viemos e qual a razão da nossa existência? Existimos por um mero capricho da natureza? Ou a nossa origem se deve a um conjunto de fatores evolutivos que nem mesmo os biólogos e cientistas explicam com absoluta clareza e acerto? O homem. Será a sua origem uma incógnita ou estará ao nosso alcance conhecer perfeitamente de onde viemos e por que existimos? A palavra homem pode ser entendida de duas formas, como designação do género masculino ou como uma referência ao ser humano. Hoje em dia, há alguma discussão sobre a justeza do termo na forma do seu significado e emprego. Existem movimentos feministas que, ao longo do tempo, têm procurado contrariar o modo de designação generalizado de homem como referência ao ser humano macho e fêmea. Mas a origem do conceito de homem como designação de humanidade está patenteada no relato bíblico de Gênesis, acerca da criação do ser humano, homem e mulher. O texto de Gênesis relata o momento em que Deus anuncia a sua vontade quanto à criação da humanidade. E assim está escrito: "E disse Deus, façamos o homem à nossa imagem, conforme a nossa semelhança, e domine

eco no termo homem, que Deus utilizou para referir-se a ambos os géneros, masculino e feminino. Quanto à origem da palavra homem em português, bom, como não poderia deixar de ser, remete-nos para o latim. A palavra latina homine, que em português significa homem, nasceu do termo latino humus, cujo significado literal é solo ou terra. A razão de ser desta designação encontra significado no ato criador de Deus quando fez o homem, pois, como diz o relato bíblico de Gênesis, Deus o fez a partir do pó da terra. O homem foi então formado no sexto dia da semana da criação, quando Deus já havia criado todas as coisas e tudo o que se movia sobre a face do planeta. É interessante que o modo que Deus adotou para criar o homem foi diferente da forma como Deus criou todas as outras coisas, incluindo os animais. Desde o primeiro ao sexto dia, Deus tudo criou pelo poder da sua palavra. Lemos nas Sagradas Escrituras: pois ele falou e tudo se fez, ele ordenou e tudo surgiu. No entanto, ao criar o homem, Deus vai agir de forma diferente. O relato de Gênesis, no capítulo 2, refere que Deus terá feito com as suas mãos uma escultura com barro, a qual deu vida ao inflar em suas narinas o seu próprio fôlego, tornando-a um ser vivente. Há pelo menos dois factos importantes sobre a razão pela qual Deus terá agido daquele modo em relação à criação do homem. Vamos ver. Em primeiro lugar, Deus, ao fazê-lo a partir do pó, lembra a insignificância do ser humano perante a grandeza do seu Criador. Afinal, somos pó. Nada mais do que isso. Desta forma, Deus exaltava também uma das mais importantes virtudes da vida humana, que é a humildade. E a palavra humildade tem a mesma origem etimológica que a palavra homem. Ambas vêm de humus, terra. O facto de Deus ter criado o ser humano do barro reforça a necessidade de reconhecermos humildemente a nossa dependência dele, lembrando-nos ainda que aos olhos de Deus ninguém é maior que ninguém. Todos somos pó. Em segundo lugar, Deus, ao fazer o homem do barro, revela o seu gesto, ou no seu gesto, o facto de a existência humana ter sido ponderada com zelo, tendo como base o seu incomensurável amor. Pois Deus dizia: façamos o homem à nossa imagem, conforme a nossa semelhança. Havia um plano desenvolvido por Deus antes da fundação do mundo para a existência do homem. Deus pôs na terra todas as condições para que o homem pudesse nela habitar e só depois o criou. A imagem que obtemos da descrição do ato criador de Deus no livro de Gênesis é semelhante à do escultor que projeta a sua obra e lentamente vai esculpindo a pedra até a tornar numa escultura quase perfeita. Ou então à imagem do oleiro que maneja o barro com delicadeza até o tornar numa peça útil. Este ser, feito por Deus no sexto dia da criação do mundo, foi a coroa da sua magnífica obra criadora e a revelação do seu indescritível amor. O salmista Davi, no seu cântico de exaltação ao Criador, dizia: quando vejo os teus céus, obra dos teus dedos, a lua e as estrelas que preparaste, que é o homem mortal para que te lembres dele, e o filho do homem para que o visites? Pois pouco menor o fizeste do que os anjos, e de glória e honra o coroaste. O homem feito um pouco menor do que os anjos, trasladava na sua gênese a glória divina. Amigo ouvinte, excluir Deus da vida humana é o mesmo que reduzir o homem à dimensão das inferiores espécies existentes, despojando da dignidade da sua origem. A vida
É sim, é uma enorme dádiva de Deus. Mas não é a sua maior dádiva. A maior de todas as dádivas.

0: dádivas de Deus é o amor. O amor de Deus vem antes da nossa existência. Quando pensou em nós antes de criar o mundo, quando o homem se afastou do seu Criador, Deus não o colocou fora do alcance do seu amor, pois muito antes já havia estabelecido um plano para o resgatar. Assim dizia Jesus, Deus amou o mundo de tal maneira que deu o seu Filho único para que todo aquele que nele crê não pereça, mas tenha a vida eterna. Amigo ouvinte, somos frutos do amor divino e por isso cada um de nós também nasceu para amar. Espero que tenha apreciado este tempo de reflexão. Fico por aqui hoje, deixando-lhe o convite para o próximo encontro. Até breve.
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1: Estamos novamente com você em mais um programa Evidências, em busca de fatos que comprovem a veracidade histórica da Bíblia Sagrada. Hoje vamos falar de uma questão que interessa a todo teísta, isto é, a todo aquele que acredita na existência do divino. Partindo do pressuposto que há um ser supremo chamado Deus, podemos nos perguntar como ele é, com que ou com quem Deus se parece. Seria ele alguém para se amar ou alguém para se odiar? Você certamente já ouviu falar da antiga parábola contada por Buda acerca dos homens cegos do palácio Savatthi que foram pela primeira vez examinar um elefante. Cada um examinou uma parte do animal e, com base na sua experiência tátil limitada, deu uma descrição diferente da do companheiro. No final, todos estavam bem distantes da realidade. Intelectuais budistas e de outros ramos às vezes se valem desta imagem para dizer que nunca poderemos dizer com segurança nada acerca de Deus e a sua realidade, pois o que vemos é apenas uma parcialidade de Deus. Nós enxergamos tudo às apalpadelas, como se fôssemos os cegos da parábola. Agora veja que interessante. Já o escritor ateu José Saramago foi noutra direção em seu livro Ensaio sobre a Cegueira. E ele mostra, nesse ponto podemos concordar com ele, que em alguns momentos é a cegueira que nos permite enxergar algumas coisas que, vendo naturalmente, jamais perceberíamos. É justamente isto que admite a teologia cristã e é deste fato que parte o seu discurso concernente a Deus, ou seja, Deus, se existe, está oculto. Somos obrigados a procurá-lo, de fato, às apalpadelas. Podemos passar um dia inteiro de sol olhando para o céu e jamais veremos qualquer silhueta nos olhando por detrás das nuvens. Alpinistas subiram ao Monte Olimpo e não encontraram Zeus nem qualquer deus grego. Cristãos também viajam de avião todos os dias e nenhum deles conseguiu ver Jesus numa nuvem do céu. O que é pior nesse silêncio é que às vezes Deus parece oculto por causa também dos escândalos religiosos e da falta de piedade daqueles que professam segui-lo e amar o seu nome. Como disse alguém, parece que há dois tipos de ateísmo: o ateísmo teórico e o ateísmo prático. Para o ateu teórico, Deus não existe e ponto final. Já para o ateu prático, Deus existe, mas ele vive como se Deus não existisse. Isso é algo muito sério, não é mesmo? O famoso pensador Teilhard de Chardin escreveu com ênfase a respeito dessa ocultação de Deus. Veja o que ele disse.
2: Por que, Senhor, tuas criaturas estão diante de ti perdidas e angustiadas, procurando ajuda, e a ti, se existes, bastaria para fazê-las correr para ti, mostrar um raio de teus olhos, a orla do teu manto, e não o fazes?
1: O que Chardin parece não ter percebido é que a glória de Deus, ao contrário de nos fazer correr para Ele, nos afugentaria de sua presença por causa do seu resplendor. Ora, não conseguimos sequer contemplar o sol do meio-dia com a vista desarmada? Quem diria então contemplar o resplendor daquele que criou o sol? Mas nós queremos conhecer a Deus. Nós precisamos conhecer a Deus. Foi o próprio Jesus que certa vez afirmou:
3: e a vida eterna é esta, que conheçam a ti o único Deus verdadeiro e a Jesus Cristo a quem enviaste.
1: Deixe-me contar uma história para você. Certa vez, uma mãe colocou um filhinho no quarto à noite para dormir, como usualmente costumava fazer. Mas, ao sair do quarto, o garotinho lhe surpreendeu com o seguinte diálogo:
4: mamãe, você não vai me deixar aqui sozinho, não é? Está tão escuro.
5: Eu sei que está escuro, querido. Mas Deus está aqui com você.
4: Eu sei que Deus está aqui comigo, mas eu preferia alguém com um rosto.
1: Você viu isto? Alguém com um rosto. Esse é o anelo universal da humanidade. Muitos, por causa disso, desistem de buscar a Deus e, a priori, rejeitam a fé. O filósofo francês Blaise Pascal comenta sobre essa tendência de alguns para a descrença. Ele escreveu:
6: aprendam pelo menos qual a fé que rejeitam antes de rejeitá-la. Se esta religião se ufanasse de ter uma visão clara de Deus e de postulá-la descoberto sem véus, seria de fato um modo de combatê-la, dizer que nada já no mundo que nola mostre como tal evidência. Mas o cristianismo diz, ao contrário, que os homens estão nas trevas e no forçoso distanciamento de Deus que se escondeu de suas consciências. E é exatamente este o nome que toma para si nas Escrituras: o Deus escondido, Deus absconditus.
1: Queremos conhecer a Deus. Precisamos desesperadamente conhecer a Deus. Mas ele não está ao nosso alcance. Como então resolver esse dilema? Talvez devêssemos tomar carona no insight já mencionado da obra de Saramago, Ensaio sobre a Cegueira, e tirar daí uma conclusão, evidentemente não imaginada pelo autor. Sabe qual seria essa conclusão? Ela é a seguinte: Deus é tão grande, tão ofuscante, que para se revelar, ele tem de se esconder. Isto mesmo, diminuir a sua chama, apagar ainda que por um instante o seu brilho. E como se faz isto? Como pode ser um Deus tão glorioso diminuído? Segundo a mais antiga tradição bíblico-cristã, o Filho de Deus um dia esteve neste mundo para revelar a divindade. Mas ele não veio apenas como uma aparição fantasmagórica ou como um sonho na cabeça dos crentes, não. Ele se transformou num de nós. Noutras palavras, o divino se fez humano. Apesar de algumas dissidências teológicas ao longo dos séculos, a doutrina da encarnação de Cristo foi uma das mais bem preservadas crenças desde o cristianismo primitivo. Ela está muito clara em todas as páginas da Bíblia Sagrada, porém mais especialmente no Novo Testamento. Vamos tomar agora um tempo para conhecer mais de perto esta regra de fé cristã. O Evangelho de João e suas cartas apostólicas, escritas no final do primeiro século, expõe de maneira muito clara este ensino sobre a revelação de Deus. Aproveitando o contexto filosófico da antiga cidade grega de Éfeso, João usou a linguagem local para comunicar ao mundo greco-romano a mensagem da encarnação do Filho de Deus. Os habitantes do local amavam a literatura e a cultura geral. Essa biblioteca, embora posterior aos tempos de João, mostra a tradição filosófica daquele lugar. Não foi por menos que, cerca de 5 séculos antes de Cristo, ali viveu o grande filósofo Heráclito, que revolucionou o conceito grego de universo, conhecimento e teologia. A grande preocupação de Heráclito, bem como dos filósofos pré-socráticos que o antecederam, era com a natureza fundamental do cosmos. Mas não era apenas uma questão de saber do que era feito o universo, e sim qual era o seu significado racional. Assim, para falar desse significado, não haveria em grego palavra mais apropriada do que o termo logos. Logos era uma palavra muito importante para os gregos. Seu significado básico seria palavra, pensamento, estudo, princípio, discurso. Como termo técnico, a palavra logos foi amplamente usada pelos filósofos e mais tarde pelos teólogos para demarcar 2 campos do saber. Em primeiro lugar, aquele que lida com a razão humana, especialmente aquela racionalidade que procura a lógica do universo. E, em segundo lugar, aquele que lida com a chamada inteligência universal, ou seja, o reconhecimento de que existe algum tipo de força dominante que propicia a justiça e controla a própria existência das coisas materiais. E não somente isso, esse logos revela o cosmos para a humanidade de modo que podemos definir de modo real e não ilusório aquilo que vemos ao redor. Para alguns, é claro, essa força, esse logos, pode naturalmente ser chamada de Deus. Pois bem, Heráclito dizia que esse logos seria uma inteligência divina, racional, que comanda e justifica a existência de todas as coisas. Muito bem. O problema, porém, segundo alguns intérpretes do filósofo, é que para ele, essa inteligência não era bem uma pessoa, mas antes um poder impessoal e imanente ao próprio cosmo. É o que alguns cientistas modernos, mesmo ateus, chamam de a mente de Deus. Não é o nosso objetivo discutir aqui neste programa este particular da interpretação de Heráclito. O fato é que ele apontava, talvez de maneira incompleta e um tanto equivocada, a existência de um Logos sem o qual não podemos conhecer nada acerca do universo que nos rodeia. Para o filósofo grego, o Logos era a fagulha cósmica, o princípio ou o arré, como eles diziam em grego, de todas as coisas que existem no universo. Agora veja que interessante. Essa filosofia de Heráclito foi, como dissemos, formulada em Éfeso e 500 e poucos anos depois dela, o apóstolo João, vivendo na mesma cidade, resolve escrever um evangelho também em grego, usando a linguagem que o povo entendia e, assim, queria explicar de um modo mais completo e correto aquilo que faltara na filosofia de Heráclito. João usa propositadamente o mesmo jogo de palavras encontrados nos escritos do filósofo. João diz:
3: No princípio era o Logos, e o Logos estava com Deus e era divino. Todas as coisas foram feitas por intermédio dele, e sem ele nada do que foi feito se fez.
1: O evangelista segue então afirmando que este Logos era a luz do mundo que brilhou em meio às trevas, propiciando aos homens o conhecimento do universo, de Deus e da verdade. Ele também corrige alguma coisa da filosofia de Heráclito, como aquela ideia que propõe que os paradoxos são parte integrante do universo. João irá dizer, numa outra situação, é claro, que Deus é luz e nele não há treva nenhuma. Mas a novidade maior do evangelista vem justamente aqui no verso 14, quando ele diz: E o Logos se fez carne e habitou no meio de nós. Isso jamais havia sido pensado na filosofia grega. É como se João dissesse assim: Heráclito estava certo em algumas coisas que escreveu. De fato, o Logos é a chave para entendermos a causa de todas as coisas e o próprio modo como elas existem em nosso redor. Mas eu vou contar para vocês algo que nem Heráclito sabia. O Logos, que muitas Bíblias traduzem por verbo ou palavra, o Logos esteve aqui, disse João. Ele veio em forma humana. Eu o conheci pessoalmente. E se me permitem, gostaria de contar-lhes a sua história. O seu nome era Jesus de Nazaré. E assim prossegue o quarto evangelho. Fascinante, não é mesmo? Mas talvez alguém insista em perguntar: Deus tinha mesmo de se tornar humano? Sim, ele tinha. Não que fosse obrigado a fazê-lo, pois Deus, como dizem em latim, é absolutus, isto é, completamente solto, livre. Mas, por sua própria decisão, ele preferiu fazê-lo, preferiu tornar-se humano. E sabe por quê? Em primeiro lugar, para salvar a humanidade, mas este é assunto que trataremos no outro programa. Em segundo lugar, para se tornar conhecível a nós. E eu vou explicar rapidamente esse segundo motivo. É que Deus é tão grandioso, tão infinitamente poderoso, que uma só fagulha do seu poder seria o suficiente para cegar a todos nós. E já mencionamos isso no início desse programa. Então, para poder se achegar até nós de uma maneira visível e inteligível, sem nos destruir com a sua glória, o que certamente aconteceria não apenas por causa da nossa pequenez, mas principalmente por causa da nossa condição pecadora, esse Deus deixou de lado a sua luz. Aquela luz esplendorosa ficou de lado e ele veio ofuscado por uma natureza humana. Veja, ele não perdeu a sua glória nem a sua divindade. Apenas, digamos, diminuiu voluntariamente o seu esplendor para poder descer até nós. O escritor mundialmente famoso Philip Yancey escreveu certa vez num dos seus livros O Jesus que Eu Nunca Conheci, uma parábola que talvez ilustre bem esse princípio da encarnação de Deus no meio de nós.
3: Aprendi acerca da encarnação quando mantive um aquário. Gerenciar um aquário não é tarefa fácil. Precisava manejar um laboratório químico portátil para monitorar os níveis do nitrato e o conteúdo de amônia. Bombeava dentro dele vitaminas, antibióticos e sulfa e enzimas suficientes para fazer crescer uma rocha. Filtrava a água por meio de fibras de vidro e carvão e o expunha à luz ultravioleta. Era de esperar que, à vista de toda essa energia despendida em benefício dos meus peixes, eles ficassem pelo menos gratos. Mas não. Toda vez que minha sombra aparecia por cima do tanque, eles mergulhavam em busca de abrigo na concha mais próxima. Demonstravam só uma emoção: medo. Embora eu abrisse a tampa e jogasse dentro o alimento em horários regulares, 3 vezes ao dia, reagiam a cada visita como sinal certo de meus desígnios de torturá-los. Eu não podia convencê-los de minha verdadeira preocupação. Para os meus peixes, eu era a divindade. Era grande demais para eles. Minhas ações, incompreensíveis demais. Meus atos de misericórdia, eles viam como crueldade. Minhas tentativas de curá-los consideravam-nas destruição. Mudar suas perspectivas, comecei a entender, exigia uma forma de encarnação. Eu teria de me tornar um peixe e falar a eles em uma linguagem que pudessem entender.
1: É claro que um ser humano supostamente transformando-se em peixe não é nada perto de um Deus tornando-se humano. Mas o princípio ilustrativo é válido para entender o que Deus fez por nós. Coincidentemente, o escritor Mário Quintana também escreveu de um modo bastante irônico que, para os peixes que estão no aquário, quem troca a água é Deus. Um agnóstico até brincou com esta citação do poeta, dizendo que esta é uma ótima receita para pessoas com problema de autoestima. Quer se sentir um pouco Deus? Sugeriu ele depois de ler Quintana. Então compre um aquário repleto de peixes e simplesmente troque a água. Pena que ele esqueceu de perceber que os peixes do poema pelo menos tinham o bom senso de perceber que alguém maior do que eles cuida do aquário e que a água não se troca sozinha, como supõem, aliás, muitos físicos ateus que existem em nossos dias. Ora, brincadeiras e ironias à parte, é difícil dizer se Mário Quintana era ateu, agnóstico ou simplesmente cria em Deus do seu jeito. O fato é que esta sua frase, para os peixes do aquário, quem troca a água é Deus, espelha muito de perto o princípio cósmico do universal versus particular. Simplificando, Deus é tão grande que a sua diminuição, digamos assim, para se tornar um de nós, foi algo muito além do que nossa mente poderia compreender. Só para você ter uma noção, vamos meditar um pouco nas informações que temos da Bíblia e da astronomia. A Bíblia diz que no princípio criou Deus os céus e a terra, Gênesis 1:1. E também afirma que Deus é grande, muito, muito grande, maior do que qualquer coisa que possamos imaginar. Sua grandeza é insondável, diz o Salmo 145:3. Isaías 40, verso 12, descreve a Deus como aquele que toma os oceanos na concha de sua mão e mediu a palmos o tamanho do cosmos. No verso 18, o profeta prossegue dizendo que Deus é inigualável. Nem por comparação podemos descrever totalmente a sua pessoa. E todas as estrelas do universo, arremata ele no verso 26, estão todas bem contadas em sua mente. Ele as conhece todas e as chama cada uma pelo seu nome. Embora a linguagem seja poética, ela não deixa de ser extraordinária. Contar as estrelas e conhecer cada uma pelo seu nome é algo por si só acima da compreensão humana. Embora ainda sejam provisórias as estimativas quanto ao número exato de estrelas no universo, alguns físicos, como a doutora Laura Whitlock, da Universidade Estadual de Louisiana, têm afirmado atualmente que uma galáxia média contém entre 100 bilhões e 1 trilhão de estrelas. Há galáxias maiores podendo chegar até 10 trilhões de estrelas ou mais. Agora, quantas galáxias você imagina que existam? Os astrônomos estimam que existem cerca de 100 milhões ou talvez 1 bilhão de galáxias no universo. Já pensou? Então, se você multiplicar esses dois conjuntos de número, você vai obter algo entre 10 sextilhões e 1 setilhão de estrelas no universo. Isso realmente é um grande número. E então, se já ficamos pasmos com a quantidade de estrelas, imagine quão grande é o universo. Para você ter uma ideia, veja o seguinte. A maior velocidade admitida pelos físicos é a velocidade da luz, certo? Pois bem, nada poderia ser mais rápido que ela. Agora veja, a luz viaja a 300 mil quilômetros por segundo. Nessa velocidade, enquanto o relógio faz tic-tac, daria para rodear a Terra 7 vezes. Porém, mesmo nesta velocidade, a luz gastaria 10 mil anos para atravessar as bordas centrais da Via Láctea e 100 mil anos para atravessá-la em sua extensão mais larga. E a Via Láctea é apenas uma dentre milhões de galáxias. Para chegar à galáxia mais próxima da nossa, Andrômeda, a luz gastaria mais 2 milhões de anos em velocidade contínua. E algumas galáxias estão a mais de 10 ou 12 bilhões de anos-luz da Via Láctea. Assim, para chegar até as bordas do universo, existem várias contas. Algumas equivocadas, outras teóricas, são várias. Uma delas, feita pelo Dr. Brent Tully, astrônomo da Universidade do Havaí, propõe que podemos perceber o universo visível com regiões até 28 bilhões de anos-luz distantes de nós. É claro que, numa situação dessa, estamos falando de uma dimensão de horizonte e diâmetro inflado, senão o número fica discrepante em relação à idade do universo, que alguns calculam em 14 bilhões de anos desde o Big Bang. Mas isto é assunto para os físicos. E saiba que o Dr. Brent não descarta que, além disso, haja outros universos se expandindo noutras direções, de modo que esse colosso ainda não seria tudo. Dá para imaginar um Deus maior do que tudo isso se tornando humano? Por isso há coisas que não se explicam, apenas se reconhecem e se admiram. E como é admirável a atuação de Deus em visitar o nosso mundinho e viver entre nós mais, se tornando um de nós. Deus é grande, afirmam as Escrituras. É maior que a nossa capacidade de entender. É incompreensível. O Salmo 97, verso 2, diz que densas nuvens o rodeiam. 1 Timóteo 6,16 afirma que ele habita na luz inacessível e que nenhum homem jamais contemplou o seu rosto ou estaria, pelo menos, em condições de contemplá-lo. Essas e outras passagens que poderíamos mencionar mostram que o Criador está acima de nós e nunca poderemos compreendê-lo, a não ser, é claro, que ele se revele, como já foi dito, se escondendo. A solução para o Deus abscônditus da teologia, dizia Lutero, é conhecer o Deus revelatus, o Deus que se mostrou a nós. Foi através dessa revelação, mediada pelo Filho Celestial, que Deus se tornou visível aos homens, mesmo sendo invisível. Foi assim que ele foi visto parcialmente por Abraão, Moisés, Isaías e todos os profetas que tiveram visões a seu respeito. Porém, acima disso, foi desse modo que ele se fez visível pelos que viveram na Galileia e na Judeia durante o primeiro século de nossa era. Jesus finalmente nos mostrou o rosto de Deus. Assim, embora seja um tremendo erro dizer ou supor que sabemos tudo sobre Deus, o que equivaleria a aprisioná-lo no estojo da nossa limitada imaginação, também seria errado duvidar que possamos ter um conhecimento real de sua pessoa. Jesus não apenas mostra que Deus existe, mas mostra como Ele é, como age, como sente, como se importa. Jesus Cristo é Deus com o rosto. Portanto, mesmo que, como escreveu Paulo em 1 Coríntios 13, nós o conheçamos apenas parcialmente como o reflexo de um bronze polido, já temos dados suficientes para, com muito respeito e confiança, elevar os nossos olhos ao céu e chamá-lo carinhosamente de Pai. Certa vez alguém disse que Deus é infinito, sem começo, sem fim. Eu confesso que não entendi a Deus. Então ensinaram que Ele seria uma trindade. Continuei sem entender. Foram mais além, declarando que Ele é onipotente, onisciente e onipresente. Minha mente ficou confusa. Aí contaram-me que Ele se fez carne e habitou entre nós. Só então eu comecei a entender a Deus. Você também gostaria de conhecê-lo? Por que então não começar hoje fazendo-lhe uma oração? Você certamente passará da imagem de um Deus incômodo e escondido para a realidade de um Deus visível e revelado. Aliás, um Deus revelado com um lindo sorriso, dedicado especialmente a você. Até o próximo programa Evidências.
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Problemas da existência. A maneira como enfrentamos os problemas da nossa existência pode tornar-nos mais seguros, mais confiantes ou gerar conflitos que mudarão as nossas vidas, ainda que não nos apercebamos. Algumas pessoas não se ergueram mais depois de certas derrotas. Outras nunca mais tiveram coragem de olhar para o horizonte com esperança depois das suas perdas. Pessoas sensíveis deixaram-se encarcerar pela culpa, tornaram-se reféns do seu próprio passado depois de cometerem certas falhas. O sentimento de culpa asfixiou-as. Alguns jovens extrovertidos perderam a autoestima depois de terem sido humilhados publicamente. Outros perderam a primavera da vida porque foram rejeitados devido aos seus defeitos físicos ou por não terem um corpo segundo o padrão doentio de beleza ditado pelos média. Certos adultos nunca mais se levantaram depois de terem atravessado uma grave crise financeira. Homens e mulheres perderam o romantismo depois de terem fracassado nos seus relacionamentos afetivos, após terem sido traídos, feridos, incompreendidos ou não amados. Filhos há que perderam a vivacidade no olhar depois que um dos pais fechou os olhos para a existência porque se sentiram sós no meio da multidão. Crianças perderam a sua ingenuidade depois da separação traumática dos pais porque foram vítimas inocentes de uma guerra que nunca entenderam. Por isso, trocaram as brincadeiras pelo choro oculto. Na realidade, nada é tão lógico como o ser humano e nada é tão contraditório como ele, comenta o psicólogo brasileiro Augusto Cury e acrescenta: no teatro das nossas mentes podemos criar os extremos, o drama e a sátira, o pânico e o sorriso, a força e a fragilidade. Já tinha dito Gandhi: o que pensas, passas a ser. Então prossegue Cury: o que pensamos afeta a emoção, infeta a memória e gera as misérias psíquicas. Todos são complicados e complexos por natureza. Uns mais, outros menos. Quem é escravo dos seus pensamentos não é livre para sonhar. Ser complicado não é um privilégio de uma pessoa, de um povo, de um grupo social, de uma faixa etária. É impossível estar livre de contradições e incoerências porque temos uma complexa emoção que influencia a lógica dos pensamentos, as reações e atitudes humanas. Apesar desta inevitabilidade, nunca deixe de sonhar. Conheça a verdade transcendente e ela o libertará. 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
1: Seja bem-vindo a mais um Médico de Família. É um prazer enorme estar na sua companhia. Hoje vamos falar de saúde oral, mais concretamente sobre saúde oral no bem-estar geral. Para nos falar sobre este assunto, hoje temos connosco a doutora Débora Lopes, médica dentista ortodontista. Débora, mais uma
2: Olá.
1: Vez, bem-vinda.
2: Obrigada.
1: Débora, a verdade é que no Serviço Nacional de Saúde, apesar, enfim, da bênção que é o nosso Serviço Nacional de Saúde, a questão da saúde oral parece ser o parente pobre, enfim, do SNS ao longo de todos os anos, apesar, enfim, de recentemente termos tido alguns avanços, como a questão do cheque dentista, ou também, enfim, mesmo que apenas para um grupo muito específico, a saúde oral nos cuidados primários. Na tua opinião, e logo assim de caras, porque é que é tão importante olharmos para a saúde oral?
2: Antes de mais, queria agradecer pela oportunidade de estar aqui. É muito bom poder falar daquilo que eu faço e que trabalho todos os dias. E espero ser útil com algumas informações que possam melhorar a vida de alguém que possa estar a assistir.
1: Nós é que agradecemos.
2: E realmente eu concordo contigo. Penso que a saúde oral acessível a toda a população ainda tem um grande caminho a percorrer, mas devo dizer que eu no próximo ano faço já 20 anos que sou médica dentista e noto já uma grande melhoria na saúde oral da população, tanto porque sinto as pessoas mais conscientes da necessidade de tratar da sua boca e também devido a essas medidas que tu falaste. E em especial eu gostava de chamar a atenção para o cheque dentista, que realmente é uma oportunidade muito boa e que vejo que há muitos cheques dentista que não estão a ser utilizados. E então queria chamar a atenção das pessoas para esta oportunidade. As crianças que nasceram após a implementação do cheque dentista têm acesso gratuito a tratamentos nos dentes de leite, nos dentes, especialmente os dentes definitivos, mas também para dentes de leite, ao longo da sua infância. E se os cheques forem bem utilizados, permitem chegar à idade adulta com a boca completamente tratada e a custo zero. Portanto, é uma oportunidade que todos deviam aproveitar. Também existem cheques dentistas para grávidas e também existem para grupos restritos da população e, portanto, aconselho a todos que têm filhos ou que têm possibilidade de aceder ao cheque dentista ao fazerem, ou porque as crianças recebem através da escola, e se elas não receberem, falar com o médico de família para solicitarem esses cheques dentistas.
1: A verdade é que também há evolução por parte, enfim, da medicina na área da saúde oral. Enfim, as tecnologias foram evoluindo, mesmo a questão das próprias anestesias. Antigamente as pessoas iam para o dentista com sofrimento, esta era a verdade. Ou seja, eu lembro-me que na minha infância nós sofríamos horrores. Hoje em dia, eu acho que não há justificação sequer para alguém que vá ao dentista sentir qualquer tipo de dor. Claro que há tratamentos mais invasivos do que outros. Mas, na tua opinião, achas que também o facto de as pessoas desconhecerem que hoje em dia é possível ir ao dentista sem sofrer leva a que muitas pessoas tenham ainda aquele medo de, eu receio de ir ao dentista?
2: O que eu vejo é especialmente até mais ou menos a nossa geração, ainda há pessoas que trazem esse trauma. Há pessoas que têm um medo inexplicável do dentista e que não é fácil de ultrapassar muitas vezes, apesar de muitas vezes não ser uma coisa racional. Eu acho que isso se pode ultrapassar também através de escolher um dentista em que confie, e através dessa relação de confiança as pessoas vão se sentindo mais
1: à vontade. Até sem problema de expor, não é? Porque quer queiramos, quer não, enfim, explica-me tudo que estás desse lado, não sou especialista, a minha especialidade é só no banco, na cadeira, é que quando nós expomos esse nosso receio, há também um pouquinho de maior cuidado. Não quer dizer que ele não exista, mas há um pouquinho de maior cuidado por parte do médico, no sentido de pôr aquela pessoa à vontade, explicando o que é que vai acontecer, dando-lhe o seu próprio tempo necessário, e as coisas evoluem naturalmente. E com o tempo e as visitas mais regulares, o medo acaba por passar.
2: Exatamente. Mesmo as pessoas mais receosas, quando conseguem ter esta relação de confiança, com o tempo conseguem ter uma experiência agradável no dentista. Tenho muitos pacientes que acabam por adormecer na cadeira E é um bom sinal, é sinal que estão relaxados. E portanto hoje em dia ir ao dentista não tem que ser uma experiência má. Pelo contrário. E queria também, já agora que falas nisso, chamar a atenção dos pais. As crianças não têm medo de ir ao dentista, naturalmente, porque nem sabem muito bem o que é que vão fazer ao dentista. Muitas vezes elas ganham esse medo
1: pelos próprios pais, não é?
2: Pela experiência que transmitida pelos próprios pais. Portanto,
1: já vão pelo caminho, já vão pelo caminho a dizer: olha, vai doer um bocadinho.
2: Ou dizer: não vai doer nada, não vai doer nada. Se está a dizer que não vai doer nada, provavelmente a criança começa a pensar alto. Portanto, o que é que eu aconselho? Sejam o mais naturais possível, o mais relaxados possível. Se estiverem muito nervosos, se calhar é melhor ficarem do lado de fora do consultório para a criança não receber esse estímulo negativo e confiarem no profissional. Escolhem um profissional que confiem e deixem nas mãos dele e de certeza que tudo vai correr bem.
1: Porque é que é tão importante olharmos para a saúde oral e não descurarmos essa parte da nossa saúde?
2: Olha, em primeiro lugar, porque a boca é a porta de entrada por excelência no nosso organismo. Através do sistema digestivo, porque a boca faz parte do sistema digestivo, porque fica em muito contacto anatómico muito próximo com o sistema respiratório e também através do sistema circulatório. Muitas vezes as pessoas não têm noção, mas há muitos problemas com origem na boca, bactérias com origem na boca, que se vão espalhar pelo resto do organismo e que vão ser fatores desencadeantes de doenças noutras partes do corpo distantes.
1: Ou seja, a higiene oral também acaba por prevenir esse tipo de bactérias, é isso?
2: Exatamente. Com uma boa higiene oral, com um cuidado oral que nós vamos falar noutro programa correto, vamos prevenir o avanço, o desenrolar de muitas destas doenças. Por exemplo, existem 57 patologias já estudadas que de alguma forma têm origem em doenças periodontais ou têm alguma ligação a doenças periodontais, que são doenças da gengiva e dos tecidos adjacentes ao dente. Doenças como doenças cardiovasculares, diabetes, partos prematuros, demências, doença renal crónica, artrite reumatoide, infecções pulmonares e até alguns tipos de cancro. Portanto, há estudos que relacionam a doença periodontal com todas estas doenças e também há estudos que revelam que o tratamento das doenças periodontais se manifesta positivamente na evolução de certas doenças, como por exemplo as cardiovasculares. Portanto, a boca tem que estar bem cuidada para podermos ter uma saúde geral também cuidada.
1: Até porque quando estamos... Basta uma unhazinha encravada para já afetar a nossa saúde.
2: Exatamente.
1: Sendo que quando olhamos para a saúde oral, sobretudo muitas vezes as pessoas percebem que há um problema quando surge a dor. E sabemos que, enfim, aqueles que já passaram por essa circunstância, a dor de dentes acaba por ser muito grande ou muito acentuada. As pulpites, por exemplo, dão dores horríveis. Como é que podemos, para um bem-estar, evitar a dor? Claro que há outras... Devemos evitar chegar à dor. A dor já significa que há um problema maior.
2: Exatamente.
1: Mas como é que podemos fazer para evitar a dor de dentes?
2: Portanto, a dor de dentes, eu felizmente nunca tive dor de dentes, mas já vi muitas pessoas completamente desesperadas. Portanto, é uma dor muito forte e que com certeza é uma das razões que nós queremos evitar e uma das razões que nos deve levar a ter um bom cuidado com a nossa boca. É impossível alguém ter um bem-estar geral, psicológico, físico ou social com uma dor de dentes. E por vezes, quando nós falamos em dor na boca, associamos só à dor de dentes. Realmente a dor mais comum é a dor originada por uma cárie. Mas muitas vezes há mais razões que nos podem levar a ter dor de dentes. E eu hoje queria falar um bocadinho, queria dar algumas dicas sobre que tipo de dores é que podemos encontrar na boca e como...
1: Há tipos de dor diferentes.
2: A boca tem umas dores um pouco diferentes.
1: Okay.
2: E que realmente, se nós conhecermos, às vezes podemos conseguir perceber melhor onde é que ela está a vir. Uma das características da dor na boca é que muitas vezes é uma dor irradiada. Ou seja,
1: não se sabe muito bem de qual é o dente.
2: Não se sabe muito bem de onde é que vem. É uma dor às vezes difusa. E muitas vezes as pessoas chegam até nós e dizem: olha, eu não sei muito bem onde é que me dói? Dói-me o ouvido, dói-me a face, não sei se é dos dentes, não sei já de onde é que vem. Então, o que é que podemos fazer para tentar? Muitas vezes até acontece as pessoas estarem com dor e quando vêm ao dentista, já naquele dia não dói nada e já não sabemos de onde é que ela está a vir. Então, que características é que podemos ver para perceber qual é a origem da dor? Uma dor que irradia para o ouvido geralmente é de um dente inferior.
1: Okay.
2: Uma dor que irradia para a fronte ou para o olho geralmente é um dente superior. Aí já fazemos aí uma exclusão. Outra questão, o que eu às vezes digo aos pacientes é para se colocarem quando tiverem a dor, para se colocarem à frente do espelho e com o cabo de um garfo ir batendo nos dentes, porque quando chegarem ao dente que está a originar a dor, aí vão saber porque a dor vai aumentar. E então é uma das maneiras de se perceber
1: muito bom.
2: Qual é a origem da dor. E mais tarde podemos chegar a um
1: Bata
2: diagnóstico
1: no dente. Quando doer é esse.
2: o que revelar uma dor diferenciada às vezes é esse. Porque por vezes existe dor mesmo sem cárie e é difícil para o dentista depois perceber exatamente qual é o problema que se está a colocar. Pronto, era esta parte aqui que eu queria explicar como é que podiam detectar qual era o dente e queria também chamar a atenção para outras causas que não a cárie. Muitas vezes um dente dói por causa da gengiva, que está muito inflamada, infetada. Outras vezes pode ser devido a um trauma, ou porque às vezes até mastigar de uma forma, por exemplo, um caroço de uma azeitona pode traumatizar um dente, pode mesmo fazer uma fratura, ou mesmo que não faça fratura, pode inflamar a zona à volta do dente, o tecido periodontal, e mais tarde vir a dar problemas e dor e ter que ser tratado. Também temos outra origem que pode ser não devido a um grande trauma, mas devido a microtraumas que podem ser originados, por exemplo, quando um dente está numa posição errada e constantemente está a ser submetido a um pequeno trauma, pode vir a desencadear uma inflamação ou até a própria necrose do dente. E isto acontece muito no bruxismo, que é um tema que eu também trouxe para aqui porque é um tema que abrange muitas pessoas e as pessoas não estão muito cientes sobre o que é o bruxismo. O bruxismo é quando nós temos um aperto exagerado da boca, acontece sobretudo durante a noite, e as pessoas, sem se aperceberem, ou apertam muito a boca, os músculos mastigatórios estão em muita tensão, ou então rangem os dentes. Quando se range os dentes é fácil detectar porque os dentes ficam gastos, muitas vezes fraturados, mas quando apertam, às vezes os dentes acabam por ter inflamações e dor sem ter uma explicação e que nós vemos que é por causa do aperto.
1: Mas muitas vezes acontece de uma forma reflexiva, não é? A pessoa nem dá conta que está a fazer aquilo.
2: Completamente. É uma coisa que nós fazemos sem nos darmos conta e que pode ter também reflexo não só nos dentes, mas também em todo o sistema estomactognático, todo o sistema da boca. Os músculos mastigatórios ficam doridos, pode ter até reflexo no resto do corpo devido às interações entre os músculos da face e os músculos posturais do corpo. Portanto, o bruxismo deve ser tratado.
1: Ou seja, ainda por cima estás-me a dizer que acontece com frequência, ou seja,
2: há muitas pessoas com bruxismo.
1: Nós, desculpa lá, vou fazer um pequeno intervalo agora,
2: okay.
1: Vou fazer uma pequena pausa, até porque quero ainda fazer-te algumas questões sobre a questão da dor, mas para si que está desse lado, é mesmo apenas alguns segundinhos, voltamos já para a segunda parte.
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1: Estamos de volta para trazer a segunda parte do Médico de Família de hoje. Hoje estamos a falar de saúde oral, mas agora em particular, e como sempre, tenho uma oferta muito especial para si, o Guia de Estudo A Máquina Humana, preparado por especialistas com muitas dicas práticas para o ajudar a ter um estilo de vida mais saudável nas diferentes áreas da vida. 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Débora, estavas a falar de dor quando eu te interrompi, estavas a falar de bruxismo, eu quero voltar a esse assunto até para perceber como é que pode ser tratado, mas queria fazer-te uma pergunta, porque me aconteceu comigo e há pouquinho tempo, eu não fazia a mínima ideia, percebi que até que era uma coisa, achava que era algo, enfim, ridículo, que eu tinha, comecei a ter dores de dentes, sem qualquer cárie, sem nada, dores de dentes horríveis, e depois dei-me conta que quando punha água na boca, a dor de dente passava imediatamente. Eu deitava a água fora, a dor voltava, bebia água e voltava. Eu liguei para a minha dentista, fui ao dentista a correr, tipo de urgência, e eu ia com a garrafa na mão, porque eu só conseguia ter alívio da dor com água. Quando chego ao consultório e ela me vê com a garrafa de água na mão, aliás, assim é que quando eu ligo para as urgências, assim é que é, e eu digo, olha, doutora, passa-se isto, eu peço desculpa, por mais absurdo que seja, quando meto água na boca, e ela ri-se do outro lado e disse, já sei o que é, venha imediatamente para aqui, o senhor está com uma pulpite. E quando a senhora que me atende me viu chegar com a água na mão, ela também já sabia, olha, mais um senhor com pulpite. E eu, afinal de contas, não é assim tão absurdo quanto isso. Ou seja, aqui também há um caso que, no meu caso concreto, o dente estava impecável, tinha, portanto, uma das raízes tinha morrido, tinha criado aquela infecção, e o dente teve que ser aberto para se tratar essa pulpite, mas eu não tinha nada, aliás, tinha estado no dentista há pouco tempo até a fazer saúde, limpeza, sem cárie. Este tipo de coisas, muitas vezes as pessoas não fazem a mínima ideia, como eu não sabia, isto é um tipo de dor que pode acontecer sem que a pessoa saiba sequer
2: neste
1: que
2: caso,
1: tem um problema.
2: Uma pulpita, o dente estava inflamado, a polpa estava inflamada por alguma razão. Portanto, se não tinhas cárie, poderá ter sido uma destas razões que eu falei anteriormente. Ou um trauma, que tu nem te apercebeste na altura, ou um microtrauma, o teu dente pode estar numa posição errada e constantemente a ser submetido a pequenos traumas que vão acabar por inflamar o dente, em última instância necrosar o dente, que foi o que aconteceu, que tu dizes, nessa raiz. E pronto, é o que estávamos a falar sobre o bruxismo. Isto acontece frequentemente em pacientes com bruxismo devido à força exagerada que se faz com a musculatura da boca.
1: Ok.
2: Por isso é que é tão importante, porque as pessoas que têm bruxismo têm fraturas constantes dos dentes, das restaurações, são pacientes em que é muito difícil reabilitar a boca porque tudo parte. E uma das causas que está muito associada ao bruxismo, além de fatores genéticos, há pessoas que já têm mais tendência para ter bruxismo devido às suas características genéticas, é também o stress e a ansiedade. E hoje em dia as pessoas têm muita ansiedade, muito stress, e isso manifesta-se também neste bruxismo que cada vez mais pessoas têm. Eu tenho um caso muito curioso de uma paciente que estava a usar alinhadores, e os alinhadores todos partiam e ninguém percebia porquê. Era a única que acontecia isso. Entretanto, ela mudou de emprego. E assim que mudou de emprego, nunca mais partiu nenhum alinhador. O stress era tanto. Isto parece uma coisa, parece uma coisa absurda, mas acontece frequentemente. Como é que podemos tratar o bruxismo? Era isso que me ias perguntar,
1: claro,
2: agora.
1: Realmente.
2: Sobretudo, a maior parte das pessoas que têm bruxismo, ou todas as pessoas, devem usar uma placa de acrílico para dormir à noite. É um aparelho para dormir que vai permitir um relaxamento muscular, ao mesmo tempo que vai proteger os dentes destes traumas. Às vezes, em casos mais graves, é preciso fazer medicação com relaxantes musculares, até com botox para diminuir a força mastigatória, e portanto é um problema que existe cada vez mais e que deve ser tratado também para evitarmos esta dor que tanto perturba a nossa saúde.
1: Gostava de fazer-te uma pergunta, até Sim. porque nós conseguimos perceber, sobretudo nas pessoas de maior idade, que acabam por já não valorizar tanto a questão estética, porque, enfim, também é um assunto interessante que eu gostaria depois, mais à frente, quem sabe noutro programa, voltarmos a falar sobre isso, que é a reposição dos dentes em falta. Ou seja, na tua opinião, quão importante é nós não permitirmos que a nossa boca fique sem determinados dentes, não só por questões estéticas, mas por questão da alimentação e por aí fora?
2: É assim, muitas vezes essa é uma questão desvalorizada. E eu ouço muitas vezes as pessoas a dizerem: olha, vamos extrair o dente porque é um dente de trás, não se vê. Então, se fosse o da frente, eu preocupava-me. Como é o de trás, não me preocupa.
1: Ah, escondido.
2: Só que qual é o problema? Quando há uma falta de um dente apenas, isso vai originar uma série de adaptações do nosso organismo que muitas vezes, e quase sempre, vão prejudicá-lo. Quando falta um dente, os dentes que estão à volta vão-se todos inclinar e querer ocupar aquele espaço vazio. O dente de cima desce, os dentes dos lados inclinam-se e ficam em posições que muitas vezes vão dar origem a esses microtraumas e que depois vai fazer com que esses dentes tenham problemas posteriormente, de inflamações, e até podem ter mesmo que ser extraídos mais tarde devido a estas alterações provocadas pela falta de um dente. E é de tal forma que há muitos casos de pessoas que, por não fazerem a reabilitação na hora certa, mais tarde, quando quiseram fazer a reabilitação, já não têm espaço porque os dentes já estão a tocar no outro maxilar e, portanto, já nem sequer há hipótese de reabilitação. E, portanto, quando há falta de um dente, devemos tentar reabilitar o mais rapidamente possível. Também porque a pessoa vai fazer alterações na mastigação, vai começar a mastigar mais para o outro lado porque mastiga melhor. Isso vai criar desequilíbrios na articulação temporomandibular, que é esta articulação que nós temos que une a mandíbula à maxila, e, portanto, vai desencadear uma série de alterações que são maléficas para a nossa saúde.
1: Então é melhor o quanto antes. Eu sei que existem várias alternativas, Sim. umas bem mais dispendiosas do que outras. Falaremos certamente noutra altura de uma forma mais profunda, mas como abordaste esse assunto, na tua opinião, independentemente de qual opção que a pessoa escolha, o importante é que haja uma solução, porque todas elas acabarão por ser efetivas,
2: exatamente,
1: é isso?
2: Exatamente, é assim, claro que a solução por excelência hoje em dia que nós temos, não quer dizer que daqui por uns anos já não haja uma melhor, é o implante, que não é perfeito, mas ainda é o que substitui mais semelhantemente um dente natural. Agora, é compreensível que nem todas as pessoas têm hipótese de pôr implante, ou por questões financeiras, ou porque não têm osso suficiente em boas condições, ou porque têm problemas de saúde que não permite, então que coloque uma prótese removível. Mas que coloque, que é para evitar que toda a boca acabe por ficar desequilibrada por esta falta de dente.
1: Eu prometi que ia voltar ao assunto, até porque eu sei que é algo bem mais comum até do que possamos pensar, que é a questão estética, a questão da valorização pessoal. Muitas vezes, quando alguém perde um dente, e sobretudo quando é um dente visível, lá está, quando não é um tal dente lá atrás, isso acaba por também afetar grandemente as pessoas, não é?
2: Exatamente.
1: E até a passagem para a prótese também às vezes é muito complexa, não é?
2: Às vezes é complexa. É complexa, e quando é a única alternativa, às vezes sentimos um pouco impotentes. Por exemplo, uma pessoa que perca todos os dentes, não tem condições de pôr implantes. Em muitas situações é muito difícil esta habituação, mas é o que existe e é o que se tem. E devemos tentar ao máximo repor os dentes em falta, até por causa da mastigação, que não falamos, mas que realmente é imprescindível ter os dentes corretamente colocados na boca para termos uma boa mastigação e uma boa digestão. Mas estavas a falar da parte estética, que realmente também é super importante, e uma das coisas que me dá mais alegria na minha profissão é quando vejo a melhoria da autoestima de uma pessoa quando consegue ter um sorriso de que não se envergonha e que lhe melhora a autoestima. Muitas vezes nós vemos as pessoas... Há certas pessoas que não se riem nas fotografias, ou que põem a mão à frente da boca nas fotografias, e que realmente aquilo impacta realmente muito na autoestima das pessoas. E quando a pessoa se sente confiante com o seu sorriso, transforma realmente a pessoa. Já vi transformações incríveis e às vezes não é preciso muita coisa. É preciso nós dedicarmos um bocadinho e cuidarmos e se calhar termos algumas prioridades, mas eu acho que vale a pena porque é muito importante na nossa saúde e no bem-estar também pessoal.
1: Ficou com muitos assuntos para falarmos, mas prometemos então estarmos juntos mais vezes para podermos abordar ainda outros assuntos. Fica assim combinado, está bem, Débora?
2: Ok, combinado.
1: Para si que está desse lado, antes de fecharmos o programa de hoje, quero lembrar mais uma vez a oferta que lhe trazemos no nosso Médico de Família. 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Marcamos encontro no próximo programa. Até lá, se Deus quiser.
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1: Olá, bom dia, bem-vindos a mais uma emissão das Manhãs da RCS. Com muito calor, motivos para sorrir. Esteja de férias ou não, estamos por aqui imparáveis. E agora abrimos esta emissão com mais uma grande música.

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2: Eu vivo em Corroios com meus pais. Tenho 8 anos de idade. A minha pergunta é a seguinte: qual é o animal com a maior expectativa de vida do planeta?
3: Poderíamos pensar que o animal com maior expectativa de vida viveria uns 100, 20 anos. Mas não, o animal mais longevo do planeta é uma medusa ou alforreca, que nunca morre, caso não sofra predação. Ela possui a incrível capacidade de voltar a ser jovem infinitas vezes. Isto é, em determinadas fases do seu ciclo de vida, ela pode voltar ao seu primeiro estado de vida e formar um novo pólipo. Olha que fenómeno maravilhoso! Renovar-se sempre!
4: 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Até à próxima!
0: Mais um tempo e um espaço especial para satisfazer a curiosidade dos nossos pequeninos, que mesmo de férias estão à escuta aqui na RCS. Então a próxima música é para vocês. Boas férias!

0: Música inspiradora para começar bem os dias e a semana, aqui também nas manhãs da RCS. Bom, e agora para trazermos mais luz ao seu dia, luz na escuridão, com Nuno Silva.
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2: John Ryan Tsujimoto é o produtor de uma curta-metragem chamada Full Time, que tem estado em grande destaque no mundo do cinema. Esta curta-metragem apresenta-nos a história de Michael, um jovem licenciado que está à procura de uma oportunidade de emprego. Enquanto estava com os amigos no centro da cidade, surge um empresário que lhe dá $50 para estar durante um dia inteiro dentro de um quadrado desenhado no passeio do local onde estava. Entusiasmado pela proposta, ele decide aceitar. Afinal, o esforço é reduzido e o ganho agradável. No final do dia, o empresário aparece para lhe pagar os $50 e oferece-lhe um trabalho o tempo inteiro. De segunda a sexta, ele deveria estar dentro do quadrado sem fazer nada. Ao fim de algum tempo, ele sente-se limitado e confuso, porque não tem liberdade para sair do quadrado para fazer diferente ou algo que gosta. Michael pensa em propor ao empresário abandonar o trabalho, mas este oferece-lhe um quadrado melhor e com melhores condições. Perante este cenário, Michael decide manter-se no trabalho até à sua velhice. Certo dia, quando Michael já era idoso, decidiu informar seu empregador que desejava reformar-se. O empregador aceitou e agradeceu por todos os anos de serviço. O problema é que quando Michael tentou viver tudo aquilo que deixou para trás por causa daquele emprego, ele já não foi capaz. O propósito da sua vida foi o emprego e o dinheiro conquistado, mas o custo desta escolha foi ter deixado de viver as coisas mais importantes e as que o faziam feliz. Ao ver este filme, pus-me a pensar que por vezes deixamos que certas coisas ocupem o lugar das coisas importantes e que por vezes colocamos o propósito da nossa vida nas coisas erradas. Não é que seja errado trabalhar, mas é errado o facto de nos dedicarmos apenas ao trabalho. Quem diz trabalho diz qualquer outra coisa que nos faça desligar do resto do mundo ao nosso redor. Um dos principais motivos que leva alguém a tentar e por vezes a concretizar o suicídio é porque a pessoa deixou de ver um propósito para a sua vida. Aquilo que ela tinha como principal desaparece e nada mais faz sentido. Mas afinal, que propósito devemos dar então à nossa vida? O quadrado deste filme simboliza muito mais do que apenas um espaço físico. Ele pode representar a rotina, a estagnação e, sobretudo, a renúncia silenciosa aos sonhos e à liberdade pessoal em nome da estabilidade e do conforto. Certo dia, Jesus estava em Jerusalém e dirigiu-se a um lugar particular. Junto à entrada norte do templo existia um tanque, onde se acumulavam várias pessoas com as mais variadas doenças. De tempos a tempos, a água daquele tanque tinha alguma agitação que se acreditava ter o poder de curar. Jesus entra naquele lugar e vai ter com um homem que estava ali há 38 anos. A pergunta de Jesus pode parecer à primeira vista um pouco estranha, mas na verdade ela tem toda uma intencionalidade inerente a ela. Conta-nos João que Jesus, ao vê-lo deitado e ao saber que já estava assim doente há muito tempo, perguntou-lhe: "Queres ficar curado?" Para compreendermos o motivo da pergunta, temos de analisar bem a resposta deste homem. Ele respondeu: "Senhor, não tenho ninguém que me leve para a piscina quando a água é agitada. Sempre que eu tento fazê-lo, alguém desce primeiro do que eu." É curioso que Jesus não vai discutir a argumentação deste homem. O que Jesus vai fazer é dizer algo que provoque o seu pensamento. Jesus vai dar-lhe uma instrução que continha três verbos e que ele poderia agora escolher entre seguir as suas indicações ou permanecer conforme estava até aquele momento. Era o momento de decidir continuar parado e esperar pelo incerto ou confiar e mudar de vida. Jesus disse: "Levanta-te, pega na tua enxerga e vai para casa." Tinha chegado a hora da decisão para aquele homem. Levantar, pegar e ir, ou permanecer deitado, não mexer na sua cama e ficar naquele lugar. Deus está permanentemente a fazer este tipo de convites e não é só aos personagens bíblicos. A cada dia, a cada instante, Deus faz este convite a si e a mim. Um convite para ficar no quadrado confortável ou viver a vida que Ele tem para nós vivermos. Uma vida com um propósito maior do que aquele que nós encontramos nos tanques da água da nossa vida. Hoje quero deixar-lhe o desafio de dedicar algum tempo, durante o dia de hoje ou nos próximos dias, a refletir sobre algumas questões importantes. Afinal, qual é o meu propósito aqui na Terra? O que é que define a minha vida e que coisas dou eu valor? Em que é que eu estou demasiado empenhado, focado e dedicado, que me estão a tirar o prazer de viver aquilo que Deus tem para mim? Não penso que estou a promover um plano divino para a prosperidade financeira ou de qualquer outro tipo. Quem sabe você possa encontrar um propósito vivendo de uma forma mais modesta e minimalista, ou dedicando-se a servir os mais necessitados. O meu desejo é que depois de refletir sobre estas perguntas possa tomar a mesma decisão que o homem paralítico tomou quando foi convidado por Jesus. Diz-nos o texto que no mesmo instante o homem ficou curado, pegou na enxerga e começou a andar. Sem dizer nada, ele respondeu a Jesus e isso permitiu que ele fosse curado. Permitiu que ele saísse da sua condição de estagnação para uma vida com movimento e com propósito. que no final da reflexão, às perguntas que lhe deixei, possa apenas dirigir o seguinte pensamento a Deus. Deus, eu quero viver o teu propósito na minha vida. Eu tenho a certeza que, assim que começar a viver o propósito de Deus, nunca mais vai querer voltar para o quadrado ou para a beira do tanque. Até ao próximo programa.
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2: O Criador opera em frações de segundo. Então romperá a luz como a alva, e a tua cura brotará sem detença, e a tua justiça irá adiante de ti, e a glória do Senhor será a tua retaguarda. Isaías capítulo 58, versículo 8. Isaías apresenta aqui uma promessa para os que seguem o Senhor. Para ajudar a compreender quão rapidamente Deus pode intervir na vida e começar a operar, vale olhar para alguns processos da natureza que parecem simples e rotineiros. Por exemplo, já pensou no milagre que ocorre em cada folha verde da terra? A cor verde resulta da presença da clorofila, substância que permite à planta converter a energia de luz solar em energia alimentar para os seres humanos. O facto das plantas conseguirem fazer isto já é maravilhoso, mas o que impressiona é a velocidade com que acontece. Para descrever o processo adequadamente, é preciso explicar o que é um picosegundo. Trata-se da milionésima parte de um milionésimo de segundo, ou seja, um trilionésimo de segundo. Há um trilhão de picos de segundo num único segundo. É difícil imaginar qualquer coisa a acontecer tão depressa, mas esta é a velocidade com que a planta processa a luz solar na sua rotina de fabrico de energia alimentar. Quando a luz chega à superfície da folha, passa de molécula em molécula até ser recebida na parte interna da fábrica, onde a clorofila está localizada e onde é transformada em combustível químico. Usando pulsações de raio laser com duração de 6 picosegundos, verificou-se que a transferência da primeira molécula para a seguinte leva 34 picosegundos e desta para a próxima 66 picosegundos. Chegará o dia em que os cientistas irão cronometrar o processo completo, desde a absorção da luz até à produção de energia, tudo medido em trilionésimos de segundo. Sim, Deus pode operar rapidamente.
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Estamos a finalizar a primeira hora das manhãs da RCS. Tenho mais música encorajadora para si e muitos outros apontamentos que preparámos ainda nesta manhã. Deus o acompanhe. Obrigada pela sua companhia. Deus te...

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1: Bom dia, toca a sorrir, toca a lutar, a persistir, a acreditar, a não desistir e a não baixar os braços. Toca ouvir também esta que é a terceira hora das manhãs da RCS. Até às 10 ainda cá estou consigo por aqui.

0: Maravilha, está a ouvir as manhãs da RCS e já a seguir, porque pensar faz bem, vamos precisamente seguir assim com Ezequiel Quintino.
1: Pensar faz bem. Problemas da existência. A maneira como enfrentamos os problemas da nossa existência pode tornar-nos mais seguros, mais confiantes ou gerar conflitos que mudarão as nossas vidas, ainda que não nos apercebamos. Algumas pessoas não se erguerão mais depois de certas derrotas. Outras nunca mais tiveram coragem de olhar para o horizonte com esperança depois das suas perdas. Pessoas sensíveis deixaram-se encarcerar pela culpa, tornaram-se reféns do seu próprio passado depois de cometerem certas falhas. O sentimento de culpa asfixiou-as. Alguns jovens extrovertidos perderam a autoestima depois de terem sido humilhados publicamente. Outros perderam a primavera da vida porque foram rejeitados devido aos seus defeitos físicos ou por não terem um corpo segundo o padrão doentio de beleza ditado pelos média. Certos adultos nunca mais se levantaram depois de terem atravessado uma grave crise financeira. Homens e mulheres perderam o romantismo depois de terem fracassado nos seus relacionamentos afetivos, após terem sido traídos, feridos, incompreendidos ou não amados. Filhos há que perderam a vivacidade no olhar depois que um dos pais fechou os olhos para a existência porque se sentiram sós no meio da multidão. Crianças perderam a sua ingenuidade depois da separação traumática dos pais porque foram vítimas inocentes de uma guerra que nunca entenderam. Por isso, trocaram as brincadeiras pelo choro oculto. Na realidade, nada é tão lógico como o ser humano e nada é tão contraditório como ele, comenta o psicólogo brasileiro Augusto Cury e acrescenta: no teatro das nossas mentes podemos criar os extremos, o drama e a sátira, o pânico e o sorriso, a força e a fragilidade. Já tinha dito Gandhi: o que pensas, passas a ser. Então prossegue Cury: o que pensamos afeta a emoção, infeta a memória e gera as misérias psíquicas. Todos são complicados e complexos por natureza. Uns mais, outros menos. Quem é escravo dos seus pensamentos não é livre para sonhar. Ser complicado não é um privilégio de uma pessoa, de um povo, de um grupo social, de uma faixa etária. É impossível estar livre de contradições e incoerências porque temos uma complexa emoção que influencia a lógica dos pensamentos, as reações e atitudes humanas. Apesar desta inevitabilidade, nunca deixe de sonhar. Conheça a verdade transcendente e ela o libertará.
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conservem sempre a alegria, vivam permanentemente em oração e deem graças a Deus por tudo, pois esta é a vontade de Deus, a vosso respeito, em união com Cristo Jesus. E é com este espírito de gratidão que lhe oferecemos mais uma música.

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5: Ora bem, estamos de volta então aqui para o nosso espaço habitual da Parentalidade Positiva, este espaço semanal, disponível também em podcast e que pode inclusivamente ouvir em vários horários diferentes aqui na RCS. Sempre de olhos postos na família e hoje vamos falar sobre tarefas domésticas como forma de aprendizagem. Como é que podemos a pouco e pouco, e a partir de que idade já agora, podemos começar a incluir os nossos filhos, os seus netos, enfim, as crianças e os adolescentes que por nós são cuidados, como é que é importante e até que ponto eles serem parte, de facto, de todas aquelas tarefas domésticas que, no fundo, diz respeito a todos nós. Então, mais uma vez, duas boas-vindas aqui à nossa professora Carla Escada. Bem-vinda!
6: Bom dia, muito obrigada mais uma vez por me receber, obrigada também aos senhores ouvintes que me estão aqui sempre a acompanhar. Deixe-me partilhar que eu tenho recebido algumas mensagens dos nossos ouvintes, muito interessantes, alguns só mesmo a partilhar, outros a fazer pedidos também de ajuda, de orientação, e tem sido muito, muito agradável saber que os nossos ouvintes estão desse lado, tão atentos e a implementar tudo aquilo que nós trazemos. Portanto, agradecer a todos os que nos estão a ouvir. Então, Sara, é isso mesmo. Algumas das questões que me têm surgido é: Carla, como é que eu coloco os meus filhos a participarem mais ativamente nas tarefas de casa? A maior parte dos pais, quando me colocam esta pergunta, por trás já está aquela ideia de que é importante que as crianças participem de alguma forma na dinâmica familiar e que ao longo do tempo vão tendo cada vez mais tarefas, cada vez mais responsabilidades. E então pareceu-me interessante trazermos este tema porque nós temos vindo a falar um pouco disto, temos vindo a falar da responsabilização das crianças, até porque, se queremos criar ao longo do tempo crianças cada vez mais autónomas, eles precisam ter tarefas, eles precisam ter responsabilidades, e também porque ter tarefas na família não é só participar ativamente, não é só ajudar a mãe ou o pai a fazer coisas, é também darmos aos nossos filhos um sentimento de pertença, porque quando todos cuidamos do nosso ambiente familiar, todos sentimos que aquela é a nossa casa, aquele é o nosso ninho, é o nosso lar. E então não é só os nossos filhos trabalharem todas as competências que vão desenvolvendo e aprender de facto a fazer coisas do dia a dia, mas é também ensinarmos aos nossos filhos que o nosso lar precisa ser cuidado. E então, tendo por base toda esta mensagem, hoje vamos ver como é que isto se implementa, porque de facto não há dúvida que é importante, mas vamos ver então como é que isto depois na prática se faz para que os nossos filhos de facto façam alguma coisa em casa.
5: Então,
6: não é?
5: Para já, se calhar aquela pergunta de milhões, a partir de que idade é que eles podem ajudar lá em casa?
6: Então, eu não diria desde o nascimento, mas um pouco mais à frente eles já podem começar a participar, podem e devem. Na verdade, quanto mais cedo nós colocarmos os nossos filhos a participar em pequenas coisas, mais facilmente eles vão percebendo que são parte integrante da família, e então é muito mais fácil uma criança com um ano e meio, dois anos, nós habituarmos a que há um momento em que depois da brincadeira vai arrumar coisas, e isto pode ser através de uma brincadeira, um jogo, criar uma musiquinha, uma lenga-lenga, que na cabeça do nosso filho ou da nossa filha vai se tornar no momento de arrumar. Mas para eles convém que seja muito lúdico, porque acaba por ser uma extensão da brincadeira, e para além disso, quanto mais pequenos, mais precisam da nossa ajuda para estas tarefas. E então, para além de prolongar o momento de brincadeira, ainda estão a ter tempo de qualidade com a mãe e com o pai, que é tudo aquilo que eles precisam, é deste tempo, é desta atenção. E então, vantagens disto: imagina, temos uma criança com 2, 3 anos, em que no final da brincadeira está brinquedos por todo lado e nós entramos naquele ambiente e vamos começar com uma cantilena da arrumação. Pode ser uma música que a criança goste, pode ser algo inventado por nós, e então, facilmente uma criança pequenina, como não vê isto como uma obrigação, é trazida para este momento mais lúdico e vai-se habituando a esta rotina de, quando acaba de brincar, é o momento de arrumar. E eles, nesta fase, são muito colaborantes sempre que nós trazemos uma proposta lúdica, com música, com uma brincadeira, e, portanto, é mais fácil colocá-los a colaborar. E, portanto, não há uma idade concreta, mas quanto antes... Assim que eles começarem a desarrumar alguma coisa,
5: já é a altura de arrumar. Muito bem. E que impacto é que isso vai ter depois? E podemos usar isso também como aprendizagem? Porque se por um lado, quando eles são novinhos, ainda dá para brincar com isso, depois eles crescem e percebem que arrumar não é assim tão engraçado, não é? Colaborar, ajudar a tirar a roupa, a loiça da máquina, pôr a mesa, não é assim tão engraçado. E vão protelando. Eu já faço.
6: Sim, é um facto. E por isso é que eu estava a dizer que quanto mais cedo introduzirmos esta ideia de que eles vão colaborando, mais facilmente é depois, ao longo da vida deles, que eles aceitem que têm tarefas e têm responsabilidades. E então, as tarefas que lhes vamos pedindo, é importante que vão evoluindo. À medida que eles crescem, as suas responsabilidades também vão evoluindo. Então, se posso deixar aqui uma dica, independentemente da idade que eles tenham, é que quanto mais regulares forem as tarefas que lhes pedirmos, menos atritos vamos ter, menos recusas vamos ter. E se a partir dos, imaginem, 4, 5 anos, começamos a pedir aos nossos filhos para nos ajudarem a colocar a mesa, e eu aqui estou a falar do ajudar a colocar porque com 4, 5 anos eles podem não conseguir fazer tudo, mas podem colocar os guardanapos, podem colocar eventualmente os copos, se a nossa casa estiver organizada de maneira a que eles consigam facilmente ter acesso às coisas, eles conseguem fazer muitas destas tarefas. E então, se eles estão habituados a que esta tarefa seja em conjunto e ao longo do tempo nós formos libertando cada vez mais esta responsabilidade para eles, é algo que está interiorizado, é uma tarefa minha. E então, à medida que eles vão crescendo, sabem que esta tarefa é deles. E então, é a consistência e a regularidade com que nós pedimos estas tarefas. Se for uma tarefa em que diariamente a criança é incluída, mais facilmente, ao longo do caminho, ela vai entender como sendo sua e haver aqui menos recusas.
5: E depois dessas experiências em família, mais tarde vamos colher os frutos, não é?
6: Naturalmente, tudo aquilo que nós semeamos vamos colher. Há fases em que as crianças, e vamos pensar ali na fase entre os 10 e os 12 anos, em que eles começam ali a perceber um bocadinho até onde é que podem chegar nas recusas ou nas negociações, pode ser um bocadinho mais exigente para nós, e aí é importante mantermos a consistência e a firmeza do nosso lado. Se está definida que aquela é a tarefa do nosso filho, vamos garantir que é feita diariamente e que não há exceções, porque quando nós abrimos uma exceção uma vez, eles passado um dia ou dois vão tentar novamente. E então, se não abrirmos exceções nestas questões, pelo menos enquanto não está bem definido que aquela tarefa é do nosso filho, ajuda-nos imenso. E depois há outra fase, que é quando eles estão a entrar na adolescência, em que se eles forem habituados desde sempre a ter tarefas e responsabilidades, é muito mais fácil nós irmos pedindo que vão fazendo mais, porque à medida que eles crescem também é suposto irem tendo mais tarefas e mais responsabilidades. Uma criança que nunca foi habituada a participar, se formos pedir aos 13, aos 14 anos, aí podemos esperar um rebolar de olhos que nós, mães e pais, adoramos, não é?
5: Então,
6: ou não?
5: Exatamente. Então, até aqui não era preciso, vocês viravam-se sozinhos sem mim, agora precisam da minha ajuda para quê, não é? Bom, isso para além dos desafios que a própria adolescência acaba por trazer. Muito bem, obrigada por nos ter trazido este assunto. Para terminar, então, como é que podemos então passar à prática e deixar aqui o desafio para esta semana?
6: Sim, então o desafio para esta semana é precisamente olharem para os vossos filhos e perceber, na idade em que eles estão, que tarefa é que podem ter que seja de forma consistente, que seja diária e que possa ser a tarefa deles. Que não seja uma tarefa que não aconteça todos os dias, por exemplo, se numa família não colocarem a roupa a lavar todos os dias, não vamos dar a tarefa de colocar a roupa na máquina aos nossos filhos, porque depois não vai acontecer diariamente. E então, quanto mais pequeninos, maior tem que ser a consistência para isto ser interiorizado. Então, o desafio para esta semana é precisamente, perante a idade, perceber o que é que eles já são capazes de fazer, e acreditem, eles são capazes de fazer tanta coisa, e escolher uma tarefa para passar a ser a tarefa fixa do vosso filho ou da vossa filha. E vão manter essa tarefa durante as próximas semanas. Daqui a algum tempo, daqui a 2, 3 semanas, 1 mês, escolhem mais uma. Podem ser coisas pequeninas, mas ao longo do tempo, à medida que eles crescem, ir incluindo mais. Mas esta semana vamos escolher uma e manter a consistência nessa tarefa.
5: Vamos lá. Obrigada, fica o desafio. Entretanto, quem nos está a acompanhar e desejar deixar aqui também os seus contributos, alguma pergunta, temas que gostariam que nós abordássemos aqui, já sabem, podem entrar em contacto connosco aqui para a RCS, pelos nossos canais habituais, ou também diretamente com a nossa orientadora Carla Escada, não é?
6: É verdade, Carla Escada, _ parentalidade, vão encontrando lá muitos conteúdos que também podem ajudar e estou sempre disponível para responder às vossas mensagens.
5: Fica o desafio e o convite. Obrigada e até à próxima semana, se Deus quiseres.
6: Obrigada, Sara, tudo bom.
5: 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Hoje especificamente sobre a importância de incluirmos os nossos filhos nas tarefas domésticas, também como a forma lúdica e de aprendizagem.
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5: A música continua na RCS, agora com Melissa Barcelos.

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1: Já o salmista Davi escreveu para louvarmos a grandeza do Senhor nosso Rei e lhe agradecermos para sempre. Todos os dias o bendiremos, louvaremos o amor de Deus para sempre. E é assim que continuamos este espírito de louvor e de gratidão ao nosso Deus com a música de

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É tudo por hoje quanto às manhãs da RCS. Amanhã a partir das 8 estamos de volta. Às notícias também por aqui às 10h30, mais logo à tarde, a Janela da Tarde com o Daniel Galay. Deus o abençoe e até amanhã, se Deus quiseres.

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1: Olá, obrigado por se juntar a nós aqui no programa Fórum Bíblico, num espaço que queremos que seja, acima de tudo, de reflexão e muita aprendizagem. Espero que o programa de hoje contribua para aprofundar ainda mais a sua compreensão sobre a Palavra de Deus, que é a Bíblia Sagrada. A sua participação é, como sempre, essencial para dar vida a este fórum. Por isso, se ler um texto bíblico que ficou com alguma dúvida ou se há algum tema nas Escrituras que lhe pareça difícil de entender, eu convido-o a partilhar connosco as suas questões. Pode enviá-las através do nosso e-mail para programas@novotempo.pt ou então, se preferir, por mensagem para o número 933-939291. As respostas serão dadas num próximo programa, que pode assistir no canal 186 da MEU, no YouTube da Novo Tempo Portugal e na rádio RCS, em casa ou no carro, em 91.2 FM, se estiver na região da Grande Lisboa. No programa de hoje, nós vamos falar sobre Maria Madalena e vamos perceber quem foi realmente esta mulher de acordo com o relato dos Evangelhos. Para nos ajudar a responder às perguntas hoje a propósito de Maria Madalena, está connosco, uma vez mais, o teólogo Artur Machado. Olá, Artur, muito obrigado pela sua presença.
2: Olá, Marco.
1: Hoje para falarmos desta mulher que ficou, cuja experiência ficou relatada na Bíblia. E a primeira pergunta vai já lançar a questão de base para o programa de hoje. Maria Madalena e Maria de Betânia, que são mencionadas nos Evangelhos, são a mesma pessoa?
2: Aqui temos uma pergunta que não só tem merecido ao longo dos tempos a atenção de muitos especialistas da Bíblia, como a atenção de todas as pessoas que leem ou que estudam realmente os Evangelhos. E há relações que se fazem entre Maria Madalena, Maria de Betânia, a mulher pecadora de Lucas 7 ou ainda a mulher apanhada em adultério do Evangelho de João no seu capítulo 8. O que podemos dizer é que tudo isto que eu acabei de mencionar, estas associações que se fazem, trabalham no nosso imaginário já desde há muito tempo. Uhum. Porque Maria Madalena tem trabalhado no imaginário coletivo dos cristãos já há muitos séculos, o que tem levado que ela se tenha tornado, de alguma maneira, uma lenda ou até mesmo um mito. Nós lembramos-nos, por exemplo, de uma figura que Dan Brown, e nós vamos ver um dos livros que depois deu lugar a um filme, O Código da Vinci, trouxe acerca de Maria Madalena, em que nos mostrava que a sua existência estaria relacionada a teorias conspiratórias, onde estaria envolvido, digamos, o Santo Graal. Uhum. No oposto deste livro de Dan Brown, está um outro livro, escrito em 1993 por Susan Askins, uhum. Mary Magdalene, e que nós vamos ver aqui, Mary Magdalene, Myth and Metaphor, Maria Madalena, Mito e Metáfora. Um livro extraordinário que nos mostra justamente como é que, no nosso imaginário coletivo, a figura de Maria Madalena tem trabalhado e como é que a autora vai desmistificando todas as coisas que ficaram associadas à figura de Maria Madalena. No fundo, cada época produziu a sua Maria Madalena com os seus próprios interesses e com os seus próprios desejos.
1: E com um alcance grande, com os exemplos que nos traz. Portanto,
2: exatamente.
1: Criar um impacto e influenciar de alguma maneira,
2: claro,
1: a percepção que se tem. Não é?
2: No cinema, nós também podemos lembrar, em 2002, também um filme que ficou famoso e que nós vamos mostrar, The Magdalene Sisters, As Irmãs de Madalena, que retrata na Irlanda. É um filme baseado em factos verídicos, que retrata na Irlanda como é que determinadas jovens que, devido a um relacionamento sexual errado, uma delas até foi por violação, foram parar a uma série de instituições que havia na altura, chamadas os asilos de Madalena. Cá está. E Madalena ficou associada a esta questão de um desvio sexual, nomeadamente a prostituição. E mais recentemente há um outro filme, eu não menciono aqui, mas é um filme de Garth Davis com o título justamente Maria Madalena, que é interpretado por uma atriz, Rooney Mara, e aparece-nos uma Maria Madalena, que tem toda a confiança de Jesus Cristo, mas que é uma mulher independente. Ela sabe que tem que casar, ela sabe que tem que levar a sua vida para a frente, mas ela quer marcar a diferença no seu mundo e na sua época. E, portanto, aqui temos como às vezes nós vamos vendo Maria Madalena através dos nossos próprios olhos. O que é facto é que há uma lenda do século XIV, chamada a Lenda de Ouro, que diz que Maria Madalena, depois de ter passado 14 anos na Galileia, foi para a França, onde teria partilhado o cristianismo com as aldeias por onde ia passando. E, portanto, quando nós falamos de Maria Madalena, há todo este imaginário que está por trás. Um imaginário que nos condiciona na nossa interpretação e na nossa leitura que nós fazemos dos textos dos evangelhos, e não admira que haja quem, de repente, ao ver a mulher que entra no jantar onde Jesus está, transporte, através do relato dos evangelhos, essa figura de Maria Madalena para Maria de Betânia, nós já iremos falar disso, como a pecadora que teria ungido a Jesus. E isto vem do século VI. E nós vamos já ver o responsável que, no ano 591, associou Maria Madalena, Maria de Betânia e a pecadora de Lucas 7, o Papa Gregório Magno.
1: Aqui não por um filme nem por um livro, mas por uma pessoa.
2: Foi ele que declarou que justamente Maria Madalena, Maria de Betânia e a mulher pecadora de Lucas 7 eram a mesma pessoa. Também não deixa de ser verdade que em 1969 o Vaticano veio desfazer esta associação. Mas ela ficou feita. E ela ficou feita, e durante séculos ela marcou profundamente o pensamento cristão, de tal maneira que nunca mais se conseguiu dissociar uma coisa da outra. Maria Madalena, portanto, ficou associada ou a uma mulher extraordinária ou a uma pecadora. Mas quando nós examinamos os evangelhos, se eu fizesse esta pergunta a cada uma das pessoas que nos vê ou que nos ouve, quantas Marias temos nós nos evangelhos? Na verdade, nós temos 8. Temos Maria, mãe de Jesus, Maria, mãe de Tiago e de José, Maria, chamada Madalena, Maria de Betânia, irmã de Marta e de Lázaro, temos uma outra Maria, temos a esposa de Cleopas, temos a mãe de Marcos, que também era Maria, e temos uma outra Maria, que o apóstolo Paulo vai mencionar em Romanos capítulo 16, versículo 6. 8 Marias. É claro que nós podemos reduzi-las. Fazendo associações nos evangelhos, nós podemos notar que Maria, mãe de Tiago e de José, a outra Maria e Maria, a esposa de Cleopas, talvez sejam a mesma pessoa. E portanto, percebemos assim que há aqui uma redução. E no contexto da ressurreição de Jesus, nós percebemos que a outra Maria pode ser justamente Maria, mãe de Tiago e de José. Cruzando as informações entre Mateus, Marcos e João sobre as mulheres que estavam junto à cruz, também não é difícil de perceber que a Maria, esposa de Cleopas, seja a mesma pessoa que a mãe de Tiago e de José. Portanto, reduzimos estas 8 senhoras de nome Maria a 6 delas. E uma vez que há uma forte associação entre Maria de Betânia e Maria Madalena, aquilo que eu proponho é que nós comecemos por cortar uma associação que muitas vezes se faz entre Maria Madalena e a mulher que é trazida a Jesus Cristo em João capítulo 8, que é uma mulher apanhada em adultério. Muitas vezes faz-se essa também associação, justamente por referência a Lucas 7. Ora, é bom que quando nós lemos...
1: Aquela que falámos que o Papa Gregório tinha declarado, tanto que fazia essa associação, né, levava...
2: Mas fazem-na entre Lucas 7 e João 8.
1: Ok, muito bem.
2: E, portanto, há quem pense que a mulher que foi levada a Jesus Cristo
1: seria...
2: era Maria Madalena. Mas o Evangelho de João não nos dá o nome dessa mulher. Não nos diz onde é que ela mora. Não nos diz se essa mulher é casada ou é noiva. Aliás, o resultado seria o mesmo, porque pouco importava se seria casada ou não, o crime de adultério tinha uma punição. O problema é a punição. É que o povo judeu não estava autorizado a decretar a morte de ninguém. Uhum. E o Evangelho de João diz-nos que os fariseus levaram esta mulher a Jesus Cristo para montar uma armadilha a Jesus Cristo. Se Jesus dissesse que ela merecia o apedrejamento, estaria a substituir-se ao poder romano. E, portanto, poderia ser acusado diante dos romanos de subverter a lei romana. Se ele dissesse que ela não merecia o apedrejamento, estaria a desqualificar a lei de Moisés, que dizia que aqueles que foram apanhados em adultério deveriam ter uma determinada penalidade, que nesta circunstância era o apedrejamento. Portanto, esta mulher é um isco, no fundo, para apanhar Jesus Cristo. Mas não há nada no Evangelho de João que nos diga que esta mulher apanhada em adultério possa ser traduzida como a Maria Madalena.
1: Com base apenas na informação.
2: Com base apenas na informação que nós temos no Evangelho.
1: Essa mulher, a nível da descrição de quem ela era, não é?
2: Exatamente. Apesar de nós sabermos que este relato do Evangelho de João não aparece nos manuscritos mais conceituados, nem nos manuscritos mais antigos, o facto é que os especialistas, mesmo sabendo isso, não acham estranho que a situação tenha ocorrido. E por isso é que ela está nas nossas Bíblias, por isso é que ela foi colocada nas nossas Bíblias, mesmo do ponto de vista da crítica textual, nós sabendo isso. Mas, na verdade, não há neste texto nada que permita fazer essa associação entre Maria Madalena e esta mulher apanhada em adultério. E cá está, uma vez mais, a associação do imaginário coletivo que coloca um pecado de cariz sexual plasmado na imagem que nós fazemos de Maria Madalena. E, portanto, é bom nós começarmos justamente por desmistificar esta primeira ligação, porque realmente ela não tem qualquer razão de existir. O texto não nos permite lá chegar e nós temos que ser muito fiéis ao texto bíblico. O texto bíblico fala-nos de uma senhora anónima. Nós não conhecemos o nome dela, não sabemos em que circunstâncias ela foi apanhada, sabemos sim que é estranho, e Jesus notou essa estranheza, em adultério devia ser trazidos dois, não apenas um. E, portanto, Jesus Cristo notou essa estranheza e percebeu justamente a armadilha que lhe era estendida. Mas, portanto, essa primeira ligação entre a mulher pecadora de João 8 e Maria Madalena, não há qualquer razão para ela existir na Bíblia. Resta-nos ver agora as outras ligações.
1: Muito bem, compreendido para já esta relação, esta não há associação com base na Bíblia. Nós já vamos depois, na segunda parte, então conhecer um pouquinho mais o que é descrito efetivamente acerca de Maria Madalena. 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Agora sim, chegou o nosso momento de avançarmos para um breve intervalo. Continue por aí, nós voltamos dentro de breves instantes com mais perguntas.
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1: Estamos de regresso ao programa Fórum Bíblico, após um curto intervalo. Hoje nós estamos a responder a perguntas sobre Maria Madalena, mencionada nos Evangelhos, e para nos ajudar a dar resposta, está connosco o teólogo Artur Machado. Este é um fórum, como já sabe, dedicado a esclarecer dúvidas sobre a Bíblia, como é hoje, por exemplo, a propósito de uma personagem bíblica, e por isso, se tem questões, envie para o nosso e-mail programas@novotempo.pt ou então para o nosso número 933-93-9291. Muito bem, Artur, vamos continuar o nosso programa e avançar para a segunda pergunta. Na primeira parte, o Artur mostrou-nos que a identificação daquela mulher que é apanhada em adultério em João capítulo 8, onde está relatado esse episódio, não temos evidências de uma associação, como nos explicou, com Maria Madalena. E a segunda pergunta, então, vai falar da outra associação que também muitas vezes faz, e já explicou e já nos enumerou exatamente essa questão, e é o que nos diz a Bíblia de concreto sobre a identificação de Maria Madalena com Maria de Betânia.
2: Ora bem.
1: Muitas vezes acontece.
2: Então, Maria de Betânia, ela não nos aparece muitas vezes nos Evangelhos, mas dos dados que ela nos aparece nos Evangelhos, nós sabemos que ela é irmã de Marta e irmã de Lázaro. Isso nós percebemos. Ela vive em Betânia, que é uma localidade que fica depois do Monte das Oliveiras, mais ou menos a 3 quilómetros na estrada que desce, 3 quilómetros de Jerusalém, na estrada que desce para Jericó. E é-nos dito de Maria de Betânia que ela tinha o hábito de se sentar aos pés de Jesus. Sentar-se aos pés de Jesus para aprender é a atitude dos discípulos.
1: E, portanto, isto porque era um lugar, uma casa que Jesus visitava com muita frequência,
2: não é? Com
1: frequência. Eram amigos próximos.
2: Exatamente. E, portanto, tanto Lucas, no seu capítulo 10, como João, no seu capítulo 11, falam-nos desta associação entre Maria de Betânia, Marta e Lázaro. E é-nos dito justamente no capítulo 12 do Evangelho de João que há uma mulher que vem ungir Jesus quando ele está à mesa nesse jantar. João capítulo 12, versículo 13, diz assim: Então Maria, tomando uma libra de unguento de nardo pura de muito preço, ungiu os pés de Jesus e enxugou-lhe os pés com os seus cabelos, e a casa encheu-se do cheiro do unguento. Não há dúvida nenhuma que João identifica Maria de Betânia como a mulher que ungiu Jesus neste jantar, onde está também Lázaro. Lázaro também está, no relato de João, está também neste jantar. E Marta também está, porque Marta servia à mesa. Ora, os outros evangelhos também contêm um episódio em que Jesus é ungido por uma mulher. Temos isto em Mateus 26, em Marcos 14, em Lucas 7. Os relatos de Mateus e de Marcos são quase idênticos entre si, muito semelhantes aos de João. E permitir-nos uma associação entre Maria de Betânia e a mulher que ungiu Jesus não fosse um detalhe. É que em Marcos e Mateus não são os pés que são ungidos, é a cabeça. Não lhe impede de dizer que João tenha omitido a cabeça e que Mateus e Marcos tenham notado esse detalhe. Mas a verdade é que não aparece em Mateus e Marcos. Outro detalhe é que Mateus e Marcos dão nome à pessoa que convidou Jesus para jantar. Simão. João não nos diz quem convidou Jesus para jantar. E, portanto, João omite dois detalhes importantes que Mateus e Marcos mencionam. Logo, os pontos em comum são: Jesus é ungido realmente por uma mulher, em Betânia, num jantar. Onde é que ele foi ungido? Segundo João, nos pés. Segundo Mateus e Marcos, na cabeça. E portanto, em Lucas, o episódio é diferente. Lucas diz-nos que ele é ungido por uma mulher pecadora. Daí a associação com esta mulher pecadora, uma associação sexual. Mas é interessante que Lucas também dá um detalhe que Mateus e Marcos não dão. É o tempo, o detalhe temporal. Enquanto que Mateus, Marcos e João colocam esta unção de Jesus antes da crucifixão, portanto, antes da sua paixão, Lucas coloca a unção de Jesus no momento em que João Batista é preso. E na Galileia, não em Betânia. E, portanto, as associações estão aqui trocadas, de maneira que nós podemos ir ver no nosso ecrã ao que é que os especialistas chegaram. Os especialistas não estão de acordo para identificar Maria de Betânia com Maria Madalena como sendo a mulher que ungiu a Jesus. Se nós pegarmos corretamente em todos os detalhes do Evangelho, não podemos fazer esta associação tendo em conta todas as circunstâncias. É verdade que, tendo outras circunstâncias, nós podemos dizer João omitiu, Mateus e Marcos puseram outro detalhe, isso acontece. É verdade, acontece. Mas aqui nós não podemos dizer que há uma associação direta.
1: A questão temporal tem muita relevância, não é?
2: Daí haver esta relutância dos especialistas.
1: Muito bem. Aproximamos do fim, aproximamos também da conclusão e a terceira pergunta é já também em jeito de conclusão, é o que então sabemos acerca de Maria Madalena nos Evangelhos?
2: Ora bem.
1: Percebendo já que estas associações
2: Exatamente.
1: Não têm fundamento.
2: O que os especialistas nos podem dizer é que provavelmente temos aqui dois episódios distintos. Um que se terá passado na Galileia, com uma mulher pecadora. Outro que se terá passado em Betânia, com Maria de Betânia. Quem é Maria Madalena? O seu nome, Maria Madalena, vem do grego Magdala. E faz-nos uma associação entre esta pequena aldeia que existia ali numa praia, um pouco ao sul de Cafarnaum, no mar da Galileia. Maria Madalena seria, portanto, originária deste território, ou então passou ali muito tempo. É-nos dito que ela só é mencionada por Lucas no relato antes da paixão de Cristo. E ela aparece no contexto da crucifixão associada às mulheres que tinham seguido Jesus desde a Galileia e que serviam a Jesus com os seus bens. O que significa que era uma mulher abastada. Para poder servir a Jesus com os seus bens, tal como as mulheres que o serviam, era uma mulher que tinha as suas posses. Os evangelhos dizem-nos também que ela presenciou a morte de Jesus. E que na manhã da ressurreição ela foi muito cedo para fazer uma coisa que ela não tinha conseguido fazer. Interessante. Ungir o corpo de Jesus. E portanto ela foi ali ao túmulo. E ali ela constatou que o túmulo estava aberto. Quando lemos os evangelhos, nós percebemos que Jesus expulsou 7 demónios de Maria de Magdala. Mas em nenhum deles nos está a dizer que havia aqui um problema de ordem sexual. E não podemos fazer a ligação entre a possessão demoníaca, que poderá, nos evangelhos, fazer alusão a vários problemas, problemas emocionais, doenças psicossomáticas, problemas físicos, inclusive, com a sexualidade desviante. Jesus expulsou os demónios de um homem que andava pelos sepulcros. Não nos diz que esse homem tinha uma sexualidade desviante. E, portanto, esta associação entre o expulsar demónios desta mulher, Maria Madalena, e uma sexualidade desviante, não pode ser aferida pela Bíblia. O que é verdade é que a Bíblia diz-nos que teria sido esta mulher que Jesus conferiu o título de apóstolo. Porque enviou-a, o apóstolo é aquele que é enviado, enviou-a dizer aos seus discípulos que ele tinha ressuscitado e que ele ia adiante deles para a Galileia. Mas nós não conseguimos fazer a associação entre Maria Madalena e Maria de Betânia. Não digo que não sejam a mesma pessoa. O que eu digo é aquilo que vai aparecer aqui no nosso ecrã, com base na Bíblia. não podemos chegar a uma conclusão final sobre esta questão. Há pessoas que ficam frustradas quando eu digo isto, porque as pessoas gostam de respostas claras e, sobretudo, como eu disse no início, há todo um imaginário por trás que fica em causa. Mas a verdade é que muitas vezes nós, pelos evangelhos, não conseguimos chegar a determinadas deduções. Os evangelhos dão-nos aquilo que é essencial para a nossa salvação. Mas nem sempre, pelos evangelhos, nós conseguimos reconstituir todos os factos históricos. Mais uma vez, não digo que não sejam a mesma pessoa. Digo é que pela Bíblia eu não consigo chegar lá.
1: Muito bem. Muito obrigado, Arthur. Eu até vou aproveitar, antes de fechar, essa chamada de atenção, porque com certeza haverá perguntas que nos vão chegar aqui no Fórum Bíblico e que, se calhar, baseados na Bíblia, nós não temos uma resposta conclusiva ou nada que o possa provar, muitas vezes, a questões que são levantadas, hipóteses que são levantadas. Muito obrigado, o nosso tempo está mesmo a terminar e estamos a chegar ao fim do nosso programa, mas antes mesmo de concluir, eu gostaria de relembrar, uma vez mais, o Guia de Estudo da Bíblia que nós temos para lhe oferecer, intitulado Evidências. 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Estamos mesmo a terminar. 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Já sabe, este programa é construído com as perguntas que nos envia e, por isso, se tem uma dúvida, algo que não compreende muito bem, seja sobre uma personagem, seja sobre um texto bíblico, já sabe, pode enviar as mesmas essas perguntas para programas@novotempo.pt ou então por mensagem para um número que eu tenho a certeza que já memorizou, 933-93-9291. Não deixe de nos acompanhar. Nós estaremos de volta na próxima semana com mais perguntas e com mais uma hipótese de podermos conhecer um pouco mais sobre o livro dos livros, a Bíblia Sagrada. O encontro está marcado, nós esperamos por si. Fique bem, até lá.
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A chamada Lei das Burcas foi publicada durante o dia de ontem em Diário da República e vai entrar em vigor no dia 23 de setembro. Esta nova legislação proíbe, em determinados espaços públicos, o uso de roupa destinada a ocultar ou a obstaculizar a exibição do rosto, podendo a violação da regra resultar numa multa de até 3 mil euros. A lei aplica-se a vias públicas, locais abertos ao público, eventos, práticas desportivas e manifestações. Existem, no entanto, várias exceções, nomeadamente por motivos de saúde, profissionais, artísticos, de entretenimento ou publicidade, bem como em locais de culto, instalações diplomáticas e consulares e aeronaves. A lei estabelece ainda que obrigar outra pessoa a esconder o rosto através de ameaça, violência ou coação pode constituir crime, com pena de prisão até 2 anos, agravada quando a vítima é menor de idade. O diploma teve origem num projeto apresentado pelo partido Chega e acabou aprovado em julho com os votos favoráveis do Chega, PSD, CDS-PP e Iniciativa Liberal. O Partido Socialista, o Livre, o PCP, o Bloco de Esquerda e os Juntos pelo Povo votaram contra, enquanto o PAN se absteve. O Presidente da República, António José Seguro, promulgou a lei na semana passada, considerando a matéria de grande sensibilidade social e também cultural. E direcionada às forças de segurança, a Polícia Judiciária de Braga deteve 7 pessoas da mesma família suspeitas de integrarem um grupo que burlou dezenas de vítimas através da aplicação MBWay, sobretudo pessoas idosas da região do Minho. A investigação já identificou mais de 20 lesados e um prejuízo de cerca de 80 mil euros, embora a PJ suspeite que existam muitas mais vítimas. Os suspeitos procuravam anúncios de venda de carros e outros produtos e contactavam os vendedores convencendo-os de que deveriam receber um pagamento através do MBWay. Durante a conversa, davam indicações sobre a utilização da aplicação e levavam as vítimas a transferir dinheiro para contas controladas pelo grupo em vez de receberem qualquer pagamento. Os 7 detidos foram, entretanto, libertados e, segundo a informação divulgada na passada segunda-feira, 4 mulheres ficaram sujeitas a apresentações periódicas nas instalações policiais. A investigação apurou ainda que o dinheiro era movimentado através de contas de terceiros utilizadas como contas mula, dificultando a recuperação dos valores burlados. E para lá de Portugal, a temperatura média da superfície dos oceanos atingiu um novo recorde diário de 21,17 graus Celsius, superando o anterior máximo de 21,09 graus registado em março de 2024. O recorde surge numa altura em que os cientistas acompanham o desenvolvimento de um possível episódio do El Niño, de grande intensidade. O El Niño é um fenómeno natural que ocorre em média a cada 2 a 7 anos e provoca o aquecimento das águas do Pacífico tropical, alterando os padrões do vento, pressão e precipitação em várias regiões do mundo. O fenómeno junta-se agora ao aquecimento global dos oceanos, provocado pela acumulação de gases com efeito de estufa. Segundo Copérnicos, o novo máximo é particularmente invulgar por ter sido registado em agosto, já que as temperaturas globais de oceanos costumam atingir os valores mais elevados entre março e abril. Os oceanos absorvem cerca de 90% do excesso de calor gerado pela atividade humana e o seu aquecimento aumenta o risco de fenómenos extremos, como chuvas intensas e tempestades ainda mais fortes. E agora direcionada à atualidade noticiosa de Sintra, a Câmara Municipal disponibiliza gratuitamente o programa Em Casa com Segurança, dirigido a munícipes séniores ou com dependência, com o objetivo de reforçar a segurança e permitir uma resposta rápida em situações de emergência, sobretudo para quem vive sozinho. Este serviço funciona 24 horas por dia durante todo o ano através de um botão de emergência instalado numa bracelete ou colar de um intercomunicador. O equipamento inclui ainda um sensor de quedas que pode acionar automaticamente a assistência, além de permitir alertas de medicação e o contacto com familiares, bombeiros, INEM ou forças de segurança. Podem candidatar-se pessoas séniores ou com dependência que vivam sozinhas, passem longos períodos sem acompanhamento ou tenham um rendimento igual ou inferior ao salário mínimo nacional. A adesão é gratuita e pode ser feita através de formulário, presencialmente nos postos de atendimento e espaços de cidadão ou através da plataforma Sintra Online. Já para o próximo mês de setembro, a 12ª edição do Muscário, um festival de artes performativas, decorre de dia 4 a 20 de setembro em vários espaços do Conselho de Sintra, naquela que será a última edição deste ciclo dedicado à criação artística contemporânea. Organizado pelo Teatro Mosca, com o apoio da Câmara Municipal, este festival aposta sobretudo em residências artísticas e na aproximação dos processos de criação perante toda a comunidade. A programação inclui concertos, exposições, cinema e espetáculos, além de várias residências e laboratórios criativos com artistas e companhias nacionais e internacionais. O festival vai terminar a 20 de setembro no Largo Rainha Dona Amélia, em frente ao Palácio Nacional de Sintra, com uma celebração comunitária que inclui espetáculos, um DJ set e uma mega cachupa comunitária. Depois de 12 edições,
O Moscário encerra este ciclo, regressando para o próximo ano com um novo formato dedicado à dramaturgia contemporânea, para públicos jovens. E para terminar, o voluntariado Sintra Jovem está com inscrições abertas para todos os que queiram colaborar no PET Sintra 2026, uma iniciativa dedicada à promoção de adoção e do bem-estar animal. O evento realiza-se nos dias 19 e 20 de setembro na Escola Básica Visconde Jerumenha. A participação é dirigida a jovens entre os 15 e os 25 anos que irão apoiar a organização, nomeadamente na recepção e encaminhamento dos visitantes. A iniciativa pretende ainda sensibilizar para a detenção responsável de animais de companhia e para a importância do respeito e do bem-estar na relação entre pessoas e animais. As inscrições estão abertas até ao dia 13 de setembro e podem ser feitas através do formulário disponibilizado pela organização e disponível no site da Câmara Municipal.

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1: Começo hoje, precisamente, por uma das descobertas arqueológicas mais emblemáticas do Próximo Oriente, já conhecida de muitos, mas que vem a propósito do facto que em setembro de 2022 passaram exatamente 2 séculos da descodificação dos hieróglifos egípcios pelo notável Jean-François Champollion. Este francês, nascido nos finais do século XVIII e falecido precocemente com 42 anos, foi um estudioso de línguas antigas que aos 20 anos já dominava 10 línguas arcaicas, tornando-se mais tarde professor de História Antiga na Faculdade de Letras de Grenoble. O seu interesse pelas línguas orientais levou-o a dedicar-se profundamente à tarefa de compreender o funcionamento da escrita egípcia arcaica, conseguindo decifrá-la no dia 14 de setembro de 1822. O que deu vantagem a Champollion face aos outros investigadores que há décadas procuravam resolver este enigma foi a descoberta da Pedra da Roseta, por essa altura, um importante achado na arqueologia do Próximo Oriente. Em julho de 1799, nas campanhas militares de Napoleão no Egito, perto da cidade portuária mediterrânica de Rashid, também conhecida como Roseta, deu-se a descoberta desta estela escrita em 3 idiomas diferentes. Os militares franceses, durante a limpeza dos escombros de um antigo forte portuário do século XV, visando adequá-lo para a defesa da costa contra a força naval britânica que se aproximava do Egito, deram casualmente com um enorme bloco de uma rocha vulcânica dura e negra, semelhante ao basalto, que estava toda polida numa das faces e completamente revestida de uma centena de linhas de caracteres epigráficos. A estela estava partida e incompleta, tendo perdido o seu canto inferior direito e quase um terço do topo, truncando partes relevantes da inscrição. Mesmo assim, media mais de 1 metro de altura. A pedra estava originalmente colocada no solo, em posição vertical, num templo dedicado ao rei greco-egípcio Ptolomeu V, comemorando o primeiro aniversário da sua coroação na primavera de 196 a.C. O documento inicia-se com uma longa lista de títulos reais, celebrando a sua piedade religiosa e o amor ao Egito. Na segunda secção, os sacerdotes egípcios enumeram todos os benefícios que o rei conferiu ao Egito e na última parte é determinada a forma como o rei seria honrado nos templos. A inscrição conclui ordenando que o decreto fosse gravado e exibido publicamente em toda a nação. O texto estava redigido em 3 diferentes sistemas de escrita antiga para ser lido por todos. A versão original foi gravada na parte central da pedra, com caracteres demóticos, que é um alfabeto egípcio mais recente, tendo sido traduzida para o grego antigo na parte inferior da estela. Estas eram precisamente as 2 línguas administrativas do Império de então, tendo ainda, na parte superior, o mesmo texto, redigido em hieróglifos, que era a antiga escrita sagrada egípcia. Não obstante, nenhum dos 3 textos se encontrava integralmente conservado. Das 29 linhas originais de hieróglifos, perduraram apenas 14, e muitas partes das outras versões também estão cortadas, sobretudo na margem direita. A emocionante descoberta foi enviada para o Instituto d'Égypte, no Cairo, uma instituição científica criada por Napoleão para realizar pesquisas sobre as riquezas naturais e culturais do Egito. Contudo, após a derrota napoleónica, os franceses perderam o achado arqueológico para os britânicos. E a deslumbrante estela foi então embarcada num navio para a Inglaterra em fevereiro de 1802, estando hoje guardada no Museu Britânico. O primeiro investigador a tentar ler a pedra foi o inglês Thomas Young, que esteve quase a interpretar o texto, ao conseguir identificar o nome de Ptolomeu V nos hieróglifos. Mas foi graças ao labor de Champollion, um francês, que se decifrou o código por trás da antiga escrita hieroglífica. A palavra hieróglifo é grega, significando gravação sagrada. e é a tradução direta da expressão egípcia equivalente usada pelos egípcios de então, a escrita de Deus. O termo surgiu logo após o primeiro contacto dos gregos com os egípcios, sendo usado para distinguir esta escrita mais antiga das restantes caligrafias existentes no Mediterrâneo por essa altura. Este sistema de escrita pictórica era composto integralmente de imagens que eram gravadas ou pintadas nas paredes dos antigos monumentos egípcios. As suas origens não são conhecidas, mas crê-se que surgiu no final do 3º milénio antes de Cristo. Os exemplares mais antigos mostram que os caracteres simbolizavam não só os objetos que representavam, mas correspondiam também a sons ou grupos de sons específicos, sendo usados como escrita real com valores fonéticos. Já o alfabeto demótico egípcio foi denominado pelo historiador grego do século V de nome Heródoto, a partir da palavra demo, que significa em grego povo, de onde vem a palavra democracia. Ele deu-lhe esta denominação por ser um sistema alfabético mais popular, em oposição aos hieróglifos, que eram a escrita eclesiástica. O demótico surgiu por volta do século VII a.C. e foi usado até ser substituído pelo grego no século IV a.C. Foi precisamente o texto escrito em grego, na parte inferior da estela da Roseta, que permitiu Champollion, depois de 2 anos, copiando e estudando várias inscrições, conseguir a completa descodificação desta paleoescrita, o que até aqui ninguém tinha conseguido. Ele reparou que o texto grego era maior que o egípcio e deduziu que cada hieróglifo podia representar vários sons diferentes, dando um importante passo para a tradução final. A primeira palavra que Champollion conseguiu ler na pedra foi o nome de Ramsés. O curioso é que, na hora do anúncio público da decifração dos hieróglifos, Champollion não aguentou o esforço contínuo empreendido nos últimos meses e acabou por desmaiar de excitação e de exaustão. Graças à descodificação desta escrita, passou a ser possível ler todos os textos egípcios antigos, pintados e gravados nas paredes dos monumentos, e abriu-se um manancial incrível de fontes textuais sobre a história do Egito, ampliando o interesse pelo estudo sistemático da história do Próximo Oriente e inaugurando uma nova disciplina académica, a egiptologia. Pela mesma altura, diversos arqueólogos e estudiosos da Bíblia começaram a procurar referências nos hieróglifos que pudessem comprovar os textos bíblicos, conseguindo encontrar algumas menções a locais e a indivíduos. Entre eles, vou mencionar apenas 2 exemplos mais conhecidos. A estela de Merenptah, que foi encontrada nas ruínas do templo funerário deste faraó, datada do século XIII a.C., que apresenta um texto em hieróglifos com uma lista dos povos que o faraó derrotou nas suas campanhas militares na Canaã. Um especialista em escrita egípcia antiga, que leu a epígrafe, ficou surpreso ao descobrir um hieróglifo raramente visto que se referia a um povo chamado Izrir. Pela análise da raiz etimológica, é considerado por alguns como a mais antiga referência ao povo de Israel. Outro exemplo bastante conhecido é o nome em hieróglifo da múmia de Sheshonq, o amado de Amon. Este faraó fundou a 22ª dinastia egípcia no século X a.C. e não foi um conquistador nada modesto, aliás, como todos os faraós egípcios, deixando o relato das suas vitórias militares gravado para a posteridade no portal do templo de Amon, em Karnak, no Alto Nilo, onde são referidas diversas cidades bíblicas. Ora, acredita-se que este Sheshonq corresponda ao nome do faraó Sisaque, citado em hebraico no livro bíblico de 1 Reis, capítulo 14 e verso 25, que refere: no 5º ano do reinado de Reboão, Sisaque, rei do Egito, marchou contra Jerusalém e tomou os tesouros da casa do Senhor e os tesouros da casa do rei, e levou tudo. Vemos aqui 2 fantásticos resultados práticos decorrentes do mérito de investigação em paleoescrita de Champollion, que abriu o caminho para a leitura dos hieróglifos há 200 anos. E todos os dias estão a acontecer novas descobertas, graças ao seu avanço científico pioneiro. O Antigo Egito é uma civilização que causa muita admiração no público em geral e por isso voltaremos ao Vale do Nilo futuramente em próximas rúbricas. 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

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Problemas da existência. A maneira como enfrentamos os problemas da nossa existência pode tornar-nos mais seguros, mais confiantes ou gerar conflitos que mudarão as nossas vidas, ainda que não nos apercebamos. Algumas pessoas não se ergueram mais depois de certas derrotas. Outras nunca mais tiveram coragem de olhar para o horizonte com esperança depois das suas perdas. Pessoas sensíveis deixaram-se encarcerar pela culpa, tornaram-se reféns do seu próprio passado depois de cometerem certas falhas. O sentimento de culpa asfixiou-as.

0: Alguns jovens extrovertidos perderam a autoestima depois de terem sido humilhados publicamente. Outros perderam a primavera da vida porque foram rejeitados devido aos seus defeitos físicos ou por não terem um corpo segundo o padrão doentio de beleza ditado pelos média. Certos adultos nunca mais se levantaram depois de terem atravessado uma grave crise financeira. Homens e mulheres perderam o romantismo depois de terem fracassado nos seus relacionamentos afetivos, após terem sido traídos, feridos, incompreendidos ou não amados. Filhos há que perderam a vivacidade no olhar depois que um dos pais fechou os olhos para a existência porque se sentiram sós no meio da multidão. Crianças perderam a sua ingenuidade depois da separação traumática dos pais porque foram vítimas inocentes de uma guerra que nunca entenderam. Por isso, trocaram as brincadeiras pelo choro oculto. Na realidade, nada é tão lógico como o ser humano e nada é tão contraditório como ele, comenta o psicólogo brasileiro Augusto Cury e acrescenta: no teatro das nossas mentes podemos criar os extremos, o drama e a sátira, o pânico e o sorriso, a força e a fragilidade. Já tinha dito Gandhi: o que pensas, passas a ser. Então prossegue Cury: o que pensamos afeta a emoção, infeta a memória e gera as misérias psíquicas. Todos são complicados e complexos por natureza. Uns mais, outros menos. Quem é escravo dos seus pensamentos não é livre para sonhar. Ser complicado não é um privilégio de uma pessoa, de um povo, de um grupo social, de uma faixa etária. É impossível estar livre de contradições e incoerências, porque temos uma complexa emoção que influencia a lógica dos pensamentos, as reações e atitudes humanas. Apesar desta inevitabilidade, nunca deixe de sonhar. Conheça a verdade transcendente e ela o libertará.
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2: Seja muito bem-vindo, muito bem-vinda. Que alegria contar consigo. É um privilégio partilhar este ecrã e este tempo com quem procura todos os dias algo novo na busca de um novo rumo. Prepare o seu coração, pois o convite para a reflexão sobre como potenciar o lado positivo da sua rotina começa agora. Seja então muito bem-vindo ao Palavras e Virtudes. Aqui, na sua Novo Tempo, abrimos este espaço semanal para, com palavras, contemplar as virtudes que transcendem o comum. Afinal, as palavras que proferimos moldam o nosso mundo, mas são as virtudes que cultivamos no silêncio do coração que definem realmente quem somos. Eu sou o Jorge Machado e convido a estar conosco nos próximos minutos. Embora a busca pela felicidade seja frequentemente focada em conquistas externas, a Bíblia ensina que a verdadeira plenitude nasce de dentro, num coração onde Cristo possa habitar. Contudo, existe uma força fundamental que transforma esse ensinamento em prática. Hoje proponho-lhe como tema para a nossa reflexão a palavra vontade. Qual é o papel da vontade na caminhada da fé? Como alinhar o nosso querer com os princípios eternos para encontrar a paz que tanto buscamos? Hoje vamos descobrir que a maior virtude da vontade é saber onde ela deve repousar. 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Comece hoje mesmo a compreender mais profundamente qual é a melhor forma de viver. Hoje escolhi falar-lhe sobre aquilo que podemos considerar o motor da personalidade humana. Estou a referir-me à nossa vontade. Não há muito a dizer sobre a origem da palavra vontade. Todos sabemos que se trata de um substantivo feminino que tem origem no latim, voluntas, que advém do verbo latino volere, que quer dizer querer. Com o decorrer do tempo, esta palavra foi evoluindo em termos do seu significado e nos nossos dias ela passou a ter a conotação de propósito, ou seja, a disposição ou a intenção firme que se origina primeiro mentalmente e nos impulsiona para uma qualquer ação de acordo com um determinado objetivo. Quando falamos em desenvolvimento pessoal, falamos de três fundamentos importantes: a inteligência, a liberdade e a vontade. A inteligência atua como uma luz para a vontade, pois é pela inteligência que se obtém conhecimento e informação que são indispensáveis para a tomada de decisões. A liberdade atua como a capacidade fundamental do indivíduo agir por si próprio, tomando decisões independentes de coações externas. Por sua vez, a vontade atua como uma força que nos impulsiona para um determinado objetivo a alcançar. É aquilo que nos leva à superação, indo por vezes além dos nossos próprios limites. Durante anos, fiz parte de uma equipa para ajudar pessoas a deixar de fumar. E constatei que o primeiro passo para se deixar de fumar é ter-se bem claro esse objetivo, uma forte vontade ou uma grande força de vontade para o realizar. Sem essa força de vontade, é muito mais difícil lá chegar. Num dos melhores compêndios que já li sobre educação e que tem esse mesmo título, o livro chama-se Educação, encontramos uma citação que se encaixa perfeitamente no que acabei de afirmar. A autora diz o seguinte: a vontade é o poder que governa a natureza do homem, pondo todas as outras faculdades sob o seu comando. Interessante. A vontade não é o gosto nem a inclinação, mas o poder que decide, o qual opera no homem para o bem ou para o mal. Neste contexto, a vontade e a liberdade estão muito próximas, pois orientam as nossas decisões. A vontade, como suporte da liberdade, impele o ser humano a fazer as suas próprias escolhas, a tomar diferentes opções para o bem ou para o mal. No episódio anterior, se lembra, falamos sobre a liberdade. Vimos que quando Deus criou o homem, o dotou com a capacidade de poder decidir, fazer as suas escolhas, usando aquela faculdade que denominamos de livre-arbítrio. Depois, chegamos à conclusão de que essa liberdade dada ao homem deveria ser dirigida pela razão, pois a liberdade sem razão pode tornar-se prejudicial e até perversa. Agora, analisamos tudo isto sob o ponto de vista da vontade, que é, antes de tudo, uma faculdade do próprio Deus. É verdade. Deus é um ser livre por excelência. E ao conceder-nos a nós humanos o livre-arbítrio, foi uma escolha da sua própria vontade. Porém, essa escolha reflete a total medida do seu grande atributo, que é o amor. O apóstolo João, quando quis referir-se aos grandes atributos de Deus, disse apenas: Deus é amor. E Deus ama-nos. Isso faz parte da sua soberana vontade. Ora, partindo deste princípio de que Deus é amor, então perguntamos: qual é a vontade de Deus a nosso respeito? Se, na verdade, quisermos conhecer a vontade de Deus, será necessário recorrermos à sua palavra para sabermos como ele age e como ele se revela ao homem. Em primeiro lugar, precisamos de entender que, segundo a Bíblia, a vontade de Deus tem três elementos distintos. O primeiro diz respeito à sua soberania, aquilo a que chamamos de soberana vontade de Deus, aquela vontade pela qual Deus faz com que aconteça tudo o que ele determina. Por exemplo, ele criou o universo e o mundo de acordo com a sua vontade. Tudo isso foi por ele planeado e a sua ação criadora é fruto de sua exclusiva, inalterável e soberana vontade. O segundo elemento diz respeito àquilo que chamamos de vontade diretiva de Deus. Nisso estão implícitas as suas orientações, os seus preceitos, enfim, as suas leis que constituiu para o benefício do homem. É aqui que entra a nossa vontade, pois somos inteiramente livres e responsáveis para obedecer ou não, de acordo com a nossa vontade. Mas há um terceiro elemento. O terceiro elemento diz respeito à disposição de Deus, ou seja, àquilo que lhe agrada. Há uma citação no Novo Testamento que traduz claramente aquilo que realmente agrada a Deus e que clarifica o seu propósito em relação ao homem. Foi o próprio Jesus Cristo que, ao abordar a grande questão acerca da vontade de Deus, afirmou: e a vontade do Pai que me enviou é esta, que nenhum de todos aqueles que me deu se perca, mas que o ressuscite no último dia. Portanto, a vontade daquele que me enviou é esta, que todo aquele que vê o Filho e crê nele tenha a vida eterna, e eu o ressuscitarei no último dia. Esta promessa registada no Evangelho de João, no capítulo 6, versículo 39 e 40, revela o amor sublime de um Deus que recusa perder qualquer um dos seus filhos. É isso? Jesus estava a falar da vontade de Deus o Pai em relação a cada um de nós. E então disse que nenhum de todos aqueles que me deu se perca. E isto revela a firme vontade de alguém que está disposto a atravessar o vale da morte, não por obrigação, mas por um compromisso selado com o Pai. Jesus apresenta-se como o Salvador enviado como uma missão específica, garantir que ninguém que lhe foi confiado fique pelo caminho. É um decreto de segurança espiritual. No entanto, na última parte do texto, realça o respeito de Deus pela vontade humana. Repare, vamos ler o que Jesus disse. Lembra-se ainda, João, capítulo 6 e versículo 39. Porque a vontade daquele que me enviou é esta, que todo aquele que vê e crê nele tenha a vida eterna. e eu o ressuscitarei no último dia. Deus oferece a graça salvadora, que capacita o pecador a responder ao Evangelho, mas não anula a sua liberdade de rejeitá-lo. Em última análise, Deus não quer que ninguém se perca, mas que todos se salvem. Mas ser salvo depende também da nossa vontade. É por isso que Jesus disse que todo aquele que vê o Filho e crê nele tenha a vida eterna. É esta expressão utilizada por Jesus, todo aquele que vê o Filho e crê, que pressupõe uma ação da vontade humana. Deus não crê pelo homem. Ele não apresenta, ele apresenta a verdade, apresenta o Salvador, o seu Filho, que se ofereceu para pagar pelos nossos pecados. Mas o passo da confiança e da aceitação é fruto da vontade de cada pessoa. Deus é soberano. Nós dizemos que nada para Deus é impossível, mas há coisas que Deus não pode fazer e uma delas é salvar-nos contra a nossa própria vontade. Agora vamos para um curto intervalo, não saia do seu lugar, daqui a pouco voltamos.
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2: Estamos de volta ao nosso tema. 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Continuamos do seu lado. O grande interesse e vontade de Deus é a salvação da humanidade perdida. E foi por essa razão que Jesus veio pela primeira vez a este mundo e fez conhecer o seu plano para a salvação do homem pecador. Jesus Cristo, pela sua vontade, deu a sua vida para resgate de todo aquele que nele crê. Um dia, um homem de elevada reputação procurou Jesus pela calada da noite. Era um mestre em Israel, um doutor da lei. Provavelmente pretendia surpreendê-lo com a sua eloquência e com o seu conhecimento acerca dos profundos temas da teologia. A verdade é que, depois de uma breve conversa, esse mesmo homem saiu daquele lugar levando consigo a maior e a mais elevada certeza deixada por Deus à humanidade. O texto que vou citar revela o cumprimento da vontade divina sustentada pelo seu mais profundo e eterno amor. Foi o próprio Jesus quem o proferiu depois do diálogo com o mestre Nicodemos. E Jesus dizia: porque Deus amou o mundo de tal maneira que deu o seu Filho único para que todo aquele que nele crê não pereça, mas tenha a vida eterna. Porque Deus enviou o seu Filho ao mundo, não para que condenasse o mundo, mas para que o mundo fosse salvo por ele. Ah, estas palavras de Cristo, dirigidas a um homem confuso, reforçam não só a elevada preocupação de Deus quanto ao estado do nosso mundo, como também apontam para a sua mais firme vontade de salvar o homem. A mensagem central do Evangelho revela que o propósito da vinda de Cristo não foi a condenação do homem, mas o seu resgate. Jesus, como ele próprio afirma, não veio para condenar o mundo, mas para resgatar o homem do pecado. Diante de um mundo fragmentado e de um ser humano desorientado, aquelas palavras funcionam como um contraponto ao pessimismo e às visões puramente catastróficas sobre o futuro da humanidade. A iniciativa divina demonstra que a preocupação de Deus não é passiva, ela é uma vontade ativa de restauração. Enquanto teorias contemporâneas focam apenas a degradação e a extinção do planeta, o plano bíblico aponta, antes de tudo, para a reconciliação do homem com o seu Criador, oferecendo uma saída para a humanidade através da aceitação do sacrifício e da graça de Jesus. Todos provavelmente conhecemos a oração modelo de Jesus Cristo. Essa oração ficou conhecida como a oração do Pai Nosso. Ela é hoje proferida por milhões de cristãos em todo o mundo. Se repararmos, ela contém uma curta frase onde é realçada a soberania de Deus. Quando oramos, seja feita a tua vontade, assim na terra como nos céus, estamos a reconhecer a soberania de Deus nos céus e na terra e na nossa vida também. Deus, na sua infinita soberania, cumprirá a sua vontade em relação ao nosso mundo desgastado pela inclemência do homem que o vai destruindo aos poucos. Sim, meu amigo, minha amiga, a vontade de Deus sobre o futuro do nosso planeta já foi anunciada previamente e, apesar da incredulidade humana, nada do que ele anunciou se omitirá. Veja o que Deus tem preparado para o futuro do mundo. Mais de 700 anos antes de Cristo vir ao mundo, Deus anunciou o seguinte. Encontramos aqui na sua palavra. Pois eis que crio novos céus e nova terra. E não haverá lembrança das coisas passadas, jamais haverá memória delas. Ah, podemos confirmar estas palavras aqui no livro do profeta Isaías, no capítulo 65 e no versículo 17. Este é o plano de Deus para o mundo. Novos céus e nova terra. Esta promessa ecoa como um manifesto de esperança e renovação completa. Ela não surge apenas, ou não sugere apenas uma reforma do que existe, mas uma substituição total. A criação de uma realidade onde a dor e o trauma não têm mais domínio. O que Deus propõe é um esquecimento redentor, onde o peso das coisas passadas, as perdas, os erros, as cicatrizes, perderam a sua força e não farão mais parte do cotidiano humano. Nessa nova terra, a alegria é tão presente que a memória do sofrimento torna-se irrelevante, incapaz de emergir ou de ferir novamente. Ah, esta é a vontade de Deus. E o que move essa vontade é o seu infinito amor. É esse amor que move Deus a desejar o que é melhor para nós, mesmo quando isso envolve processos que nós humanos nem sempre compreendemos de imediato. Ah, Deus tem muito mais para nos dar do que aquilo que nós alguma vez imaginamos possuir. E isso é fruto da sua vontade. Quando o apóstolo Paulo falava da magnitude do amor e da vontade de Deus, ele afirmava que Deus é capaz de fazer infinitamente mais do que tudo quanto pedimos ou pensamos. esta a premissa de que é que enquanto os nossos desejos são limitados pela nossa vontade finita, a vontade de Deus é guiada por uma sabedoria eterna e um propósito maior de amor infinito. Sim, Deus deseja que a nossa vontade se una à sua vontade. E é nessa conformidade de vontades que Deus opera a nossa salvação. Quando conseguimos entender que o que move Deus é o seu imenso amor, então buscamos alinhar a nossa própria vontade à vontade de Deus, acreditando que ali encontraremos o nosso propósito pleno. Eu termino com uma imagem elucidativa sobre o que hoje procurei transmitir-lhe. Pense em dois instrumentos musicais diferentes, pode ser um piano e um violino. Ambos juntam-se para um momento musical, os dois. Os dois, mesmo sendo diferentes, ao vibrarem juntos, criam uma harmonia perfeita. Se a salvação é viver em Deus, então a nossa vontade, unida à vontade de Deus, é o próprio ensaio para a eternidade. Não se trata de uma imposição externa, mas de uma sintonização perfeita. Meu amigo, minha amiga, estamos mesmo a chegar ao final deste nosso encontro. 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E é assim que hoje terminamos o Palavras e Virtudes. Ao despedir-me de si, quero ainda deixar-lhe uma palavra final de esperança e certeza. Se o amor infinito é o que move a Deus, então alinhar a nossa vontade com a vontade de Deus não é uma perda de liberdade, mas a descoberta do melhor caminho. O caminho para a vida. Eu sou o Jorge Machado e se for da vontade de Deus, então cá estarei também na próxima semana para o receber com muito prazer aqui no canal Novo Tempo Portugal. Até breve.
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1: Todos nós gostamos daquela sensação boa após termos ajudado alguém. É satisfatório sentir-se útil e saber que através de nós alguém encontrou um certo alívio para a sua dor. Lembras-te da última vez em que alguém te disse que se sentiu melhor depois de ter estado contigo? É dos melhores sentimentos do mundo, não é verdade? Esta semana a minha mente foi catapultada para uma dimensão mais abrangente desta verdade ao ler a seguinte frase. Por trás de todas as palavras que deixamos intimidar-nos, estão apenas indivíduos com necessidades insatisfeitas e que nos pedem que contribuamos para o seu bem-estar. Vamos explorar um pouco mais este pensamento. Parece impensável olhar para as palavras que nos são dirigidas como críticas ou acusações como um ponto de partida para contribuir para o bem-estar de alguém. Cada vez mais percebo que nós, seres humanos, temos sérios problemas em nos comunicar. E esta foi uma das razões que me fez ler o livro Comunicação Não Violenta, de onde tirei a frase dita anteriormente. Muitas vezes, acabamos por comunicar exatamente o contrário do que realmente queríamos dizer. Expressamos algo que, na verdade, não corresponde à nossa necessidade mais profunda. Isso acontece especialmente quando estamos com raiva, vulneráveis ou insatisfeitos. Nesses momentos, as nossas palavras acabam por camuflar necessidades não atendidas. E ao exteriorizá-las, de forma agressiva ou confusa, acabamos por reforçar até a própria insatisfação. Ainda assim, todos nós desejamos ser compreendidos e que as nossas queixas encontrem acolhimento e solução. Agora, se deixarmos um pouco, por um momento, o papel de quem fala e nos colocarmos no lugar de quem ouve, percebemos o quanto pode ser desafiador reconhecer que aquilo que alguém nos diz e que à primeira vista soa tão duro ou ofensivo, pode na verdade esconder uma necessidade genuína que essa pessoa espera que seja vista e atendida. Ainda mais desafiador é olhar para estes momentos como uma dádiva, como uma oportunidade de ver alguém feliz e bem. Daí gerar aquele sentimento bom que falávamos no início. Até porque num dia podemos estar no lugar de quem ouve e precisa dar atenção e no outro, no lugar de quem fala e precisa receber empatia. Claro, é natural que seja mais fácil querer ajudar alguém quando a sua dor é visível e é evidente. Mas, como quase tudo na vida, isso também é uma questão de prática e me permito dizer, não há músculo melhor para ser treinado do que a nossa mente. E eu gosto de pensar nela justamente como um músculo. Por isso que precisamos exercitá-la e que possamos de facto exercitá-la para ir além das críticas e enxergar as reais necessidades por trás do que o outro nos diz. Em um mundo onde somos constantemente convidados a julgar antes de compreender, treinar a mente para enxergar além das aparências se torna um ato de empatia e coragem. Ao cultivarmos este olhar mais atento e sensível, passamos a reconhecer que por trás de muitas palavras duras ou comportamentos difíceis, existem dores silenciosas e necessidades não expressas. A mente, quando bem exercitada, nos permite responder com mais humanidade, equilíbrio e compaixão, e talvez esse seja um dos treinos mais valiosos que podemos nos propor a fazer. Eu reconheço e estou 100% de acordo que não é fácil colocar isto em prática. Quando, do outro lado, alguém nos dirige críticas e acusações, a nossa tendência é nos sentirmos ofendidos e responder na mesma moeda. Mas que possas te lembrar deste pensamento de hoje, da próxima vez que alguém te dirigir, assim, palavras duras e difíceis de serem digeridas, que possas conseguir ver além daquelas palavras e enxergar o que realmente aquela pessoa necessita. Este então foi o pensamento em voz alta de hoje. Não te esqueças que um pensamento pode mudar um dia e um dia pode mudar uma vida. Até ao próximo episódio!
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1: Bem-vindo à Rádio Novo Tempo e esse é o programa Comportamento que está só começando. Eu sou a Aline Carvalho. Quem vai nos ajudar com essa história é a Priscila Bells e a Priscila é psicóloga. A história de hoje é o seguinte: minha vizinha fica vigiando quem vem na minha casa e depois vem me perguntar quem é e o que veio fazer. Eu desconverso e tento sair da situação, mas estou incomodada demais com isso. Como poderia falar com ela e dar um limite?
2: Oi, Aline, tudo bem? Olá, ouvintes. Então, você tem aí uma vizinha curiosa que fica espiando. Geralmente as pessoas ficam curiosas quando uma coisa é diferente, chama atenção, um barulho, uma coisa que se repete. A maioria de nós somos muito curiosos mesmo, né? Mas ela não está conseguindo se conter e acha que tem, de repente, liberdade para poder perguntar para você o que está acontecendo, quem é que está vindo aí e tal. Ela sente, talvez, que tem uma intimidade, que tem uma liberdade com você que, pelo jeito, ela não tem. E ela acaba se tornando uma pessoa desagradável. Olha, difícil você pôr limites sem que a outra pessoa não se sinta mal. E, às vezes, por medo disso, de um clima ruim que você vai plantar, você fica levando conforme dá. Então, é uma questão importante para você pensar. Você diz que desconversa, né? Muda de assunto, não dá muita bola e tal, para ver se ela se toca, né? Tá faltando noção aí. Mas, pelo jeito, ela não se tocou até agora. Então, você pode, sim, falar, né, para ela, olha, sei, você se preocupa tanto com o que acontece aqui na minha casa. Eu não me preocupo muito com a casa dos outros, alguma coisa desse tipo. Mas pode ser ofensivo, sim. E pode ser que ela fique ferida e crie um climão aí pra você. É uma coisa que você vai ter que saber, né? Se você fica com esse desconforto pra você e poupa ela. Ou se você joga na mesa mesmo e vocês decidem, né, o que vai acontecer e pode realmente ela ficar com a cara feia. Olha, quando a gente vai chamar a atenção de alguém ou dizer que a gente não gosta de determinadas coisas, a gente corre o risco daquela pessoa interpretar de maneira errônea, se sentir atacada de alguma forma e às vezes até romper o relacionamento. É um risco que a gente muitas vezes acaba tendo que correr. Então, uma conversa leve, doce, né? Dizer, olha, eu não sou uma pessoa curiosa, eu não fico me preocupando com a vida dos outros. Talvez seja um jeitinho de dar um toquinho nela. Você que sabe, se você achar que é muito incômodo e você vai criar um clima porque é uma pessoa que você vê sempre, pense e repense sobre. Tem uma questão do tempo. Às vezes há um momento preciso para falar isso ou a gente adia um pouquinho, pensa melhor. Mas se tiver muito pesado para você, fala.
1: Muito obrigada, Priscila, por suas dicas. Com certeza vai ajudar a nossa ouvinte que precisa lidar aí com a vizinha diante dessa situação. O programa de hoje fica por aqui e a gente se encontra no próximo.
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1: Me chamo Emily, tenho 5 anos e moro no Barreiro. Gostaria de saber qual é o animal mais rápido do planeta.
2: O animal mais rápido do planeta é uma espécie de ácaro, que consegue percorrer uma distância 322 vezes maior que o seu comprimento, em apenas um segundo. Anteriormente, considerava-se o guepardo como o mais rápido, que atingia cerca de 100 km/h. Entretanto, esse ácaro é 20 vezes mais rápido que o felino africano. É melhor não fazermos corridas, eles são mesmo muito rápidos. Se também quiseres fazer uma pergunta, já sabes. Fazes a pergunta para programas@radiorcs.pt. Até à próxima!

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1: É bom aprender com a palavra de Deus, é bom aprendermos com estes conselhos de Salomão. São 30 conselhos que temos aqui, hoje vamos ver o sexto. Tenho saltado alguns deles, mas hoje vamos ver o sexto. Está no capítulo 23, nos versos 1 e 2, e o sábio diz-nos assim: quando um grande senhor te convidar, toma cuidado com o que está diante de ti. Ainda que tenhas muita fome, refreia o teu apetite. Nós podemos olhar para este conselho de duas maneiras. A primeira é a maneira mais direta. Se fores convidado para a casa de alguém que te oferece um grande banquete, tem cuidado, ser moderado na maneira como comes. Não te portes como um bruto, por assim dizer, comendo, empanturrando-te e fazendo uma figura triste. É esta o primeiro conselho. O segundo conselho tem a ver com quando nós vamos para uma empresa, quando nós vamos trabalhar, nós não devemos mostrar imediatamente toda a nossa capacidade. Temos que ir mostrando progressivamente aquilo de que somos capazes de fazer. A mesma coisa quando nós lidamos em termos espirituais com alguém. Não alimentar essa pessoa, não empanturrar essa pessoa com o alimento espiritual do Gênesis ou Apocalipse. Sermos moderados em todas as coisas. Sermos moderados quando estamos com o senhor rico, sermos moderados na maneira como nós apresentamos as nossas capacidades profissionais, sermos moderados na maneira como nós apresentamos o Evangelho às outras pessoas. É este o princípio básico na nossa vida. Temperança, temperança em todas as coisas, sermos moderados. E quando nós somos assim, nós temos muito a ganhar. Nós alimentamos-nos razoavelmente, sem um banquete, nós conseguimos ir desenvolvendo, como já vimos noutros textos, desenvolvendo as nossas capacidades, mostrando as nossas capacidades, e em termos espirituais nós somos simpáticos com as pessoas, mostrando uma luz progressiva. Pensa nisso.
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5: Ora bem, estamos de volta então aqui para o nosso espaço habitual da Parentalidade Positiva, este espaço semanal, disponível também em podcast e que pode inclusivamente ouvir em vários horários diferentes aqui na RCS. Sempre de olhos postos na família e hoje vamos falar sobre tarefas domésticas como forma de aprendizagem. Como é que podemos a pouco e pouco, e a partir de que idade já agora, podemos começar a incluir os nossos filhos, os seus netos, enfim, as crianças e os adolescentes que por nós são cuidados, como é que é importante e até que ponto eles serem parte, de facto, de todas aquelas tarefas domésticas que, no fundo, diz respeito a todos nós. Então, mais uma vez, duas boas-vindas aqui à nossa professora Carla Escada. Bem-vinda!
6: Bom dia, muito obrigada mais uma vez por me receber, obrigada também aos senhores ouvintes que me estão aqui sempre a acompanhar. Deixe-me partilhar que eu tenho recebido algumas mensagens dos nossos ouvintes, muito interessantes, alguns só mesmo a partilhar, outros a fazer pedidos também de ajuda, de orientação, e tem sido muito, muito agradável saber que os nossos ouvintes estão desse lado, tão atentos e a implementar tudo aquilo que nós trazemos. Portanto, agradecer a todos os que nos estão a ouvir. Então, Sara, é isso mesmo. Algumas das questões que me têm surgido é, Carla, como é que eu coloco os meus filhos a participarem mais ativamente nas tarefas de casa? A maior parte dos pais, quando me colocam esta pergunta, por trás já está aquela ideia de que é importante que as crianças participem de alguma forma na dinâmica familiar e que ao longo do tempo vão tendo cada vez mais tarefas, cada vez mais responsabilidades. E então pareceu-me interessante trazermos este tema porque nós temos vindo a falar um pouco disto, temos vindo a falar da responsabilização das crianças, até porque, se queremos criar ao longo do tempo crianças cada vez mais autónomas, eles precisam ter tarefas, eles precisam ter responsabilidades, e também porque ter tarefas na família não é só participar ativamente, não é só ajudar a mãe ou o pai a fazer coisas, é também darmos aos nossos filhos um sentimento de pertença. Porque quando todos cuidamos do nosso ambiente familiar, todos sentimos que aquela é a nossa casa, aquele é o nosso ninho, é o nosso lar. E então não é só os nossos filhos trabalharem todas as competências que vão desenvolvendo e aprender de facto a fazer coisas do dia a dia, mas é também ensinarmos aos nossos filhos que o nosso lar precisa ser cuidado. Então, tendo por base toda esta mensagem, hoje vamos ver como é que isto se implementa, porque de facto não há dúvida que é importante, mas vamos ver então como é que isto depois na prática se faz para que os nossos filhos de facto façam alguma coisa em casa.
5: Então, para já, se calhar aquela pergunta de milhões, a partir de que idade é que eles podem ajudar lá em casa?
6: Então, eu não diria desde o nascimento, mas um pouco mais à frente eles já podem começar a participar, podem e devem. Na verdade, quanto mais cedo nós colocarmos os nossos filhos a participar em pequenas coisas, mais facilmente eles vão percebendo que são parte integrante da família, e então é muito mais fácil uma criança com um ano e meio, dois anos, nós habituarmos a que há um momento em que depois da brincadeira vai arrumar coisas, e isto pode ser através de uma brincadeira, um jogo, criar uma musiquinha, uma lenga-lenga que na cabeça do nosso filho ou da nossa filha vai se tornar no momento de arrumar. Mas para eles convém que seja muito lúdico, porque acaba por ser uma extensão da brincadeira, e para além disso, quanto mais pequenos, mais precisam da nossa ajuda para estas tarefas. E então, para além de prolongar um momento de brincadeira, ainda estão a ter tempo de qualidade com a mãe e com o pai, que é tudo aquilo que eles precisam, é deste tempo, é desta atenção. E então, vantagens disto. Imagina, temos uma criança com 2, 3 anos, em que no final da brincadeira está brinquedos por todo lado e nós entramos naquele ambiente e vamos começar com uma cantilena da arrumação. Pode ser uma música que a criança goste, pode ser algo inventado por nós, e então facilmente uma criança pequenina, como não vê isto como uma obrigação, é trazida para este momento mais lúdico e vai-se habituando a esta rotina de quando acaba de brincar é o momento de arrumar. E eles nesta fase são muito colaborantes sempre que nós trazemos uma proposta lúdica com música, com uma brincadeira, e portanto é mais fácil colocá-los a colaborar. E portanto não há uma idade concreta, mas quanto antes, assim que eles começarem a desarrumar alguma coisa,
5: já é a altura de arrumar. Muito bem. E que impacto é que isso vai ter depois? E podemos usar isso também como aprendizagem? Porque se por um lado, quando eles são novinhos, ainda dá para brincar com isso, depois eles crescem e percebem que arrumar não é assim tão engraçado, não é? Colaborar, ajudar a tirar a roupa, a loiça da máquina, pôr a mesa, não é assim tão engraçado. E vão protelando. Eu já faço.
6: Sim, é um facto. E por isso é que eu estava a dizer que quanto mais cedo introduzirmos esta ideia de que eles vão colaborando, mais facilmente é depois, ao longo da vida deles, que eles aceitem que têm tarefas e têm responsabilidades. E então, as tarefas que lhes vamos pedindo, é importante que vão evoluindo. À medida que eles crescem, as suas responsabilidades também vão evoluindo. E então, se posso deixar aqui uma dica, independentemente da idade que eles tenham, é que quanto mais regulares forem as tarefas que lhes pedirmos, menos atritos vamos ter, menos recusas vamos ter. E se a partir dos, imaginem, 4, 5 anos, começamos a pedir aos nossos filhos para nos ajudarem a colocar a mesa, e eu aqui estou a falar do ajudar a colocar porque com 4, 5 anos eles podem não conseguir fazer tudo, mas podem colocar os guardanapos, podem colocar eventualmente os copos, se a nossa casa estiver organizada de maneira a que eles consigam facilmente ter acesso às coisas, eles conseguem fazer muitas destas tarefas. E então, se eles estão habituados a que esta tarefa seja em conjunto e ao longo do tempo nós formos libertando cada vez mais esta responsabilidade para eles, é algo que está interiorizado, é uma tarefa minha. E então, à medida que eles vão crescendo, sabem que esta tarefa é deles. E então, é a consistência e a regularidade com que nós pedimos estas tarefas. Se for uma tarefa em que diariamente a criança é incluída, mais facilmente, ao longo do caminho, ela vai entender como sendo sua e haver aqui menos recusas.
5: E depois dessas experiências em família, mais tarde vamos colher os frutos, não é?
6: Naturalmente, tudo aquilo que nós semeamos vamos colher. Há fases em que as crianças, e vamos pensar ali na fase entre os 10 e os 12 anos, em que eles começam ali a perceber um bocadinho até onde é que podem chegar nas recusas ou nas negociações, pode ser um bocadinho mais exigente para nós, e aí é importante mantermos a consistência e a firmeza do nosso lado. Se está definida que aquela é a tarefa do nosso filho, vamos garantir que é feita diariamente e que não há exceções, porque quando nós abrimos uma exceção uma vez, eles passado um dia ou dois vão tentar novamente. E então, se não abrirmos exceções nestas questões, pelo menos enquanto não está bem definido que aquela tarefa é do nosso filho, ajuda-nos imenso. E depois há outra fase, que é quando eles estão a entrar na adolescência, em que se eles forem habituados desde sempre a ter tarefas e responsabilidades, é muito mais fácil nós irmos pedindo que vão fazendo mais, porque à medida que eles crescem também é suposto irem tendo mais tarefas e mais responsabilidades. Uma criança que nunca foi habituada a participar, se formos pedir aos 13, aos 14 anos, aí podemos esperar um rebolar de olhos que nós, mães e pais, adoramos, não é?
5: Então,
6: ou não?
5: Exatamente. Então, até aqui não era preciso, vocês viravam sozinhos sem mim, agora precisam da minha ajuda para quê, não é? Bom, isso para além dos desafios que a própria adolescência acaba por trazer. Muito bem, obrigada por nos ter trazido este assunto. Para terminar, então, como é que podemos então passar à prática e deixar aqui o desafio para esta semana?
6: Sim, então o desafio para esta semana é precisamente olharem para os vossos filhos e perceber, na idade em que eles estão, que tarefa é que podem ter que seja de forma consistente, que seja diária e que possa ser a tarefa deles. Que não seja uma tarefa que não aconteça todos os dias. Por exemplo, se numa família não colocarem a roupa a lavar todos os dias, não vamos dar a tarefa de colocar a roupa na máquina aos nossos filhos, porque depois não vai acontecer diariamente. E então, quanto mais pequeninos, maior tem que ser a consistência para isto ser interiorizado. Então, o desafio para esta semana é precisamente, perante a idade, perceber o que é que eles já são capazes de fazer, e acreditem, eles são capazes de fazer tanta coisa, e escolher uma tarefa para passar a ser a tarefa fixa do vosso filho ou da vossa filha. E vão manter essa tarefa durante as próximas semanas. Daqui a algum tempo, daqui a 2, 3 semanas, 1 mês, escolhem mais uma. Podem ser coisas pequeninas, mas ao longo do tempo, à medida que eles crescem, ir incluindo mais. Mas esta semana vamos escolher uma e manter a consistência nessa tarefa.
5: Vamos lá. Obrigada, fica o desafio. Entretanto, quem nos está a acompanhar e desejar deixar aqui também os seus contributos, alguma pergunta, temas que gostariam que nós abordássemos aqui, já sabem, podem entrar em contacto connosco aqui para a RCS, pelos nossos canais habituais, ou também diretamente com a nossa orientadora Carla Escada, não é?
6: É verdade, Carla Escada, _ parentalidade, vão encontrando lá muitos conteúdos que também podem ajudar e estou sempre disponível para responder às vossas mensagens.
5: Fica o desafio e o convite. Obrigada e até à próxima semana, se Deus quiseres.
6: Obrigada, Sara, tudo bom.
5: O nosso espaço da parentalidade positiva semanal aqui na RCS, disponível também para ouvir em podcast, por isso pode voltar a ouvir ou até mesmo enviar, partilhar com outra família, porque não? Assim todos nós podemos crescer e conseguir melhores resultados, porque não, no nosso lar. Hoje especificamente sobre a importância de incluirmos os nossos filhos nas tarefas domésticas, também como a forma lúdica e de aprendizagem.
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A chamada Lei das Burcas foi publicada durante o dia de ontem em Diário da República e vai entrar em vigor no dia 23 de setembro. Esta nova legislação proíbe, em determinados espaços públicos, o uso de roupa destinada a ocultar ou a obstaculizar a exibição do rosto, podendo a violação da regra resultar numa multa de até 3 mil euros. A lei aplica-se a vias públicas, locais abertos ao público, eventos, práticas desportivas e manifestações. Existem, no entanto, várias exceções, nomeadamente por motivos de saúde, profissionais, artísticos, de entretenimento ou publicidade, bem como em locais de culto, instalações diplomáticas e consulares e aeronaves. A lei estabelece ainda que obrigar outra pessoa a esconder o rosto através de ameaça, violência ou coação pode constituir crime, com pena de prisão até 2 anos, agravada quando a vítima é menor de idade. O diploma teve origem num projeto apresentado pelo partido Chega e acabou aprovado em julho com os votos favoráveis do Chega, PSD, CDS-PP e Iniciativa Liberal. O Partido Socialista, o Livre, o PCP, o Bloco de Esquerda e os Juntos pelo Povo votaram contra, enquanto o PAN se absteve. O Presidente da República, António José Seguro, promulgou a lei na semana passada, considerando a matéria de grande sensibilidade social e também cultural. E direcionada às forças de segurança, a Polícia Judiciária de Braga deteve 7 pessoas da mesma família suspeitas de integrarem um grupo que burlou dezenas de vítimas através da aplicação MBWay, sobretudo pessoas idosas da região do Minho. A investigação já identificou mais de 20 lesados e um prejuízo de cerca de 80 mil euros, embora a PJ suspeite que existam muitas mais vítimas. Os suspeitos procuravam anúncios de venda de carros e outros produtos e contactavam os vendedores convencendo-os de que deveriam receber um pagamento através do MBWay. Durante a conversa, davam indicações sobre a utilização da aplicação e levavam as vítimas a transferir dinheiro para contas controladas pelo grupo em vez de receberem qualquer pagamento. Os 7 detidos foram, entretanto, libertados e, segundo a informação divulgada na passada segunda-feira, 4 mulheres ficaram sujeitas a apresentações periódicas nas instalações policiais. A investigação apurou ainda que o dinheiro era movimentado através de contas de terceiros utilizadas como contas mula, dificultando a recuperação dos valores burlados. E para lá de Portugal, a temperatura média da superfície dos oceanos atingiu um novo recorde diário de 21,17 graus Celsius, superando o anterior máximo de 21,09 graus registado em março de 2024. O recorde surge numa altura em que os cientistas acompanham o desenvolvimento de um possível episódio do El Niño, de grande intensidade. O El Niño é um fenómeno natural que ocorre em média a cada 2 a 7 anos e provoca o aquecimento das águas do Pacífico tropical, alterando os padrões do vento, pressão e precipitação em várias regiões do mundo. O fenómeno junta-se agora ao aquecimento global dos oceanos, provocado pela acumulação de gases com efeito de estufa. Segundo Copérnicos, o novo máximo é particularmente invulgar por ter sido registado em agosto, já que as temperaturas globais de oceanos costumam atingir os valores mais elevados entre março e abril. Os oceanos absorvem cerca de 90% do excesso de calor gerado pela atividade humana e o seu aquecimento aumenta o risco de fenómenos extremos, como chuvas intensas e tempestades ainda mais fortes. E agora direcionada à atualidade noticiosa de Sintra, a Câmara Municipal disponibiliza gratuitamente o programa Em Casa com Segurança, dirigido a munícipes séniores ou com dependência, com o objetivo de reforçar a segurança e permitir uma resposta rápida em situações de emergência, sobretudo para quem vive sozinho. Este serviço funciona 24 horas por dia durante todo o ano através de um botão de emergência instalado numa bracelete ou colar de um intercomunicador. O equipamento inclui ainda um sensor de quedas que pode acionar automaticamente a assistência, além de permitir alertas de medicação e o contacto com familiares, bombeiros, INEM ou forças de segurança. Podem candidatar-se pessoas séniores ou com dependência que vivam sozinhas, passem longos períodos sem acompanhamento ou tenham um rendimento igual ou inferior ao salário mínimo nacional. A adesão é gratuita e pode ser feita através de formulário, presencialmente nos postos de atendimento e espaços de cidadão ou através da plataforma Sintra Online. Já para o próximo mês de setembro, a 12ª edição do Muscário, um festival de artes performativas, decorre de dia 4 a 20 de setembro em vários espaços do Conselho de Sintra, naquela que será a última edição deste ciclo dedicado à criação artística contemporânea. Organizado pelo Teatro Mosca, com o apoio da Câmara Municipal, este festival aposta sobretudo em residências artísticas e na aproximação dos processos de criação perante toda a comunidade. A programação inclui concertos, exposições, cinema e espetáculos, além de várias residências e laboratórios criativos com artistas e companhias nacionais e internacionais. O festival vai terminar a 20 de setembro no Largo Rainha Dona Amélia, em frente ao Palácio Nacional de Sintra, com uma celebração comunitária que inclui espetáculos, um DJ set e uma mega cachupa comunitária. Depois de 12 edições,
O Moscário encerra este ciclo, regressando para o próximo ano com um novo formato dedicado à dramaturgia contemporânea, para públicos jovens. E para terminar, o voluntariado Sintra Jovem está com inscrições abertas para todos os que queiram colaborar no PET Sintra 2026, uma iniciativa dedicada à promoção de adoção e do bem-estar animal. O evento realiza-se nos dias 19 e 20 de setembro, na Escola Básica Visconde Jerumenha. A participação é dirigida a jovens entre os 15 e os 25 anos que irão apoiar a organização, nomeadamente na recepção e encaminhamento dos visitantes. A iniciativa pretende ainda sensibilizar para a detenção responsável de animais de companhia e para a importância do respeito e do bem-estar na relação entre pessoas e animais. As inscrições estão abertas até ao dia 13 de setembro e podem ser feitas através do formulário disponibilizado pela organização e disponível no site da Câmara Municipal.

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1: Olá, seja bem-vindo. Muito obrigado por estar aí desse lado, se juntar a mim aqui na Voz da Esperança. Cá estamos mais uma vez, desafio para os próximos 25 minutos, mais ou menos. Vamos ter música, vamos cantar sobre a esperança, vamos ser inspirados pelas vozes do Quarteto da Esperança. Hoje também uma voz a solo, porque não precisa de ser sempre o quarteto. Hoje vamos ouvir a voz da Joana Teles a cantar daqui a mais um pouco. E até lá, claro, vamos abrir a Palavra de Deus, vamos refletir sobre a esperança e encontrar razões para continuarmos a nossa vida, o nosso caminho, mas com esperança. Essa é a palavra-chave deste programa. E fica o convite a se juntar ou continuar comigo nos próximos minutos. Vamos cantar, falar e firmar a nossa vida na esperança.

Queria falar-lhe sobre uma realidade que nos separa do mundo à nossa volta. Algo que nem sempre se nota à primeira vista, muitas vezes, mas que muda tudo no coração de quem crê. É isso. Estou a falar-lhe de quê? Esperança. A esperança tem o potencial de mudar a nossa vida, a nossa perspectiva, a maneira como vemos tudo o que acontece à nossa volta e connosco mesmos. Mas esta esperança de que lhe falo não é aquela esperança frágil de quem diz algo do género, bom, esperemos que tudo corra bem ou vai tudo acabar bem, apenas como uma, às vezes, uma pueril forma de estar na vida. Falo-lhe de uma esperança mais profunda e com outros fundamentos. É por isso uma esperança mais firme, mas também mais viva e eficaz. Poderíamos chamar-lhe tão simplesmente de uma esperança cristã. O que é que isto significa? Esta esperança de que lhe falo e de que tantas vezes conversamos aqui na Voz da Esperança, ela nasce do facto de nós sabermos que não pertencemos apenas a este mundo. Nós estamos neste mundo, vivemos aqui, mas aguardamos algo maior, algo melhor, algo eterno e que por isso se distingue de praticamente todas as experiências, relações ou coisas que se cruzam na nossa vida aqui nesta terra. A Bíblia dá um nome, ou se quiser um título, a esta esperança. A bendita esperança. As palavras não são minhas, roubei-as aqui por um instante ao apóstolo Paulo. Quando escrevi ao seu amigo Tito, ele deu este nome, está lá registado, capítulo 2 de Tito, no versículo 13. Então o apóstolo Paulo diz o seguinte: aguardamos a bem-aventurada esperança e o aparecimento da glória do nosso grande Deus e Senhor Jesus Cristo. Viu que este nome, esta bendita esperança, refere-se a alguma coisa que é bendita porque é uma bênção, porque nos faz bem e porque antecipa um bem. E é uma esperança que é profunda, que está centrada em alguém. Logo, não se trata de esperar apenas por uma ideia. É esperar por Ele. É esperar por Jesus. Há esta dimensão absolutamente relacional na esperança do cristão. Esperamos por aquilo que Ele prometeu, que Ele disse que aconteceria e que faria. Logo, esta esperança, mesmo se nos enche de expectativa e se assenta na nossa fé, esta esperança não nos afasta da realidade. E esse é um ponto que eu queria acentuar bastante, de maneira bem vincada aqui consigo. O que é que isto quer dizer? Que a esperança de que falamos, ao contrário de nos afastar ou de nos tentar esconder ou tapar os olhos para a realidade, quem tem esta esperança que está assente em Cristo e na sua palavra, enfrenta a vida aqui nesta terra de frente, com ousadia, com coragem, com aquilo que poderíamos chamar os pés na terra e os olhos no céu, como dizia o hino de Jader Santos. Quero citar-lhe, além desta pequena citação da música do grande compositor Jader Santos, quero citar-lhe também um outro grande autor cristão, neste caso, um célebre pensador e escritor do século XX, talvez um dos maiores mesmo, C.S. Lewis, talvez já tenha ouvido falar, se não recomendo a leitura dos seus livros, muita da sua obra, até dos seus sermões, os seus programas de rádio ficaram muito conhecidos. Ele dizia que quanto mais pensarmos na eternidade, melhor vivemos o presente. C.S. Lewis escreveu uma frase, vou aqui citar-lhe mais ou menos, ela diz assim: se nós lermos a história, veremos que os cristãos que mais fizeram pelo mundo presente foram precisamente os que mais pensaram no mundo vindouro. É desde que deixámos de pensar no outro mundo que nos tornámos tão inúteis neste. Fim de citação. Grande frase. O que é que isto quer dizer? Que a esperança cristã não nos distrai da nossa missão aqui na Terra, da razão pela qual aqui estamos e do nosso propósito. Pelo contrário, ela dá-nos forças
para cumprir essa missão e esse desígnio, dá-nos fundamentos. Quem sabe, quem está consciente e crê que a morte, aqui a morte nesta terra, não é o fim, então não desiste facilmente. Não tem um olhar apenas passageiro e utilitário em relação à vida. Quem sabe que a morte não é o fim, ama mais e ama com mais intensidade. Perdoa mais, arrisca mais também. E, sobretudo, serve com mais alegria. Deixe-me citar-lhe as palavras, novamente, o apóstolo Paulo, e há bocadinho o citava. Agora vamos a um outro grande, talvez um dos mais célebres capítulos do apóstolo Paulo nas suas cartas. Carta aos Romanos, vamos ler o capítulo 8, e eu vou partilhar consigo o versículo 18. Diz o apóstolo, porque para mim tenho por certo que as aflições deste tempo presente não são para comparar com a glória que em nós há de ser revelada. Reparou bem nesta frase, muito interessante. Não são para comparar. O que é que não pode ser comparado? As dores de agora, as perdas que enfrentamos aqui, as lutas que temos na nossa vida, na nossa experiência, isso não pode ser comparado. Porquê? Porque tudo isso, que é uma realidade concreta da nossa vida, mas tudo isso vai ser superado por uma glória maior, por uma alegria e uma experiência que vão ser eternas, uma alegria que não vai ter fim, que é isso que significa ser eterno. Logo, tome atenção agora a este aspecto. Esta esperança de que lhe falo, de que tem todas estas implicações para a nossa vida aqui, esta esperança não é automática, não é uma coisa que simplesmente vem, porque sim. Esta esperança não é da nossa cultura. Esta esperança nasce em uma fonte, e essa fonte é a nossa fé em Jesus. Por isso é que podemos dizer que Jesus é a âncora da nossa esperança. Há aqui uma dimensão poética nesta expressão, que aliás eu gosto imenso, esta ideia de que a nossa fé em Jesus é como que a âncora da nossa esperança, é esse lugar onde estamos firmados. Não, é poética a imagem e muito bela, mas não fui eu que a inventei. O apóstolo que escreveu aos Hebreus, lá no capítulo 6, versículo 19, já dizia assim, a qual temos como âncora da alma. Falava ele de esperança, precisamente, a nossa esperança em Jesus. Ele chamava-lhe esta expressão maravilhosa. É a âncora da alma, segura e firme, que penetra até ao interior do véu. Hebreus sempre a usar estas imagens do santuário. A esperança cristã, meu querido amigo, não é um sentimento passageiro. É isto que eu estou a tentar dizer-lhe. Se calhar poderia resumir assim. Não se trata de um sentimento passageiro, uma coisa do momento, uma emoção. É uma certeza, mas que está firmada naquilo que Jesus fez, sobretudo na vitória de Jesus. A sua vitória plena e completa que Jesus deu evidência aqui na Terra. Particularmente quando ele morreu e ressuscitou. Essa vitória sobre a própria morte. É por isso que nós sabemos que a nossa história não acaba aqui. E esta é uma mensagem que eu queria hoje deixar consigo de uma maneira muito clara. A nossa história não acaba aqui. A sua história não vai acabar aqui. Se tem vivido uma história de dor, de angústia, de luto, de sofrimento, que tem trazido um peso terrível às vezes na sua vida, que parece que não consegue suportar, essa história não acaba aqui. Se a sua história tem sido de alegria, de experiências maravilhosas, com a sua família, na sua carreira, se tem tido a oportunidade de desfrutar da sua vida e está satisfeito com ela, essa história não termina aqui. Por caso contrário, podíamos dizer, ok, mas essa história é uma maravilha. Ok, é uma maravilha aqui na Terra, Deus queira que sim, e graças a Deus por isso. Mas nós sabemos que nesta vida há um ciclo e o fim virá. Portanto, mesmo quem vive uma experiência positiva poderia dizer, bom, mas vou perder tudo. Ora, a esperança cristã que a Bíblia nos apresenta não nos deixa apenas com um fim. O apóstolo Pedro, agora vamos citar o apóstolo Pedro, na sua primeira carta, ele nos versículos 3 e 4 deixou escrito o seguinte, que agora vou ler para si. Bendito seja o Deus e Pai do nosso Senhor Jesus Cristo,
que, segundo a sua grande misericórdia, nos gerou de novo para uma viva esperança pela ressurreição de Jesus Cristo dentre os mortos, para uma herança incorruptível, incontaminável, que não pode murchar e que está guardada nos céus para vós. Magnífica esperança. O que é que nos espera, então? O que é que a Bíblia nos diz? Que o final não é uma coisa vaga, incerta, insegura. É uma herança, portanto é uma coisa que está guardada e que está... Podemos esperar por ela, está segura, porque é isso que uma herança é. É uma coisa que nós sabemos que vamos receber, mas no caso esta herança é incorruptível. Não tem falha, está guardada, está preparada, como dizia o apóstolo. É por isso, agora note bem, é por isso que mesmo em tempos difíceis, quando à nossa volta as coisas tremem, quando estamos inseguros, o cristão, e agora já percebe, quando eu digo cristão, é aquele que está firmado nesta âncora, nesta esperança que Jesus nos deixou. Nessa situação e nessas circunstâncias, o cristão permanece firme. E deixe-me ainda acrescentar aqui um elemento muito importante. Há uma diferença enorme entre otimismo e esperança cristã. Eu queria explicar-lhe isto de maneira um bocadinho mais específica. O otimismo é uma atitude positiva. Otimismo é desejar que as coisas corram bem. Ora, jamais eu viria aqui dizer-lhe que ser otimista é uma coisa má ou que é melhor ser pessimista, não é? Pior ainda. Ser otimista é uma boa atitude para se ter na vida e, aliás, o otimismo, com muita frequência, é uma atitude ou uma postura que dá bons resultados na nossa vida. Mas o otimismo, o mero otimismo humano, ele está muito dependente das circunstâncias. Por um lado, podemos ser otimistas quando as coisas correm bem e quando vamos conseguindo controlar a situação. Também podemos ser mais otimistas um pouco dependendo da nossa natureza, se quiser a nossa personalidade ou até o nosso temperamento. Podemos ser pessoas mais dadas ao otimismo do que outras e nesse caso então não podemos fazer nada. São as nossas características. Mas a esperança cristã não é que anule a ideia de ser otimista ou até os benefícios do otimismo. Não, a esperança cristã complementa qualquer forma de otimismo humano porque é uma certeza que é interior e que é uma experiência que não depende apenas das circunstâncias ou não está de todo firmada nas circunstâncias. Ou seja, mesmo quando tudo à nossa volta parece perdido, então, se nós estamos firmados na esperança cristã, nós não deixamos de ser otimistas. Quem explica isto bem, ou fundamenta um pouco mais ainda, é novamente o apóstolo Paulo. Hoje estou-lhe a trazer aqui uma espécie de tratado sobre a teologia de Paulo sobre a esperança. 2 Coríntios é a carta do apóstolo em que agora lhe vou ler, lá no primeiro capítulo, versículos 9 e 10. Ora, veja bem estas palavras do apóstolo. Mas já em nós mesmos tínhamos a sentença de morte para que não confiássemos em nós, mas em Deus, o Deus que ressuscita os mortos, o qual nos livrou de tão grande morte e nos livrará. O Deus em quem esperamos que ainda nos há de livrar. Vê como a nossa esperança não está assente em probabilidades, não é uma questão de estatística ou de sorte. Está no Deus, este Deus que criou todas as coisas, que é o Senhor deste universo e da nossa vida, este Deus que é capaz até de voltar a dar vida aos que já estão mortos. Este é o Deus que cumpre tudo aquilo que promete. E ainda podemos juntar aqui mais uma verdade preciosa a esta mensagem, é que a esperança cria, dá-nos a oportunidade de vivermos uma missão, de percebermos que há uma missão para nós, que há um desígnio para a nossa vida. Quando nós vivemos com os olhos na eternidade, nós deixamos de viver para nós mesmos, num sentido egoísta da vida. Nós começamos a olhar para os outros. E por isso é que quando se fala de amar, de perdoar ou de servir, como já há pouco lhe falava, esta esperança dá-nos a oportunidade e a motivação para amarmos com mais pressa, temos mais urgência em amar.
Perdoamos com mais leveza, com mais confiança e com mais facilidade. E também servimos com mais propósito. Como dizia o apóstolo João, na sua primeira carta, capítulo 3, ali nos versículos 2 e 3, amados, agora somos filhos de Deus e ainda não é manifesto o que havemos de ser, mas sabemos que quando Ele se manifestar, seremos semelhantes a Ele, porque assim como é, o veremos. E qualquer que nele tem esta esperança, purifica-se a si mesmo, como também ele é puro. Ou seja, quem tem esta esperança não vive distraído, vive desperto, não vive à deriva, vive com um rumo que é certo. A esperança não nos poupa da dor, não impede que a dor até nos destrua e nos amachuque, a esperança não vai negar o sofrimento, mas esta esperança lembra-nos que não será para sempre. O sofrimento não será para sempre. É por isso que nós podemos confiar em Deus, na sua palavra, nas suas promessas e termos a certeza de que aquilo que Deus nos promete na sua palavra, que eu aliás agora vou buscar, como costumo aqui fazer em todos os programas, agora queria, estamos mesmo a chegar ao final do nosso programa e eu queria abrir a palavra de Deus consigo. E tenho aqui uma passagem que encontramos nas palavras do apóstolo Paulo, aqui no capítulo 4. Deixa-me sentar aqui no meu sofá e procurar aqui. Sim, estou no capítulo 4 e vou aqui aos versículos 16 até ao 18. Veja estas palavras extraordinárias do apóstolo Paulo, que agora aplicamos ao concluirmos este estudo sobre a esperança, os seus fundamentos. Veja, por isso não desfalecemos. Ainda que o nosso homem exterior se corrompa, o interior, contudo, renova-se de dia em dia. Porque a nossa leve e momentânea tribulação produz para nós um peso eterno de glória, um peso de glória excelente, não atentando nós nas coisas que se veem, mas nas que não se veem. Porque as coisas que se veem são temporais, mas as que não se veem são eternas. Que promessa maravilhosa! O que é que nós podemos concluir? Que vivemos entre dois mundos. Esta é a conclusão a que eu chego com esta mensagem, com esta reflexão. Nós vivemos entre dois mundos. Vivemos neste, este é o nosso mundo, não há dúvida. É um mundo onde há luta, onde há dor, onde há angústia, onde há alegrias, onde há coisas boas e coisas más. Mas nós vivemos entre este e o outro mundo, um outro mundo que já nos foi prometido. Nós vivemos aqui, mas já pertencemos a esse outro lugar. E esta tensão, aparente tensão, entre estar entre dois mundos, não é para nós um problema. É um privilégio. Ou seja, nós não lutamos contra este mundo como se negássemos a bênção que é vivermos aqui e sermos parte deste planeta e desta vida. Esta tensão é apenas um sinal de que nós aqui estamos de passagem, mas temos um destino certo, um lugar para onde caminhamos, um horizonte que orienta a nossa vida. Por isso, guarde esta esperança, alimente-a. Alimente-a com oração, com comunhão com Deus, com fé. E quando tudo à sua volta parecer ruir, então nesse momento ainda tem razões de sobra para reconhecer e lembrar-se que a sua verdadeira casa não é aqui. A sua pátria não é aqui. Está no céu. Convido agora a escutar uma mensagem musical que nos vai lembrar de que nós um dia iremos subir e de que a nossa esperança reside precisamente nesse encontro com Deus, quando vamos poder viver eternamente com Ele.

0: Que bênção sabermos que vamos subir e que teremos o privilégio de experimentar uma outra realidade. Por agora estamos nesta e é por isso que, ao terminar hoje este programa, tenho uma oferta para lhe fazer. Já não é a primeira vez que partilho consigo aqui este pequeno manual, mas cheio de significado e de sentido e conteúdo, histórias de esperança. 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Foi um prazer ter estado consigo, obrigado pela sua companhia aí desse lado. Voltamos já no próximo episódio, seja na televisão, na rádio, no YouTube, onde nos estiver a ouvir, que Deus o acompanhe e até para a semana, se Deus quiser.
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1: John Ryan Tsujimoto é o produtor de uma curta-metragem chamada Full Time, que tem estado em grande destaque no mundo do cinema. Esta curta-metragem apresenta-nos a história de Michael, um jovem licenciado que está à procura de uma oportunidade de emprego. Enquanto estava com os amigos no centro da cidade, surge um empresário que lhe dá $50 para estar durante um dia inteiro dentro de um quadrado desenhado no passeio do local onde estava. Entusiasmado pela proposta, ele decide aceitar. Afinal, o esforço é reduzido e o ganho agradável. No final do dia, o empresário aparece para lhe pagar os $50 e oferece-lhe um trabalho o tempo inteiro. De segunda a sexta, ele deveria estar dentro do quadrado sem fazer nada. Ao fim de algum tempo, ele sente-se limitado e confuso, porque não tem liberdade para sair do quadrado para fazer diferente ou algo que gosta. Michael pensa em propor ao empresário abandonar o trabalho, mas este oferece-lhe um quadrado melhor e com melhores condições. Perante este cenário, Michael decide manter-se no trabalho até à sua velhice. Certo dia, quando Michael já era idoso, decidiu informar seu empregador que desejava reformar-se. O empregador aceitou e agradeceu por todos os anos de serviço. O problema é que quando Michael tentou viver tudo aquilo que deixou para trás por causa daquele emprego, ele já não foi capaz. O propósito da sua vida foi o emprego e o dinheiro conquistado, mas o custo desta escolha foi ter deixado de viver as coisas mais importantes e as que o faziam feliz. Ao ver este filme, pus-me a pensar que por vezes deixamos que certas coisas ocupem o lugar das coisas importantes e que por vezes colocamos o propósito da nossa vida nas coisas erradas. Não é que seja errado trabalhar, mas é errado o facto de nos dedicarmos apenas ao trabalho. Quem diz trabalho diz qualquer outra coisa que nos faça desligar do resto do mundo ao nosso redor. Um dos principais motivos que leva alguém a tentar e por vezes a concretizar o suicídio é porque a pessoa deixou de ver um propósito para a sua vida. Aquilo que ela tinha como principal desaparece e nada mais faz sentido. Mas afinal, que propósito devemos dar então à nossa vida? O quadrado deste filme simboliza muito mais do que apenas um espaço físico. Ele pode representar a rotina, a estagnação e, sobretudo, a renúncia silenciosa aos sonhos e à liberdade pessoal em nome da estabilidade e do conforto. Certo dia, Jesus estava em Jerusalém e dirigiu-se a um lugar particular. Junto à entrada norte do templo existia um tanque, onde se acumulavam várias pessoas com as mais variadas doenças. De tempos a tempos, a água daquele tanque tinha alguma agitação que se acreditava ter o poder de curar. Jesus entra naquele lugar e vai ter com um homem que estava ali há 38 anos. A pergunta de Jesus pode parecer à primeira vista um pouco estranha, mas na verdade ela tem toda uma intencionalidade inerente a ela. Conta-nos João que Jesus, ao vê-lo deitado e ao saber que já estava assim doente há muito tempo, perguntou-lhe: queres ficar curado? Para compreendermos o motivo da pergunta, temos de analisar bem a resposta deste homem. Ele respondeu: Senhor, não tenho ninguém que me leve para a piscina quando a água é agitada. Sempre que eu tento fazê-lo, alguém desce primeiro do que eu. É curioso que Jesus não vai discutir a argumentação deste homem. O que Jesus vai fazer é dizer algo que provoque o seu pensamento. Jesus vai dar-lhe uma instrução que continha três verbos e que ele poderia agora escolher entre seguir as suas indicações ou permanecer conforme estava até aquele momento. Era o momento de decidir continuar parado e esperar pelo incerto, ou confiar e mudar de vida. Jesus disse: levanta-te, pega na tua enxerga e vai para casa. Tinha chegado a hora da decisão para aquele homem: levantar, pegar e ir, ou permanecer deitado, não mexer na sua cama e ficar naquele lugar. Deus está permanentemente a fazer este tipo de convites, e não é só aos personagens bíblicos. A cada dia, a cada instante, Deus faz este convite a si e a mim. Um convite para ficar no quadrado confortável ou viver a vida que Ele tem para nós vivermos. Uma vida com um propósito maior do que aquele que nós encontramos nos tanques da água da nossa vida. Hoje quero deixar-lhe o desafio de dedicar algum tempo, durante o dia de hoje ou nos próximos dias, a refletir sobre algumas questões importantes. Afinal, qual é o meu propósito aqui na Terra? O que é que define a minha vida e que coisas dou eu valor? Em que é que eu estou demasiado empenhado, focado e dedicado, que me estão a tirar o prazer de viver aquilo que Deus tem para mim? Não penso que estou a promover um plano divino para a prosperidade financeira ou de qualquer outro tipo. Quem sabe você possa encontrar um propósito vivendo de uma forma mais modesta e minimalista, ou dedicando-se a servir os mais necessitados. O meu desejo é que depois de refletir sobre estas perguntas possa tomar a mesma decisão que o homem paralítico tomou quando foi convidado por Jesus. Diz-nos o texto que no mesmo instante o homem ficou curado, pegou na enxerga e começou a andar. Sem dizer nada, ele respondeu a Jesus e isso permitiu que ele fosse curado. Permitiu que ele saísse da sua condição de estagnação para uma vida com movimento e com propósito. Que no final da reflexão, às perguntas que lhe deixei, possa apenas dirigir o seguinte pensamento a Deus: Deus, eu quero viver o teu propósito na minha vida. Eu tenho a certeza que, assim que começar a viver o propósito de Deus, nunca mais vai querer voltar para o quadrado ou para a beira do tanque. Até ao próximo programa.
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1: Bem-vinda à Rádio Novo Tempo e esse é o programa Comportamento que está só começando. Eu sou a Aline Carvalho. Quem vai nos ajudar com essa história é a Priscila Bells e a Priscila é psicóloga. A história de hoje é o seguinte: minha vizinha fica vigiando quem vem na minha casa e depois vem me perguntar quem é e o que veio fazer. Eu desconverso e tento sair da situação, mas estou incomodada demais com isso. Como poderia falar com ela e dar um limite?
2: Oi, Aline, tudo bem? Olá, ouvintes. Então, você tem aí uma vizinha curiosa que fica espiando. Geralmente as pessoas ficam curiosas quando uma coisa diferente chama atenção, um barulho, uma coisa que se repete. Na maioria de nós somos muito curiosos mesmo, né? Mas ela não está conseguindo se conter e acha que tem, de repente, liberdade para poder perguntar para você o que está acontecendo, quem é que está vindo aí e tal. Ela sente, talvez, que tem uma intimidade, que tem uma liberdade com você que, pelo jeito, ela não tem. E ela acaba se tornando uma pessoa desagradável. Olha, difícil você pôr limites sem que a outra pessoa não se sinta mal. E às vezes, por medo disso, de um clima ruim que você vai plantar, você fica levando conforme dá. Então, é uma questão importante para você pensar. Você diz que desconversa, né? Muda de assunto, não dá muita bola e tal, para ver se ela se toca, né? Tá faltando noção aí. Mas pelo jeito ela não se tocou até agora. Então, você pode sim falar, né, para ela: olha, sei, você se preocupa tanto com o que acontece aqui na minha casa. Eu não me preocupo muito com a casa dos outros, alguma coisa desse tipo. Mas pode ser ofensivo, sim. E pode ser que ela fique ferida e crie um climão aí para você. É uma coisa que você vai ter que saber, né? Se você fica com esse desconforto para você e poupa ela, ou se você joga na mesa mesmo e vocês decidem, né, o que vai acontecer, e pode realmente ela ficar com a cara feia. Olha, quando a gente vai chamar a atenção de alguém ou dizer que a gente não gosta de determinadas coisas, a gente corre o risco daquela pessoa interpretar de maneira errônea, se sentir atacada de alguma forma, e às vezes

0: Até romper o relacionamento é um risco que a gente muitas vezes acaba tendo que correr. Então, uma conversa leve, doce, né? Dizer, olha, eu não sou uma pessoa curiosa, eu não fico me preocupando com a vida dos outros. Talvez seja um jeitinho de dar um toquinho nela. Você que sabe, se você achar que é muito incômodo e você vai criar um clima porque é uma pessoa que você vê sempre, pense e repense sobre. Tem uma questão do tempo. Às vezes há um momento preciso para falar isso, ou a gente adia um pouquinho, pensa melhor, mas se tiver muito pesado para você, fala.
1: Muito obrigada, Priscila, por suas dicas. Com certeza vai ajudar a nossa ouvinte que precisa lidar aí com a vizinha diante dessa situação. O programa de hoje fica por aqui e a gente se encontra no próximo.
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0: Abrimos aqui mais um episódio do programa Bíblia Aberta na TV Novo Tempo Portugal. Nós estamos no canal 186 da Mel, estamos também na Rádio RCS, nos 91.2 FM na Grande Lisboa, e estamos também no YouTube, no canal da TV Novo Tempo Portugal. É um privilégio estarmos consigo e voltarmos à sua companhia, porque queremos abrir a Bíblia, nós os quatro que estamos aqui, mas também queremos muito que você, onde se encontra, possa ter a sua Bíblia à mão e possa abrir para poder recolher as grandes informações que Deus nos dá e aquilo que Deus espera de cada um de nós. Na semana passada nós procurámos descobrir algo muito interessante dentro daquilo que é a importância de compreendermos a ressurreição de Cristo e de podermos ter a certeza de que a ressurreição de Cristo nos dá o privilégio de acreditarmos e de termos bem presente uma fé e uma esperança vivas, que ela vai permitir que também nós ressuscitemos um dia e também a morte termine de vez. O que é certo é que hoje nós vamos abrir a Bíblia e vamos juntar a esta conversa, porque eu não estou sozinho, nem quero estar sozinho, vou juntar os meus três amigos da semana passada. Não sei se você se lembra dos nomes, mas eu vou dizer. Tenho comigo o Miguel Sabino. Olá, Miguel. Obrigado mais uma vez por estares connosco. É um privilégio. O Daniel. Olá, Daniel.
1: Olá, Viva.
0: Obrigado por estares. E também o Pedro, que volta a estar aqui connosco semanalmente. É um privilégio receber-vos no programa A Bíblia Aberta e espero sinceramente que esta conversa seja tão boa ou melhor que a da semana passada. Vamos a isso? Então, eu proponho que nós possamos abrir a Bíblia agora na segunda epístola aos Coríntios. Basicamente, fechámos na semana passada a primeira epístola. Vamos começar uma nova etapa de Paulo agora na segunda carta aos Coríntios, no capítulo 1, versículo 3. Vai ser aqui que nós vamos ver um bocadinho do conforto que pode surgir da dor. Vamos ver um bocadinho o que é que isto significa. Diz o versículo 3, bendito seja o Deus e Pai de nosso Senhor Jesus Cristo, o Pai das misericórdias, e o Deus de toda a consolação. Miguel, de que maneira o sofrimento pode, de alguma maneira, transformar alguém, e gostava que nós pudéssemos ter isto em mente, transformar alguém num instrumento de encorajamento e esperança dentro do projeto Igreja ou Comunidade de Crentes?
1: Olá, novamente, Jorge. De facto, o sofrimento é uma coisa que faz parte da nossa experiência.
0: Infelizmente.
1: Exatamente, infelizmente. Mas é uma coisa que, apesar de ser uma constante da vivência e da experiência da vida humana, é uma coisa que é sempre estranha, não é?
0: Exatamente.
1: E é muito interessante que Paulo abra precisamente esta carta, esta segunda carta aos Coríntios, e começa precisamente por referir ou bem dizer o Deus Pai de Jesus Cristo e o Deus de toda a consolação.
0: Uhum.
1: Porque de facto porque a experiência humana está, enfim, imbuída de sofrimento pela natureza daquilo que nós enfim, já vimos e que até referenciámos a semana passada, porque falámos da incorruptibilidade, não é? É de facto necessário que haja uma consolação.
0: Uhum.
1: Não é? E portanto, sermos consolados, não é? Jesus também no seu discurso nas bem-aventuranças, ele diz bem-aventurados porque serão consolados. O Deus da consolação é de facto o reconhecimento de Deus de que nós, apesar de vivermos ou de termos sido criados para a vida eterna e para uma vida sem dor e sem sofrimento, o que é certo é que esse sofrimento pelo pecado acaba por se transformar numa parte intrínseca da vida humana, da experiência humana, de vivência.
0: E até é interessante ver que quando Jesus diz que se ele for o Espírito Santo virá e vem como consolador.
1: Consolador, exatamente. E é interessante. E nós temos esta vivência de sofrimento e esta necessidade de consolação, principalmente por um aspecto muito interessante que é a ideia da injustiça. Porque nós, quando somos confrontados com uma situação de sofrimento, seja nossa, pessoal, seja alguém que nos é próximo, ou seja até alguém de uma experiência que nós, enfim, ouvimos ou referenciamos, epá, que horror. Tão novo, tão nova, não é? Ou um acidente que levou uma vida. Epá. Nós sentimos isso.
0: Ficamos por aquela expressão mais horrível.
1: Exatamente.
0: Que pena.
1: Que pena, que horrível. Porquê? Porque nós sentimos que isso é injusto, não é? Uhum. É injusto quando nós vemos, e é uma das críticas, e enfim, aqueles que dizem Deus não existe, porque se Deus existisse não existia o sofrimento no mundo, é precisamente esta ideia da injustiça. Porque não é justo que nós tenhamos que passar por isto. E este é um sentimento que é natural e é humano e é muito legítimo que exista. E, portanto, Deus não podia fugir a esta ideia. Não podia fazer de conta que o sofrimento não existe.
0: Quase que podíamos dizer, na semana passada chegámos à conclusão de que a primeira grande mentira do inimigo é... Não morrerás.
1: Exatamente.
0: Digamos que logo a seguir ele diz que Deus é injusto, não é?
1: Exatamente, exatamente. Ou seja, esta ideia de injustiça, então como é que nós a resolvemos, não é? Este conflito, como é que nós a resolvemos? Como é que nós ultrapassamos? E é interessante que Deus, na sua infinita sabedoria, ele providencia as eu não diria as soluções, mas a forma de nós podermos, de alguma forma, ajudar-nos a resolver uns aos outros o sofrimento. E é interessante que, das formas mais extraordinárias que nós temos para, por vezes, ultrapassar problemas, dificuldades, situações na nossa vida, é como? É partilhando experiências e ouvindo experiências de outros. Uhum. Não é? E através da partilha de experiências, para além de nós acrescentarmos esta comunidade de fé que nos une, ou seja, nós temos um conjunto de crenças, de ideias com as quais nós todos nos identificamos e que partilhamos em comum, nós também podemos, partilhando a nossa experiência, por vezes de sofrimento, por vezes de dificuldade, nós podemos não só consolar-nos, um bocadinho, se calhar aqui até uma ideia egoísta, dizer, pá, caramba, eu estou mal, mas não estou tão mal como, não é? Até podemos ter aqui um bocadinho esta ideia egoísta. Mas, acima de tudo, reconhecendo que, partilhando a experiência, o sofrimento uns com os outros, nós podemos, de alguma forma, sarar-nos. E penso que foste tu, Daniel, a semana passada, que referias a questão do processo psicológico, da terapia, não é?
2: Correto,
1: da
2: correto.
1: Recuperação. Nós conversando, verbalizando aquilo pelo qual nós estamos a passar, ou ouvindo outros a fazerem isso, de alguma forma, é um processo de cura. Não nos tira o sofrimento. Não, claro. Não nos resolve os problemas.
0: Sim, até, né? Porque Jesus, mas, disse claramente: no mundo tereis aflições.
1: Tereis aflições, exatamente.
0: Não nos retirou essa.
1: Deus não nos está aqui a dizer são tudo rosas, não é?
0: Isso.
1: E a experiência cristã é uma experiência que, apesar de ter a alegria e a esperança da certeza da salvação e da ressurreição, como falávamos na semana passada, o que é facto é que, ainda assim, nós continuamos neste mundo. Nós passamos pelo sofrimento. E a forma que Deus encontrou foi não só tocar o coração de cada um de nós, e faz isso, e aliás o Espírito Santo, como dizíamos há bocadinho, é o Consolador, e portanto ele próprio tem esse papel de nos ajudar a lidar com as dificuldades e por vezes tragédias terríveis que acontecem, mas também faz uns dos outros, ou cada um de nós e uns com os outros, instrumentos terapêuticos para lidarmos com esse
0: problema. E é interessante ver que Jesus, ele não precisava de vir a esta terra para saber consolar-nos.
1: Exatamente.
0: Mas o facto de ele ter vindo aqui é quase nós termos a certeza. Ele também viveu o que eu estou.
1: Ele também viveu. E ele passou, aliás, nós sabemos que ele sofreu com precisamente com a morte, com a injustiça deste sofrimento que é intrínseco à experiência humana e que ele, como Criador, também sabia que não era esse o seu propósito. Portanto, ele sofria e sofre e continua a sofrer com isso. Portanto, de facto, Deus não é indiferente ao sofrimento. E a experiência de sofrimento humana é algo que toca de muito perto a Deus, porque ele sabe perfeitamente que, na nossa natureza, não foi para isso, não é esse o propósito da nossa existência. E, portanto, é extraordinário que Deus providencia a forma terapêutica, digamos assim, de lidar com o sofrimento.
0: E Paulo vai claramente dizer que isto é quase como que um ministério, quando nós partilhamos uns com os outros a nossa experiência, um ministério conduzido pelo amor. Mas Paulo, para além de falar aqui da questão da dor e Deus como misericordioso, Deus da consolação, ele vai colocar aqui uma outra tónica, digamos, na segunda carta de Coríntios, quando ele no capítulo 1, versículo 12, vai nos levar para a questão da sinceridade. E ele vai mostrar que a sinceridade verdadeiramente importa. Ele diz, porque a nossa glória é esta, o testemunho da nossa consciência de que com simplicidade e sinceridade de Deus, não com sabedoria carnal, mas na graça de Deus, temos vivido no mundo e de modo particular convosco. Daniel, por que razão a sinceridade e a transparência que Paulo aqui, enfim, enumera, são tão importantes para a credibilidade de um líder cristão, de alguém que segue a Jesus, ainda hoje, digamos assim.
2: Sim, bom dia também, da minha parte. Isto é, torna-se extremamente interessante quando vemos a forma como Paulo está a iniciar uma conversa com aquela igreja. Porque iniciando exatamente com a questão de que é verdade que temos dificuldades, mas não deixa de estar bem na cabeça dele aquilo que leva a que uma determinada comunidade esteja unida e aquilo que leva uma comunidade a reconhecer um líder. Porque um líder não é algo que uma comunidade tem, é algo que uma comunidade reconhece. Quase que podemos juntar isto àquilo que nós falamos muitas vezes num meio mais de convivência social, que o respeito não se ganha, o respeito conquista-se. Uhum. E é um bocado aqui aquilo que eu vejo. E quando temos um texto que começa com um porque, a mim também me leva logo a pensar o que é que estava a ser dito para que seja necessário esmiuçar um pouco mais, explicar um bocado mais. E é engraçado que no verso imediatamente anterior, o que Paulo está a fazer é tomar um ato de gratidão por todos aqueles que daquela igreja sabiam que estavam a orar por si. Ou seja, ele reconhecia que a igreja estava preocupada com ele e que o facto de ele saber que a igreja estava a orar para si era consolo. Ele sentia-se bem e reconfortado e revigorado na sua energia.
3: Até porque ele conta, só dizer, ele conta aqui uma história, refere-se a um acontecimento na Ásia em que a vida dele
2: passou por perigos.
3: Quase ia desta para melhor, ele quase que diz isso e daí ele depois expressar essa gratidão.
2: Exatamente. E quando nós estamos numa comunidade e temos a noção que, mesmo que fisicamente esteja sozinho, mas emocionalmente não estou esquecido, não estou só, para mim isso cria um sentimento de força para superar a dificuldade. Mas Paulo não fica pelo agradecimento. Ele vai explicar porque essa é a minha glória, ou seja, a alegria dele, o objetivo de vida dele, cumpria-se, complementava-se por sentir que realmente era reconhecido naquilo que estava a fazer. Ele o que estava a fazer como missão de vida era levar a mensagem do Cristo ressuscitado. Foi aquilo, como Miguel dizia, aquilo que falámos na semana passada. E neste trabalho de levar esta esperança, ele diz: e eu fico muito grato porque oram por mim. Agora acrescenta ainda mais: é que a minha glória não é o que eu digo, a minha glória é que vocês veem o que eu sou. E isto leva-nos num caminho de perceber aquilo que é um chefe e aquilo que é um líder. Um chefe diz, um líder é. E isto quase que nos leva também a ecoar um bocadinho que nós vemos em todo o Antigo Testamento, quando Deus chega a um ponto que diz: eu sou o que sou. Não é pelo que eu digo, eu sou. E todo aquele que começa a ter Cristo no seu coração e começa realmente a viver uma experiência com Deus, passa de apenas daquilo que fala para aquilo que naturalmente é. E então vem a situação da própria transparência. E quando nós falamos na transparência, é aquilo que vem para fora, tal como o suor sai naturalmente com o esforço. Aqui a vivência de preocupação com o próximo, esta epístola de amor, em que Paulo mostra uma tamanha preocupação com aquela comunidade, não é algo que ele diz estar preocupado. A comunidade percebe que ele está preocupado. Isto leva-me também a um outro fator que, ao longo de toda a história da humanidade, vamos notando, e que a Igreja não é uma exceção. As comunidades sentem-se atraídas por um líder, por alguém que eles tenham como ideal de vida. Nós ainda falávamos na semana passada na questão dos gregos e toda a mitologia e a força que a mentalidade grega dava aos heróis. E era o ponto de referência da nação e que motivava a unidade nacional. Quando nós falamos, no caso do povo português, toda a ideologia dos descobrimentos, todos os grandes líderes das expedições tornam-se foco de uma unidade nacional. Também na Igreja existe a necessidade de ter uma referência, alguém que vai à nossa frente e que nós não apenas vamos pelo que ele diz, mas porque reconhecemos nele algo com quem eu me identifico. E Paulo chega ao ponto, noutra carta, a dizer diretamente: olha, podem ser meus imitadores da mesma forma como eu imito a Cristo. E acho que é a grande lição que Paulo aqui vai introduzindo quando se coloca na situação de dizer: olha, a minha alegria é vocês verem mais aquilo que eu sou do que propriamente aquilo que eu digo. E eu sei que vão ouvir o que eu vou falar porque viram primeiro que o que eu estou a dizer está de acordo com o que eu faço, está de acordo com aquilo que já é naturalmente a minha vivência. E isto leva àquela questão: quando nós pensamos na responsabilidade que possamos ter de liderança num determinado grupo de pessoas, seja a nível desportivo, seja a nível de uma empresa, seja a nível apenas de um grupo de amigos em que tenhamos a oportunidade de nos comportarmos como líder de grupo, será que nós estamos no coração daquelas pessoas? Ou estamos apenas no racional daquelas pessoas? Porque se estivermos apenas no racional, um pequeno vento faz mudar o líder e muda a pessoa porque era apenas pelo que ele falava. Mas quando aquela pessoa é tão transparente que eu sinto vontade de ouvir o que ela tem para dizer, porque primeiro me afetuei a ela, então o líder vai permanecer e vai ser esse líder que vai ser o ponto de união do grupo. Uhum. E Paulo, ele no fundo acaba por começar esta carta dizendo: obrigado por confiarem em mim essa posição e porque dão-me essa oportunidade de sentir que estou a fazer algo de útil e mais, e porque se preocupam comigo. Porque já passámos da parte de terem-me como uma referência, já passaram a parte de terem-me como professor, passaram a ter-me como um amigo. E com um amigo nós preocupamos-nos. E então quase que vemos aqui o milagre do amor, que é algo que se tornou bidirecional. Paulo ama, mas não pode deixar de dizer: mas obrigado porque também me amam, porque oram por mim, porque essa é a minha maior glória, a minha maior alegria. Sentir que uns e outros nos preocupamos uns com os outros.
0: É muito interessante ver que, no fundo, Paulo era uma pessoa extremamente sincera. E por ser sincero, ele também era, como iniciámos, um consolador, não é? Ele não deixava de dizer o que tinha que dizer, mas dizia-o de forma a que os outros pudessem não só compreender, aceitar e reconhecer que, eventualmente, em alguns momentos podiam estar menos bem. E isto importa salientar que, perante todas estas características tão interessantes que Paulo menciona e que nós já vimos aqui pelo menos duas, o consolo, a sinceridade, há também aquela ideia de termos planos e de trabalharmos em planos, não é? Agora, se calhar, algumas vezes nós temos que mudar de planos. E quando mudamos de planos, isso até poderá ser um ato de amor. E é isso que Paulo nos vai mencionar. Se formos a 2 Coríntios capítulo 2, versículo 1, diz: e isto deliberei comigo mesmo, não voltar a ir ter convosco em tristeza. Tem muito que se lhe diga esta frase: não voltar a ir ter convosco em tristeza, quando eu estou triste. Pedro, alguns crentes em Corinto duvidavam, e a Bíblia mostra-nos, das intenções e até do amor de Paulo, não é? E neste capítulo, Paulo vai afirmar a sua integridade no ministério. Ele vai fazer questão de mostrar a sua integridade no ministério. Por que razão esta qualidade, que é tão importante, seja em Paulo, seja em qualquer um de nós, seja um ministério semelhante à daquele que Jesus viveu e que, no fundo, é aquilo que o Senhor Deus quer que cada um de nós tenha como cristão?
3: É, sem dúvida que nós não temos razões nenhumas para duvidar de que Paulo era um homem muito íntegro, com muita firmeza de caráter. Isso, claro, manifestava-se em tudo, não é? E é uma, nesse aspecto, como em tantos outros, Paulo é uma excelente referência para nós. Há uma célebre frase escrita por Ellen White no livro Educação, que se refere àquela ideia de que o mundo está necessitado de homens que sejam capazes de ser fiéis
0: à bússola, não é?
3: Ao dever, que é correto, como a bússola é o norte, que é, se ela estiver ajustada, tu podes virar a bússola para onde quiseres, jogá-la para o chão, tirá-la ao ar, porque ela vai sempre colocar-se, porque ela está alinhada magneticamente com o norte. Portanto, como ela sabe qual é o norte, não são as circunstâncias ou as conveniências que fazem uma pessoa que está firme no que sabe ser a vontade de Deus, no caso de um contexto cristão, ou aquilo que é correto, ou aquilo que necessita ser feito. Às vezes, e mais nas relações humanas, há coisas que precisam, por exemplo, ser ditas, verdades que precisam de ser afirmadas, ou reformas que precisam de ser feitas, nem tudo tem a ver com verdades bíblicas ou questões doutrinais. É simplesmente pessoas precisarem de correção, ou haver erros ou falhas que precisam de ser orientadas. E é muito interessante nesse aspecto que Paulo se coloque como uma pessoa que não se vai vender a essa ideia, não vai ajustar a sua maneira de estar por aquilo que pareça ter mais ou menos interesse. Talvez para compreender isto melhor, tu leste 2 Coríntios 2.1, ou seja, mas talvez valha a pena ler aqui alguns versículos mais para percebermos um bocadinho melhor o contexto. Temos que ir ao final do capítulo 1, porque é de lá que ele vem. E eu vou ler o versículo 23 e 24, são os últimos do capítulo 1, onde ele diz: invoco, porém, a Deus por testemunha sobre a minha alma. Vejam que ele vai meter uma espécie de uma certa gravidade no que vai dizer. O que eu vou dizer agora, para não haver interpretações, é uma coisa tão séria que eu tomo Deus como testemunha do que eu vou dizer e da minha pessoa. Que para vos poupar, não tenho até agora ido a Corinto. Para os poupar, quer dizer que se ele tem ido lá, as coisas teriam sido um pouco mais duras ou mais firmes, não é? Mas continua. Não que tenhamos domínio sobre a vossa fé, como quem diz. Não que eu seja vosso dono, ou que seja eu que vos obrigue. Mas se eu fosse aí, o que ele está a dizer é: eu teria que dizer um conjunto de verdades que vocês precisam de ouvir. Mas porque somos cooperadores do vosso gozo. E depois, agora vamos então ao versículo que lemos. Mas deliberei isto comigo mesmo: não ir mais ter convosco em tristeza. Porque se eu vos entristeço, e aqui nós começamos a perceber que há aqui alguma coisa, algum tipo de acusação, algum tipo de mal-estar, pelo menos em parte da igreja aqui de Corinto. Mas se eu vos entristeço, quem é que me alegrará? Senão aquele que por mim foi contristado. E escrevo-vos isto mesmo, para que quando lá for, não tenha tristeza da parte dos que deveriam alegrar-me, confiando em vós todos que a minha alegria é de todos vós. Portanto, nós percebemos que a relação entre Paulo, neste caso a Igreja de Corinto, foi uma relação, vamos dizer, intensa. E que intensa é um adjetivo que obviamente implica às vezes dolorosa. A ideia de haver contraditório, de haver correção, podíamos até falar de disciplina. E provavelmente algumas pessoas não muito satisfeitas com algumas dessas afirmações, atitudes e posturas de Paulo, começaram a questionar Paulo. A questionar as suas intenções, a questionar até a sua autoridade. Em certo sentido, até a condenar ou a questionar a sua sinceridade nos seus propósitos, não é? Por isso é que...
1: Motivação, não é?
3: A sua motivação. Por isso, nós vemos aqui Paulo um pouco a abrir o coração e a tentar mostrar qual é que é realmente a motivação do seu ministério e que não tem nada a ver com conveniência pessoal. Realmente, quando nós vivemos em comunidade, isto é uma realidade que é uma verdade que nós conseguimos ver, concretizar em qualquer ambiente em que as relações, a intimidade das relações... se tornam, obviamente, muito importantes, a começar pela família, mas outros ambientes sociais, em lugares de trabalho, por exemplo, e igrejas, claro, as igrejas são ambientes, obviamente o apóstolo está a escrever uma igreja, ou seja, o que conecta estas pessoas todas e o próprio apóstolo é o facto de eles terem uma fé em comum, de terem valores cristãos em comum, de terem uma prática, de terem a Bíblia, a palavra de Deus e o Evangelho como o fundamento da sua vida. Portanto, é isto que cria, digamos, a base para que depois exista uma comunidade cristã. Portanto, nós percebemos que Paulo estava muito interessado aqui em demonstrar, e é nesse aspecto que ele é um exemplo muito importante para nós, de que a integridade de uma pessoa que vive em comunidade é muito importante. Normalmente a integridade ela vai gerar bons frutos. Algumas vezes a integridade vai gerar questionamentos, obviamente. E Paulo o que queria muito é que a vida dele, do seu ministério e as suas motivações fossem, acima de tudo, coerentes com aquilo que ele prega, não é? Com aquilo que é o ensino do Evangelho. Por isso, há aqui ainda um aspecto ou dois que eu acho que são importantes. A integridade é a ideia de que há uma coerência entre a mensagem e a vida. Já aqui, até em certo ponto, abordámos isso, não é? Talvez pudesse citar aqui o apóstolo Pedro, 1 Pedro 2,12, que diz assim: tendo o vosso viver honesto entre os gentios, para que naquilo em que falam mal de vós, como de malfeitores, glorifiquem a Deus. Quer dizer que se nós formos coerentes com aquilo que dizemos, até as pessoas que dizem mal de nós glorificam a Deus. Porque mesmo que digam mal de ti numa situação em que tu estás a ser verdadeiro, correto diante de Deus, até o que dizem mal de ti é glória a Deus. Porque só estão a atacar precisamente por causa da forma como tu estás a procurar ser justo, ser íntegro, não é? Seria o equivalente a eu, no meu trabalho, por exemplo, em vez de tentar por conveniência aliar-me a um grupo, vamos dizer assim, para tentar dar aqui exemplos que possam dizer alguma coisa às pessoas que vivem no mundo real, não é? Não é o mundo desta mesa ou o mundo das ideias, é o mundo real. Às vezes a pessoa, por conveniência, pode evitar dizer uma verdade que os colegas precisam de ouvir para não me chatear. Mas se a pessoa disser, não, eu vou dizer a verdade, mesmo que isso não seja muito, não me torne muito, muito famoso entre os colegas, é essa a ideia de que eu vou manter-me fiel àquilo que é verdadeiro. No fundo é isso, não é? Então, integridade é esta ideia de se manter honesto com as intenções, fidelidade nas minhas ações àquilo que eu sei ser a verdade. Mas, para finalizar, há aqui um aspecto que eu acho que ainda é relevante, é que a integridade, a longo prazo, torna o ministério das pessoas, a vida, espiritualmente, e até em outras dimensões, mais frutífero.
1: Uhum.
3: Porque quando nós não somos íntegros a propósito de coisas de curto prazo, temos a sensação que podemos ganhar alguma coisa, um favor aqui, uma palmadinha nas costas ou assim, mas na verdade esses ganhos normalmente são de curto prazo. Enquanto a honestidade, a verdade e a integridade são coisas que mesmo que te criem uma pessoa que fica descontente, como aqui Paulo, as pessoas já desconfiar dele, a longo prazo Paulo sabia que esta é a única maneira de realmente colher o bom fruto. O melhor exemplo desta realidade é Jesus Cristo. Porque Jesus Cristo colheu um péssimo fruto no curto prazo. Quando, por exemplo, Jesus afirmava contra os fariseus grandes verdades sobre a hipocrisia daquelas pessoas, em alguns casos até afrontá-los, dizendo raça de víboras, não é? Sepulcros caiados de branco, para dar aqueles exemplos mais conhecidos, ou aqueles célebres ais que ele proclama sobre Jerusalém, sobre os líderes religiosos, é evidente que Jesus estivesse interessado em não ganhar inimigos ou que ver se não o chateavam muito, o que é que ele ia fazer? Calava-se. E não dizia aquelas afirmações. Mas ele disse-o não por uma vontade de mostrar que podia dizer tudo, mas porque sabia que aquelas afirmações eram necessárias. Então, Jesus escolheu a integridade e as consequências no curto prazo, a benefício de um longo prazo em que a Igreja e o povo de Deus, ainda como nós ainda hoje, colhemos os frutos de vermos que ser fiel à verdade é sempre melhor do que ficar temporariamente naquilo que não é verdade, não é? Aquilo que o apóstolo Paulo a Tito chamava a sã doutrina, e que ele dizia: tu fica e fala o que convém à sã doutrina. Ou seja, não digas o que convém no momento. Diz o que convém ao que é certo, ao que é bom, ao que é justo. Isto é um grande exemplo para nós.
1: Mas aqui nesta passagem, Paulo também é prudente, não é? Porque
3: claro,
1: ele diz: não vou estar convosco se eu me sentir nesta perspectiva, porque eu posso, de alguma forma, também vos dizer algumas coisas.
3: Claro.
1: Que são importantes dizer.
3: Lá está, mas
1: tem
3: explica,
1: que haver...
3: mas explica porque é que não vai.
1: Isso.
3: É isso. Não os tenta enredar e dizer: olha, agora não dá jeito.
1: Exatamente.
3: Seria como não explicar porque é que não vai.
1: Ou seja, ele então... deixa a porta aberta para eles compreenderem porque é que ele não vai, não é?
3: Exatamente. E depois ele mais à frente diz que espera estar com eles e que ainda haja muita alegria juntos. Mas neste momento diz a verdade.
1: É por isso que vemos que Paulo, de alguma maneira, mudou de planos. E por vezes mudar de planos é um ato de amor também. E nós vemos claramente este ato de amor em Paulo. Nós estamos a fazer o Bíblia Aberta de hoje, mais um episódio dentro daquilo que são as epístolas de Paulo aos Coríntios. E a conversa está sempre muito agradável com os meus amigos que semanalmente estão connosco. Mas agora é hora de irmos para o intervalo. É um curtíssimo intervalo, não saia do seu lugar. Nós voltamos já a seguir.
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0: Voltamos para a segunda parte do programa Bíblia Aberta. Já sabe, o Bíblia Aberta é um programa da TV Novo Tempo Portugal. Estamos no canal 186 da Mel, estamos também na Rádio RCS e no YouTube. Poderá encontrar-nos quando quiser, onde quiser e em qualquer lugar onde esteja. Estamos a falar hoje de um ministério que deve ser suportado e ter o amor como base, e Paulo aqui já nos deu várias dicas de como é que nós podemos fazer a nossa liderança, como é que nós podemos ser como membros de igreja, como é que deve ser o nosso comportamento, sendo sinceros, consolando-nos uns aos outros. Enfim, há aqui muitas perspectivas em 2 de Coríntios, porque passámos para a 2ª Epístola aos Coríntios que Paulo escreveu, e a conversa vai continuar com estes meus três amigos, o Miguel, o Daniel e o Pedro, e por isso eu vou começar pelo Miguel. Miguel, vamos voltar outra vez à conversa e vamos falar de disciplina, ok? E vamos ver que a disciplina sem amor claramente destrói. Eu creio que esta é a conclusão que vamos chegar, mas abrindo em 2 de Coríntios, capítulo 2, versículo 8, nós podemos ver, 2 de Coríntios 2, 8 diz: pelo que vos rogo que confirmeis para com ele o vosso amor. Miguel, porquê que é tão difícil em muitas igrejas, em muitas comunidades de membros, de pessoas fiéis a Deus, equilibrar a firmeza contra o pecado, por um lado, e ao mesmo tempo com a misericórdia que devemos ter para com o pecador?
1: De facto, eu acho que esta questão da disciplina é, eu diria que é talvez das mais difíceis ou das mais complexas na liderança de uma igreja. E eu acho que isto acontece principalmente porque só há ação disciplinar, digamos assim, na igreja quando o pecado é visível, normalmente. O que é que eu quero dizer com isto? Quando o pecado se materializa em alguma coisa que é visível e que é reconhecível pelo resto da comunidade, é que há uma ação disciplinar da igreja. Enquanto isso não acontece, normalmente não há ação disciplinar. E isso faz com que resulte daí, principalmente para quem é o alvo da disciplina, ou as pessoas que são próximas, aquela sensação de injustiça. Aquela sensação de, epá, há outros que têm pecados, mas que porque não são visíveis, não há consequências, digamos assim. Não há nada, não acontece nada, não é? E portanto esta injustiça, este sentimento de eu estou a sofrer, mas outros não estão a sofrer, é o que normalmente corrói quando tem que haver uma ação disciplinar. E normalmente, eu enfim, sou membro de igreja há muitos anos e tenho muitos anos também como membro do conselho de igreja, como ancião de igreja, e eu não me lembro de nenhum caso em que tenha havido uma ação disciplinar dentro da igreja que não fosse por questões de alguma forma ligadas com a questão da sexualidade. Uhum. Ou é porque é uma gravidez extemporânea antes de um casamento, ou porque é uma situação de adultério, ou porque é uma situação de novo casamento. Mas sempre que a igreja é chamada, ou na minha experiência como membro de igreja, a igreja é chamada a se pronunciar numa ação disciplinar, é normalmente por causa de assuntos desta natureza. E mais uma vez, os pecados da raça humana não se esgotam nesta dimensão. Não é? Daí o sentimento de injustiça que me parece que resulta principalmente para quem é o alvo da ação disciplinar. Okay? E portanto, acho eu também, é por isso que Paulo tem este cuidado, faz este parênteses. Ele diz, quando tiverem que falar com os vossos irmãos ou forem vocês alvos de alguma injustiça dos vossos irmãos em relação a vocês, façam a ação disciplinar com amor. Eu há uns 2 anos, talvez, fui convidado a falar numa igreja e o tema era precisamente a questão da ação disciplinar da igreja. E não foi uma conversa fácil, porque as pessoas continuam enraizadas, mas ele fez, mas elas têm, ou ela está, ou há esta vivência, e isso é conhecido, e o opróbrio da igreja. E não é? quando nós olhamos, por exemplo, para a lei de Deus, não é? Nós não vemos lá escrito que uma gravidez antes de casar é um dos mandamentos que lá estão, não é? Mas vemos o falso testemunho, vemos a cobiça, não é? Vemos o desonrar o pai e a mãe, e nunca vemos ações disciplinares na igreja, com ou sem amor, nem sequer está a entrar nessa questão, com isso.
0: E a Bíblia tem uma série de comportamentos que para Deus são abomináveis.
1: Exatamente, é? exatamente. E são vários, não se esgota nisto. Mas a nossa, depois, a forma como nós materializamos o aspecto, principalmente da disciplina na igreja, é muito, enfim, é muito limitado a isto. E nestas situações, lá está, para tudo na vida nós podemos chamar o exemplo de Jesus à discussão e à referência como o caminho certo. E quando Jesus é confrontado precisamente com uma questão de caráter sexual e precisamente com uma questão disciplinar, não é? Em que aqueles homens que vão a Jesus vão cheios de razão, porque eles estavam com o peito cheio a dizer: esta mulher violou a lei de Moisés, e esta mulher foi apanhada em flagrante, e esta mulher, portanto, nós temos a razão toda, não há nada que tu nos possas apontar, não é? E Jesus inverte a questão e mostra a hipocrisia deles, porque ao fim e ao cabo, eles que tinham esta questão que era visível, e esse é o grande problema, é porque quando o pecado é visível não há como fugir a ele, é o que é. Mas Jesus mostra-lhes os pecados invisíveis e faz com que eles, um a um, não é, virem as costas e se vão embora. E depois então ele pergunta à mulher. E aí vem só terminar a ideia. Aí vem a ação disciplinar.
0: Claro.
1: A ação disciplinar de Jesus não é quando ele aponta os pecados dos outros. A ação disciplinar de Jesus é quando ele resgata o pecador. Não é? Porque o que Jesus diz, então eu também não te vou condenar, eu vou-te resgatar.
0: Claro.
1: Eu vou-te dar a oportunidade de tu passares à frente do teu pecado e então aceitares a graça de Deus. E isto para mim é que é o extraordinário e o aspecto mais esquecido por vezes da ação disciplinar, quando nós temos na igreja, e há casos que nós conhecemos e todos nós vivemos de situações, umas mais próximas, outras mais afastadas. Aquilo que mais custa, muitas vezes, é até se calhar a forma, lá está, da injustiça do tratamento, porque uma situação, porque era A ou B, foi feito desta forma, ou porque era o pastor A ou B, foi resolvido desta maneira. E isto é a nossa justiça humana a funcionar, não é a justiça de Deus. E portanto, para mim, esta questão é essencial e é fundamental nós, à sombra daquilo que Paulo está a dizer, olharmos para Jesus e vermos o que é que Jesus faz. A disciplina de Jesus não é uma disciplina de condenação, é uma disciplina de salvação, é uma disciplina de resgate, é uma disciplina de restauro. Não é? Desculpa.
0: Eu ia só dizer que, muito provavelmente, aquilo que Deus ou Jesus assinalou em cada um daqueles homens que estavam a gritar que aquela mulher era pecadora era exatamente os pecados que Deus abomina.
1: Exatamente.
0: Não é? E que nós subtraímos, digamos assim, num aspecto de...
3: E esta história tem essa maravilha de que quando Jesus depois lhe diz: vai e não peques mais, ele tem autoridade para dizer isso, porque não peques mais é uma espécie de ordem disciplinar. Quer dizer, agora não voltas a falhar, não é? Vai. E todos nós, se nós lêssemos esta frase descontextualizada, pareceria que Jesus estava a ser com a lei dos Medos e do Persas. Agora vais e não pecas mais, não é? Eu só dizer isto assim parece ridículo, mas no contexto nós percebemos que ela, quando ouve Jesus dizer vai e não peques mais, naquele contexto essa frase foi uma maravilha que ela precisava de ouvir.
2: É um senso de libertação.
3: Isso. Ela diz: ok, eu não vou voltar a fazer isto. Ou seja, a reação dela vai ser: eu não quero nunca mais fazer este erro, porque essa graça estendida, essa capacidade de ser justo, que é: eu vi o teu mal, mas pode estar tranquilo que eu estou a ver dos outros todos, dá-lhe a autoridade para dizer: vês, agora não voltes a fazer isso. A nossa dificuldade é conseguir unir essas duas coisas, e já vamos falar mais sobre isso.
0: E isso traz-nos, eu diria, um triunfo. Não é um triunfo nosso, mas é um triunfo de Cristo no meio da nossa ansiedade, no meio dos nossos problemas. Se formos a 2 Coríntios capítulo 2, versículo 14, diz o seguinte: graças, porém, a Deus, que em Cristo sempre nos conduz em triunfo e por meio de nós manifesta em todo lugar o cheiro do seu conhecimento. Daniel, como é que é possível experimentar a paz espiritual mesmo em tempos de grande luta emocional?
2: Isto é extremamente interessante quando nós conseguimos ver como funciona a nossa mente, como funciona a nossa reação perante algo que nos desafia e, acima de tudo, perante o incerto. O ser humano tem uma dificuldade muito grande de lidar com o que não é previsível. Aliás, século XXI, quase que podíamos dizer que era sinónimo de algoritmos. E os algoritmos baseiam-se na previsibilidade do comportamento humano. Uhum. E o ser humano habitua-se a este contexto de que gosta de ter controle sobre as coisas. Mas também, ao mesmo tempo, Paulo parece que, já conhecendo que é assim que funciona, vai buscar uma outra parte, que é: há situações em que fogem ao nosso controle. Parece que não tenho como segurar. E então é aí que ele diz: no entanto, mesmo quando isto acontece, posso agradecer, porque não sou eu que faço. Eu gosto de uma expressão, quem está no meu círculo mais próximo conhece, que eu repito as várias vezes, mas acho que encaixa aqui a 100%. Há problemas que estão ao nosso alcance resolver e com esse nós temos que nos preocupar. Mas há outros problemas que nós não temos como resolvê-los e é tão bom quando podemos dizer apenas: então que resolva ele. E esta é a expressão que Paulo está aqui a usar. Há certos problemas que não são ao alcance dele resolver, mas Cristo é que vai ao leme, é que dá as vitórias, é que dá a segurança, e ele fica contente com essa situação ao ponto de dizer que, quando ele age nessa circunstância, quando ele age na certeza de que não é por mim que isto se resolve, tem cheiro a Cristo. E este de ter cheiro a Cristo acho que é o maior testemunho daquilo que ainda há pouco dizíamos, do que é ser o líder. Não é pelo que ele está a fazer. Aquilo que ele é, aquilo que ele representa, transpira, cheira. De maneira que quem, só o facto de estar ao lado transmite esse senso de segurança e de previsibilidade. Porque não são os seus defeitos que estão a ser colocados, defeitos ou capacidades que estão a ser destacados. O que é destacado é que há ali algo que ele tem que eu não consigo explicar, mas é o que eu também quero para mim. Este sentimento de segurança, de confiança, que pode trazer o entregar a Deus, entregar a Cristo aquilo que não está ao meu alcance resolver, traz essa confiabilidade, essa previsibilidade e, acima de tudo, traz interesse a quem está à minha volta de poder também ter essa esperança.
0: Uhum. É por isso que este ministério, ele é claramente movido pelo amor. Não temos outra alternativa. E se formos a 2 Coríntios capítulo 2, versículo 4, nós podemos encontrar esta grande verdade: porque em muita tribulação e angústia de coração vos escrevi com muitas lágrimas, não para que vos entristecesseis, mas para que conhecesseis o amor que abundantemente vos tenho. Pedro, nós podemos dizer que corrigir alguém com amor pode ser uma das expressões mais profundas do verdadeiro cuidado cristão. Achas que é verdade ou não?
3: Sim. Não chega só a dizer sim, porque ainda temos alguns minutos para preencher.
0: Temos, hoje temos.
3: E podemos enchê-lo de coisas boas e da palavra de Deus. Mas a resposta é tão diretamente sim que, no máximo, podemos tentar fundamentar esse sim. Uma das melhores metáforas para essa realidade, temos usado, aliás, aqui a esta mesa na Bíblia Aberta, muitas vezes essa metáfora, porque ela é tão... Eu acho que, à escala humana, é a melhor metáfora sobre Deus, sobre o relacionamento entre Deus e o seu povo e a maneira como nós temos que nos relacionar, que é a experiência que nós fazemos na paternidade, quando somos pais e mães. Portanto, a pergunta se é possível... Se corrigir alguém pode ser a maior expressão de amor, é só pensarmos no que acontece nas famílias, de, obviamente, famílias quase que chega a dizer minimamente normais, não é?
2: Minimamente estruturadas,
3: não é? Porque há, infelizmente, há casos simplesmente horríveis, mas fora desses casos, o amor que os pais têm pelos filhos é tão altruísta, é tão dedicado, nós queremos que aquela vida floresça. Costuma-se dizer que a relação entre pais e filhos é a única em que nós desejamos ao outro melhor do que a nós próprios, não é? Que desejamos que ele seja maior do que nós, melhor do que nós, mais bem sucedido que nós. Nesse sentido, perguntaria aos três pais que estão comigo aqui a esta mesa: passaria pela cabeça de algum pai que ama e quer o bem dos filhos não os corrigir? Porque a não correção é a garantia do fracasso. Porque se tu não aprendes, se ninguém te diz que estás a fazer mal, se ninguém te coloca no caminho do que é certo, em alguns casos mais extremos, se ninguém te impede de continuares a praticar o mal, por isso é que na educação há ferramentas que são para impedir, elas são diversas. Elas podem ir desde o castigo até simplesmente não dar acesso. Seria como se eu tivesse um filho que está constantemente com o computador à frente. E se eu descubro que o computador está a destruir a vida, estamos a falar de uma criança ou de um jovem, era o mesmo que eu dizer: então olha, vais continuar aí e continuas a destruir a tua vida.
2: Mas também temos aí uma outra situação, se me permites, Pedro.
3: Claro.
2: É que nós temos uma tendência humana para olhar para a correção sempre como algo negativo e de impedimento. Isso. Mas também existe a correção e a disciplina de redirecionamento. Porque existe a... Não, eu acho que faz falta lembrar que eu corrigir alguém pode também significar apenas: olha, tu não atingiste o determinado objetivo porque percorreste este passo e aquele passo. Tens que alterar este passo para conseguir chegar ao objetivo que tu próprio tens. Isto também é corrigir. Mas é o corrigir não com o sentido de acusação, digamos assim, de destacar o erro, mas sim de apontar o que é que faltou para chegares a bom porto. E em ligação à questão anterior, era mesmo esta questão: é o que é que nos falta para sentir Cristo, que foi Ele que fez? O que é que falta para sentir esta união entre Igreja? É esta folhinha que torna a disciplina como algo desejável. Eu, como filho, desejo disciplina, desejo que me corrijam, porque se não me ensinarem como é que eu faço, eu nunca vou conseguir. E aqui percebemos aquilo que na pedagogia se diz, que o jovem sem limites torna-se alguém com uma propensão à depressão muito maior. Porquê? Porque os limites fazem falta para eu saber como alcançar o sucesso.
3: Sem dúvida. E esse padrão, no fundo, aplica-se muito bem ao que Paulo está a fazer aqui. E por isso Paulo vai, aliás, utilizar uma vulnerabilidade muito grande. Parece até um pouco incomum num homem que nós, à partida, criamos uma imagem dele de ser um homem duro, nem vou dizer isto como se fosse uma coisa negativa, mas um homem forte, um homem firme, um homem que não hesita, e que depois escreve a dizer: eu vos escrevi com muitas lágrimas. Eu, sinceramente, não fiz assim nenhum estudo para perceber se neste tempo antigo haveria uma visão próxima da que nós, pelo menos a nossa geração, herdou. Aquela ideia de que o homem não chora, não é? De que um homem controla-se. Para poder dizer que seria a minha inclinação seria dizer este seria o tipo de tempo em que um homem a sério não chora. Mas se calhar não era assim.
0: Mas há uma coisa que temos que ver: Jesus chorou.
3: Jesus chorou. Isso é sem dúvida, porque esse é o homem perfeito, não é? Por isso não precisa de esconder as suas emoções, nem de fazer de conta que é forte quando por dentro se sente fraco, não é? Mas isto era um parênteses para dizer que acaba por ser extraordinário Paulo aqui mostrar esta vulnerabilidade de dizer, eu podia não dizer nada disto, mas diz: olha, eu escrevi-vos com lágrimas. Quase como se ele pudesse dizer: olha, vocês olhem aqui para as folhas que estão escritas e as minhas lágrimas estão aí nelas. Porque aquilo que eu vos disse, e nós percebemos que ele agora está a falar daquela parte mais disciplinar, as coisas que eu vos acusei, as correções que eu vos fiz, não foi para que vos entristecesseis. Portanto, ele está a explicar a ideia de que o verdadeiro amor, neste caso um amor pastoral e fraternal, não pode ignorar o erro. Tem que procurar restaurar o erro. Portanto, as muitas lágrimas de Paulo, nós percebemos que são lágrimas por ver os seus amados irmãos e filhos espirituais no erro.
2: Falharem o alvo.
3: A falharem o alvo. E ele chora por causa disso. Portanto, aí nós percebemos como é perfeitamente conciliável ele estar a chorar, porque ele chora porque ama tanto estas pessoas. Ele fundou estas igrejas, ele tem uma relação paternal, em certo sentido. Daí que a metáfora funciona bem. Eu que sou pastor, consigo perceber isto, porque eu tenho uma relação há muitos anos, paternal com muitas pessoas nas igrejas onde eu fui pastor. Curiosamente, em muitos casos, uma relação paternal com pessoas com idade para serem meus pais. Mas que eu tenho na mesma uma relação paternal. Mas então, eu poderia dar o meu exemplo especialmente com jovens. E eu, ao longo de 24 anos de ministério, em vários lugares e comunidades cristãs onde eu estive, há jovens, em todas elas, eu ainda hoje tenho uma relação paternal. Ou seja, ou quando falo com eles, ou tento saber como é que eles andarão, aquela coisa de saber, será que ainda estão nos caminhos do Senhor? Como é que será que está a vida deles? Essa preocupação paternal é uma coisa que eu consigo sentir totalmente, de me levar algumas vezes às lágrimas, ou uma preocupação profunda, ou uma tristeza profunda. Já senti muitas vezes, especialmente por jovens, uma tristeza profunda. Uhum. Por perceber que eles fizeram escolhas tão más. E depois outros por ver, por exemplo, que voltavam. Já vi jovens que se afastaram muito de Deus e depois vi-os voltar para Deus. É uma alegria profunda. Por isso eu consigo aqui identificar-me com Paulo nesta ideia de que o verdadeiro amor não ignora o erro. Por isso ele diz, eu escrevi-vos, eu corrigi-vos, repreendi-vos, mas vejam, estou a chorar, porque eu estou a fazer isto para vosso bem. Há um provérbio, provérbio 27.5, que diz que melhor é a repreensão franca do que o amor encoberto. Uhum. Então, que é o mesmo que dizer, na repreensão franca, verdadeira, honesta, é que está o amor. Por isso é que, para ir à pergunta diretamente que tu fizeste, não, o amor bíblico nunca é permissividade. Amar alguém nunca é sinónimo de aprovar o que a pessoa faz. Isso é muito importante. Por isso é que a motivação é que determina o espírito da correção. Em certo sentido, até o resultado é a motivação. Um grande exemplo disto que nós temos é o próprio Deus. O apóstolo aos Hebreus diz que o Senhor corrige os que ama e castiga a qualquer que ele recebe por filho. Está a falar de Deus. Uhum. Este texto não é sobre educação, sobre como é que os pais devem administrar castigos. Está a falar de Deus. E diz, o Senhor corrige e açoita aqueles que recebe por filho. Quer dizer que quando Deus quer proteger os seus filhos que ele ama, isso pode significar ter que os corrigir. E portanto, isso para nós implica que precisamos muito de aprender este magnífico segredo, no fundo, que é equilibrar verdade e graça. Aliás, um outro texto que eu acho maravilhoso é João 1, naquele prólogo de João, quando ele fala do verbo que se fez carne, certo. E no versículo 14 ele diz que o verbo se fez carne e habitou entre nós, e depois é muito célebre, cheio de graça e verdade. Uhum. Muita coisa tem sido escrita sobre estas duas dimensões da natureza de Cristo. E elas entendem-se como dois pilares que são absolutamente necessários. Porque na ausência de um deles, nós poderíamos ter dois extremos muito perigosos. E não é? Teríamos. Entre as comunidades cristãs, por exemplo, temos muitas vezes isto. Quais são? Verdade sem amor conduz muitas vezes a dureza e legalismo mesmo. Uhum. Portanto, uma dureza de coração que afasta pessoas. É eu dizer, tenho verdades, mas depois não tenho amor que as sustentem. Mas se existir amor, o que chamaríamos amor, estamos a usar o termo num sentido mais popular, o que poderíamos chamar amor sem verdade, isso ia conduzir a quê? Permissividade ou até superficialidade. Nada conta, nada interessa, segue o teu caminho, ninguém te vai chatear por nada. Então nós percebemos que graça e verdade são dois pilares essenciais para uma pessoa poder desenvolver uma fé ou então uma comunidade poder ser estável e não se autodestruir. Então, numa comunidade nós precisamos de estender a graça às pessoas, constante. Mas isso não significa que nós vamos retirar a verdade e o lugar das coisas que têm que ser ditas ou das coisas que são certas, porque nem tudo é certo.
1: Claro.
3: Nem tudo está correto, não é? Então eu acho que encontramos em Jesus, em Paulo e oxalá em nós também condições para que isto aconteça.
0: Graça e verdade, duas coisas que se

E já sabe, nós estamos no final de mais um episódio do Bíblia Aberta, mas queremos, antes de nos ir embora, de lhe deixar um guia de estudo. Queremos oferecer-lhe um guia de estudo bastante interessante. Desta vez, vamos apresentar-lhe ou vamos sugerir-lhe que possa solicitar o guia de estudo sobre o livro de Apocalipse. Este livro é extraordinário, começa por dizer que é a revelação de Jesus Cristo, portanto Jesus tem muito para nos contar neste livro e coisas extraordinárias e extremamente importantes. Aliás, se nós viermos aqui aos títulos das temáticas, nós podemos ver que temos 18 temáticas nesta revista, o que há muito para dizer. E podemos ver o que são os sete selos, o que significa os 144 mil selados, enfim, nós podíamos ver aqui a volta de Jesus, um reino que vai durar mil anos. Não perca tempo. 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Sabe o que é que vai acontecer? Nós deste lado teremos muito gosto em receber a sua mensagem e iremos claramente dar seguimento para que você receba logo logo em sua casa e comece este estudo mantendo, claro está, a sua Bíblia aberta. É um gosto semanalmente podermos estar consigo, é muito bom podermos partilhar a verdade e podermos levar até si aquilo que o Senhor Jesus nos ensina a nós, porque é este o princípio bíblico. Quando nós aprendemos, devemos também transmiti-lo aos outros. Da nossa parte está tudo dito, voltamos para a semana. Vamos continuar a descobrir mais nas Epístolas de Paulo, neste caso na segunda Epístola de Paulo, e por isso eu lanço-lhe o desafio. Mantenha a sua Bíblia aberta, continue o seu estudo. Estaremos cá na próxima semana para continuarmos uma boa conversa consigo. Até lá.

A chamada Lei das Burcas foi publicada durante o dia de ontem em Diário da República e vai entrar em vigor no dia 23 de setembro. Esta nova legislação proíbe, em determinados espaços públicos, o uso de roupa destinada a ocultar ou a obstaculizar a exibição do rosto, podendo a violação da regra resultar numa multa de até 3 mil euros. A lei aplica-se a vias públicas, locais abertos ao público, eventos, práticas desportivas e manifestações. Existem, no entanto, várias exceções, nomeadamente por motivos de saúde, profissionais, artísticos, de entretenimento ou publicidade, bem como em locais de culto, instalações diplomáticas e consulares e aeronaves. A lei estabelece ainda que obrigar outra pessoa a esconder o rosto através de ameaça, violência ou coação pode constituir crime, com pena de prisão até 2 anos, agravada quando a vítima é menor de idade. O diploma teve origem num projeto apresentado pelo partido Chega e acabou aprovado em julho com os votos favoráveis do Chega, PSD, CDS-PP e Iniciativa Liberal. O Partido Socialista, o Livre, o PCP, o Bloco de Esquerda e os Juntos pelo Povo votaram contra, enquanto o PAN se absteve. O Presidente da República, António José Seguro, promulgou a lei na semana passada, considerando a matéria de grande sensibilidade social e também cultural. E direcionada às forças de segurança, a Polícia Judiciária de Braga deteve 7 pessoas da mesma família suspeitas de integrarem um grupo que burlou dezenas de vítimas através da aplicação MBWay, sobretudo pessoas idosas da região do Minho. A investigação já identificou mais de 20 lesados e um prejuízo de cerca de 80 mil euros, embora a PJ suspeite que existam muitas mais vítimas. Os suspeitos procuravam anúncios de venda de carros e outros produtos e contactavam os vendedores convencendo-os de que deveriam receber um pagamento através do MBWay. Durante a conversa, davam indicações sobre a utilização da aplicação e levavam as vítimas a transferir dinheiro para contas controladas pelo grupo em vez de receberem qualquer pagamento. Os 7 detidos foram, entretanto, libertados e, segundo a informação divulgada na passada segunda-feira, 4 mulheres ficaram sujeitas a apresentações periódicas nas instalações policiais. A investigação apurou ainda que o dinheiro era movimentado através de contas de terceiros utilizadas como contas mula, dificultando a recuperação dos valores burlados. E para lá de Portugal, a temperatura média da superfície dos oceanos atingiu um novo recorde diário de 21,17 graus Celsius, superando o anterior máximo de 21,09 graus registado em março de 2024. O recorde surge numa altura em que os cientistas acompanham o desenvolvimento de um possível episódio do El Niño, de grande intensidade. O El Niño é um fenómeno natural que ocorre em média a cada 2 a 7 anos e provoca o aquecimento das águas do Pacífico tropical, alterando os padrões do vento, pressão e precipitação em várias regiões do mundo. O fenómeno junta-se agora ao aquecimento global dos oceanos, provocado pela acumulação de gases com efeito de estufa. Segundo Copérnicos, o novo máximo é particularmente invulgar por ter sido registado em agosto, já que as temperaturas globais de oceanos costumam atingir os valores mais elevados entre março e abril. Os oceanos absorvem cerca de 90% do excesso de calor gerado pela atividade humana e o seu aquecimento aumenta o risco de fenómenos extremos, como chuvas intensas e tempestades ainda mais fortes. E agora direcionada à atualidade noticiosa de Sintra, a Câmara Municipal disponibiliza gratuitamente o programa Em Casa com Segurança, dirigido a munícipes séniores ou com dependência, com o objetivo de reforçar a segurança e permitir uma resposta rápida a situações de emergência, sobretudo para quem vive sozinho. Este serviço funciona 24 horas por dia durante todo o ano, através de um botão de emergência instalado numa bracelete ou colar de um intercomunicador. O equipamento inclui ainda um sensor de quedas, que pode acionar automaticamente a assistência, além de permitir alertas de medicação e o contacto com familiares, bombeiros, INEM ou forças de segurança. Podem candidatar-se pessoas séniores ou com dependência que vivam sozinhas, passem longos períodos sem acompanhamento ou tenham um rendimento igual ou inferior ao salário mínimo nacional. A adesão é gratuita e pode ser feita através de formulário, presencialmente nos postos de atendimento e espaços de cidadão ou através da plataforma Sintra Online. Já para o próximo mês de setembro, a 12ª edição do Muscário, um festival de artes performativas, decorre de dia 4 a 20 de setembro em vários espaços do Conselho de Sintra, naquela que será a última edição deste ciclo dedicado à criação artística contemporânea. Organizado pelo Teatro Mosca, com o apoio da Câmara Municipal, este festival aposta sobretudo em residências artísticas e na aproximação dos processos de criação perante toda a comunidade. A programação inclui concertos, exposições, cinema e espetáculos, além de várias residências e laboratórios criativos com artistas e companhias nacionais e internacionais. O festival vai terminar a 20 de setembro no Largo Rainha Dona Amélia, em frente ao Palácio Nacional de Sintra, com uma celebração comunitária que inclui espetáculos, um DJ set e uma mega cachupa comunitária. Depois de 12 edições,
O Muscário encerra este ciclo, regressando para o próximo ano com um novo formato dedicado à dramaturgia contemporânea, para públicos jovens. E para terminar, o voluntariado Sintra Jovem está com inscrições abertas para todos os que queiram colaborar no PET Sintra 2026, uma iniciativa dedicada à promoção de adoção e do bem-estar animal. O evento realiza-se nos dias 19 e 20 de setembro, na Escola Básica Visconde Jerumenha. A participação é dirigida a jovens entre os 15 e os 25 anos que irão apoiar a organização, nomeadamente na recepção e encaminhamento dos visitantes. A iniciativa pretende ainda sensibilizar para a detenção responsável de animais de companhia e para a importância do respeito e do bem-estar na relação entre pessoas e animais. As inscrições estão abertas até ao dia 13 de setembro e podem ser feitas através do formulário disponibilizado pela organização e disponível no site da Câmara Municipal.

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1: Bom dia, estamos de volta aqui nas nossas manhãs da RCS para falar de saúde e bem-estar, como já é habitual. E hoje vamos abordar um tema que se calhar é incómodo para quem viaja, vai para fora ou mesmo em casa com as janelas abertas nesta altura do verão. Quem é que gosta de acordar com picadas de mosquitos? Acontece! Dia Mundial do Mosquito. Esta data recorda a descoberta de um senhor chamado Sir Ronald Ross, que em 1899, na Índia, da transmissão de malária ao homem pelos mosquitos fêmea, ele descobriu precisamente esta transmissão e então decidiu consagrar-se este dia a este tema. Desde 1930, a Escola de Higiene e Medicina Tropical em Londres celebra então este dia com exposições e outros eventos de divulgação. O objetivo do Dia Mundial do Mosquito é então informar cada um de nós sobre as causas destas picadas dos mosquitos, falando da malária, não só, sobre a sua prevenção, sobretudo nos países mais infectados, às vezes, por estas doenças. Hoje vamos então abordar este assunto e para isso, como já é habitual, está hoje connosco ao telefone Lara Prazeres, bioquímica e consultora técnica. Olá, Lara, muito bem-vinda.
2: Olá, obrigada, Sara. Bom dia.
1: Bom dia. Então vamos lá falar hoje sobre os mosquitos, que às vezes são tão incómodos. Que tipos de mosquitos são causadores de doenças, algumas até graves?
2: Olha, eu trouxe só aqui uma curiosidade. Em termos de número de espécies de mosquitos em todo o mundo, são 3,5 mil espécies que existem de mosquitos em todo o mundo.
1: Bastante.
2: Mas muitos, muitos mesmo. Mas deste número, não é? Há apenas meia dúzia de espécies de três géneros que causam doenças graves, neste sentido, graves ao homem, não é? E que depois isso acontece porque tem a ver com os fluidos corporais e com o dióxido de carbono que emitimos também. Então, eles acabam por serem parasitas, não é? Para depositarem em nós algumas larvas e acabam por causar estas doenças graves. Depois existem os outros mosquitos que nós podemos chamar do dia-a-dia, que nós conhecemos no nosso dia-a-dia, que é o caso da abelha, da melga, da mosca. Então, nesta altura, as melgas, não é? São muito propensas a nos virem picar. E que são apenas a abelha, se for a nível de alergia, se a pessoa for alérgica à abelha, é que pode causar um choque anafilático e aí sim é que é mais perigoso a abelha. Tudo o resto são, como eu falei, a melga, a mosca e todos os outros mosquitos que não fazem parte dos três géneros, que é a Aedes, a Anopheles e o Culex, não nos causam assim grandes doenças que, com consequências assim mais graves.
1: Para além do famoso repelente que podemos incluir na nossa mala de viagens, que cuidados então é que tu sugeres que possamos ter nestas férias na prevenção das picadas dos mosquitos e se formos picados também, o que é que podemos fazer?
2: Sim, olha, a primeira coisa que eu acho que muita gente esquece, fala muito do repelente, mas usar a roupa adequada para o ambiente onde está. Se vai estar, por exemplo, à noite com a luz ligada, o ideal seria tapar os braços e as pernas para não serem picados pelas melgas. Portanto, roupa adequada para o ambiente em que está é uma forma também de se proteger contra a picada do mosquito. E depois também, se quiserem até um jantar ao ar livre, não é? Ou no jardim ou na varanda, colocar também uma vela de citronela. A citronela tem a propriedade de ser repelente de mosquitos, seja ele as melgas, as moscas, E então é o ideal também para ter acesa durante aquele tempo que podem, né, ser picados. Depois, a nível de abelhas e tudo isso, não tocar numa abelha, não ir contra ela. A abelha só, a vespa não, mas a abelha só nos toca e só nos pica se sentir atacada. E, portanto, é uma forma também de prevenção e de podermos ficar quietos e ela não se sentir atacada. E assim nós não somos picados. Se por acaso isso acontecer, se nós sofremos uma picada, uma picada de mosquito, né, seja ela de melga, de abelha, o ideal é logo colocar gelo para a inflamação, porque há uma tendência depois na área da picada, essa área ficar inflamada, vermelha e inflamada, e o gelo é muito importante. E depois passar um óleo, que podem, por exemplo, lavanda com citronela, ou um óleo de calêndula, para cicatrizar mais depressa aquela picada e a dor, que no fundo também está minimizada com o gelo, né, devido à inflamação, também possa diminuir. Nunca deixar ao ar, não tapar logo, porque é importante depois também, a nível de cicatrização da pele naquela zona, criar alguma crosta ou algum no sítio mesmo da picada. Caso por acaso a pessoa seja alérgica a uma picada de abelha, é muito importante ser vista por um médico. E se a área inchar mais ainda, também ser vista por um médico, porque muitas vezes as picadas podem não cicatrizar assim tão depressa. Cuidados em termos de se deixar uma salvaguarda em relação às crianças, porque a reação delas muitas vezes não é a reação de um adulto. Portanto, todas essas prevenções que eu falei e também os cuidados a ter após a picada também deve ser de um especial olhar ter uma especial atenção às crianças e aos idosos também, porque realmente a nível do sistema ele sentiu-se atacado por esta picada, também não sabemos às vezes como é que vai reagir, então uma especial atenção também na prevenção, mas muito mais nos cuidados após a picada, sabe?
1: Muito obrigada por termos então, por nos teres introduzido a este tema das picadas dos mosquitos, das melgas, das abelhas e tantos outros que existem, não é? A propósito deste Dia Mundial do Mosquito, mas mesmo para terminar, eu desde pequena que ouvi dizer que quando somos picadas por uma vespa ou por uma abelha, podemos pôr uma moeda em cima da picada. É mito ou resulta mesmo?
2: Olha, a moeda é feita de é um metal, né? E quanto mais escura, não era, Sara? Era quanto mais escura, sim. Olha, é mito. Porquê? Porque a moeda, para não falar a nível de higiene, e teríamos que higienizar muito bem, o metal ele não é anti-inflamatório. E então nós precisamos algo que seja contra a inflamação, e o gelo não é um composto, mas é água e a temperatura é o ideal a seguir. Portanto, é mito, para além da higiene, tínhamos que higienizar muito bem, o tipo de metal não vai contrariar nem a temperatura em que está a moeda, não é? E que não vai contrariar aquele momento de inflamação, aquela zona de impacto da picada.
1: Muito bem, obrigada então, Lara, por ter estado aqui à conversa connosco. Para a semana estamos de volta e vamos falar de algo tão maravilhoso, não é? Ser mãe, dar à luz, o período da graça, o estado de graça, não é? Durante a gravidez, vamos falar sobre alguns cuidados a ter durante a gravidez, não é verdade?
2: Sim, vamos falar neste estado, que é mesmo um estado de graça, estar grávida e poder ajudar. E poder gerar e poder cuidar dentro de nós de um ser tão pequenino que depois vai nascer para o mundo.
1: Sexta-feira de que vem, da próxima semana, está combinado. Obrigada, Lara, prazeres.
2: Obrigado, eu, Sara. Um beijinho e bom fim de semana.
1: Fica então o convite para que na próxima sexta-feira, a esta hora, possamos estar novamente juntos neste espaço de saúde e bem-estar, aqui nas manhãs da RCS.
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1: Amigos queridos, semana começando com revanche por aqui. Quem nos acompanha nesse programa sabe, eu falei sobre as reclamações mais comuns das mulheres casadas. A mulherada amou, viu, produção? Mas se você acha que os meus amigos homens não se pronunciaram, vocês estão enganadas. Então, hoje, eu trouxe as reclamações mais comuns dos homens casados. Minhas amigas, anotem aí. Prestem atenção, porque se você acha que só você tem reclamação, eles também têm. E aí, eu trouxe dicas de como vocês podem se dar bem com isso. Vamos lá. Nossas mulheres nunca falam abertamente o que desejam. Querem que a gente descubra o que elas estão pensando. Olha, eu tenho que concordar que esse é um problema do mundo feminino, né? Na verdade, a falta de comunicação e o não conhecer o outro sempre trazem problemas desse tipo. E isso vai sendo somado aos anos e quando percebem, é como se vocês não se conhecessem e por isso nunca entendem o que o outro pensa e fala. Agora, mulherada, tem que falar abertamente. O que você quer? Não fica falando em código. Homem não entende código. Presta atenção nisso. Minha esposa só reclama. Parece que nada que eu faço está bom o bastante para que lhe agrade. Ai, eu costumo dizer que essa reclamação, ela vem, sabe por quê? Por conta da forma como as mulheres gostam que as coisas sejam feitas exatamente do nosso jeitinho. Nós temos esse problema também. Assume aí, minha amiga. Minhas amigas, se vocês querem que seus maridos lhe ajudem em casa ou façam algo, ensine, ensine com carinho. Ensine o caminho e com carinho. Mas não espere que ele ou qualquer outra pessoa faça como você faria. Sabe por quê? Porque nós temos a nossa forma de enxergar as situações e isso nem sempre é a forma como todos veem. E nem quer dizer que seja também a melhor forma para resolver essa situação. Então, começa a ser clara naquilo que você quer. Nosso filho nasceu e eu perdi minha mulher. Isso é um assunto sério, é uma das coisas que também ouço bastante no consultório. Realmente a vida pós-maternidade, tudo muda. Nós temos uma tendência de nos concentrarmos nas crianças e nas demandas que são inúmeras. E a minha dica é: veja o que você pode auxiliar a sua esposa e entenda que se vocês ajudarem um ao outro, terão mais tempo como casal. Minha mulher nunca está bem para namorarmos. Ô, dozinha desses homens. Essa é a queixa vencedora dos homens. Será que é do mundo todo ou só dos brasileiros? Às vezes eu fico me perguntando isso. O que eu sei dizer é que uma boa parte se queixa da mulher. Sempre dizer que ela está exausta ou com algum tipo de dor que a impeça de estar bem para namorar. Gente, eu penso que isso tem que ser resolvido, sabe como? Olho no olho. É perguntar a ela o que está acontecendo. Será que é o cansaço somente ou há mais coisas? Presta atenção nessa dica da Sheilinha. Mulheres, quando estão chateadas com algo, não querem namorar. Elas querem falar, querem ser acolhidas. E namorar não é acolhimento. Sabe por quê? Porque muitas vezes elas têm uma visão distorcida da intimidade. E muitas encaram como se o momento do casal fosse apenas para o homem. Ela não se inclui nisso. Por isso que eu sempre digo, tenha uma conversa madura sobre o que tem deixado a sua esposa chateada, a ponto de não querer namorar. E após ouvir a resposta dela, seja você, homem, maduro para procurar o que fazer para resolver essa situação. Amigos, esses são assuntos que nós precisávamos ter de muito tempo para discutirmos. Mas o meu tempo aqui esgotou, a plaquinha levantou e o que importa é que agora os dois lados já entenderam que sempre precisam melhorar. Os dois têm queixas, têm algo que precisam fazer, mas isso agora só depende de vocês mesmos. Precisam de ajuda? Busquem a ajuda necessária e entendam que o casamento é para a eternidade. Que Deus abençoe. Beijos da Sheilinha.
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1: O Criador opera em frações de segundo. Então romperá a luz como a alva, e a tua cura brotará sem detença, e a tua justiça irá adiante de ti, e a glória do Senhor será a tua retaguarda. Isaías capítulo 58, versículo 8. Isaías apresenta aqui uma promessa para os que seguem o Senhor. Para ajudar a compreender quão rapidamente Deus pode intervir na vida e começar a operar, vale olhar para alguns processos da natureza que parecem simples e rotineiros. Por exemplo, já pensou no milagre que ocorre em cada folha verde da terra? A cor verde resulta da presença da clorofila, substância que permite à planta converter a energia de luz solar em energia alimentar para os seres humanos. O facto das plantas conseguirem fazer isto já é maravilhoso, mas o que impressiona é a velocidade com que acontece. Para descrever o processo adequadamente, é preciso explicar o que é um picosegundo. Trata-se da milionésima parte de um milionésimo de segundo, ou seja, um trilionésimo de segundo. Há um trilhão de picos de segundo num único segundo. É difícil imaginar qualquer coisa a acontecer tão depressa, mas esta é a velocidade com que a planta processa a luz solar na sua rotina de fabrico de energia alimentar. Quando a luz chega à superfície da folha, passa de molécula em molécula até ser recebida na parte interna da fábrica, onde a clorofila está localizada e onde é transformada em combustível químico. Usando pulsações de raio laser com duração de 6 picosegundos, verificou-se que a transferência da primeira molécula para a seguinte leva 34 picosegundos e desta para a próxima 66 picosegundos. Chegará o dia em que os cientistas irão cronometrar o processo completo, desde a absorção da luz até à produção de energia, tudo medido em trilionésimos de segundo. Sim, Deus pode operar rapidamente.
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Pensar faz bem. Problemas da existência. A maneira como enfrentamos os problemas da nossa existência pode tornar-nos mais seguros, mais confiantes ou gerar conflitos que mudarão as nossas vidas, ainda que não nos apercebamos. Algumas pessoas não se erguerão mais depois de certas derrotas. Outras nunca mais tiveram coragem de olhar para o horizonte com esperança depois das suas perdas. Pessoas sensíveis deixaram-se encarcerar pela culpa, tornaram-se reféns do seu próprio passado depois de cometerem certas falhas. O sentimento de culpa asfixiou-as. Alguns jovens extrovertidos perderam a autoestima depois de terem sido humilhados publicamente. Outros perderam a primavera da vida porque foram rejeitados devido aos seus defeitos físicos ou por não terem um corpo segundo o padrão doentio de beleza ditado pelos média. Certos adultos nunca mais se levantaram depois de terem atravessado uma grave crise financeira. Homens e mulheres perderam o romantismo depois de terem fracassado nos seus relacionamentos afetivos, após terem sido traídos, feridos, incompreendidos ou não amados. Filhos há que perderam a vivacidade no olhar depois que um dos pais fechou os olhos para a existência porque se sentiram sós no meio da multidão. Crianças perderam a sua ingenuidade depois da separação traumática dos pais porque foram vítimas inocentes de uma guerra que nunca entenderam. Por isso, trocaram as brincadeiras pelo choro oculto. Na realidade, nada é tão lógico como o ser humano e nada é tão contraditório como ele, comenta o psicólogo brasileiro Augusto Cury e acrescenta: no teatro das nossas mentes podemos criar os extremos, o drama e a sátira, o pânico e o sorriso, a força e a fragilidade. Já tinha dito Gandhi: o que pensas, passas a ser. Então prossegue Cury: o que pensamos afeta a emoção, infeta a memória e gera as misérias psíquicas. Todos são complicados e complexos por natureza. Uns mais, outros menos. Quem é escravo dos seus pensamentos não é livre para sonhar. Ser complicado não é um privilégio de uma pessoa, de um povo, de um grupo social, de uma faixa etária. É impossível estar livre de contradições e incoerências porque temos uma complexa emoção que influencia a lógica dos pensamentos, as reações e atitudes humanas. Apesar desta inevitabilidade, nunca deixe de sonhar. Conheça a verdade transcendente e ela o libertará. 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
1: Olá, estamos aqui novamente no Entre Mulheres. Hoje vamos contar uma história de uma mulher que olhou para o céu e foi até ele. No auge da Guerra Fria, ela foi escolhida para fazer o impensável, ser a primeira mulher da história a ir para o espaço. Seu nome? Valentina Tereshkova. Valentina nasceu em 1937, numa pequena vila na União Soviética. Ela vinha de uma família humilde. Seu pai morreu na Segunda Guerra Mundial e sua mãe trabalhava numa fábrica têxtil. Desde cedo, Valentina se destacou por sua curiosidade, disciplina e força física. Ela trabalhou também em uma fábrica têxtil, mas o seu verdadeiro amor era o céu. Nos fins de semana, ela saltava de paraquedas num clube de aviação local. E foi essa paixão que a levou para o espaço, literalmente. Em plena Guerra Fria, travavam uma disputa feroz, a corrida espacial. Depois que Yuri Gagarin se tornou o primeiro homem no espaço, em 1961, os soviéticos queriam enviar a primeira mulher. Em segredo, eles começaram a selecionar as candidatas. Valentina foi escolhida entre mais de 400 mulheres. Mas por quê? Porque ela era paraquedista experiente, disciplinada e, ideologicamente, alinhava-se ao regime soviético. Ah, e claro, ela era mulher. Durante 18 meses, ela passou por um treinamento intenso, igual o dos homens. Centrífugas que simulavam as forças G, câmaras de isolamento, estudos técnicos e políticos, simulação de emergência no mar. Ela teve que provar a cada dia que ser mulher não era um obstáculo. Chegamos então a 16 de junho de 1963. A nave Vostok 6 está pronta. Valentina entra no módulo, com o codinome Chaika, que em russo significa gaivota. A decolagem foi um sucesso e aos 26 anos ela se torna a primeira mulher no espaço. Durante quase 3 dias, ela orbitou a Terra 48 vezes. Viajou mais de 1,5 milhão de quilômetros e realizou testes físicos e psicológicos. Tudo isso sozinha. Na nave não havia banheiro, nem conforto, mas havia história sendo feita. O retorno foi tenso. Valentina teve problemas ao controlar o pouso, mas conseguiu descer viva em solo soviético e foi recebida como heroína nacional. Recebeu condecorações, viajou o mundo, discursou na ONU, mas nos bastidores enfrentava críticas de comandantes que queriam minimizar a sua atuação. Durante décadas, nenhuma mulher soviética foi ao espaço. A façanha de Valentina foi usada mais como uma propaganda do que como parte de uma política real de inclusão. Valentina nunca mais voltou ao espaço, mas teve uma carreira pública ativa, como deputada e defensora da ciência. Ela também enfrentou perdas pessoais, como a morte do seu marido, problemas de saúde, mas as enfrentou com a mesma resistência que mostrou em órbita. Em entrevista recente, ela disse: "Eu gostaria de voar para Marte, mesmo que fosse só uma viagem de ida." Coragem nunca foi o seu problema. Valentina mostrou ao mundo, e especialmente às mulheres, que o espaço também é lugar delas. Ela quebrou uma barreira invisível e abriu caminho para outras mulheres astronautas viajarem. Seu nome está gravado no céu e sua história nas páginas da humanidade. E essa foi a história de Valentina, a gaivota que voou para o espaço antes de qualquer outra mulher. E uma história dessa é para nos inspirar. Não importa o tamanho dos seus sonhos, nunca desista. Um beijinho e até o próximo Entre Mulheres.
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desta vida, como, por exemplo, o que has de comer e beber, ter dinheiro e roupa? Não será que a vida vale mais que a comida e o corpo mais do que a roupa? Olha para as aves do céu, que não semeiam, nem colhem, nem amontoam grão nos celeiros. No entanto, o nosso Pai dá-lhes de comer. Não valemos nós muito mais do que as aves? Qual de nós, por mais que se preocupe, poderá prolongar um pouco o tempo da sua vida? E porquê preocupar-nos com a roupa? Repara como crescem os lírios do campo. Eles não trabalham nem fiam. Contudo, nem os reis mais ricos da história se vestiram como qualquer deles. E se Deus veste assim a erva do campo que hoje existe e amanhã é queimada, quanto mais nos há de vestir a nós? Como seria diferente se tivéssemos fé? Portanto, não te preocupes com a comida e a roupa para vestir. Os que não têm fé, esses é que se preocupam com todas essas coisas. O nosso Pai Celestial sabe muito bem que precisamos de tudo isso. Dá prioridade ao reino de Deus e à sua vontade e tudo isso te será dado. Portanto, não andes preocupado com o dia da manhã, porque o dia da manhã já terá as suas preocupações. Basta a cada dia o seu mal. 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

As farmácias que aderirem à próxima campanha de vacinação contra a gripe e a Covid-19 vão receber 3,15€ por cada vacina administrada, segundo uma portaria publicada hoje em Diário da República. O Governo decidiu manter um modelo descentralizado de vacinação, com a participação das farmácias a representar um investimento de até 7,6 milhões de euros. A medida aplica-se à campanha de vacinação sazonal do outono-inverno de 2026-2027 e pretende facilitar o acesso à população às vacinas, mantendo a experiência das duas campanhas anteriores. A verba será suportada pela Administração Central dos Sistemas de Saúde e posteriormente transferida para as unidades locais de saúde responsáveis pelo pagamento às farmácias. Na última campanha participaram 2.585 farmácias comunitárias e cerca de 1.000 unidades de cuidados de saúde primários, num total de aproximadamente 3.500 pontos de vacinação. As farmácias administraram mais de 1,1 milhões de vacinas contra a gripe e 631 mil contra a Covid-19, reforçando assim o papel destes estabelecimentos na vacinação sazonal.

Pelas estradas portuguesas, a campanha Taxa Zero ao Volante, que decorreu entre 18 e 24 de agosto, terminou com 10 mortos e mais de 1000 feridos em acidentes rodoviários, segundo o balanço da PSP, GNR e Autoridade Nacional de Segurança Rodoviária. Durante este período foram registados 2.876 acidentes, que provocaram ainda 60 feridos graves e 948 feridos ligeiros. As autoridades fiscalizaram mais de 500 mil viaturas e condutores e realizaram 37.196 testes de alcoolemia. Destes, 788 deram resultado positivo, correspondendo a uma taxa de infração de 2,1%. Entre as infrações detectadas, tiveram ainda o excesso de velocidade, o uso indevido do telemóvel ao volante e a falta ou a utilização incorreta de equipamentos de segurança. Face ao mesmo período do ano anterior, registaram-se mais 115 acidentes e mais 20 feridos graves, embora o número de vítimas mortais tenha diminuído em 4. A campanha foi a oitava do Plano Nacional de Fiscalização de 2026 e teve como objetivo reforçar a prevenção e fiscalização da condução sobre o efeito do álcool, um dos principais fatores de risco na sinistralidade rodoviária. E para lá de Portugal, a Unicef alertou que cerca de 3,7 milhões de crianças e adolescentes sofrem de desnutrição aguda no Afeganistão, sendo que cerca de 1 milhão enfrenta a forma mais grave da doença e corre o risco de morrer se não receber um tratamento rapidamente. Mais de 500 mil de crianças já foram internadas este ano devido a situações de emagrecimento extremo. A situação é agravada por catástrofes naturais, insegurança alimentar e o regresso de milhões de afegãos provenientes do Irão e do Paquistão. Segundo o Programa Mundial de Alimentos, quase 14 milhões de pessoas enfrentam neste momento fome aguda no país. As crianças com menos de 2 anos representam mais de 80% destes casos graves de desnutrição identificados. A Unicef alerta ainda que os casos graves, acompanhados de complicações médicas, aumentaram mais de um terço apenas este ano. A organização precisa de cerca de 180 milhões de dólares para financiar o programa de nutrição no Afeganistão para este ano, mas até agora recebeu apenas 22% do financiamento necessário, aumentando assim o risco para milhares de crianças. E agora direcionado à atualidade noticiosa de Sintra, a Câmara Municipal disponibiliza gratuitamente o programa Em Casa com Segurança, dirigido a munícipes séniores ou com dependência, com o objetivo de reforçar a segurança e permitir uma resposta rápida em situações de emergência, sobretudo para quem vive sozinho. Este serviço funciona 24 horas por dia durante todo o ano, através de um botão de emergência instalado numa bracelete ou colar de um intercomunicador. O equipamento inclui ainda um sensor de quedas, que pode acionar automaticamente a assistência, além de permitir alertas de medicação e o contacto com familiares, bombeiros, INEM ou forças de segurança. Podem candidatar-se pessoas séniores ou com dependência que vivam sozinhas, passem longos períodos sem acompanhamento ou tenham um rendimento igual ou inferior ao salário mínimo nacional. A adesão é gratuita e pode ser feita através de formulário, presencialmente nos postos de atendimento e espaços de cidadão ou através da plataforma Sintra Online. Já para o próximo mês de setembro, a 12ª edição do Muscário, um festival de artes performativas, decorre de dia 4 a 20 de setembro em vários espaços do Conselho de Sintra, naquela que será a última edição deste ciclo dedicado à criação artística contemporânea. Organizado pelo Teatro Mosca, com o apoio da Câmara Municipal, este festival aposta sobretudo em residências artísticas e na aproximação dos processos de criação perante toda a comunidade. A programação inclui concertos, exposições, cinema e espetáculos, além de várias residências e laboratórios criativos com artistas e companhias nacionais e internacionais. O festival vai terminar a 20 de setembro no Largo Rainha Dona Amélia, em frente ao Palácio Nacional de Sintra, com uma celebração comunitária que inclui espetáculos, um DJ set e uma mega cachupa comunitária. Depois de 12 edições, o Muscário encerra este ciclo, regressando para o próximo ano com um novo formato dedicado à dramaturgia contemporânea para públicos jovens. E para terminar, o voluntariado Sintra Jovem está com inscrições abertas para todos os que queiram colaborar no PET Sintra 2026, uma iniciativa dedicada à promoção de adoção e do bem-estar animal. O evento realiza-se nos dias 19 e 20 de setembro na Escola Básica Visconde Jerumenha. A participação é dirigida a jovens entre os 15 e os 25 anos que irão apoiar a organização, nomeadamente na recepção e encaminhamento dos visitantes. A iniciativa pretende ainda sensibilizar para a detenção responsável de animais de companhia e para a importância do respeito e do bem-estar na relação entre pessoas e animais. As inscrições estão abertas até ao dia 13 de setembro e podem ser feitas através do formulário disponibilizado pela organização e disponível no site da Câmara Municipal.

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1: Meu nome é Ariana, tenho 9 anos e moro no Barreiro. O que eu quero saber o que é o ar refeito.
2: Os alpinistas conhecem bem o fenómeno do ar rarefeito. O ar rarefeito é o ar que contém menos oxigênio devido à diminuição da pressão atmosférica em altitudes elevadas. Quando os alpinistas sobem para montanhas muito altas, como o Monte Everest, a pressão do ar diminui significativamente. Isso torna o ar mais fino e com menos oxigênio disponível, e que pode causar dificuldades respiratórias e outros sintomas relacionados à falta de oxigênio.
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1: Estimado ouvinte, é com muita satisfação que o cumprimento. Bem-vindo a mais uma edição de Palavras e Virtudes. Tem havido ao longo dos séculos muita discussão e não menos especulação em torno da origem do homem, o ser humano. Afinal, de onde viemos e qual a razão da nossa existência? Existimos por um mero capricho da natureza? Ou a nossa origem se deve a um conjunto de fatores evolutivos que nem mesmo os biólogos e cientistas explicam com absoluta clareza e acerto? O homem. Será a sua origem uma incógnita? Ou estará ao nosso alcance conhecer perfeitamente de onde viemos e por que existimos? A palavra homem pode ser entendida de duas formas, como designação do género masculino ou como uma referência ao ser humano. Hoje em dia, há alguma discussão sobre a justeza do termo na forma do seu significado e emprego. Existem movimentos feministas que, ao longo do tempo, têm procurado contrariar o modo de designação generalizado de homem como referência ao ser humano macho e fêmea. Mas a origem do conceito de homem como designação de humanidade está patenteada no relato bíblico de Gênesis acerca da criação do ser humano homem e mulher. O texto de Gênesis relata o momento em que Deus anuncia a sua vontade quanto à criação da humanidade. E assim está escrito: e disse Deus, façamos o homem à nossa imagem, conforme a nossa semelhança, e domine sobre os peixes do mar, sobre as aves dos céus, e sobre todo o gado, e sobre toda a terra, e sobre todo o réptil que se move sobre a terra. E criou Deus o homem à sua imagem, a imagem de Deus o criou, macho e fêmea os criou. Deste modo, o conceito de humanidade encontra eco no termo homem, que Deus utilizou para referir-se a ambos os géneros, masculino e feminino. Quanto à origem da palavra homem em português, bom, como não poderia deixar de ser, remete-nos para o latim. A palavra latina homine, que em português significa homem, nasceu do termo latino humus, cujo significado literal é solo ou terra. A razão de ser desta designação encontra significado no ato criador de Deus quando fez o homem, pois, como diz o relato bíblico de Gênesis, Deus o fez a partir do pó da terra. O homem foi então formado no sexto dia da semana da criação, quando Deus já havia criado todas as coisas e tudo o que se movia sobre a face do planeta. É interessante que o modo que Deus adotou para criar o homem foi diferente da forma como Deus criou todas as outras coisas, incluindo os animais. Desde o primeiro ao sexto dia, Deus tudo criou pelo poder da sua palavra. Lemos nas Sagradas Escrituras: pois ele falou e tudo se fez, ele ordenou e tudo surgiu. No entanto, ao criar o homem, Deus vai agir de forma diferente. O relato de Gênesis, no capítulo 2, refere que Deus terá feito com as suas mãos uma escultura com barro, a qual deu vida ao inflar em suas narinas o seu próprio fôlego, tornando-a um ser vivente. Há, pelo menos, dois factos importantes sobre a razão pela qual Deus terá agido daquele modo em relação à criação do homem. Vamos ver. Em primeiro lugar, Deus, ao fazê-lo a partir do pó, lembra a insignificância do ser humano perante a grandeza do seu Criador. Afinal, somos pó. Nada mais do que isso. Desta forma, Deus exaltava também uma das mais importantes virtudes da vida humana, que é a humildade. E a palavra humildade tem a mesma origem etimológica que a palavra homem. Ambas vêm de humus, terra. O facto de Deus ter criado o ser humano do barro reforça a necessidade de reconhecermos humildemente a nossa dependência dele, lembrando-nos ainda que aos olhos de Deus ninguém é maior que ninguém. Todos somos pó. Em segundo lugar, Deus, ao fazer o homem do barro, revela o seu gesto ou no seu gesto o facto de a existência humana ter sido ponderada com zelo, tendo como base o seu incomensurável amor. Pois Deus dizia: façamos o homem à nossa imagem conforme a nossa semelhança. Havia um plano desenvolvido por Deus antes da fundação do mundo para a existência do homem. Deus pôs na terra todas as condições para que o homem pudesse nela habitar e só depois o criou. A imagem que obtemos da descrição do ato criador de Deus no livro de Gênesis é semelhante à do escultor que projeta a sua obra e lentamente vai esculpindo a pedra até a tornar numa escultura quase perfeita. Ou então à imagem do oleiro que maneja o barro com delicadeza até o tornar numa peça útil. Este ser, feito por Deus no sexto dia da criação do mundo, foi a coroa da sua magnífica obra criadora e revelação do seu indescritível amor. O salmista Davi, no seu cântico de exaltação ao Criador, dizia: quando vejo os teus céus, obra dos teus dedos, a lua e as estrelas que preparaste, que é o homem mortal para que te lembres dele, e o filho do homem para que o visites? Pois pouco menor o fizeste do que os anjos, e de glória e honra o coroaste. O homem feito um pouco menor do que os anjos, trasladava na sua gênese a glória divina. Amigo ouvinte, excluir Deus da vida humana é o mesmo que reduzir o homem à dimensão das inferiores espécies existentes, despojando da dignidade da sua origem. A vida é sim, é uma enorme dádiva de Deus, mas não é a sua maior dádiva. A maior de todas as dádivas de Deus é o amor. O amor de Deus vem antes da nossa existência, quando pensou em nós antes de criar o mundo. Quando o homem se afastou do seu Criador, Deus não o colocou fora do alcance do seu amor, pois muito antes já havia estabelecido um plano para o resgatar. Assim dizia Jesus: Deus amou o mundo de tal maneira que deu o seu Filho único para que todo aquele que nele crê não pereça, mas tenha a vida eterna. Amigo ouvinte, somos frutos do amor divino e por isso cada um de nós também nasceu para amar. Espero que tenha apreciado este tempo de reflexão. Fico por aqui hoje, deixando-lhe o convite para o próximo encontro. Até breve.
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1: Olá, querido ouvinte, bem-vindo ao seu espaço, que é esta rádio, a sua RCS. Na semana passada tivemos o privilégio de visitar algumas das aldeias históricas de Portugal. Tal como prometido, ficámos a meio da viagem e vamos continuar hoje por mais algumas dessas histórias e algumas dessas aldeias. Na semana passada tivemos em Monsanto, Piódão, Sortelha, Almeida, Castelo Rodrigo e Castelo Mendo. Em Monsanto demorámos mais e não foi porque as outras aldeias tivessem menos para contar ou menos interesse, pelo contrário. Cada uma destas aldeias guarda histórias, lendas, pessoas e paisagens suficientes para uma série inteira de programas. Mas viajar, tal como fazer rádio, também é escolher onde parar um pouco mais. Em alguns lugares ficamos numa rua, numa história ou num monumento e noutros deixamos apenas uma pista, uma imagem, uma vontade de voltar e uma vontade que você, querido ouvinte, possa descobrir. É esse o espírito desta rota, não tentar escutar cada aldeia, mas abrir portas. Dar-lhe uma razão para pegar no carro, descobrir uma estrada secundária, entrar num espaço, numa loja, numa esplanada e descobrir por si aquilo que nenhum programa consegue contar por inteiro. Vamos então continuar a nossa viagem, vamos até Belmonte. Belmonte, Idenha Velha, Linhares da Beira, Marialva, Trancoso e Castelo Novo. São lugares de castelos, de fronteiras, de memória judaica, de ruínas romanas, de montanha e de histórias que continuam vivas em cada pedra. Bem-vindo então à segunda parte desta viagem pelas aldeias históricas de Portugal, aqui no seu Dois Dedos de Cultura. Então subir até Belmonte, erguida sobre um morro granítico da Serra da Boa Esperança, esta aldeia histórica parece ter sido colocada ali para vigiar a paisagem. E os homens e mulheres de Belmonte dizem-nos com orgulho: há lá mais belo monte para viver. É difícil não perceber este orgulho. Belmonte é uma vila feita de muitas histórias, de navegadores, de judeus, de castelos, de lendas e até de canções, imaginem. Foi aqui que nasceu Pedro Álvares Cabral, esse mesmo, o comandante da Armada Portuguesa que chegou ao território do atual Brasil em 1500. Mas Belmonte é também um dos lugares mais importantes para conhecer a memória judaica em Portugal. Ao percorrer as ruas empedradas da antiga judiaria entre a Rua Direita e a Rua da Fonte da Rosa, repare nas ombreiras das portas. Algumas guardam marcas em forma de cruz, testemunhos de uma comunidade obrigada durante séculos a viver a sua fé em segredo. Os judeus de Belmonte foram forçados a apresentar-se publicamente como cristãos, mas mantiveram práticas e tradições judaicas no espaço íntimo das famílias. Essa memória de resistência chegou até aos nossos dias. Visitar a sinagoga e o museu judaico é perceber como a identidade de um lugar se constrói também com silêncio, coragem e pertença. Depois de visitar este local, passe depois pela Praça da República. Aqui encontram-se os antigos passos do concelho, o pelourinho e um candelabro de Hanukkah que afirma a presença viva da comunidade judaica na vila. Belmonte é também a terra dos Cabrais. Na rua Pedro Álvares Cabral, encontra a estátua dedicada ao navegador entre edifícios do século XX. Vale a pena visitar o Solar dos Cabrais, onde hoje funciona a biblioteca e o arquivo municipal e o Museu dos Descobrimentos. É uma boa paragem. É uma boa paragem para conhecer a família que marcou profundamente a história local e o contexto das viagens portuguesas pelo Atlântico. E não saia sem entrar na Igreja Matriz, e vou explicar porquê. Apesar de ser uma construção relativamente recente, a igreja guarda uma imagem que foi muito e continua a ser venerada, a Nossa Senhora da Esperança. A tradição diz que esta imagem terá acompanhado Pedro Álvares Cabral na viagem de 1500. Aqueles que seguem este programa sabem que a minha devoção não é a de santos, portanto não presto culto a santos, E falo apenas desta imagem porque considero uma peça de escultura importante, uma vez que ela fez parte de companhia de Pedro Álvares Cabral na sua viagem para a descoberta do Brasil. Belmonte tem ainda uma ligação inesperada. Uma ligação inesperada a uma personagem muito conhecida por todos nós, a personagem de Zeca Afonso. O cantor viveu aqui alguns anos em criança, depois de regressar de Moçambique. Ele viveu junto de familiares. E se encontrar a sua estátua, não se espante. Lembre-se que também a música portuguesa tem raízes nestas ruas e nestas montanhas. E para fechar o dia em Belmonte, siga até a Cumial da Torre e procure Centum Celas. Esta construção romana data do século I e permanece uma das mais enigmáticas do país. As investigações identificam-no como parte de uma vila romana, embora durante séculos tenham surgido muitas teorias sobre a função daquela torre. E digo-vos, ao pôr do sol, com a Serra da Estrela no horizonte, Centum Celas é uma paragem inesquecível. Belmonte fala-nos da partida de uma armada para o Atlântico, fala-nos da persistência de uma comunidade que guardou a sua fé em segredo, da memória de uma família poderosa, da passagem de romanos, trovadores e cantores. Por isso eu demoro mais tempo em Belmonte. É verdadeiramente uma vila de muitas camadas e cada uma merece ser descoberta com tempo. Vamos seguir a nossa viagem para Idanha Velha. Idanha Velha leva-nos ainda mais longe no tempo. É uma das povoações mais antigas do país e guarda vestígios romanos, paleocristãos, visigóticos e medievais. Aqui não procuro uma aldeia perfeita com aquela imagem de postal, nada disso. Aquilo que eu sugiro é que procure marcas de várias civilizações que passaram pelo mesmo local. Esta aldeia histórica começou por ser uma vila romana. Passou para mãos de visigodos e suevos, depois passou por mãos de muçulmanos e foi reconquistada pelos cristãos no século XII e doada à Ordem dos Templários, por Dom Dinis, para que fosse reconstruída. Posto isto, não é de admirar que cada pedra de Idanha Velha tenha uma história para contar. Pior que Idanha Velha tem muitas pedrinhas. E se gosta de altura, grandes paisagens e alguma aventura, há duas aldeias a não perder. Linhares da Beira, na Serra da Estrela, é conhecida pelo castelo, pelas casas antigas e pelas condições para o parapente. É um dos sítios onde vale a pena olhar para cima, para o céu cheio de asas coloridas e depois olhar para baixo, para o vale e para os campos. E Marialva? Marialva, por outro lado, tem uma atmosfera diferente. A cidadela muralhada parece quase silenciosa e suspensa no tempo. As suas ruas, a Torre de Homenagem e a Igreja de Santiago criam um ambiente mais melancólico, mas muito especial. É uma aldeia para caminhar devagar e imaginar as vidas que passaram por aquelas pedras. E claro, não posso terminar esta viagem sem falar de Trancoso e de Castelo Novo. Trancoso. Trancoso, uma cidade onde as muralhas guardam muitas histórias. Ela é fronteira, mercado, memória judaica também e imaginação popular. É também a terra de Bandarra. Bandarra, o sapateiro poeta cujas trovas alimentaram durante séculos sonhos e profecias sobre o destino de Portugal. A localização explica muito da sua importância de Trancoso. Entre os rios Douro, Coa e Mondego, Trancoso ocupava uma posição estratégica e foi disputada desde tempos antigos. Por ali passaram romanos, guerreiros de reconquista e exércitos castelhanos. Em 1385, no Alto de São Marcos, as forças portuguesas derrotaram tropas de Castela na chamada Batalha de Trancoso. Foi um episódio importante, muito importante no conturbado período que antecedeu a Batalha de Aljubarrota. E hoje a Capela de São Marcos assinala esta memória, a Batalha de Trancoso. Mas a melhor forma de conhecer Trancoso é começar pela Porta del Rei. Ao atravessá-la, entra-se num centro histórico muralhado, onde as ruas parecem guardar o ritmo de outros séculos. Foi aqui que Dom Dinis casou com Isabel de Aragão em 1282. A Capela de São Bartolomeu, às portas da cidade, assinala o lugar tradicionalmente ligado a esse casamento. Conta-se que a beleza da jovem rainha terá deixado o seu perfume nas roseiras de Trancoso. É uma bela imagem, e Trancoso gosta destas histórias que misturam história e lenda. Em Trancoso, reparo nos solares, nas casas senhoriais, nos alpendres, onde se fazia mercado, e na Casa dos Arcos. Procuro também a Casa do Gato Preto. Na fachada surgem símbolos associados à antiga presença judaica, como o leão de Judá. A judiaria de Trancoso é uma das paragens essenciais. Na Rua do Poço do Mestre, nas ombreiras das portas, nas pedras das fachadas, encontram-se sinais desta comunidade. Cruciformes, inscrições e marcas que contam uma história de permanência, conversão forçada, resistência e memória. Aqui fica o Centro de Interpretação da Cultura Judaica, Isaac Cardoso, dedicado à herança sefardita de Trancoso e ao médico, filósofo e escritor nascido na cidade no início do século XVII. É um espaço que recorda uma presença judaica profundamente ligada à história local e também às perseguições que obrigaram tantas famílias a partir ou a esconder a sua identidade. Perto dali, encontra a casa do Bandarra. Mas afinal, quem foi Bandarra? Gonçalves Anos Bandarra nasceu em Trancoso por volta de 1500. Era sapateiro, mas ficou conhecido pelas suas trovas de tom profético. Foi perseguido pela Inquisição e as suas palavras continuaram a circular muito depois da sua morte. Inspiraram o sebastianismo, foram lidas pelo padre António Vieira e chegaram até Fernando Pessoa, que lhe chamou o Nostradamus português. E antes de sair de Trancoso, procuro o postigo do Bueirinho. É uma abertura muito estreita na muralha, por onde se passava um de cada vez. E em caso de invasão, seria uma das últimas portas a fechar. Uma pequena passagem que nos lembra como esta cidade foi pensada para se defender. No verão, a feira medieval transforma Trancoso num grande palco de época. Mas em qualquer altura do ano há uma razão para visitar: caminhar pelas muralhas, entrar na judiaria, ouvir as trovas de Bandarra e perceber que em Trancoso cada porta parece abrir para uma história diferente. E vamos já de seguida para Castelo Novo, onde vamos terminar a nossa visita. Castelo Novo, na Serra da Gardunha. Aqui a sugestão é começar pelo alto, subir até ao castelo, olhar primeiro para o conjunto, as casas de granito, as ruas estreitas, o verde da serra e a água, muita água que atravessa a aldeia. Só depois deixa devagar para descobrir os detalhes. O castelo, ainda que parcialmente em ruínas, continua a marcar a paisagem em Castelo Novo. Castelo Novo surge na documentação no início do século XIII e foi integrado nos domínios da Ordem dos Templários. A sua posição permitia vigiar o território e afirmar a presença cristã numa região que durante séculos foi de fronteira. Castelo Novo tem uma relação muito especial com a água. Fontes, ribeiras, bicas surgem ao longo do percurso, suavizando o granito e dando à aldeia uma frescura rara. É um lugar onde, digo sinceramente, apetece parar, ouvir a água e esquecer o relógio. Pelo caminho, este é apenas um pormenor, mas que eu achei muito interessante. No caminho procura lagariça. A lagariça é um lagar escavado na pedra, provavelmente utilizado para a produção de vinho. A tradição aponta para uma origem muito antiga, possivelmente os séculos XVII ou XVIII, mas a sua datação não é consensual. O que sabemos é simples. Na cavidade maior faziam-se a pisa das uvas, pela mais pequena escorria o mosto. É um pequeno monumento numa laje encontrado quase por acaso, mas ajuda-nos a perceber como estas comunidades aproveitavam os recursos da paisagem e partilhavam espaços essenciais à vida cotidiana. Castelo Novo é, por isso, uma boa forma de fechar esta rota. Não com uma grande batalha ou com uma lenda dos reis, mas com uma serenidade de uma aldeia onde o castelo, a pedra, a água e a serra continuam em conversa. E depois desta viagem pelas aldeias históricas de Portugal, fica a pergunta: como planear esta visita? Bem, eu direi que o carro é a forma mais prática de percorrer esta região. E também direi que estes locais que eu indiquei devem ser vistos calmamente, lentamente, não numa correria desenfreada para conseguir ver todos numa única semana. Se puder ficar uma semana, eventualmente conseguirá fazer esta viagem. Mas aquilo que eu aconselho é que escolha duas, três aldeias e as percorra, e visite, e conviva, e pare, e saboreie. É isso que é o mais importante nas férias. porque de facto conhecer aldeias históricas não é só uma viagem ao passado para encontrar um país parado no tempo. É uma viagem para perceber como é que a história continua presente nas paisagens, na comida, nas festas e nas pessoas. Isso só se consegue fazer parando, sem ter pressa, sem correr. E depois de Monsarrás, Marvão, este foi mais um convite a descobrir Portugal menos apressado. Um Portugal onde a muralha pode contar uma guerra, uma rua pode revelar uma comunidade e uma pedra pode guardar séculos de memória. Na próxima semana, irei subir alto. Vou até à Serra da Estrela. Irei falar da montanha, de aldeias, de queijos, de neve e de histórias que nascem onde Portugal toca o céu. Até lá, eu desejo umas boas férias, boas descobertas e, naturalmente, bom dois dedos de doutora. Uma boa semana abençoada.
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1: O Criador opera em frações de segundo. Então romperá a luz como a alva, e a tua cura brotará sem detença, e a tua justiça irá adiante de ti, e a glória do Senhor será a tua retaguarda. Isaías capítulo 58, versículo 8. Isaías apresenta aqui uma promessa para os que seguem o Senhor. Para ajudar a compreender quão rapidamente Deus pode intervir na vida e começar a operar, vale olhar para alguns processos da natureza que parecem simples e rotineiros. Por exemplo, já pensou no milagre que ocorre em cada folha verde da terra? A cor verde resulta da presença da clorofila, substância que permite à planta converter a energia de luz solar em energia alimentar para os seres humanos. O facto das plantas conseguirem fazer isto já é maravilhoso, mas o que impressiona é a velocidade com que acontece. Para descrever o processo adequadamente, é preciso explicar o que é um picosegundo. Trata-se da milionésima parte de um milionésimo de segundo, ou seja, um trilionésimo de segundo. Há um trilhão de picos de segundo num único segundo. É difícil imaginar qualquer coisa a acontecer tão depressa, mas esta é a velocidade com que a planta processa a luz solar na sua rotina de fabrico de energia alimentar. Quando a luz chega à superfície da folha, passa de molécula em molécula até ser recebida na parte interna da fábrica, onde a clorofila está localizada e onde é transformada em combustível químico. Usando pulsações de raio laser com duração de 6 picosegundos, verificou-se que a transferência da primeira molécula para a seguinte leva 34 picosegundos e desta para a próxima 66 picosegundos. Chegará o dia em que os cientistas irão cronometrar o processo completo, desde a absorção da luz até à produção de energia, tudo medido em trilionésimos de segundo. Sim, Deus pode operar rapidamente.
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0: Olá, seja muito bem-vindo a mais um episódio deste que é o seu programa Mentes que Sentem. É sempre um prazer estar consigo, desejamos muito que vá sentindo as bênçãos de Deus e, por que não, considerar também este momento que está connosco, um momento abençoado, um momento em que nós falamos das coisas da nossa vida, particularmente das coisas da nossa mente, que é algo de maravilhoso, mas ao mesmo tempo pode ser algo de bastante complexo e bastante desafiador. E para isso, como sempre, nós temos a presença da nossa querida doutora Cristina Dias. Olá, Cristina, seja bem-vinda mais uma vez. Aqui estamos juntas novamente para falar das coisas interessantes e das coisas importantes à nossa vida. E que bom é que estejas connosco.
1: Obrigada, Milo. É sempre uma alegria e um prazer podermos estar juntas.
0: Muito bem. Então, nós hoje vamos iniciar, pela graça de Deus, um outro ciclo de temas, em que vamos estar juntas a pensar, e juntas e juntos a pensar sobre estes temas importantes. E hoje o episódio é sobretudo dedicado à questão da gratidão. Para mim, pessoalmente, é um dos temas que mais me fascina e eu acho que é algo de maravilhoso quando nós sabemos viver e experimentar isto na nossa vida. Mas perguntar qual é, ou seja, o que é que isto de gratidão, qual é o impacto que a gratidão tem sobre a nossa saúde?
1: Milo, obrigada por essa questão. E sabes que o senso comum diz-nos que a gratidão é associada a uma atitude positiva perante a vida. E é algo que nos acompanha desde sempre. Mas a verdade é que a ciência tem vindo a demonstrar que este senso comum tem algo muito mais profundo do que a percepção que nós temos. E eu gostava, para poder responder à tua questão, de poder partilhar duas pequeninas experiências. Algum tempo atrás eu conversava com alguém que conheço e que tem um menino com cerca de 5 anos. E o menino virou-se para a mãe e perguntou-lhe: Mamã, gosto tanto de ti, podes continuar a ser a minha mãe para sempre? E eu tive exatamente a mesma reação que tu tiveste agora, ri-me. E além de achar óbvio que aquela criança ainda não tinha percebido algumas coisas, alguns
0: Exato.
1: factos da vida, portanto também não iria mudar em termos de papel, naturalmente. Mas isto trouxe-me e elencou-me à memória algo que tem a ver com este tema. E a segunda partilha que eu gostava de fazer contigo, e já vamos associar, há alguns anos atrás, uma amiga entregou-me um bilhetinho, uma coisa muito simples. E o bilhete dizia algo muito simples, do género: gosto muito de ti, estou aqui se precisares. E aquilo encheu-me as medidas, se é que nós podemos dizer, tanto que esse bilhetinho ainda hoje está na minha carteira, me acompanha. E a pergunta que eu gostava de te colocar, e de uma forma rápida, é: o que é que tu achas que estas duas situações têm em comum?
0: Bom, talvez seja a questão de sentir a necessidade de exprimir os seus sentimentos ou a necessidade do outro, não sei, talvez
1: Ok, alguém exprime.
0: isso.
1: E quem recebe, como é que fica?
0: Pois. Eu acho que é algo de abençoado, ou seja, sentimos felizes e sentimos bem.
1: Provocou algo positivo em ti.
0: Exatamente.
1: E agora a pergunta que eu te coloco é: isto foi extraordinariamente difícil de fazer?
0: Pois não.
1: E repara, não teve nada a ver contigo, mas tu sorriste quando eu estava a partilhar estas duas experiências. Portanto, tu partilhaste um senso de bem-estar. Sabes que há duas citações que eu acho que se encaixam muito bem neste tema. Uma delas foi dita por Cícero, um filósofo, escritor e político romano, e passo a citar, diz o seguinte: a gratidão é não apenas a melhor das virtudes, mas a mãe de todas as outras. E olha a riqueza do conteúdo que aqui diz. E nós, se dedicássemos o programa, o episódio inteiro, apenas a isto, teríamos muito por onde explorar. Mas vamos complementá-la. Existe uma outra citação de Epíteto, um filósofo grego, que diz o seguinte, e passo a citar: sábio é aquele que não chora pelas coisas que não possui, mas rejubila com as que já tem. E mesmo no seu senso comum de observação da realidade, ambos traduzem algo que eles conhecem: a importância de uma atitude e de um comportamento que envolve tu estares grato. E por outro lado, tal como eu tinha dito no início, a ciência vem demonstrar isso. Agora, a palavra gratidão deriva de uma palavra que vem do latim, que é gracia. E o significado dessa palavra é muito interessante. É sentimento de graça para com alguém. Benevolência, auxílio, benefício. Então, O que eu gostava que nós começássemos a abrir um bocadinho a nossa perspectiva é que gratidão não é um sentimento. Gratidão é um comportamento.
0: Uhum.
1: E quando nós perspectivamos que a nossa vida pode intencionalmente ser constituída por comportamentos de gratidão, isto muda um bocadinho a forma como nós equacionamos este tema.
0: Uhum.
1: E se me permites, uhum, e de uma forma relativamente rápida, eu gostava de partilhar, no âmbito da ciência, alguns estudos que têm vindo a público, científicos,
0: uhum,
1: sobre este tema em particular. Então, e vou ter que acompanhar aqui alguns dos apontamentos, pesquisadores da Harvard Medical School, uhum, em Boston, eles foram associar o impacto que a gratidão tem no cérebro. E quando falamos de gratidão, mais uma vez voltamos a referenciar atitudes, comportamentos, sentimentos,
0: uhum,
1: ok? Portanto, não é apenas algo que tu me dizes, é algo que eu também faço intencionalmente. Então eles verificaram que quando nós somos alvo ou quando nós nos predispomos a algum comportamento desta natureza, são ativadas zonas no nosso cérebro que são responsáveis pela recompensa, pela moralidade, pelas interações sociais positivas e pela capacidade de entender o que o outro pensa. Por outro lado, auxilia no bem-estar, aumenta a nossa resiliência e aumenta a capacidade de lidar com estados como, por exemplo, a depressão. Contribui para o nosso sistema imunológico, torna-o mais forte, apresenta uma pressão arterial baixa e dorme melhor. Fortalece e estabelece as ligações neuronais para o nosso centro de recompensa também. Aumenta a produção de serotonina e dopamina, que são neurotransmissores associados à sensação de bem-estar e de felicidade. Reduz o medo e a ansiedade ao regular as nossas hormonas de stress. Portanto, imagina, tudo num estudo. E nós dizemos, como é que é possível que uma atitude tenha este impacto? Um outro estudo feito em 2018 por Wong e associados diz-nos que quando nós temos comportamentos de gratidão ou somos alvo desses comportamentos de gratidão, que há outras duas estruturas no cérebro que são ativadas, que é o hipocampo e, uhum, e a amígdala, que regulam as emoções, a memória e o funcionamento corporal. O que é que eles verificaram? Verificaram pessoas que, situações de pessoas que estavam em acompanhamento psicológico, tiveram processos de recuperação muito mais rápidos pelo fato de adotarem este tipo de atitudes. Um outro estudo feito em 2003 por Emmons e associados também, associou a gratidão à redução da dor física. Ou seja, o que é que eles perceberam? Que pessoas que tinham como hábito ter comportamentos de gratidão acabavam por recuperar muito mais rápido,
0: uhum,
1: e acabavam por ter uma menor percepção da dor. Mas isto causou-lhes alguma estranheza, curiosidade.
0: Uhum.
1: Talvez a expressão mais correta seja esta, curiosidade. Então vamos investigar mais profundamente e perceber qual é a associação que existe entre uma coisa e outra. O que é que eles perceberam? Perceberam que a atitude de gratidão ajuda-nos a regular o nível da dopamina. E isto reduz os sentimentos de dor.
0: Uhum.
1: Imagina. A gratidão, diz-nos um outro estudo publicado em 2009 por Zan e associados, melhora e regula a tua qualidade do sono. Ou seja, ativa o hipotálamo, que entre outras, é uma estrutura cerebral, que entre outras funções é uma das estruturas que regula a questão do sono e diz que nos ajuda a ter períodos de sono mais equilibrados, mais controlados e mais repousantes.
0: Uhum.
1: Um outro estudo, isto são apenas alguns, uhum, feito em 2004 por McCratty, diz-nos que a gratidão acaba por ajudar na regulação do stress. Portanto, imagina, nós cada vez mais estamos sujeitos a vidas que têm altos índices de stress.
0: Uhum.
1: Então, o fato de eu ter uma atitude que não é pontual, passa a ser um investimento de gratidão, portanto, a tal intencionalidade, ajuda-me a controlar o impacto que o stress tem em mim, melhora o nosso funcionamento cardíaco e ajuda-nos a sermos mais resilientes. Alguns acabam por comprovar aquilo que outros estudos já referiram. E nós poderíamos continuar e continuar. Mas se me permites, e não vamos estar aqui a abordar todos os estudos, eu fiz só aqui um pequenino apanhado das conclusões que vários estudos científicos neste âmbito demonstram do impacto da gratidão na tua saúde física e emocional. Então, eles disseram, tem uma interferência direta, por exemplo, na questão da depressão e da ansiedade, reduz o stress, promove a resiliência, ajuda-nos a um processo de envelhecimento com maior qualidade. Portanto, querem envelhecer com mais qualidade? Isso. Sejamos gratos. Desempenha um papel fundamental na recuperação de traumas. Proporciona menores taxas de stress pós-traumático. Nós já abordamos num outro episódio esta questão do stress. Melhora a qualidade de sono. Faz com que as pessoas tenham uma menor percepção de fadiga. Menor incidência de processos inflamatórios. Às vezes coisas que nós dizemos, como é que é possível que haja uma associação? Melhor saúde cardíaca. Promove melhores relacionamentos, combate o isolamento que hoje é um dos grandes problemas da nossa sociedade também. Leva as pessoas a terem uma maior predisposição de se relacionarem e de ajudarem os outros. Melhor autoestima. E aqui, fazendo referência aos mais jovens, que passam muitas vezes por uma faixa, processo, em que esta questão da autoestima é mais evidente, da baixa autoestima, então às tantas começar a olhar para esta atitude de gratidão com outros olhos é algo que também vai ter um impacto direto na nossa autoestima. Acaba por nos ajudar a reduzir, a controlar emoções que às vezes têm uma consequência mais tóxica para o nosso organismo, como a inveja, a frustração, o arrependimento, o ressentimento. Leva as pessoas a equacionarem mais facilmente a questão do perdão. E nós depois iremos ter a oportunidade de falar no perdão e a associação que tem com a nossa saúde enquanto estratégia. Vamos ter a oportunidade de abordar isto e leva as pessoas a terem um comportamento mais generoso. Portanto, se eu fosse uma vendedora neste momento, eu iria questionar aqueles que nos ouvem se já estamos plenamente convencidos para comprar este produto, sim ou não.
0: Eu creio, Cristina, que sem dúvida a questão do sentimento ou de uma escolha, ou seja, escolhermos poder encontrar no nosso dia-a-dia motivos realmente para poder sermos gratos, para reconhecermos aquilo que temos que nos leva à gratidão. E pensar nisso também, e já agora aproveito esta oportunidade para mais uma vez nós podermos fazer a proposta lá em casa de poderem ter convosco este manual de estudos, esta revista, portanto, Sentimentos, que fala sobre vários assuntos da saúde mental e, portanto, está aqui disponível para vós, para si, se já tem, se já recebeu, pode ver como tem, realmente é pertinente e poderá oferecer aos seus amigos também. Portanto, entre em contacto connosco, 933-939-291 e teremos muito prazer de poder enviar para si ou para algum querido seu este manual de estudos. Mas eu estava a pensar, Cristina, exatamente nessa reflexão que tu estavas a ter. Se é tão bom e tão extraordinário, e realmente esses estudos científicos acabam por confirmar aquilo que, no fundo, aquele que é o nosso Criador e o Criador da nossa mente, e quando nós vamos à Palavra de Deus encontramos vários versículos sobre a questão da gratidão. E o Senhor até acaba por dizer, em tudo dai graças, ou seja, e nós questionamos, então, mas se isto é tão bom, porquê é que eu nem sempre sinto assim? Porquê é que eu não vivo assim? Porquê é que há pessoas que têm dificuldade de encontrar na sua forma de viver, ou na sua família, ou nas suas coisas, ou no seu dia-a-dia, essa gratidão? Porquê é que não experimentamos mais gratidão? Porquê é que carecemos disso?
1: Milo, porque eu creio que um dos nossos grandes desafios é nós atribuirmos sentido às coisas. Nós achamos que devemos sentir para fazer as coisas. E eu, quando olho para alguém que me diz, um profissional que me diz, tu tens que praticar exercício físico, porque ele vai ser pertinente e vai ter impacto na tua recuperação. Mas os resultados desse exercício físico não são imediatos.
0: Pois.
1: Eu não posso estar à espera de sentir para eu tomar a decisão de fazer. E eu creio que nós vivemos numa sociedade muito egocêntrica. Aquilo que ocorre é que nós estamos muito centrados na satisfação das nossas necessidades pessoais. Uhum. E nem sempre nos apercebemos, e vocês vão nos ouvir dizer isto, aqueles que nos ouvem, que nos veem, vão nos ouvir dizer isto imensas vezes, que no âmbito da saúde mental e até da saúde física, as grandes melhorias, os grandes ganhos vêm por acumulado.
0: A longo prazo.
1: Por pequenas escolhas. Uhum. Às vezes nós não conseguimos implementar porque não valorizamos. Às vezes nós começamos a valorizar porque estamos desesperados, uhum. mas aquilo não tem o impacto no tempo que nós desejamos.
0: Claro.
1: E abandonamos. E às vezes não percebemos que isto tem que ser uma atitude consciente, intencional, diária. Uhum. Porque o processo de ganho que eu tenho é um processo que eu não vou perceber naquele momento. Eu vou utilizar uma expressão um bocadinho mais do comum. Eu diria, temos que ser saudavelmente teimosos. Uhum. Ou seja, se aquilo de alguma forma eu tenho percepção que pode contribuir, por que não experimentar? E por que não experimentar vez após vez? Eu gostava de partilhar contigo, convosco, algumas pequeninas estratégias. São muito uhum. simples. E outras tantas que existem e que poderão encontrar, e que cada qual possa olhar para isto e perceber o que é que fará mais sentido para a minha realidade e selecionar uma ou duas e começar a fazer. Uhum. E fazê-lo durante um mês seguido e reavaliar após isso. Olha, uma estratégia que existe e é muito conhecida é o chamado diário da gratidão. E a pessoa, embora diga a palavra diário, eu acho que isto tem que se ajustar à realidade uhum. de cada um, e a pessoa pode dizer, vou fazer isto uma vez por semana. Uhum. E o que é que pode ser o diário da gratidão? O diário pode ser dividido em tópicos. Por exemplo, uma coisa que eu gostaria de referir como positiva em mim hoje, e nós às vezes estamos à procura de grandes coisas. A palavra de Deus é extraordinária porque ela leva-nos aos detalhes, uhum. aos pormenores. Nada é deixado por acaso. Uhum. Então isto leva-nos também a não querermos avaliar as coisas pelas emoções e pela percepção da grandeza, mas centrar-nos nos detalhes. Então porquê olhar para uma coisa positiva em mim hoje, um comportamento positivo em mim hoje? Porque isso vai-me trazer um senso de bem-estar e vai elicitar em mim a vontade de voltar a praticar um comportamento desses. Uhum. Por exemplo, uma coisa tão simples como, no meu local de trabalho, eu meti papel na fotocopiadora. E as pessoas não valorizam isto. Uhum. Mas foi algo que ninguém me pediu para fazer. Ok, é positivo. Outro parâmetro, outro tópico deste diário da gratidão pode ser eu elencar os desafios pelos quais eu estou a passar agora. Olha, parti um braço, por exemplo. Uhum. É um desafio. Não é uma coisa que eu desejaria. Isto vem responder um bocadinho à tua pergunta uhum. de há pouco, que tu dizias quando de alguma forma temos dificuldade em fazê-lo. Primeiro, ninguém gosta de estar a sofrer. Pois. Nós não gostamos de estar a passar por períodos desafiantes, mas a perspectiva com a qual vamos lidar nesse momento, portanto é uma coisa que eu não consigo alterar, eu parti o braço, eu não consigo alterar uhum. esta realidade, mas eu posso posicionar-me perante ela de uma forma que seja mais fácil percorrer este caminho ou mais penoso para mim. Uhum. Então pegamos no exemplo do braço, ok? O que é que poderá haver de positivo no meio disto tudo e pelo qual eu seja grato? Olha, apesar de ser um desafio, estou a aprender a utilizar a outra mão uhum. para escrever. É um desespero, mas eu estou a aprender. Uhum. E às tantas estou a perceber que o meu nível de tolerância à dor até é um bocadinho diferente daquela da perspectiva que eu tenho. E às tantas até estou a obrigar, entre aspas, a recondicionar um bocadinho a nossa dinâmica familiar para que nós possamos reajustar-nos. Um outro tópico desse diário da gratidão são pessoas pelas quais eu sou grata. Uhum. E sabes que quando, por exemplo, nós temos feito esta estratégia lá em casa e quando nós perguntamos, então, pessoas pelas quais nós somos gratos, vêm-nos sempre à mente os mesmos.
0: Pois.
1: E depois, às vezes, até já lá em casa, já não queremos fazer isto Sim. porque parece que não saímos uhum. disto, deste uhum. registro, perdão. Mas sabes, há uns meses atrás aconteceu algo que me marcou e eu gosto de partilhar esta experiência porque ela me abriu os olhos. Um daqueles dias de inverno, chuva, daqueles dias em que nos dá vontade de ficar na cama. Uhum. E eu estava a acabar de estacionar o carro. E estava chato, o dia estava uhum. chato, cinzento. E eu estava, pronto, atrapalhada, estaciono o carro, pega no guarda-chuva, pega nos sacos. E nesse momento estava a sair de uma zona habitacional uma senhora que claramente se percebia que era a avó e uma uhum. menina, deveria ter uns 4, 5 anos. Eu não as conhecia. Elas não me conheciam. Mas aquela menina, eu fui grata e ainda hoje sou grata por aquela menina. Ela não fez nada em direção a mim. Mas aquela menina vinha tão feliz porque estava a chover e porque ela tinha umas galochas e tinha um guarda-chuva transparente. A menina saltava em tudo o que era pocinhas.
0: Era o melhor dia da vida.
1: E eu olhei e pensei, eu estou aqui aborrecida porque está a chover. Esta menina está feliz porque está a chover. A chuva não muda. Então eu tenho que ser agora... Tenho que infantilizar as coisas? Não, eu não tenho que infantilizar as coisas. Mas às tantas eu também não tenho que as tornar tão adultas, tão pesadas. Então, pessoas pelas quem eu sou grata. Eu sou grata pela pessoa que me cumprimentou no supermercado. Eu sou grata por alguém que possa ser aleatório. Isto faz sentido. E neste mesmo diário registar coisas pelas quais eu sou grata no presente. Este exercício obriga-nos a um momento de reflexão e nós somos muito pouco gratos porque não estamos habituados a olhar para as coisas nesta perspectiva. Outra estratégia, há pessoas que não se sentem bem a escrever. Então, porquê é que não tira uma fotografia com o telemóvel? Tira uma fotografia de algo que lhe elicite um sentimento positivo.
0: Um álbum de gratidão. Um álbum fotográfico de gratidão.
1: Exatamente. Sabes que a investigação neste âmbito estimula as pessoas a terem atos de bondade aleatórios. Alguém me dizia algo aqui há tempos. Um senhor, na casa dos 70 e poucos anos, disse, olha, eu passei por um determinado local e vi alguém numa cadeira de rodas que estava com dificuldade em subir uma rampa de acesso. E sem o senhor me pedir, eu fui lá e empurrei a cadeira de rodas. Fez-me tão bem que ainda hoje me faz sentir bem. E nós precisamos de descentrar da nossa necessidade e ir de encontro à necessidade outra. Estes atos de bondade aleatórios, em primeira instância, vão nos beneficiar a nós. É importante também dizermos àqueles que nos são próximos que somos gratos porque eles existem. E nós damos como um dado adquirido àqueles que estão ao nosso lado. Há algum tempo atrás eu partilhava com uma amiga uma situação desafiante que a minha mãe estava a passar em termos de saúde. E esta amiga teve uma expressão que me ficou até aos dias de hoje. Ela disse-me assim, sabes, as coisas abanam e às vezes há momentos muito difíceis. Mas a tua mãe está sempre lá. Milu, bastou isto para eu olhar e dizer há quanto tempo é que eu não digo à minha mãe o quanto eu a amo e que ela está sempre lá. E alguns de nós não fomos ensinados a fazer isto. Temos dificuldade em fazê-lo. Tu podes lidar, por exemplo, com alguém que não esteja à vontade com esta situação. Então não estejas à espera que o outro faça. Faz tu espontaneamente. Mesmo que a reação do outro não seja aquela que tu desejarias. E uma última estratégia, o que em alguns lugares se chama o jarro da gratidão. Então tu podes encontrar um recipiente e podes colocar lá, por exemplo, aleatoriamente, uma vez por semana, todos nós vamos colocar algo pelo qual somos gratos e metemos lá. E numa ocasião específica, no final do ano, num aniversário, vamos rever. O impacto que aquilo vai ter em nós é reforçar na nossa memória aquilo que nós temos tendência a esquecermos. Porque tem a ver com o corriqueiro do dia-a-dia. Isto altera a nossa percepção.
0: Eu creio que é extraordinário. Aliás, é a tal questão, parece que sabemos toda a teoria, a dificuldade é pôr isto na prática. Mas estavas a falar, Cristina, e eu estava-me a lembrar que mesmo este espírito de gratidão, aliás, tudo o que possamos ter de bom e de positivo na nossa vida, com certeza como crentes que somos e baseando todo o nosso conhecimento na palavra de Deus, é uma virtude, é um dom que Deus nos pode entregar e nos quer dar. Esta sensibilidade a sermos gratos perante aquilo que está à nossa volta. E não é por acaso que o apóstolo Paulo dizia em Filipenses que aprendeu a ser grato em toda e qualquer situação. Ou seja, seja na abundância, ou seja na fome, ou seja nos desafios ou na tranquilidade da vida, ele dizia aprendi a ser grato. E realmente eu acho que isto é uma aprendizagem, acho que é algo de extraordinário quando vivemos na graça e no poder de Deus, porque só pode ser assim sem dúvida. E para aqueles que já experimentaram, porque todos nós já tivemos momentos de gratidão, mesmo que não sejam contínuos, já houve aqui um ou outro momento que já experimentamos isso e sem dúvida que vale a pena, sem dúvida que vale a pena.
1: E sabes, Milo, esse versículo que tu estavas a falar é um dos meus favoritos, e se tu me permites eu vou lê-lo.
0: Força, força.
1: Ele diz assim, não digo isto como por necessidade, porque já aprendi a contentar-me com o que tenho. Sei estar abatido e sei ter abundância. em toda a maneira e em todas as coisas, estou instruído, tanto a ter fartura como a ter fome, tanto a ter abundância como a padecer necessidade. Posso todas as coisas naquele que me fortalece. Uhum. E nós vamos a correr para a última parte do versículo e dizemos, posso todas as coisas naquele que me fortalece, mas não desejaria estar na necessidade nem a padecer.
0: Exato.
1: Mas para, Paulo não está a falar de resignação.
0: Uhum.
1: E essa é a grande dificuldade que nós hoje em dia encontramos. Resignar-nos às coisas. Uhum. Não, quando ele diz aprendi a contentar-me, é aprendi a ter um estado de espírito que me ajuda a identificar o positivo e a tirar o melhor, mesmo da situação mais difícil.
0: Exato.
1: Mas eu almejo continuar a lutar. Se eu posso ascender a 10, porque é que eu hei de ficar em 5? E se me permites, eu gostava de partilhar de uma forma muito rápida a experiência de uma jovem que me impressionou profundamente. Há uns anos atrás eu vi o testemunho dela, ela participou numa TED Talk, investigadora na área das neurociências e da gratidão, e entretanto ele descoberto um cancro.
0: Uhum.
1: Não um linfoma, um cancro. A verdade é que ela passou por todo um processo extremamente difícil e as hipóteses de sobrevivência, é um cancro muito agressivo, eu não sei referenciar agora qual em concreto, mas não eram assim tão elevadas. Então, ela passou por aquele período em que começou a colocar a questão, e se eu aplicasse na minha situação aquilo que eu ensino aos meus alunos, porque ela era professora universitária. E ela começou a dizer, olha, eu comecei a ficar grata pela enfermeira que acertou com a veia quando me colocou a agulha. Eu comecei a tentar intencionalmente ficar grata pelo médico que segurou na minha mão quando eu tive que fazer uma cirurgia em que tinha que estar consciente. Eu comecei a ficar grata pelo radiologista que durante os tratamentos punha a minha playlist. Eu comecei a ficar grata pelo pessoal administrativo que me fazia sorrir quando eu entrava no hospital. Esta jovem terminava este testemunho dizendo algo. Eu não sei o que vai ser o meu futuro, se eu vou sobreviver ou não. Mas eu aprendi, por experiência própria, que a gratidão tem um impacto profundo na forma como eu lido com os desafios.
0: Muito obrigada, Cristina. Nós ficaremos aqui muito mais tempo, mas o relógio corre. E o que nós desejamos para si e também para nós é que Deus nos ajude a colocar estes óculos de gratidão e, por que não, começar hoje a olhar à sua volta e ver quais são os motivos que Deus lhe tem trazido à sua vida para permanecer grato e permanecer com saúde na sua mente, no seu corpo. E louvado seja Deus por estas oportunidades. Ficamos por aqui neste episódio e encontramos-nos na próxima semana. Até lá.

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1: Olá, meus amigos do programa Equilíbrio, aqui na Rádio Novo Tempo. Sejam muito bem-vindos. Será que uma pessoa forte não chora, seja homem ou mulher? O homem ou a mulher que não chora diante de certas situações, de certas dores emocionais, pode ser fraco ou fraca, porque para conseguir chorar, você vai primeiro precisar sentir a dor. E isso, sentir a dor, geralmente não é fácil. Podemos desenvolver a capacidade de ter resistência ou força para aguentarmos a experiência e a expressão da dor em nossa consciência e em nosso corpo. Não nascemos sabendo isso, né? Sabendo como lidar com a dor emocional, como pensar nela, como expressá-la. Mas podemos aprender. E então conseguiremos chorar quando isso for o natural e necessário. Existe o chorar por pena de si mesmo, o que deve ser evitado. E existe o chorar por causa de uma dor emocional ou uma dor física real, forte, o que deve ser vivido e experimentado. Uma pessoa pode não expressar o choro, que seria normal expressá-lo, por causa de, por exemplo, um preconceito tipo, homem não chora, ou então, chorar é sinal de fraqueza. Pode não chorar por também ter uma repressão do tipo assim, eu não posso deixar que os outros vejam que eu estou sofrendo. A pessoa pode também não deixar o choro sair por causa de uma negação, né, da vontade de chorar, e ela então diz assim, mas eu não estou triste de verdade não, mas ela está. Ou a pessoa pode bloquear o choro por ser uma pessoa fria, muito racional, ou talvez até por orgulho, né, tipo assim, eu posso tudo, eu aguento tudo, eu não sou fraco igual as outras pessoas. E a pessoa pode não se permitir chorar por causa de uma compreensão religiosa errada, tipo, o cristão não chora. Se você vive uma situação em que seria normal chorar e não chora, para onde vai esse choro? Você pode abafá-lo com álcool, com cocaína, com maconha, com tranquilizante ou outras químicas que servem para anestesiar a dor e, portanto, anestesiar o chorar natural. Você pode também meter a cara no trabalho para não pensar naquilo que te incomoda por dentro da sua pessoa. E também existem outros subterfúgios que são utilizados para evitar dores emocionais e o chorar, que pode ser sexo, comida, consumismo, apego material, uso abusivo de poder. Chore quando seu coração pedir isso. Quando sua alma estiver afogada em angústia, quando se sentir partido em desespero, quando parecer que todos foram embora e ficou só você em sua dor insuportável, quando o peito apertar, a garganta secar, a insônia surgir e o grito de socorro estiver na ponta da língua, chore. Ainda que ninguém entenda, ainda que ninguém te acuda, né, que te dê um colo, o choro vai poder trazer um alívio, porque será a expressão da dor interna inevitável nesse momento da sua vida. Esse choro será tão natural quanto é natural sentir sede e beber água. O choro não irá matar a dor, mas ajudará você a sentir algum alívio e poder decidir o que fazer para acabar com essa dor ou administrá-la, se não for possível eliminá-la naquela hora. O que é bom passa, mas o que é ruim também passa. A alegria passa, mas a dor também. O choro pode durar uma noite, como diz a Bíblia, mas a alegria pode vir na manhã. Isso está em Salmo 30, verso 5. Só que temos que pensar que essa manhã pode ser na manhã do dia seguinte mesmo, ou daqui a 2 dias, ou daqui a 3 semanas, ou 6 meses, ou às vezes 5 anos. Mas ela vem, né? A alegria vem de novo. Então, se solte no choro certo e natural, e depois vem o alívio e, quem sabe, até a alegria. Grande abraço, até o próximo programa.
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As farmácias que aderirem à próxima campanha de vacinação contra a gripe e a Covid-19 vão receber 3,15€ por cada vacina administrada, segundo uma portaria publicada hoje em Diário da República. O Governo decidiu manter um modelo descentralizado de vacinação, com a participação das farmácias a representar um investimento de até 7,6 milhões de euros. A medida aplica-se à campanha de vacinação sazonal do outono-inverno de 2026-2027 e pretende facilitar o acesso à população às vacinas, mantendo a experiência das duas campanhas anteriores. A verba será suportada pela Administração Central dos Sistemas de Saúde e posteriormente transferida para as unidades locais de saúde responsáveis pelo pagamento às farmácias. Na última

campanha participaram 2.585 farmácias comunitárias e cerca de 1.000 unidades de cuidados de saúde primários, num total de aproximadamente 3.500 pontos de vacinação. As farmácias administraram mais de 1,1 milhões de vacinas contra a gripe e 631.000 contra a Covid-19, reforçando assim o papel destes estabelecimentos na vacinação sazonal. Pelas estradas portuguesas, a campanha Taxa Zero ao Volante, que decorreu entre 18 e 24 de agosto, terminou com 10 mortos e mais de 1.000 feridos em acidentes rodoviários, segundo o balanço da PSP, GNR e Autoridade Nacional de Segurança Rodoviária. Durante este período foram registados 2.876 acidentes, que provocaram ainda 60 feridos graves e 948 feridos ligeiros. As autoridades fiscalizaram mais de 500 mil viaturas e condutores e realizaram 37.196 testes de alcoolemia. Destes, 788 deram resultado positivo, correspondendo a uma taxa de infração de 2,1%. Entre as infrações detectadas, tiveram ainda o excesso de velocidade, o uso indevido do telemóvel ao volante e a falta ou a utilização incorreta de equipamentos de segurança. Face ao mesmo período do ano anterior, registaram-se mais 115 acidentes e mais 20 feridos graves, embora o número de vítimas mortais tenha diminuído em 4. A campanha foi a oitava do Plano Nacional de Fiscalização 2026 e teve como objetivo reforçar a prevenção e fiscalização da condução sobre o efeito do álcool, um dos principais fatores de risco na sinistralidade rodoviária. E para lá de Portugal, a Unicef alertou que cerca de 3,7 milhões de crianças e adolescentes sofrem de desnutrição aguda no Afeganistão, sendo que cerca de 1 milhão enfrenta a forma mais grave da doença e corre o risco de morrer se não receber um tratamento rapidamente. Mais de 500 mil de crianças já foram internadas este ano devido a situações de emagrecimento extremo. A situação é agravada por catástrofes naturais, insegurança alimentar e o regresso de milhões de afegãos provenientes do Irão e do Paquistão. Segundo o Programa Mundial de Alimentos, quase 14 milhões de pessoas enfrentam neste momento fome aguda no país. As crianças com menos de 2 anos representam mais de 80% destes casos graves de desnutrição identificados. A Unicef alerta ainda que os casos graves, acompanhados de complicações médicas, aumentaram mais de um terço apenas este ano. A organização precisa de cerca de 180 milhões de dólares para financiar o programa de nutrição no Afeganistão para este ano, mas até agora recebeu apenas 22% do financiamento necessário, aumentando assim o risco para milhares de crianças. E agora direcionada à atualidade noticiosa de Sintra, a Câmara Municipal disponibiliza gratuitamente o programa Em Casa com Segurança, dirigido a munícipes séniores ou com dependência, com o objetivo de reforçar a segurança e permitir uma resposta rápida em situações de emergência, sobretudo para quem vive sozinho. Este serviço funciona 24 horas por dia durante todo o ano, através de um botão de emergência instalado numa bracelete ou colar de um intercomunicador. O equipamento inclui ainda um sensor de quedas, que pode acionar automaticamente a assistência, além de permitir alertas de medicação e o contacto com familiares, bombeiros, INEM ou forças de segurança. Podem candidatar-se pessoas séniores ou com dependência que vivam sozinhas, passem longos períodos sem acompanhamento ou tenham um rendimento igual ou inferior ao salário mínimo nacional. A adesão é gratuita e pode ser feita através de formulário, presencialmente nos postos de atendimento e espaços de cidadão ou através da plataforma Sintra Online. Já para o próximo mês de setembro, a 12ª edição do Muscário, um festival de artes performativas, decorre de dia 4 a 20 de setembro em vários espaços do Conselho de Sintra, naquela que será a última edição deste ciclo dedicado à criação artística contemporânea. Organizado pelo Teatro Mosca, com o apoio da Câmara Municipal, este festival aposta sobretudo em residências artísticas e na aproximação dos processos de criação perante toda a comunidade. A programação inclui concertos, exposições, cinema e espetáculos, além de várias residências e laboratórios criativos com artistas e companhias nacionais e internacionais. O festival vai terminar a 20 de setembro no Largo Rainha Dona Amélia, em frente ao Palácio Nacional de Sintra, com uma celebração comunitária que inclui espetáculos, um DJ set e uma mega cachupa comunitária. Depois de 12 edições, o Muscário encerra este ciclo, regressando para o próximo ano com um novo formato dedicado à dramaturgia contemporânea para públicos jovens. E para terminar, o voluntariado Sintra Jovem está com inscrições abertas para todos os que queiram colaborar no PET Sintra 2026, uma iniciativa dedicada à promoção de adoção e do bem-estar animal. O evento realiza-se nos dias 19 e 20 de setembro na Escola Básica Visconde Jerumenha. A participação é dirigida a jovens entre os 15 e os 25 anos que irão apoiar a organização, nomeadamente na recepção e encaminhamento dos visitantes.
A iniciativa pretende ainda sensibilizar para a detenção responsável de animais de companhia e para a importância do respeito e do bem-estar na relação entre pessoas e animais. As inscrições estão abertas até ao dia 13 de setembro e podem ser feitas através do formulário disponibilizado pela organização e disponível no site da Câmara Municipal.

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1: Hoje quero convidá-lo a abrandar o passo antes de continuarmos a acompanhar o povo de Israel na sua entrada na Terra Prometida. Vamos deter-nos num momento especial. Este programa é uma homenagem à vida de Moisés, um dos maiores líderes de Israel. Mas é também um convite para si, para a sua vida, para o seu presente. Porque a história de Moisés, desde o seu nascimento até o seu último suspiro, grita uma verdade que atravessa os séculos e que chega a nós com a mesma força. E isso é que o melhor ainda está para vir. Talvez hoje precise de ouvir isto. Quem sabe esteja cansado, desanimado, talvez a enfrentar algo que não compreende. Talvez esteja a atravessar um vale escuro ou a carregar um peso que ninguém vê. Mas a vida de Moisés mostra-nos que Deus nunca termina uma história no deserto. Ele conduz, ele sustém, ele surpreende, ele abre caminhos onde não há caminhos. E mesmo quando parece que tudo está a fechar-se, Deus está a preparar algo maior, pois o melhor ainda está para vir. Lembro-me de uma história que me marcou profundamente. É a história de uma mulher cristã, diaconisa de uma igreja, chamada Marta. Certo dia, Marta ligou para o pastor e disse-lhe que tinha urgência em falar com ele. Havia na sua voz um tom diferente, uma urgência que não era habitual em Marta. Quando o pastor chegou à casa dela, Marta, sem perder tempo, foi logo ao assunto que a perturbava. Disse ao pastor que havia algum tempo que sentia algo de estranho no seu corpo e que tinha resolvido ir ao médico para fazer alguns exames. O resultado do diagnóstico tinha sido devastador, um tumor maligno e já espalhado pelo corpo que lhe daria somente meia dúzia de meses de vida. Ela então disse ao pastor: "Eu sei que, a menos que Deus faça um milagre, eu vou morrer. Se ele fizer um milagre, eu vou confiar nele. Se ele não fizer, eu continuarei com a minha fé firme na mesma. A razão pela qual eu o chamei, pastor, para vir à minha casa é porque quer preparar consigo o meu funeral." E começou a descrever cada detalhe com serenidade. Ela disse que, no seu funeral, queria que o pastor pudesse pregar um sermão sobre a segunda vinda de Jesus. Era a oportunidade que muitas pessoas iriam ter de ouvir falar sobre este acontecimento. E o pastor explicaria que esse sempre tinha sido o sonho que encheu o meu coração. Depois desse primeiro pedido, levou o pastor ao seu guarda-roupas e mostrou-lhe o seu vestido azul. Então explicou: "Pastor, este era o vestido que semanalmente eu vestia quando vinha à igreja. Era assim que as pessoas me viam e é assim que eu quero que as pessoas se lembrem de mim." Depois mostrou a Bíblia que estava em cima da sua mesinha de cabeceira e pediu ao pastor que essa Bíblia fosse colocada na sua mão direita, bem junto ao coração. Ela queria que todos soubessem que este livro era o mais importante da sua vida e que deveria ser também o mais importante para todos os que estivessem no seu funeral. Finalmente faz um último pedido. Pediu então que na sua mão esquerda lhe colocassem um garfo. Pastor ficou confuso. "Um garfo?" Ela sorriu e explicou: "Pastor, durante 20 anos fui responsável pelos almoços e jantares na igreja. E sempre que terminávamos a refeição principal, eu dizia às pessoas: guardem o garfo. Sabe porquê, pastor? Porque ainda vinha a sobremesa. E a sobremesa, pastor, é sempre o melhor. Quando as pessoas me virem no caixão com um garfo na mão, vão perguntar o porquê. E o pastor vai poder dizer que, mesmo com um cancro no corpo, mesmo diante da morte, eu sabia que o melhor na minha vida ainda estava para vir. Eu sei que Jesus vai voltar, eu sei que Ele me vai chamar pelo nome, eu sei que o meu túmulo vai abrir e o garfo é a minha esperança." Talvez neste momento, prezado ouvinte, enquanto me ouve contar esta história, esteja a pensar que também precisa de guardar o seu garfo. Talvez esteja a enfrentar problemas familiares, tentações, dificuldades financeiras, doenças, frustrações, momentos de desânimo. Talvez esteja a atravessar um daqueles dias em que tudo parece pesado demais. Mas se está em Cristo, se caminha com Cristo, se confia em Cristo, então esta verdade é para si. O melhor na sua vida ainda está para vir. É por isso que hoje vamos olhar para a vida de Moisés, porque desde o seu nascimento tudo parecia perdido. O faraó tinha decretado a morte de todos os meninos hebreus. Não havia outra saída, não havia esperança, não havia qualquer futuro para Moisés. Talvez se identifique com isto, prezado ouvinte. Momentos em que tudo parece fechado, momentos em que não se vê saída, momentos em que sente que o inimigo decretou o fim da sua história. Mas Deus não precisa de portas abertas para agir. Ele cria portas onde elas não existem. A mãe de Moisés colocou-o num cesto, lançou-o ao rio e humanamente era o seu fim. Mas Deus transformou o rio da morte num caminho de vida. A filha do faraó encontrou o bebê, sentiu compaixão e decidiu adotá-lo. E num toque divino que só Deus sabe fazer, a própria mãe de Moisés foi paga para cuidar do seu próprio filho. O decreto de morte transformou-se num decreto de vida. A maldição que caía sobre Moisés transformou-se numa bênção. E o impossível transformou-se em milagre. E talvez hoje Deus queira dizer-lhe isto: eu também posso transformar a tua dor em vitória. Eu posso reverter aquilo que o inimigo tentou usar para te destruir. Eu posso pegar no que parece ser o teu fim e fazer disso o início de algo maior. O melhor na tua vida ainda está para vir. Moisés então vai crescer no palácio. Vai receber toda a educação, aprende línguas, ciência, estratégia militar, tudo pago pelo império que queria destruí-lo. E talvez isto o ajude a perceber que Deus não apenas salva, Ele surpreende. Ele não apenas livra, Ele vai exaltar. Ele não apenas protegeu, Ele preparou Moisés. E se hoje o inimigo tem tentado destruir a sua vida, prezado ouvinte, a vida da sua família, a sua fé, o seu futuro, lembre-se disto: Deus tem o poder de transformar uma maldição numa bênção. Olhe para o Calvário. Veja o que aconteceu na cruz. Aquilo que parecia derrota tornou-se vitória. Aquilo que parecia o fim tornou-se o início. E aquilo que parecia morte acabou por se tornar vida. E se Deus fez isto com Cristo, Ele pode fazer isto consigo, porque o melhor na sua vida ainda está para vir. Há momentos em que tudo parece desmoronar-se num instante. Foi isso que aconteceu com Moisés, quando num impulso de raiva matou um egípcio. Até ali ele tinha tudo, posição, educação, influência, futuro, mas bastou um erro para que tudo se desfizesse. E talvez isto lhe diga alguma coisa. Há decisões que tomamos sem pensar, palavras que dizemos sem medir, atitudes que tivemos sem ponderar. E de repente parece que a vida tomou um rumo que não queríamos. Parece que estragámos tudo. Parece que já não há volta a dar. Moisés fugiu. Fugiu do palácio, fugiu do Egito, fugiu do seu passado e no deserto de Midian passou anos a cuidar de ovelhas. Anos a pensar no que fizera. Anos a acreditar que Deus já não contava com ele. Talvez também conheça este deserto, aquele lugar interior onde nos sentimos falhados, onde a culpa pesa, onde a vergonha nos cala, onde acreditamos que Deus não pode fazer nada mais connosco. Talvez o meu prezado ouvinte até continue a ir à igreja, mas o coração está longe, muito longe. Talvez se sinta como Moisés, alguém que desperdiçou oportunidades, alguém que perdeu o rumo, alguém que já não espera nada de Deus. Mas é precisamente nesses desertos que Deus fala. É quando pensamos que tudo acabou que Ele começa. É quando acreditamos que falhamos para sempre que Ele nos surpreende. Moisés estava sozinho, cansado, desiludido consigo mesmo, quando viu um arbusto a arder sem se consumir. E Deus chamou-o pelo nome. Não o chamou para o condenar, não o chamou para o humilhar, chamou-o para o restaurar, chamou-o para o levantar, chamou-o para lhe dizer: eu ainda tenho um plano para ti. E talvez hoje Deus queira fazer o mesmo consigo, querido ouvinte. Talvez hoje seja o dia em que Deus lhe quer dizer: filho ou filha, eu perdoo-te, eu não desisti de ti, eu ainda conto contigo. Porque quando Moisés respondeu: eis-me aqui, a vida dele mudou. O deserto deixou de ser o fim e tornou-se o início. O erro deixou de ser uma sentença e tornou-se uma lição. A culpa deixou de ser um peso e tornou-se um ponto de partida. E o melhor na vida de Moisés ainda estava para vir. Então, Deus revelou-se com palavras que atravessam séculos. Eu sou o que sou. Não eu fui, não eu serei, mas eu sou. Presente, vivo, real, próximo. Deus disse a Moisés, eu sou a coluna de fogo que te guiará de noite. Eu sou a nuvem que dará sombra durante o dia. Eu sou a rocha que te dará água. Eu sou o pão que cairá do céu. Eu sou a tua força, eu sou o teu perdão, eu sou a tua segurança. Eu sou tudo o que te falta. E talvez hoje precise de ouvir isto, querido ouvinte. Deus não é apenas aquele que fez milagres no passado. Ele é aquele que está consigo agora. Ele é aquele que o chama pelo nome. Ele é aquele que transforma fracassos em recompensas. Ele é aquele que pega naquilo que parece perdido e faz nascer algo de novo. Ele é aquele que diz ao seu coração, o melhor na tua vida ainda está para vir. Moisés voltou ao Egito. Enfrentou o faraó, viu milagres, viu o mar abrir, viu 2 milhões de pessoas atravessarem o impossível. E tudo começou naquele dia em que Deus encontrou-o no deserto. Talvez hoje seja este o dia para si. Talvez hoje Deus esteja a acender uma sarça no seu coração. Talvez hoje Ele esteja a dizer, eu sou contigo, eu sou o suficiente, eu sou o teu Deus e o melhor está para vir. Há momentos na vida em que a necessidade aperta de tal forma que sentimos que não temos mais forças. Momentos em que olhamos para a direita ou para a esquerda e não vemos nenhuma solução. Momentos em que o coração se aperta, em que a ansiedade cresce, em que a alma se pergunta, e agora, como é que eu vou sair disto? O povo de Israel viveu exatamente isso no deserto. Tinham fome, tinham sede, tinham medo. E Moisés, como líder, olhava para aquela multidão e via rostos cansados, famílias aflitas, crianças a chorar. Não havia comida, não havia recursos, não havia saída humana. E talvez hoje se identifique com isto. Talvez esteja a enfrentar essa necessidade real, uma necessidade financeira ou emocional, talvez uma necessidade familiar ou espiritual. Talvez esteja a atravessar um daqueles dias em que a alma diz, Senhor, eu preciso de um milagre. E é precisamente aí que Deus se revela, porque cada necessidade é um convite à fé. Cada impossibilidade é uma oportunidade para Deus mostrar quem Ele é. Cada deserto é o palco onde a glória divina se manifesta. O povo reclamava, murmurava, dizia que no Egito tinham panelas de carne, diziam que Moisés os tinha trazido para morrer no deserto. Mas Deus respondeu com uma promessa. Pela manhã vereis a minha glória. E naquela madrugada, quando o sol começou a nascer, o chão estava coberto de algo que nunca tinham visto antes. Era o maná, o pão do céu, o alimento que sustentaria o povo durante 40 anos. Deus não lhes deu um banquete, Deus não lhes deu um armazém, Deus deu-lhes o suficiente para cada dia. E talvez hoje Deus queira dizer-lhe isto, eu vou dar-te o suficiente para hoje. Confia, o melhor ainda está para vir. Lembro-me de uma história que ouvi há algum tempo da experiência dos cristãos na Rússia comunista, numa época em que o Estado proibia qualquer expressão religiosa. Ali um pastor chamado Peter tinha uma máquina de escrever escondida e estava a copiar a Bíblia quando soldados invadiram a sua casa. E na sequência, o pastor foi preso. Na prisão, o comandante, um homem duro, arrogante, vai dizer-lhe, se Deus existe, Ele que te alimente. Nos próximos 5 dias não vais comer nada. Vamos ver se o teu Deus te salva. Naquela cela fria, o pastor Peter levantou os olhos e orou. Senhor, eu sei que tu existes. Eu neste momento tenho esta necessidade. Mostra a este homem que tu és real. E nesse mesmo dia, um gato entrou na sua cela com um pedaço de pão na boca. No segundo dia o mesmo gato, no terceiro, no quarto e no quinto. Quando o comandante voltou, espantou-se ao ver o pastor de pé com forças e perguntou-lhe se alguém o tinha alimentado. E o pastor Peter disse que sim. O comandante enfurecido exigiu que ele lhe dissesse qual o soldado que o tinha alimentado. E naquele mesmo instante, o gato entra na cela com mais um pedaço de pão na boca. O comandante, ao olhar aquela cena, ficou pálido. Esse é o meu gato, e esse pão é o pão da minha mesa. Na verdade, Deus tinha usado o impossível para alimentar o seu servo. Se Deus pode alimentar um pastor numa prisão russa com pão roubado da mesa de um comandante comunista, ele pode também cuidar de si. Ele pode suprir a sua necessidade. Ele pode abrir as portas que ninguém abre. Ele pode fazer o que ninguém imagina. Porque quando a necessidade se junta à fé, o milagre acontece. E quando o milagre acontece, o coração percebe que o melhor ainda está para vir. Foi isso que Moisés viu no deserto. O povo tinha fome, Deus enviou pão. O povo tinha sede, Deus fez jorrar água da rocha. O povo estava perdido, Deus guiou-os com uma nuvem e uma coluna de fogo. E talvez hoje Deus queira guiar também os seus passos. Talvez hoje Ele queira dizer-lhe: não temas, eu estou contigo, eu conheço a tua necessidade, eu vou agir. E quando eu agir, tu vais ver a minha glória. Sabe porquê, querido ouvinte? Porque com Deus, mesmo no deserto, o melhor ainda está para vir. Chegamos agora ao momento mais sensível da vida de Moisés. Depois de tudo o que viveu, depois de ter sido salvo das águas, depois de ter sido restaurado no deserto, depois de ter visto milagres no Egito, depois de ter atravessado o Mar Vermelho, depois de ter guiado um povo difícil durante 40 anos, Moisés tinha um sonho. Um sonho que o acompanhava desde criança. O sonho que alimentou o seu coração durante décadas. Ele queria entrar na Terra Prometida. Queria pisar aquele solo. Queria ver com os seus próprios olhos o cumprimento da promessa. Queria sentir o cheiro das vinhas. Queria tocar nos frutos. Queria beber o leite e o mel daquela terra. E um dia, Moisés abriu o coração diante de Deus e disse: Senhor, deixa-me entrar. Foi para isso que eu vivi. Foi para isso que eu lutei. Foi para isso que eu esperei. E Deus levou-o ao cimo do Monte Nebo, mostrou-lhe a terra inteira, com vales, com colinas, cada cidade, cada promessa. Mas depois disse-lhe: vais ver com os teus olhos, mas não entrarás. É, com certeza, um dos momentos mais tristes da Bíblia. Moisés, o homem que tanto fez, o homem que tanto sofreu, o homem que tanto orou, o homem que tanto acreditou, não entrou. E talvez isto fale connosco. Talvez tenha sonhos como eu tenho sonhos que não se cumpriram. Talvez tenha lutado por algo durante anos e num instante viu tudo escapar. Talvez tenha investido numa relação que se desfez. Talvez tenha construído um negócio que faliu. Talvez tenha cuidado da saúde e, mesmo assim, recebeu um diagnóstico que o abalou. Talvez tenha orado por algo durante décadas e ainda não viu a resposta. E a pergunta que nasce é sempre a mesma. E agora, Senhor, o que eu faço quando aquilo que eu mais desejei não acontece? O que faço quando aquilo por o qual eu lutei se perde? O que faço quando a vida me diz não? A resposta está na vida de Moisés. Ele não entrou em Canaã, mas Deus tinha preparado algo melhor. A morte não foi o fim. A Bíblia diz que Moisés morreu ali, no vale de Moabe, e que Deus o sepultou. Ninguém viu, ninguém acompanhou, ninguém chorou à volta da sepultura. Humanamente parecia o fim mais solitário que algum homem podia ter. Mas Deus não abandona os seus servos. Aquele vale não foi o fim, foi apenas um intervalo. Cristo desceu ao túmulo de Moisés. O inimigo tentou impedir, tentou reivindicar o corpo, tentou lembrar o pecado cometido em Cades, mas Cristo não discutiu. Apenas disse: o Senhor te repreenda. E naquele instante a morte perdeu o poder. Moisés levantou-se glorificado. Não entrou na Canaã terrestre como desejava, mas entrou na Canaã celestial. Não provou o leite e mel da terra, mas provou o fruto da árvore da vida. Não caminhou entre as colinas de Judá, mas caminhou nas ruas do céu. E séculos depois, Moisés apareceu no Monte da Transfiguração, ao lado de Elias, para encorajar Jesus antes da sua cruz. Veja, querido ouvinte, o homem que não entrou na Terra Prometida tornou-se testemunha da glória do Filho de Deus. O sonho que parecia perdido transformou-se numa realidade infinitamente maior. E talvez hoje Deus queira dizer isto: filho, filha, aquilo que perdeste não é o fim. Aquilo que não aconteceu não é um ponto final. Eu tenho algo maior, eu tenho algo melhor, eu tenho algo eterno, pois o melhor na tua vida ainda está para vir. Talvez esteja a atravessar esse túnel escuro, querido ouvinte. Talvez esteja a viver um daqueles momentos em que tudo parece negro. Talvez não veja saída, nem luz, nem esperança. Mas lembre-se disto: ao fim de cada túnel há sempre luz. E com Deus, essa luz não é fraca, é gloriosa. A vida de Moisés termina a dizer-nos que, mesmo quando tudo parece perdido, o melhor ainda está para vir. Que Deus fortaleça o seu coração, que lhe dê coragem para continuar, que Ele lhe dê fé para esperar e que lhe dê esperança para acreditar. Porque com Cristo nunca caminharemos para o pior, vamos caminhar sempre para o melhor. Despeço-me então agora, fazendo um convite para estarmos novamente juntos aqui no próximo programa. Irei ainda falar mais uma vez de Moisés, porque realmente foi um homem extraordinário. Por isso, até lá, um grande e forte abraço deste seu amigo pastor Samuel Aires.
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0: Como certamente já repararam, hoje vou falar sobre música. A música é algo que está natural e historicamente presente na vida do ser humano. Assim, e tendo em conta que a escola deve promover um desenvolvimento tão completo quanto possível da criança, a música não pode, de modo algum, permanecer do lado de fora da sala de aula. É por isso mesmo que ela consta do programa curricular. Não há dúvida que a música constitui um recurso importantíssimo que os professores usam para dar vida ao ambiente escolar, mas também para favorecer a socialização dos seus alunos, para motivar para uma determinada aprendizagem ou mesmo para ajudar na sua consolidação. As canções cumprem esse papel na perfeição. Mas ficar por aí é limitar as potencialidades da música na aprendizagem. É também importante promover a familiarização dos alunos com propriedades da música que estão para além daquelas que as crianças reconhecem na relação espontânea que com ela mantêm. Aprender a escutar é talvez o primeiro passo, possibilitando aos alunos que façam experiências com as qualidades do som, como o timbre, a altura, a intensidade e a duração. Foi por aí que comecei. E no final de um ano, foi gratificante ouvi-los tocar para os pais uma música que tinha apenas miligramas de complexidade, mas toneladas de emoção e de prazer. Pelo meio ficou, por exemplo, uma aula dada por um pai que, sendo músico profissional, conseguiu ir com os meus alunos até onde eu jamais seria capaz. Logicamente, não se pode exigir que o professor de primeiro ciclo seja um professor de música. Mas atrevo-me a dizer que se pode exigir que seja um promotor. Dizem os estudiosos que o ensino da música contribui para o desenvolvimento da concentração, da memória, do raciocínio, da coordenação motora, da socialização, da acuidade auditiva e até da disciplina. Assim, devemos encorajar a aprendizagem da música como muito mais do que um passatempo. Se puderem, pais, não hesitem em permitir tal experiência aos vossos filhos. É um investimento e garanto-vos que não estou a dar-vos música. Refletiremos sobre o novo assunto na próxima semana, no próximo Ponto e Vírgula. Até lá!
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1: Todos nós gostamos daquela sensação boa após termos ajudado alguém. É satisfatório sentir-se útil e saber que através de nós alguém encontrou um certo alívio para a sua dor. Lembras-te da última vez em que alguém te disse que se sentiu melhor depois de ter estado contigo? É dos melhores sentimentos do mundo, não é verdade? Esta semana a minha mente foi catapultada para uma dimensão mais abrangente desta verdade ao ler a seguinte frase. Por trás de todas as palavras que deixamos intimidar-nos, estão apenas indivíduos com necessidades insatisfeitas e que nos pedem que contribuamos para o seu bem-estar. Vamos explorar um pouco mais este pensamento. Parece impensável olhar para as palavras que nos são dirigidas como críticas ou acusações como um ponto de partida para contribuir para o bem-estar de alguém. Cada vez mais percebo que nós, seres humanos, temos sérios problemas em nos comunicar. E esta foi uma das razões que me fez ler o livro Comunicação Não Violenta, de onde tirei a frase dita anteriormente. Muitas vezes, acabamos por comunicar exatamente o contrário do que realmente queríamos dizer. Expressamos algo que, na verdade, não corresponde à nossa necessidade mais profunda. Isso acontece especialmente quando estamos com raiva, vulneráveis ou insatisfeitos. Nesses momentos, as nossas palavras acabam por camuflar necessidades não atendidas. E ao exteriorizá-las, de forma agressiva ou confusa, acabamos por reforçar até a própria insatisfação. Ainda assim, todos nós desejamos ser compreendidos e que as nossas queixas encontrem acolhimento e solução. Agora, se deixarmos um pouco, por um momento, o papel de quem fala e nos colocarmos no lugar de quem ouve, percebemos o quanto pode ser desafiador reconhecer que aquilo que alguém nos diz e que à primeira vista soa tão duro ou ofensivo, pode na verdade esconder uma necessidade genuína que essa pessoa espera que seja vista e atendida. Ainda mais desafiador é olhar para estes momentos como uma dádiva, como uma oportunidade de ver alguém feliz e bem. Daí gerar aquele sentimento bom que falávamos no início. Até porque num dia podemos estar no lugar de quem ouve e precisa dar atenção e no outro, no lugar de quem fala e precisa receber empatia. Claro, é natural que seja mais fácil querer ajudar alguém quando a sua dor é visível e é evidente. Mas, como quase tudo na vida, isso também é uma questão de prática e me permito dizer, não há músculo melhor para ser treinado do que a nossa mente. E eu gosto de pensar nela justamente como um músculo. Por isso que precisamos exercitá-la e que possamos de facto exercitá-la para ir além das críticas e enxergar as reais necessidades por trás do que o outro nos diz. Em um mundo onde somos constantemente convidados a julgar antes de compreender, treinar a mente para enxergar além das aparências se torna um ato de empatia e coragem. Ao cultivarmos este olhar mais atento e sensível, passamos a reconhecer que por trás de muitas palavras duras ou comportamentos difíceis, existem dores silenciosas e necessidades não expressas. A mente, quando bem exercitada, nos permite responder com mais humanidade, equilíbrio e compaixão, e talvez esse seja um dos treinos mais valiosos que podemos nos propor a fazer. Eu reconheço e estou 100% de acordo que não é fácil colocar isto em prática. Quando, do outro lado, alguém nos dirige críticas e acusações, a nossa tendência é nos sentirmos ofendidos e responder.

0: ser na mesma moeda. Mas que possas te lembrar deste pensamento de hoje, da próxima vez que alguém te dirigir assim, palavras duras e difíceis de serem digeridas, que possas conseguir ver além daquelas palavras e enxergar o que realmente aquela pessoa necessita. Este então foi o pensamento em voz alta de hoje. Não te esqueças que um pensamento pode mudar um dia e um dia pode mudar uma vida. Até ao próximo episódio!
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1: Olá, ouvintes da RCS. Sou Bruno Caixeiro, gestor de redes sociais da Rádio Clube de Sintra e da Novo Tempo Portugal. E hoje estarei convosco neste episódio do programa Música da Minha Vida. Quero agradecer desde já o convite para estar presente neste programa e poder partilhar algumas das minhas músicas preferidas e aquelas que marcaram episódios importantes da minha vida. A primeira música que vos trago é muito especial, pois acompanha-me desde a infância. Tem por título Não Me Esqueci de Ti e faz parte de um hinário com cerca de 600 músicas.

Quem não me conhece, sou desbravador, escuteiro adventista. Desde os 6 anos de idade, durante a minha juventude em acampamentos e algumas reuniões, pude desfrutar bastante desta música. O poder do amor é a música que se segue.

No ano de 1999, tive o privilégio de participar no Congresso Europeu da Juventude Adventista, no Pavilhão Atlântico, atual Altice Arena, onde participaram centenas de jovens de várias idades e nacionalidades. Nesse mesmo congresso participou o grupo musical Nicolas e Verusca, vindo dos Estados Unidos da América, que cantou diversas músicas, entre as quais a Fretless, que marcou a minha adolescência.

Passado alguns anos, já na era da internet, entre os 54 bits e o ADSL, vim a conhecer o grupo Songs for Worship, que tinham uma coletânea de diversas músicas que apreciava bastante, mas que a mais que me marcou foi o Shout to the Lord.

Camsi, de Michael Smith, é uma música que anda sempre comigo no carro e que muitas vezes toca em loop, música que tem um significado especial para mim.

próxima música, Touch the Sky, em português Toca o Céu, é o original do grupo Hillsong, mas trago-vos a versão de um grupo que para mim é muito especial e com quem tenho tido o prazer de trabalhar, os Songs for Him. Os Songs for Him são um grupo de música cristã portuguesa que nos presenteia com alguns covers de músicas cristãs conhecidas, mas que também conta com originais.

Em 2019, colaborei na organização do Campori Europeu em Lisboa, onde participaram cerca de 3 mil jovens. Este foi um acampamento com algumas marcas físicas, mas também de concretização pessoal. E nesse sentido, o hino-tema não poderia deixar de ser uma das músicas da minha vida.

Entramos na época do Covid-19 e a música mais ouvida por mim e pela minha família foi a versão acústica Highs and Lows, que nos mostra que apesar dos altos e baixos da vida, Deus nunca nos desampara.

E estamos a terminar. Deixei para o fim o original de Miriam Freitas, que tive o prazer de contribuir em 2022 na produção do videoclipe. Deixo o repto para poderem procurar no YouTube a música Perfeito Sacrifício, do Impacto 2022, e que possam sentir o grande amor de Deus pela humanidade. Despeço-me de todos os ouvintes da RCS e que Deus vos abençoe.

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As farmácias que aderirem à próxima campanha de vacinação contra a gripe e a Covid-19 vão receber 3,15€ por cada vacina administrada, segundo uma portaria publicada hoje em Diário da República. O Governo decidiu manter um modelo descentralizado de vacinação, com a participação das farmácias a representar um investimento de até 7,6 milhões de euros. A medida aplica-se à campanha de vacinação sazonal do outono-inverno de 2026-2027 e pretende facilitar o acesso à população às vacinas, mantendo a experiência das duas campanhas anteriores. A verba será suportada pela Administração Central dos Sistemas de Saúde e posteriormente transferida para as unidades locais de saúde responsáveis pelo pagamento às farmácias. Na última campanha participaram 2.585 farmácias comunitárias e cerca de 1.000 unidades de cuidados de saúde primários, num total de aproximadamente 3.500 pontos de vacinação. As farmácias administraram mais de 1,1 milhões de vacinas contra a gripe e 631 mil contra a Covid-19, reforçando assim o papel destes estabelecimentos na vacinação sazonal. Pelas estradas portuguesas, a campanha Taxa Zero ao Volante, que decorreu entre 18 e 24 de agosto, terminou com 10 mortos e mais de 1.000 feridos em acidentes rodoviários, segundo o balanço da PSP, GNR e Autoridade Nacional de Segurança Rodoviária. Durante este período foram registados 2.876 acidentes, que provocaram ainda 60 feridos graves e 948 feridos ligeiros. As autoridades fiscalizaram mais 500 mil viaturas e condutores e realizaram 37.196 testes de alcoolemia. Destes, 788 deram resultado positivo, correspondendo a uma taxa de infração de 2,1%. Entre as infrações detectadas, tiveram ainda o excesso de velocidade, o uso indevido do telemóvel ao volante e a falta ou a utilização incorreta de equipamentos de segurança. Face ao mesmo período do ano anterior, registaram-se mais 115 acidentes e mais 20 feridos graves, embora o número de vítimas mortais tenha diminuído em 4. A campanha foi a 8ª do Plano Nacional de Fiscalização de 2026 e teve como objetivo reforçar a prevenção e fiscalização da condução sobre o efeito do álcool, um dos principais fatores de risco na sinistralidade rodoviária. E para lá de Portugal, a Unicef alertou que cerca de 3,7 milhões de crianças e adolescentes sofrem de desnutrição aguda no Afeganistão, sendo que cerca de 1 milhão enfrenta a forma mais grave da doença e corre o risco de morrer se não receber um tratamento rapidamente. Mais de 500 mil de crianças já foram internadas este ano devido a situações de emagrecimento extremo. A situação é agravada por catástrofes naturais, insegurança alimentar e o regresso de milhões de afegãos provenientes do Irão e do Paquistão. Segundo o Programa Mundial de Alimentos, quase 14 milhões de pessoas enfrentam neste momento fome aguda no país. As crianças com menos de 2 anos representam mais de 80% destes casos graves de desnutrição identificados. A Unicef alerta ainda que os casos graves, acompanhados de complicações médicas, aumentaram mais de um terço apenas este ano. A organização precisa de cerca de 180 milhões de dólares para financiar o programa de nutrição no Afeganistão para este ano, mas até agora recebeu apenas 22% do financiamento necessário, aumentando assim o risco para milhares de crianças. E agora direcionado à atualidade noticiosa de Sintra, a Câmara Municipal

Municipal disponibiliza gratuitamente o programa Em Casa com Segurança, dirigido a munícipes séniores ou com dependência, com o objetivo de reforçar a segurança e permitir uma resposta rápida em situações de emergência, sobretudo para quem vive sozinho. Este serviço funciona 24 horas por dia durante todo o ano, através de um botão de emergência instalado numa bracelete ou colar de um intercomunicador. O equipamento inclui ainda um sensor de quedas, que pode acionar automaticamente a assistência, além de permitir alertas de medicação e o contacto com familiares, bombeiros, INEM ou forças de segurança. Podem candidatar-se pessoas séniores ou com dependência que vivam sozinhas, passem longos períodos sem acompanhamento ou tenham um rendimento igual ou inferior ao salário mínimo nacional. A adesão é gratuita e pode ser feita através de formulário, presencialmente nos postos de atendimento e espaços cidadão ou através da plataforma Sintra Online. Já para o próximo mês de setembro, a 12ª edição do Muscário, um festival de artes performativas, decorre de dia 4 a 20 de setembro em vários espaços do Concelho de Sintra, naquela que será a última edição deste ciclo dedicado à criação artística contemporânea. Organizado pelo Teatro Mosca com o apoio da Câmara Municipal, este festival aposta sobretudo em residências artísticas e na aproximação dos processos de criação perante toda a comunidade. A programação inclui concertos, exposições, cinema e espetáculos, além de várias residências e laboratórios criativos com artistas e companhias nacionais e internacionais. O festival vai terminar a 20 de setembro no Largo Rainha Dona Amélia, em frente ao Palácio Nacional de Sintra, com uma celebração comunitária que inclui espetáculos, um DJ set e uma mega cachupa comunitária. Depois de 12 edições, o Muscário encerra este ciclo, regressando para o próximo ano com um novo formato dedicado à dramaturgia contemporânea, para públicos jovens. E para terminar, o voluntariado Sintra Jovem está com inscrições abertas para todos os que queiram colaborar no PET Sintra 2026, uma iniciativa dedicada à promoção de adoção e do bem-estar animal. O evento realiza-se nos dias 19 e 20 de setembro, na Escola Básica Visconde Jerumenha. A participação é dirigida a jovens entre os 15 e os 25 anos que irão apoiar a organização, nomeadamente na recepção e encaminhamento dos visitantes. A iniciativa pretende ainda sensibilizar para a detenção responsável de animais de companhia e para a importância do respeito e do bem-estar na relação entre pessoas e animais. As inscrições estão abertas até ao dia 13 de setembro e podem ser feitas através do formulário disponibilizado pela organização e disponível no site da Câmara Municipal.

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Pensar faz bem. Problemas da existência. A maneira como enfrentamos os problemas da nossa existência pode tornar-nos mais seguros, mais confiantes ou gerar conflitos que mudarão as nossas vidas, ainda que não nos apercebamos. Algumas pessoas não se erguerão mais depois de certas derrotas. Outras nunca mais tiveram coragem de olhar para o horizonte com esperança depois das suas perdas. Pessoas sensíveis deixaram-se encarcerar pela culpa, tornaram-se reféns do seu próprio passado depois de cometerem certas falhas. O sentimento de culpa asfixiou-as. Alguns jovens extrovertidos perderam a autoestima depois de terem sido humilhados publicamente. Outros perderam a primavera da vida porque foram rejeitados devido aos seus defeitos físicos ou por não terem um corpo segundo o padrão doentio de beleza ditado pelos média. Certos adultos nunca mais se levantaram depois de terem atravessado uma grave crise financeira. Homens e mulheres perderam o romantismo depois de terem fracassado nos seus relacionamentos afetivos, após terem sido traídos, feridos, incompreendidos ou não amados. Filhos há que perderam a vivacidade no olhar depois que um dos pais fechou os olhos para a existência porque se sentiram sós no meio da multidão. Crianças perderam a sua ingenuidade depois da separação traumática dos pais porque foram vítimas inocentes de uma guerra que nunca entenderam. Por isso, trocaram as brincadeiras pelo choro oculto. Na realidade, nada é tão lógico como o ser humano e nada é tão contraditório como ele, comenta o psicólogo brasileiro Augusto Cury e acrescenta: no teatro das nossas mentes podemos criar os extremos, o drama e a sátira, o pânico e o sorriso, a força e a fragilidade. Já tinha dito Gandhi: o que pensas, passas a ser. Então prossegue Cury: o que pensamos afeta a emoção, infeta a memória e gera as misérias psíquicas. Todos são complicados e complexos por natureza. Uns mais, outros menos. Quem é escravo dos seus pensamentos não é livre para sonhar. Ser complicado não é um privilégio de uma pessoa, de um povo, de um grupo social, de uma faixa etária. É impossível estar livre de contradições e incoerências porque temos uma complexa emoção que influencia a lógica dos pensamentos, as reações e atitudes humanas. Apesar desta inevitabilidade, nunca deixe de sonhar. Conheça a verdade transcendente e ela o libertará. Pensar faz bem.

Bem-vindo e bem-vinda! Receba o nosso abraço fraterno e seja bem-vindo a mais uma edição O Abraço. Hoje, como em cada encontro, abrimos as portas desse espaço de fé para partilhar momentos de oração, momentos de reflexão, momentos de esperança. E queremos chegar até si com uma mensagem de amor, de paz e de confiança em Deus. Independentemente das circunstâncias que estejas a viver, saiba que Deus conhece o seu coração, que Deus escuta as suas orações, as suas preces, e Ele permanece ao seu lado em todos os momentos. Que este tempo que vamos viver juntos, esses próximos minutos, que possa realmente ser uma oportunidade para, quem sabe, renovar as forças, fortalecer a sua fé e experimentar uma ternura do Pai que nunca abandona os seus filhos. Ele não vai abandonar a si também. Por isso, sinta-se acolhido, sinta-se amado, sinta-se envolvido pelo abraço de Deus. Bem-vindo. Estamos juntos em mais um encontro de fé. 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Eu creio. 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Essa revista aborda temas como doutrinais, como o que a Bíblia fala sobre a morte. Será que a morte é o fim de todas as coisas? Alguma esperança na morte? Os sinais da volta de Jesus? Estamos a viver dias muito solenes da história desse mundo. E essa revista vai abordar alguns temas extremamente importantes, como esses, os sinais da volta de Jesus. A volta de Jesus, como será a volta de Jesus?

0: novo céu, a nova terra, ok? Vai abordar também temas como o sábado, a lei de Deus e muitos outros temas. 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E também poderá sempre, esse é um espaço de oração. É um espaço em que nós recebemos o abraço de Deus através da sua palavra. Nós nos comunicamos com Deus através da oração e Ele comunica-se conosco através da sua palavra. Daqui a segunda parte nós iremos ter esse momento em que iremos ouvir a voz de Deus através da sua palavra. Mas agora, poderá sempre fazer o seu pedido de oração. Estás a passar por um momento difícil? Estás a passar por uma situação complicada? Conheça alguém que está a passar por momentos difíceis? Estás à espera de uma resposta que talvez tarde em chegar? Sentes-te só? Talvez algum momento já te sentiste abandonado? Olha, tens uma família, a família da Novo Tempo. 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Se quiseres manter o seu anonimato, podes fazer. Mas se não, podes mencionar o seu nome, o seu pedido, escrever o seu pedido. Nós recebemos muitos, mas muitos pedidos de oração. Recebemos diariamente muitos pedidos, mas nenhum deles vai para o caixote de lixo. Temos uma equipe muito especial, chamada os Guerreiros de Oração. E esses guerreiros oram diariamente por esses pedidos também. O seu pedido. E nós esperamos que Deus possa resolver, possa lhe dar a resposta que tanto precisas, que tanto anseias também, da que poderás sempre fazer. É verdade que nós não podemos selecionar todos os pedidos e damos muitas graças a Deus, por isso temos muitos, como já disse, são muitos pedidos, muitos. Algumas dezenas. Ah, muitas dezenas já. Mas a Novo Tempo, a equipe Novo Tempo, selecionou alguns apenas. Não significa que os outros não são importantes. Não, todos eles são importantes. Mas não podemos colocar todos aqui. Daí que selecionamos talvez 5. E destes 5, tá bom? Nós iremos orar pela Ania. A Ania faz um pedido muito especial a Deus. Que possamos nós orar. Ela pede para que possamos orar pela sua família. Ela preocupa-se com a sua família. E também em relação às finanças. Ela é mais específica também. Também pede também que possamos orar para que ela possa saber gerir bem as suas finanças. Que Deus possa dar sabedoria. Sabedoria do alto. Para que ela possa lidar com essa situação e lhe capacitar para poder também ajudar melhor a sua família. E daí que nós iremos, como habitualmente, temos aqui o nosso quadro, o nosso altar de oração. E vamos colocar aqui o nome da Ania. E nós iremos orar por ela. Ok? Também temos a nossa amiga Maria Carteiro. A Maria Carteiro, ela pede simplesmente que possamos orar pela sua saúde. Possivelmente não tem sido fácil esses momentos, esses dias que ela está a atravessar. Mas a Bíblia nos diz, olha, devemos orar uns pelos outros. E que esta falta de saúde que ela tem, que o bom Jesus, que o nosso Salvador, aquelas mãos que no passado, quando esteve aqui nessa terra como homem, abençoou, curou, ajudou, animou, que esse mesmo Jesus possa também abençoar a nossa amiga, agora que faz parte da família Novo Tempo, a Dona Maria Carteiro, que Deus possa dar essa saúde que ela tanto precisa. E nós vamos também colocar o seu nome aqui no nosso quadro de oração, nesse altar de oração. E também temos um amigo, o dito Pedro da Silva. Dito Pedro da Silva também, ele pede que possamos orar pela sua família. É tão bom essa solidariedade. Ele pensa também nos outros, pensa na sua família. Pede realmente para que Deus possa abençoar, quem sabe, os seus filhos, se não, mas toda a família, os seus pais. Que Deus realmente possa abençoar grandemente. Amigo dito, que as bênçãos de Deus possam ser derramadas sobre a sua família. Que Deus abençoe. Tá bom? Também vamos colocar aqui o seu nome. O nosso amigo Dito Pedro da Silva. Colocamos aqui. Oh, temos. Também temos o amigo Alcides. O Alcides pede. É com certeza um imigrante. Ele pede pelos seus documentos para que ele possa continuar a trabalhar. Claro, terá que fazer a sua parte, juntar tudo o que está ao seu alcance, juntar toda a documentação. Mas. E esperamos realmente também que Deus possa ajudar para que rapidamente ele possa ter a sua documentação, para que ele possa, de forma. Enfim, que ele tenha tudo que for necessário realmente para que ele possa ter o seu trabalho, para ter também o seu sustento, para poder ajudar a sua família e a ele também. E a ele também. Que Deus realmente possa abençoar as autoridades para que rapidamente ele possa conseguir. E são outros pedidos também que muitos fazem, muitos também fizeram em relação a isto. Também que eles possam ter essa documentação para que eles possam trabalhar. Vamos também colocar aqui o nome do nosso amigo Alcides, nesse altar. O nosso. Já temos. Hoje. E temos ainda mais. Temos também a Dona Maria Andrade. A Dona Maria Andrade pede também para que possamos orar pelos seus filhos. Uma mãe que se preocupa com os seus filhos. Da mesma forma como Deus se preocupa com os seus filhos, com as suas criaturas. Esta mamãe pede para que possamos orar pelos seus filhos. E Dona Maria, é verdade. Os filhos não são nossos, são a herança do Senhor. E o que você está a pedir para que realmente possamos orar, para que esses possam, quem sabe, conhecer mais e mais esse Jesus. E a Bíblia nos fala quando ele voltar, ele vai nos pedir alguma coisa. Onde estão os filhos que te emprestei? Os filhos que Deus nos emprestou para que pudemos cuidar. É saudável essa preocupação que você tem. Que Deus realmente possa abençoar também. Nós iremos colocar também o nome aqui da nossa amiga Maria Andrade. E já temos a Dona Ania, a Dona Maria, o Dito, o Alcides, a Maria Andrade. Ok? Nós iremos orar, por vocês. Aqui eu vou aqui fechar os meus olhos. Se estiverem também na sua casa, faça uma pequena pausa. Vamos falar com Deus. Nós falamos com Deus através da oração. Ele fala conosco através da sua palavra. E nesse momento vamos simplesmente relembrar ao Senhor os pedidos aqui que foram feitos para que Deus possa dar a resposta no seu devido tempo. Vamos orar. Amado Pai que habita nos altos céus, é com uma profunda gratidão que nos encontramos aqui para podermos interceder em favor desses pedidos, desses amigos que agora fazem parte da família da Novo Tempo. Pela saúde, pela família, pelos documentos, pelos filhos. Querido Pai, que a todos esses pedidos o Senhor possa dar a devida resposta no momento oportuno. E se talvez a resposta tarde em chegar, que o Senhor possa dar a paz, a tranquilidade, a serenidade também, para que eles possam saber esperar em Ti. Querido Pai, é verdade que para além destes cinco pedidos que nós mencionamos, existem muito mais nomes, muitos mais pedidos também, que a equipe de guerreiros está a orar. Por isso, mandamos o Pai, te suplicamos a Tua bênção sobre cada um deles. E nós o fazemos não porque tenhamos algum mérito. Em nós não há poder absolutamente nenhum. Todo poder vem do céu, vem do alto. Por isso, bondoso Pai, mais uma vez, nós te louvamos e nós te agradecemos, porque o Senhor responde às nossas orações. Em nome e por amor de Jesus o fazemos. Amém. Mas, amigo e amiga, também poderás fazer, tá bom? Enviando o seu pedido de oração através do número 933-93-9291. Não se esqueça desse número, tá bom? Ou então através do site orar.novotempo.pt ou através do QR Code que aparece no fundo do seu ecrã. Aponta lá o seu telemóvel, vai lá aparecer um formulário. E nesse formulário poderás preencher. Possamos receber aqui e possamos orar por si. Vamos agora fazer um pequenino intervalo. E voltamos já para a segunda parte. Para ouvirmos agora a voz de Deus através da sua palavra. Por isso, não mude de canal. Junta a sua família. Nesse intervalo, talvez se queres beber um bocadinho de água, pode ser. Mas volte para que possamos estar juntos novamente e podemos concluir este programa. Que Deus o abençoe. E até já.
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0: Bem-vindo à segunda parte. A nossa reflexão deste, nós iremos abrir no livro de João. Se tiver a sua Bíblia lá em casa, pode sempre acompanhar. Livro de João, capítulo 5, versículo 1 até o versículo 15. Era um dia de sábado, Jesus vai a um tanque chamado Betesda. Esse tanque chamado Betesda, traduzido, quer dizer simplesmente casa da misericórdia ou casa da graça. Que contraste! Porque esse lugar que devia ser o lugar de graça, de alegria, esse lugar estava cheio de pessoas a sofrer. Esperavam por algo que nunca conseguiam alcançar. Havia muitos enfermos nesse lugar, cegos, paralíticos, que esperavam por um milagre. Havia uma crença naquela época e diziam que um anjo descia do céu, mexia as águas e o primeiro a tirar-se naquelas águas, quando essas águas se moviam, era curado. As escrituras não confirmam que tais milagres algum dia tenham acontecido. Mas Jesus, ao dirigir-se para lá, foi um encontro de um homem que estava em condições miseráveis, física, emocional, espiritual. Ele perdera a esperança. Mas foi Jesus, isso é interessante, foi Jesus que tomou a iniciativa de ir ao encontro deste homem, que estava em Betesda, no tanque de Betesda. É interessante porque o paralítico realmente não procurou a Jesus. Foi Jesus que o procurou, o paralítico. Isso é interessante, isso é significativo. Porque em muitos milagres, as pessoas vão até Cristo. Eles dirigem-se a Jesus, pedem auxílio a Jesus. Mas aqui, ocorreu o contrário. A graça chegou primeiro. O homem não demonstrou uma fé extraordinária. Ele não fez uma oração, ele não chamou por Jesus, não clamou como Bartimeu. Jesus simplesmente foi ao seu encontro. Aqui encontramos o coração do Evangelho de João. Deus toma a iniciativa na salvação. Que bonito. O paralítico estava sozinho. Ninguém o ajudava. Quantas pessoas hoje vivem como aquele paralítico? Vivas por fora, mas destruídas por dentro. Presas ao passado, presas ao pecado, presas ao medo, presas aos vícios, presas à culpa. Quantas pessoas há que estão paralisadas espiritualmente? Talvez esteja a falar para alguém que há muito espera por uma mudança, por uma resposta, por um milagre, por uma nova oportunidade. Hoje também nos colocamos aos pés de Jesus a Ania, a Maria Carteiro, o dito Pedro da Silva, o Alcides, a Maria Andrade. Sabe, mas o teu Deus, o teu Jesus, consegue ver a dor que ninguém consegue ver. E João fez a seguinte descrição do milagre realizado por Jesus. Havia uma multidão ao redor do tanque de Betesda. Mas Jesus foi diretamente ao homem. Ao homem mais esquecido. Que lição poderosa nós podemos ter daqui? Cristo não olha apenas a multidão. Ele vê o indivíduo. Ele vê a pessoa. Talvez ninguém compreenda as tuas lutas. Ninguém sabe das lágrimas que caem à noite quando molhas o teu travesseiro. Quando soluças, ninguém entende as tuas batalhas espirituais. Ninguém compreende o abandono da tua família e que agora sentes que Estás neste mundo, talvez sozinho ou sozinha, a batalhar com vários gigantes ao mesmo tempo. Mas Jesus sabe. E Ele conhece. Ele conhece a tua história. Ele conhece os teus traumas. Jesus conhece os teus pecados. Jesus conhece a tua solidão. Antes do paralítico falar, Jesus já sabia. Já sabia sobre tudo. Sobre tudo o que esse homem tinha. E muitas pessoas sorriem por fora, mas sofrem por dentro. Mas hoje mesmo, Cristo está a dizer também, eu não me esqueci de ti. O paralítico tinha muitas desculpas. E nós também quantas desculpas apresentamos? Quando Jesus perguntou, queres ser curado? Interessante que o homem respondeu, não tem ninguém. Não tem ninguém que me ponha no tanque quando as águas se movem. Talvez culpava as circunstâncias, as pessoas, a falta de ajuda. E quantas vezes fazemos o mesmo? Dizemos, eu sou assim, porque sofri muito, ninguém me ajuda, a minha família é complicada, já tentei mudar, é tarde demais para mim. Mas é interessante que Jesus não entrou em discussão. O poder da mudança não estava no tanque. Não estava na água. O poder da mudança estava em Cristo. O milagre começou quando ele acreditou na palavra de Jesus. Quando Jesus disse, levanta-te. Humanamente, aquilo era impossível. Como um homem paralítico há 38 anos poderia levantar-se? Aquele homem escolheu obedecer antes de sentir a força. Isso é fé. A fé verdadeira não espera sentir. A fé verdadeira obedece primeiro. Hoje Jesus está a passar a porta do seu coração. E está a bater. Porque Ele não força. Ele pede licença. Talvez estejas cansado. Talvez estejas cansada de cair. Cansado do pecado. Cansado da culpa. Cansado da vida espiritual fria. Talvez já tenham passado talvez 38 anos, 20 anos, ou apenas alguns meses. Mas Jesus ainda tem o poder para o curar. Jesus ainda tem poder para transformar vidas. Ele levanta os paralíticos espirituais. Sabe que a pergunta não é, podes mudar? A pergunta é, queres ser curado? Porque Jesus realmente não força ninguém. Ele o diz a si, que me ouves agora, levanta-te. Levante-se da frieza espiritual. Levante-se do pecado escondido, da incredulidade, da vida sem oração, da distância de Deus. Cristo tem poder para restaurar a sua mente. Cristo tem poder para restaurar a sua família. Cristo tem poder para restaurar a sua fé. Cristo tem poder para restaurar a sua esperança. Jesus disse, levanta-te, toma o teu leito e anda, disse ao paralítico. A força da passagem realmente está no fato de Jesus não ajudar o homem gradualmente, aos poucos. Não foi necessário uma terapia. Não foi necessário um tratamento. Não há aqui nenhum contacto com a água. Apenas uma palavra. E no Evangelho de João, a palavra de Cristo possui o mesmo poder criador que nós encontramos no Gênesis. Deus disse um dia, haja luz e houve luz. Jesus diz também a si hoje, levanta-te. E acontece. A ordem contém realmente este poder de obedecer. Mas hoje Jesus passa em frente da porta do seu coração e te diz, amigo, eis que estou à porta e bato. E a mesma pergunta o Senhor faz, queres ser curado? Queres ser curado? Pense nessas palavras. Pense no grande amor de Deus. Ele quer te alcançar. Ouvi uma vez uma frase de um pregador que dizia, se nós não queremos nada com Deus, então não te ponhas no perímetro dele, porque ele vai correr, vai fazer tudo por tudo para o alcançar. e chegaste ao final desse programa, é porque Deus o quer alcançar também. Deus o quer salvar a si e a sua família. Prezado amigo, que Deus mais uma vez o abençoe. Quero apenas relembrar, tá bom? Que ainda temos revistas e essa revista aqui pode ser sua. 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Querem? Desejas que o grupo de oração possa orar por si? 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E para que os seus pedidos possam chegar até nós e nós possamos orar por si. Que Deus o abençoe e até o próximo programa, se Deus quiser.

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1: É bom aprender com a palavra de Deus, é bom aprendermos com estes conselhos de Salomão. São 30 conselhos que temos aqui, hoje vamos ver o sexto. Tenho saltado alguns deles, mas hoje vamos ver o sexto. Está no capítulo 23, nos versos 1 e 2, e o sábio diz-nos assim: quando um grande senhor te convidar, toma cuidado com o que está diante de ti. Ainda que tenhas muita fome, refreia o teu apetite. Nós podemos olhar para este conselho de duas maneiras. A primeira é a maneira mais direta. Se fores convidado para a casa de alguém que te oferece um grande banquete, tem cuidado, ser moderado na maneira como comes. Não te portes como um bruto, por assim dizer, comendo, empanturrando-te e fazendo uma figura triste. É esta o primeiro conselho. O segundo conselho tem a ver com quando nós vamos para uma empresa, quando nós vamos trabalhar, nós não devemos mostrar imediatamente toda a nossa capacidade. Temos que ir mostrando progressivamente aquilo de que somos capazes de fazer. A mesma coisa quando nós lidamos em termos espirituais com alguém. Não alimentar essa pessoa, não empanturrar essa pessoa com o alimento espiritual do Gênesis ao Apocalipse. Sermos moderados em todas as coisas. Sermos moderados quando estamos com o senhor rico, sermos moderados na maneira como nós apresentamos as nossas capacidades profissionais, sermos moderados na maneira como nós apresentamos o Evangelho às outras pessoas. É este o princípio básico na nossa vida. Temperança, temperança em todas as coisas, sermos moderados. E quando nós somos assim, nós temos muito a ganhar. Nós alimentamos-nos razoavelmente, sem um banquete, nós conseguimos ir desenvolvendo, como já vimos noutros textos, desenvolvendo as nossas capacidades, mostrando as nossas capacidades, e em termos espirituais nós somos simpáticos com as pessoas, mostrando uma luz progressiva. Pensa nisso.
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1: A árvore que comeu Roger Williams. Toda a carne juntamente expiraria e o homem voltaria para o pó. Jó capítulo 34, versículo 15. Roger Williams, depois de morto, tornou-se uma prova viva da veracidade desta passagem. O famoso defensor da liberdade religiosa, fundador do Estado norte-americano de Rhode Island, morreu em 1683 e foi enterrado no quintal da sua própria casa. Cerca de 200 anos depois, Stephen Russell, um dos seus descendentes, decidiu transferir os restos mortais para um local mais apropriado à importância histórica de Williams. Quando os trabalhadores cavaram onde deveria estar o esqueleto, encontraram apenas alguns pregos enferrujados e restos do caixão de madeira. Não havia ossos. Teriam sido roubados? Não. Algo encontrado ali

0: cabeça aos pés. A raiz crescera por cima, ao longo e à volta do corpo de Roger Williams, absorvendo os seus restos como material orgânico para alimentar a árvore e produzir maçãs. A raiz moldada em forma de corpo foi considerada tão notável que foi desenterrada e preservada. Quem quiser confirmar a história pode ver a raiz na Sociedade Histórica de Rhode Island, em Providence, Estados Unidos. Quando Jesus vier e chamar os justos das sepulturas, onde encontrará Roger Williams? Irá Deus restituí-lo a partir daquela raiz? De modo algum. Se Deus pode dar vida a Roger Williams uma vez, pode fazê-lo novamente. E se Williams estava pronto para encontrar Jesus quando morreu, então o seu nome está no livro de Deus. E ali estão registados todos os detalhes para o trazer de volta exatamente como era.
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1: Cumprimento de uma forma muito especial todos aqueles que nos estão a ver na Novo Tempo ou também a ouvir na Rádio RCS. Passada mais uma semana, cá estamos para lhe trazer mais um Ser Família. Nesta série de programas onde estamos a falar de mel e fel no seio familiar, nestes primeiros programas vamos falar dos aspectos menos positivos. É isso que nos leva ao assunto do programa de hoje, que vamos falar sobre violência doméstica e abusos. Para isso, e como sempre, Daniel Bastos. Daniel, mais uma vez, bem-vindo.
2: Obrigado.
1: Vamos falar de violência doméstica, mas eu diria que, tradicionalmente, quando falamos de violência doméstica, olhamos para a violência física, também aquela que normalmente tem maior impacto nas famílias. Mas cada vez mais vamos ouvindo falar de outros tipos de violência, mais recentemente também a violência financeira, sobretudo sobre os idosos. Portanto, violência doméstica não é só violência física, não é?
2: Não, de facto não. E eu, permita-me que mencione aqui o artigo 3 da Convenção do Conselho da Europa para a Prevenção e o Combate à Violência contra as Mulheres e a Violência Doméstica. E nesse referido artigo nós lemos isto: violência doméstica abrange todos os atos de violência física, sexual, psicológica ou económica que ocorrem na família ou na unidade doméstica, entre cônjuges ou ex-cônjuges, companheiros, ex-companheiros, quer o agressor coabite ou tenha coabitado ou não com a vítima. Isto, claro, afeta o casal, mas pode ser também envolver o idoso, crianças, não é? E, como dizia este artigo, neste documento internacional, pode ser outras coisas além da violência física, que essa nós conhecemos e sabemos caracterizar bem, não é? Qualquer ato de agressão física. Mas, por exemplo, a nível da violência psicológica, emocional, pode passar por gritar, insultar, humilhar, dizer que o outro não vale nada. Já viste? Isto é uma forma de abuso ou violência doméstica.
1: Muitas vezes até outros tipos de violência mais agressiva, como a física, começam dessa forma, não é?
2: Exatamente.
1: Não, não se começa logo a agredir de um dia para o outro. Primeiro diz-se o que não se deve, aumenta-se o tom da voz e aquilo vai escalando até chegar à violência física.
2: Cria-se um ambiente de desrespeito, não é? E de muita agressividade que começa, muitas vezes, sendo verbal. Mas também é, por exemplo, considerado abuso e violência doméstica, a violência sexual. Por exemplo, contactos, às vezes dentro do próprio casal, mas que não são de mútuo consentimento. Poderemos estar a falar de coação, não é? De pressão sobre o outro. Às vezes, uma exposição forçada à pornografia, por exemplo, não é? Insultos, humilhação, brutalidade, enfim, várias práticas nesse domínio. Mas como dizias há pouco, também pode ser uma considerado violência doméstica aquilo que entra no plano económico. Por exemplo, isolar a vítima, impedindo-a de trabalhar, de estudar, de viver um percurso, não é? Desvalorizar aquilo que a pessoa faz, controlar os meios económicos da família de forma que a outra pessoa nada tenha a dizer e nenhum controle tenha sobre os meios financeiros, é considerado também uma forma de abuso e de violência doméstica. Isto hoje vê-se de uma forma generalizada em alguns casos. E depois também é considerado violência doméstica, atitude de perseguir, não é? Quando há uma quebra da relação, quando há uma situação que não está resolvida, às vezes através de telefonemas consecutivos, persistentes e que e que é uma forma de intimidar a outra pessoa, uma forma de perturbar ou de desestabilizar a outra pessoa, não é?
1: Hoje em dia, enfim, eu diria algo que não está propriamente categorizado, mas que é uma nova realidade que nos vamos a perceber, que é o uso das redes sociais.
2: Exato.
1: Para condicionar a opinião sobre outra pessoa, para denegrir, para ameaçar. Ou seja, parece que o abuso começa a ser cada vez mais sofisticado, não é?
2: Claro.
1: Mas não deixa de ser abuso.
2: Exatamente. Tudo que tem a ver com invadir a privacidade da outra pessoa, no sentido de a oprimir, humilhar, tirar partido dela, denegri-la, pode ser, de facto, uma forma de abuso.
1: Portanto, a pergunta é óbvia. Como lidar com estas questões? Como ajudar? O que é que podemos dizer para ajudar as famílias? Eu diria, em primeiro lugar, para evitarem cair, enfim, neste erro, e sobretudo, se já estiverem também com algum tipo de abuso, como dizer basta.
2: Uhum. Não é fácil, Daniel, não é fácil. Primeiro, a vítima muitas vezes não tem a noção de que ela está a ser vítima de violência. E por isso...
1: Às vezes, desculpa ter interrompido,
2: uhum.
1: Às vezes até acontece o contrário, não é? Por mais estranho que pareça, que é a vítima culpabiliza-se. Ah, ele faz isto porque eu fiz assim.
2: Uhum.
1: Ou porque eu agi desta maneira. Arranja uma culpa para a atitude errada do outro nela mesma, não é?
2: Exatamente. Nós estivemos a falar aqui sobre a personalidade narcisista, o gaslighting, que é fazer a vítima duvidar de si mesmo, duvidar dos seus pensamentos, da sua compreensão, da sua narrativa da realidade, não é? E muitas vezes há aqui um jogo psicológico, uma coisa brutal mesmo, triste, em que a outra pessoa, a vítima neste caso, é completamente anulada, não é? E como muitas vezes ela está numa situação muito frágil, não é? Está muito fragilizada, às vezes é complicado ajudar esta pessoa assim, porque existe aqui o medo, existe e o medo de muitas coisas, de ficar sozinho, por exemplo, se houver uma denúncia. Existe aquele desejo de preservar a unidade familiar, não é? Porque quando a pessoa faz uma denúncia, depois a lei é clara, existem medidas de coação, existem medidas punitivas para este tipo de comportamento e, portanto, a família pode vir a sofrer ainda mais, não é? Em virtude de uma intervenção legal. E sobretudo, enfim, quando existem filhos, quando existe uma dependência económica muito grande também, não é? Ou seja, a vítima, ela não tem condições de enfrentar sozinha as suas responsabilidades financeiras e então...
1: E desculpa, Daniel, e às vezes é só o medo e a vergonha da exposição no contexto familiar, no seu contexto religioso, por exemplo, na sua congregação, na sua igreja, reconhecer que é vítima, colocar, expor o seu lar àquela situação, muitas vezes levam pessoas a silenciar-se e viver estas situações durante anos a fios, não é?
2: As coisas podem durar muito tempo e às vezes até a própria desconfiança ou falta de confiança nas instituições, no sentido de saber que as coisas serão tratadas de uma forma correta.
1: Sobretudo a violência física, muitas vezes, há mesmo receio das autoridades que sejam capazes de controlar o agressor e também pela vida se exporem, não é?
2: Exatamente. Daí que é preciso estar ao lado da vítima, mas estar ao lado da vítima é também saber respeitar a decisão que a vítima toma. Ela pode não estar ainda pronta para sair daquela relação, dizer-lhe que a violência não é responsabilidade dela, da vítima, não é? Como dizias, é sempre responsabilidade de quem? De quem é o autor desta violência e estabelecer com ela um plano de segurança, ir abrindo-lhe também a mente em relação a esta questão, dar-lhe a conhecer que existem organizações que disponibilizam apoio e que garantem também a confidencialidade, dar-lhe indicações de que pode apresentar uma queixa na PSP, na GNR, na Polícia Judiciária ou até nos tribunais, colocar a vítima em contacto com entidades que são especializadas. Eu estou a pensar na APAV, na MCV...
1: CPCJ, no caso das crianças.
2: Exatamente, outras. Ir dando elementos para que a vítima possa amadurecer a sua compreensão do assunto, da sua própria, a compreensão da sua própria realidade, de forma a poder tomar a decisão certa no momento certo, porque permanecer num contexto de violência doméstica não é bom para ninguém, inclusivamente não é bom para o agressor.
1: Sendo que, em algumas zonas do país, também já há programas específicos para trabalhar com os próprios agressores. Ou seja, claro, muitas vezes a denúncia não vai beneficiar apenas aquele que é a vítima, mas quando denunciamos, quando divulgamos, também estamos, de alguma forma, a querer ajudar o agressor, não é? Muito bem, vamos fazer um pequenino intervalo, é muito pequenino, fique a refletir nestes assuntos, mas não saia daí. Já a seguir, em 2 minutinhos, estamos de volta e com uma oferta especial para si. Até já.
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1: Cá estamos de volta para a segunda parte do Ser Família de hoje. Dizer-lhe que, como habitualmente neste programa, temos o conjunto de revistas e de guias de estudo que normalmente lhe oferecemos. E o que eu proponho para si hoje é este guia de estudo Entre Famílias, que tem um conjunto de lições, chamemos-lhe assim, ao longo de toda a revista, que abrange e aborda as diferentes áreas e desafios no contexto familiar, desde a questão financeira, o diálogo, a educação, a sexualidade e muitos outros, e também com partes muito práticas e também exercícios que pode fazer em conjunto com a sua família e dessa maneira aprender em conjunto a lidar com os desafios na família, porque, como sabemos, eles existem, temos é que ter as ferramentas certas para lidar com eles. E o que é que pode fazer para receber gratuitamente este guia de estudo? Basta enviar-nos uma mensagem para o nosso telemóvel a dizer Entre Famílias, que é o nome deste guia de estudo, para o número de telefone 933-93-9291. 933-93-9291. Não hesite, envie-nos já a sua mensagem e entraremos em contacto consigo assim que for possível. Daniel, estamos a falar de um flagelo que infelizmente ainda não conseguimos erradicar das nossas famílias, que é a violência doméstica. E eu perguntar-te-ia, enfim, apesar de ser, eu diria, muito abrangente e daria para vários programas, quais são as consequências para uma família que se vê a determinada altura com vítima deste flagelo que é a violência doméstica?
2: A violência doméstica, o abuso, não deixa apenas nódoas negras, traumatismos, não é? Quando eles têm lugar, lesões, mas muitas vezes estamos a falar de uma... Mesmo ainda no plano físico, as vítimas acabam por se tornar elas dependentes de substâncias. Temos casos de automutilações, o sono, a perturbação do sono e, a nível da saúde mental, bem, uma vítima, ela sofre de tristeza, de vergonha, de medo, sentimentos de culpa também, um sentimento de impotência, de incapacidade, não é? Ansiedade, angústia, depressão, enfim, a lista é enorme, enorme, não é? A nível do ambiente social, como a vítima muitas vezes ela acaba por ser destituída da sua individualidade, porque ela é esmagada, é oprimida, ela acaba também por se isolar ou ser isolada. Então, na prática, ela acaba por se ver sem um suporte social e familiar adequado. Ela muitas vezes, até por manipulação ou intenção do próprio agressor, ela acaba por ser deslocada várias vezes da sua região geográfica. Portanto, não tem relacionamentos profundos. Ela tem uma participação muito fraca na vida da sociedade, na vida da comunidade e depois, economicamente falando, normalmente caracteriza-se por uma dependência económica, por empregos muito fracos ou precários, absentismo, baixos salários, perda de emprego, enfim. De facto, este fenómeno da violência e do abuso doméstico está associado a um sem número de problemas graves para as famílias, para as pessoas, e, portanto, a sociedade tem todo o dever de se pronunciar sobre este problema.
1: Claro. Mas, Daniel, se é verdade o que tu estás a dizer, não é menos verdade que muitas vezes acontece até das famílias que menos esperamos. E porque ela é realmente tão mascarada, tão escondida, a vítima consegue esconder daqueles que estão à sua volta, que quando muitas vezes percebemos que havia violência doméstica dentro daquele lar, ficamos surpreendidos. Também há este lado. A maquilhagem muitas vezes faz milagres e as coisas acontecem, mesmo que seja de uma forma esporádica, deixa as suas marcas, mas nós não conseguimos perceber. Por outro lado, como vimos, ela pode surgir de uma forma progressiva, lenta, sem nós nos apercebermos do que está a acontecer. Portanto, é importante, como famílias, enfim, no contexto deste programa, nós ensinamos o que é ser família, claro. O que é o amor. Mas também não achas que seria interessante e importante ensinarmos o que não é o amor? Exato. Porque quando nós vimos determinadas atitudes, se nós conseguimos compreender, não, isto não pode ser resultado do amor, já nos deixa alguns alertas, não é?
2: Exatamente. E o amor, numa definição clássica de Paulo, não busca os seus próprios interesses, não é egoísta. Quando, e é para estes pequenos sinais que nós lá em casa devemos estar alerta, porque quando eu começo a impor a minha vontade, eu começo a querer obrigar a outra pessoa a fazer as coisas porque eu quero que seja assim, e ponto final, não é? É interessante que Ellen White, no livro Lar Cristão, ela diz que a pessoa impor a sua vontade ao outro e reter o amor são duas coisas que não batem certo.
1: Até opostas, não é?
2: Exatamente, é. Ou é um ou é outro, não é? E quando temos este comportamento, este paradigma, ele vai se tornando uma norma, uma prática corrente, nós sabemos que podemos estar no mau caminho, não é? E é preciso perceber isto. Às vezes dizias que estas coisas acontecem onde nós menos esperamos. E, por exemplo, onde nós menos esperávamos era que, por exemplo, em famílias cristãs isto acontecesse, não é? Porque estas pessoas até conhecem bem a Bíblia.
1: Os princípios.
2: Os princípios. E ouvem tanto falar e falam tanto de amor. Então é importante saber o que é amor, mas também é importante saber o que não é amor. E, por exemplo, a Bíblia diz: onde existe o Espírito do Senhor, aí há liberdade, não é? Então, uma característica do amor é esta liberdade. Se as pessoas não têm esta liberdade e se elas se sentem oprimidas, aqui já temos um mau indício, não é? Willard Harley, que já mencionamos neste programa, noutros episódios, ele fala sobre os destruidores do amor. E uma delas é exatamente a exigência egoísta, a crítica desrespeitadora, as explosões da ira. Enfim, em 1 João 4,18, é um texto bíblico, diz que no amor não há temor. Se há um, não há o outro. O ambiente de medo, de coação, que é o ambiente que caracteriza a violência e o abuso doméstico, certamente que não é, isto não é amor, não é? Antes, diz João, o perfeito amor lança fora o temor, porque o temor tem consigo a pena e o que teme não é perfeito em amor. Então, nós temos aqui claramente uma pista, uma indicação de que o amor não induz ao temor, não é? Não provoca. A definição de 1 Coríntios, que nós conhecemos bem, é muito abrangente. E se nós refletíssemos, meditássemos um pouco sobre isto e tentássemos nos autoanalisarmos à medida que temos as nossas interações em família, talvez iríamos chegar à conclusão de que precisamos do verdadeiro amor, não é?
1: Eu diria todos nós.
2: Todos nós.
1: Todos nós. Ou seja, nós estamos a falar algo que seja apenas para lares onde há algum tipo de violência, não é?
2: Exatamente. É verdade que há aquela música All You Need Is Love, não é? Mas o amor pode ser tanta coisa, não é? Em nome do amor faz-se também cada coisa. Paulo diz, o amor é sofredor, é benigno, não é invejoso, não trata com leviandade, não se ensoberbece.
1: Oh, desculpa, eu vou-te interromper, porque estou a imaginar algumas das pessoas que nos possam estar a ouvir e só a tua primeira, o início da frase, muitas vezes é exatamente o motivo porque leva a que as pessoas não revelem que estão a ser vítimas. Essa noção de que o amor é sofredor. Não é isso que o texto está a querer dizer, não é?
2: Claro.
1: O texto não está a querer dizer que, olha, tens que aguentar. Ele bate-te, mas ele é a cabeça de casal. Olha, tens que aguentar, foi com ele que casaste, a escolha foi tua. Quantas vezes nós ouvimos muitas vezes comentários, a expressão é minha, infelizes destes, não é? Justificando a violência. Não é este o tipo de sofrimento que Deus pede. Pois.
2: Certamente que o que Paulo está a querer dizer não é que eu deva fazer sofrer alguém e amar essa pessoa ao mesmo tempo, não é? Portanto, a ótica aqui, muitas vezes nós manipulamos, não é? Usamos os textos para justificar os nossos comportamentos, não é? Se é verdade que a vítima pode pensar, bem, as tantas deve ser assim, por outro lado, o outro lado devia pensar, calma lá, eu não amo porque eu estou a fazer alguém sofrer, não é? Portanto,
1: sofrer, quem sofre sou eu porque amo.
2: Exato.
1: Sou eu que decido abdicar, sou eu que decido condescender, ceder por amor.
2: E essa lógica faz com que se instale um ambiente de amor. Mas, em resumo, se nós analisarmos este 1 Coríntios 13, 4 a 8, que é um texto clássico sobre o amor, nós vamos reparar uma coisa interessante. Há 15 expressões para definir o que é o amor, mas destas 15, 7 são afirmativas e 8 são negativas. Ou seja, neste mundo em que nós vivemos, é quase mais importante definir o que não é o amor, não é? Do que propriamente, porque em nome do amor diz-se e faz muita coisa que nada tem a ver com o amor. E esta é a mensagem, quando estamos a falar sobre o abuso e a violência doméstica, é preciso que se diga claramente que qualquer tipo de violência ou abuso, seja físico, seja emocional, seja económico, não é amor, não é? Nós não podemos confundir e chamar as coisas por algo que elas na realidade não são, não é?
1: Eu ia dizer o truque, mas não querendo usar essa palavra, nem o segredo, mas tu entendes onde eu quero chegar com o uso destas duas expressões, é agir de imediatamente, assim que as primeiras noções de falta de respeito surgem, não é? Não deixar galopar, ou seja, deixar bem claro os limites. E até a fase de namoro é muito importante para esse aspecto, saber manter os limites, aquilo que é o meu limite, o meu limite, até onde é que eu posso ir, até onde é que o outro pode ir. Não devemos negligenciar isso nessa fase, pois não?
2: E se há violência, por exemplo, já na fase do namoro, então imagina. Última coisa, talvez, que eu gostaria de deixar é que é importante a tomada de consciência, mas é preciso buscar e pedir ajuda. Quando uma situação destas está instalada, é preciso pedir ajuda e ninguém deve ser deixada a sofrer ou deixado, porque a violência também afeta os homens. Ninguém deve sofrer isto sozinho.
1: Eu diria ajuda e ajuda especializada, não é? Muitas vezes temos que bater à porta certa, não é?
2: Exatamente.
1: Muito bem, chegamos ao fim de mais um Ser Família. Lembramos que este programa não é propriamente os aspectos que nós gostaríamos de falar, mas é cada vez mais pertinente que eles também não sejam esquecidos. Por isso lhe trazemos estes assuntos até si. E nos próximos programas ainda vamos continuar a falar também de fel, para depois lhe podermos trazer o mel, as coisas positivas. O que é também muito positivo é o guia de estudo que tenho para lhe oferecer, Entre Família, um guia de estudo fantástico, com um conjunto alargado de lições para que, em conjunto, como família, possam aprender a ser família. Tem também alguns aspectos menos positivos, como os principais desafios que as famílias enfrentam e como poder ultrapassá-los. E em cada capítulo tem um conjunto de testes que pode fazer também a si mesmo para tentar perceber e avaliar, porque muitas vezes também não temos noção bem concreta de como as coisas em determinada área vão correndo. E este guia de estudo é totalmente gratuito e ainda uma pérolazinha. Vai encontrar também aqui vários textos bíblicos para saber a vontade de Deus para as nossas famílias. 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Fica aqui um grande abraço, marcamos encontro no próximo Ser Família. Até lá, se Deus quiser.
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1: Bem-vindo à Rádio Novo Tempo e esse é o programa Comportamento que está só começando. Eu sou a Aline Carvalho. Quem vai nos ajudar com essa história é a Priscila Bells e a Priscila é psicóloga. A história de hoje é o seguinte: minha vizinha fica vigiando quem vem na minha casa e depois vem me perguntar quem é e o que veio fazer. Eu desconverso e tento sair da situação, mas estou incomodada demais com isso. Como poderia falar com ela e dar um limite?
2: Oi, Aline, tudo bem? Olá, ouvintes. Então, você tem aí uma vizinha curiosa que fica espiando. Geralmente as pessoas ficam curiosas quando uma coisa é diferente, chama atenção, um barulho, uma coisa que se repete. A maioria de nós somos muito curiosos mesmo, né? Mas ela não está conseguindo se conter e acha que tem, de repente, liberdade para poder perguntar para você o que está acontecendo, quem é que está vindo aí e tal. Ela sente, talvez, que tem uma intimidade, que tem uma liberdade com você que, pelo jeito, ela não tem. E ela acaba se tornando uma pessoa desagradável. Olha, difícil você pôr limites sem que a outra pessoa não se sinta mal. E, às vezes, por medo disso, de um clima ruim que você vai plantar, você fica vai levando conforme dá. Então, é uma questão importante para você pensar. Você diz que desconversa, né? Muda de assunto, não dá muita bola e tal, para ver se ela se toca, né? Tá faltando noção aí. Mas, pelo jeito, ela não se tocou até agora. Então, você pode, sim, falar, né, para ela, olha, sei, você se preocupa tanto com o que acontece aqui na minha casa. Eu não me preocupo muito com a casa dos outros, alguma coisa desse tipo. Mas pode ser ofensivo, sim. E pode ser que ela fique ferida e crie um climão aí para você. É uma coisa que você vai ter que saber, né? Se você fica com esse desconforto para você e poupa ela. Ou se você joga na mesa mesmo e vocês decidem, né, o que vai acontecer e pode realmente ela ficar com a cara feia. Olha, quando a gente vai chamar a atenção de alguém ou dizer que a gente não gosta de determinadas coisas, a gente corre o risco daquela pessoa interpretar de maneira errônea, se sentir atacada de alguma forma e às vezes até romper o relacionamento. É um risco que a gente muitas vezes acaba tendo que correr. Então, uma conversa leve, doce, né? Dizer, olha, eu não sou uma pessoa curiosa, eu não fico me preocupando com a vida dos outros. Talvez seja um jeitinho de dar um toquinho nela. Você que sabe, se você achar que é muito incômodo e você vai criar um clima porque é uma pessoa que você vê sempre, pense e repense sobre. Tem uma questão do tempo. Às vezes há um momento preciso para falar isso ou a gente adia um pouquinho, pensa melhor. Mas se tiver muito pesado para você, fala.
1: Muito obrigada, Priscila, por suas dicas. Com certeza vai ajudar a nossa ouvinte que precisa lidar aí com a vizinha diante dessa situação. O programa de hoje fica por aqui e a gente se encontra no próximo.
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1: Amigos queridos, semana começando com revanche por aqui. Quem nos acompanha nesse programa sabe, eu falei sobre as reclamações mais comuns das mulheres casadas. A mulherada amou, viu, produção? Mas se você acha que os meus amigos homens não se pronunciaram, vocês estão enganadas. Então, hoje, eu trouxe as reclamações mais comuns dos homens casados. Minhas amigas, anotem aí, prestem atenção, porque se você acha que só você tem reclamação, eles também têm. E aí eu trouxe dicas de como vocês podem se dar bem com isso. Vamos lá! Nossas mulheres nunca falam abertamente o que desejam. Querem que a gente descubra o que elas estão pensando. Olha, eu tenho que concordar que esse é um problema do mundo feminino, né? Na verdade, a falta de comunicação e o não conhecer o outro sempre trazem problemas desse tipo. E isso vai sendo somado aos anos e quando percebem, é como se vocês não se conhecessem. E por isso nunca entendem o que o outro pensa e fala. Agora, mulherada, tem que falar abertamente. O que você quer? Não fica falando em código. Homem não entende código. Presta atenção nisso. Minha esposa só reclama. Parece que nada que eu faço está bom o bastante para que lhe agrade. Ai, eu costumo dizer que essa reclamação, ela vem, sabe por quê? Por conta da forma como as mulheres gostam que as coisas sejam feitas exatamente do nosso jeitinho. Nós temos esse problema também. Assume aí, minha amiga. Minhas amigas, se vocês querem que seus maridos lhe ajudem em casa ou façam algo, ensine, ensine com carinho. Ensine o caminho e com carinho. Mas não espere que ele ou qualquer outra pessoa faça como você faria. Sabe por quê? Porque nós temos a nossa forma de enxergar as situações e isso nem sempre é a forma como todos veem. E nem quer dizer que seja também a melhor forma para resolver essa situação. Então, começa a ser clara naquilo que você quer. Nosso filho nasceu e eu perdi minha mulher. Isso é um assunto sério, é uma das coisas que também ouço bastante no consultório. Realmente a vida pós-maternidade, tudo muda. Nós temos uma tendência de nos concentrarmos nas crianças e nas demandas que são inúmeras. E a minha dica é, veja o que você pode auxiliar a sua esposa e entenda que se vocês ajudarem um ao outro, terão mais tempo como casal. Minha mulher nunca está bem para namorar. Ô, dozinha desses homens. Essa é a queixa vencedora dos homens. Será que é do mundo todo ou só dos brasileiros? Às vezes eu fico me perguntando isso. O que eu sei dizer é que uma boa parte se queixa da mulher. Sempre dizer que ela está exausta ou com algum tipo de dor que a impeça de estar bem para namorar. Gente, eu penso que isso tem que ser resolvido, sabe como? Olho no olho. É perguntar a ela o que está acontecendo. Será que é o cansaço somente ou há mais coisas? Presta atenção nessa dica da Sheilinha. Mulheres, quando estão chateadas com algo, não querem namorar. Elas querem falar, querem ser acolhidas. E namorar não é acolhimento. Sabe por quê? Porque muitas vezes elas têm uma visão distorcida da intimidade. E muitas encaram como se o momento do casal fosse apenas para o homem. Ela não se inclui nisso. Por isso que eu sempre digo, tenha uma conversa madura sobre o que tem deixado a sua esposa chateada, a ponto de não querer namorar. E após ouvir a resposta dela, seja você, homem, maduro para procurar o que fazer para resolver nessa situação. Amigos, esses são assuntos que nós precisávamos ter de muito tempo para discutirmos. Mas o meu tempo aqui esgotou, a plaquinha levantou e o que importa é que agora os dois lados já entenderam que sempre precisam melhorar. Os dois têm queixas, têm algo que precisam fazer, mas isso agora só depende de vocês mesmos. Precisam de ajuda? Busquem a ajuda necessária e entendam que o casamento é para a eternidade. Que Deus abençoe. Beijos da Sheilinha.
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